0: o Santos pressionava a saída de bola, ele cai e agarra a bola com as mãos. Isso para os jogadores do Santos dentro da área. Anderson Daronco marca a falta fora da área e cartão amarelo para o camisa 21 do Flamengo.
1: Opa, em cima da linha é pênalti, hein? Para mim foi em cima da linha, hein? De onde
2: e o VAR?
1: É, foi em cima da linha. Cadê o VAR aí? Foi em cima da linha. Em cima da linha configura o quê? Dentro da área, não é isso? É isso. O VAR tem que entrar em ação. É o Toschi que está hoje aí no VAR, não é isso?
0: Isso, Rodolfo Toschi. Rodolfo Marques.
1: Aqui também é ruim também, é outro ruim. Está conversando com o VAR, hein?
2: Nesse momento ele conversa com os jogadores, ó, explicando
1: olha aqui,
2: ali.
1: Olha aqui, ó. Ó, vê se não é em cima da linha, olha lá, ó. Olha lá.
2: Opa, em cima da linha.
1: Braço do Jorginho em cima da linha.
2: Pra mim, pênalti pro Santos também. E o Daronco deu falta, velho. Ele vai falar que a falta começou fora da área. Mas o jogador do Flamengo, bom, toca na bola em cima da linha.
0: Ulisses, e ele agora...
2: Deu falta pro time do Santos bater, pois não.
0: E agora ele a todo momento fazendo a sinalização de que tá ouvindo o VAR. Então, ouvindo as recomendações do Rodolfo Toschi Marques, podemos ter revisão na jogada.
2: Você ligado no futebol, tá, Bandeirantes, torcedor brasileiro, obrigado pelo carinho da sua sintonia. Aqui tá parado, marcada a falta, falta daqui a pouquinho. Pedro Martelli, Pretzel, Léo Gens, tem também o Miliose para Palmeiras e Bahia. Com a Ana Martins no futebol, tá, Bandeirantes, torcedor brasileiro. Se posiciona para ser jogando, é falta para o time do Santos bater, segundo o árbitro do jogo. 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É falta para a equipe do Checando, valeu, possível pênalti.
1: Estamos cantando a bola aqui, Ulisses. Que demora do VAR, tá claro, a imagem é clara. Eu só tô conseguindo rever o lance aqui da transmissão oficial. Os caras têm 20 câmeras e estão com dificuldade para ver o que aconteceu no lance. A arbitragem brasileira não se ajuda. É uma vergonha a arbitragem brasileira. Esquece a camisa do Santos, do Flamengo. Vamos só ver o lance. É uma vergonha o que está acontecendo aqui na Vila Belmiro. Uma vergonha.
2: Esse cara, ele é irritante. Ele vem e marca falta com uma convicção incrível. Vamos ver o que ele vai fazer. Aí está parado o jogo. VAR ainda em ação aqui, Quesada.
1: É, continuo com aquela minha opinião, né? O jogador do Flamengo, o Jorginho, toca o braço na bola em cima da linha da grande área. Em cima da linha, configura a área. Pênalti.
2: Tá esperando ali no VAR, tá conversando. Por que ele não vai ver no VAR, pô? 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Está parado o jogo. 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Você ligado no futebol, tá, Bandeirantes, torcedor brasileiro. O VAR não defina. Torcida do Santos irritadíssima com o árbitro que só toma vaia no jogo. 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Já são 4 minutos de paralisação do jogo. Pra você ligado no futebol, tá, Bandeirantes, torcedor brasileiro. E o VAR nada de definir. É impressionante, Quesada.
1: Impressionante, realmente, impressionante. A gente que não tem todos os instrumentos e toda a tecnologia consegue. Ah lá, tô falando, estamos matando. Vai ser pênalti.
2: Não, cara, vem cá.
1: Vai ser pênalti, gente.
2: Eu tô falando o seguinte: se o VAR tem dúvida, então ele diz, o árbitro parte já pro VAR para discutir com o VAR.
1: Ganha tempo.
2: Agora esse cara, ele é horrível. Como é que um cara desse continua apitando no futebol brasileiro? É impressionante. Ele é um cara, um segurador de apito.
1: É, passou. Eu não quero enterrar a carreira de ninguém, aposentar ninguém. A gente tem esse direito. Não estamos fazendo isso, né? Mas talvez ele dê direito da gente fazer. Porque realmente a atuação hoje do... Eu não vou tirar o mérito da vitória do Flamengo, tá? Não vou fazer isso jamais. É, o Flamengo é um timaço, vai ser campeão brasileiro, tá ok. Mas poderia ser do outro lado, eu estaria falando a mesma coisa, né? Eu tô vendo o lance aqui outra vez, Ulisses, olha aí, ó. Em cima da linha, será que precisa... Quantos minutos o jogo parado? Já 5 minutos. Será que precisa de tudo isso? E você tem razão. Já teve a dúvida? Vai lá, vai trabalhar. Esse é o...

0: Trabalho do árbitro, vai lá ver, vai ver a cena, vai ver a outra imagem, vai ver os outros ângulos, né? Pra tirar essa dúvida. Imagine, olha quanto tempo o jogo tá parado. Quem não tá vendo o lance na televisão, só tá ouvindo a gente e nos vendo aqui na Vila, depois se vocês tiverem a chance, vocês vão levar menos de 30 segundos pra ver que foi pênalti, né? Então por que que a gente consegue, a gente que não é árbitro, ter essa decisão rápida e os caras da arbitragem com tantos instrumentos, com tantas imagens, com tantas câmeras, com tantos ângulos, demoram aí 5, 6 minutos para definir o lance, entendeu? É, realmente é um absurdo, é um absurdo. Nota zero pro Daronco e pro Toschi hoje aqui na Vila Belmiro.
1: Ulisses, e só um detalhe.
2: É aí pra você ver essa vergonha que a gente tá vivendo aqui, pois não.
1: Antes de ir pro VAR, ele ainda faz um sinal pro Neymar, do tipo, tá vendo? É assim, ele chamou e eu vou ver. E depois sinaliza o VAR, ou seja, muita contestação do camisa 10 e agora ele vem aí com a decisão.
2: Vamos ver o que ele vai decidir aí, o árbitro do jogo. Pra mim, pro Quesada, pênalti pro Santos. Deixa eu ver o que ele vai fazer. Pênalti pro Santos. Com uma dó.
3: Parabéns.
2: Mas ele deu com uma dó. Ele olha com uma dó. Ele aponta de longe. Ele erga o braço. Vou mostrar a você que tá ouvindo a transmissão no YouTube. Aí ele tira o cartão amarelo e vai expulsar. Porque é pênalti e expulsão. Então tá expulso de jogo o Jorginho. Então a situação é a seguinte, ó. Ele olha, faz o sinal do VAR e faz assim com a mão, ó. Nessa lentidão, ó. Tipo, tive que dar. Mais ou menos isso. E aí, Quesada?
0: Bom, demorou, mas se fez justiça no lance. Pênalti, pênalti. Pênalti do Jorginho, fora do jogo. Demorou um tempão. Bom, como dizem os mais velhos, né? Antes tarde do que nunca. Né? Se fez justiça nesse lance, o Santos tem a chance de entrar no jogo nessa batida. O Rony tá com a bola, vai dar a bola pro Neymar para fatalmente o Neymar bater esse pênalti aí, Ulisses.
2: Para você ligado no futebol, tá para Virantes, torcedor brasileiro. Tá marcado o pênalti pro time do Peixe bater, pênalti pro time do Santos cobrar. 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Daqui a pouquinho, Pedro Martelli, Pretzel, Léo Gens, juntamente com Milhoz para Palmeiras e Bahia no futebol da Bandeirantes, torcedor brasileiro. É pênalti para o Santos bater, que pode entrar novamente no jogo. Pênalti para o time do Santos cobrar. Vai mexer, tem alteração, o que está acontecendo?
1: Na equipe do Flamengo.
2: Saindo, acho que no Flamengo, é isso? O Samuel Lino.
1: Samuel Lino com a 16 para a entrada do 7, Luiz Araújo. Muda o Flamengo então e daqui a pouco vem o 27, Bruno Henrique também.
0: Sempre mantendo a mesma ideia, né? Tira um ponta, coloca outro, jogador com característica, um meia por outro, enfim. Vai mantendo aí um nível de excelência a equipe do Flamengo nessa parte final do jogo. Um jogo muito polêmico, muito disputado e muito tenso aqui na Vila Belmiro, hein? Quase tudo pronto para a batida de pênalti aí do Neymar, que nesse momento, olha lá, Luiz, está conversando com o Rossi, goleiro argentino do Mengão.
2: Cara, nós temos quase 10 minutos de paralisação para a cobrança de pênalti. Ele já marcou o pênalti e não bateu. Então as pessoas falam, pô, o Ulisses está chato, pegando no pé do ar. Mas, pô, não dá. Pô, não dá, ele atrasa o jogo. É pênalti para o Santos bater, Rossi no gol. Vem Neymar para a cobrança de pênalti. Expectativa do Santos diminuir o placar do jogo aqui na Vila Belmiro. Rossi no gol, Neymar para a cobrança de pênalti para você ligado no futebol da Bandeirantes, torcedor do Brasil. É pênalti para o time do Santos bater. Ajeita Neymar, vem para a cobrança de pênalti para o time do Peixe. Rossi no meio do gol, à esquerda do gol, no primeiro placar eletrônico, onde fica a torcida organizada do Santos, a jovem. É pênalti para o Santos, Neymar partiu para a bola, correu, bateu! Gol!

0: peixe! Neymar! O Lisperou, Rossi definiu. O Rossi definiu, caiu de joelhos. O Neymar encheu o pé na bola, meteu no canto direito para diminuir. Agora dois pro time do Flamengo, um pro Santos da Vila Belmiro para pegar fogo no jogo. Vamos ter uns 15 minutos de acréscimo no jogo. E aí, Neymar, gol em emoção maior do futebol de emoção. Neymar, que você proporciona a torcida do Peixe de Zay e Everton Ramos.
1: Para explodir a Vila Belmiro, o seu príncipe está de volta. Depois de 6 jogos como desfalque, ele retorna em grande estilo. Pega a bola como já era de se esperar. Bate com categoria no canto direito centralizado do Rossi para estufar a rede e botar o Peixe de novo no jogo. 9º gol de Neymar na temporada com a camisa do Santos. O 10º contando com a seleção brasileira. Neymar vai à rede, Santos 1, Flamengo 2.
2: Para pegar fogo aqui na Vila Belmiro, um jogo muito legal, muito tenso. Detalhe, o pênalti do Jorginho foi aos 26, Ulisses. A batida do Neymar aos 36, ou seja, 10 minutos depois, o Santos diminui.
0: E vem ter a Diógenes, o toque de bola afasta o goleiro do time do Santos. Bruno Henrique no time do Flamengo.
1: Isso mesmo, saiu Pedro com a 9 e entrou o Bruno Henrique com a 27. Foram duas trocas, a outra também só para reforçar. Samuel Lino com a 16 foi embora para a entrada do camisa 7, Luiz Araújo.
2: Mudou todo o ataque, hein? Saíram Carrascal, Pedro e Samuel, entraram Plata, Bruno Henrique e Luiz Araújo. O Paquetá já tinha se mandado para a entrada do Saúl e o Flamengo continua fortíssimo para enfrentar o Santos nesses últimos minutos aqui na Vila.
0: Mas com um jogador a menos, vem para o jogo o time do Flamengo, cruzamento para trás, para ninguém. Recolhe o campo de defesa, tenta descer novamente o time do Santos, tentava, o domínio erra. A bola volta contigo no meio de campo, aperta na marcação, o time do Santos tenta recuperar a jogada. Já domina pelo setor intermediário, você ligado na Bandeirantes, a Bandeirantes com você, torcedor brasileiro. Obrigado pelo carinho da sua sintonia. Domínio do campo de ataque, tenta descer contigo novamente, recolhe a jogada, balança na marcação. Vem para o toque de bola o time do Santos, na esquerda, domínio do time Peixeiro. Já aprende pelo setor de esquerda do campo de arremessa, guarda o time do Santos, vai para o toque, prepara para o time do setor intermediário. Prende o Lúcio novamente, domina pelo comando de ataque, vai para a finta. Prende o Lúcio pelo setor de esquerda, recolhe sobre o franco, inverte a jogada pelo setor de direita. Domina no campo de ataque, vem para o toque de bola, recolhe contigo novamente, o tanto que de bola curto novamente. Domina o time do Santos, vai para a finta, Neymar, ele vem para o drible, tentou enfiar, caminhou com a bola, ficou no chão, o árbitro marcou a falta. Falta aí o Everton.
2: Amarelo aí, hein?
1: Na escapada do Neymar, Ulisses. Eram dois jogadores pra cima dele, né? Tanto o Luiz Araújo, que é quem o derruba, quanto o Pulgar. E agora sobe um cartão amarelo, aparentemente por reclamação, pro 27, Bruno Henrique. E o Santos tem uma falta perigosa pra buscar o empate na Vila.
0: É bola no campo de ataque, é falta para o time do Santos bater, falta para o time do Peixe cobrar. Você ligado no futebol da Bandeirantes, a Bandeirantes com você, torcedor brasileiro, obrigado pelo carinho da sua sintonia. Se posiciona para a cobrança de falta o time Peixeiro. Você curtir o som da Bandeirantes, obrigado torcedor do Brasil pelo carinho da sua audiência. É falta para a equipe do Santos bater daqui a pouquinho, Palmeiras e Bahia. A torcida do Palmeiras fica na torcida para o Santos fazer um gol, para o Palmeiras se aproximar novamente do time do Flamengo. Aí se fizer gol e o Flamengo, o Santos vem, o time do Palmeiras vencer o Bahia, a diferença vai cair, se posiciona para a cobrança, é falta novamente para o time do Santos bater, cairia para um ponto, Neymar da bola na cobrança, rolou, lance à frente, abertura para Gabigol, dominou, bateu, é pênalti! Penalidade máxima numa jogada genial, inteligente do time do Peixe! O Gabigol dominou, foi bater pro gol. Aí ele é derrubado na grande área. Neymar arma a jogada no meio. A bola vem fácil, rápida. Aberta pelo setor de esquerda. Num toque bonito novamente do Gabigol, que dominou e tomou a pancada e toma o pênalti. Tudo muda com a entrada do Neymar em campo pro time do Peixe.
1: Ele é diferente.
0: E aí, Quezada?
2: Ah, pênalti, né? Pênalti. Realmente, em poucos minutos, o Santos conseguiu aquilo que parecia, não impossível, mas pouco provável, que era buscar esse empate que por si só já é heróico. Se empatar o jogo do jeito que está caminhando, Santos pode até fazer uma virada mais histórica ainda aqui na Vila Belmiro. Aqui na Vila Belmiro. Eu não tive dúvida em relação a esse lance também. Vai novamente ali o Neymar para a batida, hein? Para empatar o jogo aqui na Vila Belmiro. Que jogo emocionante a gente está acompanhando aqui na Bandeirantes, em loco, na Casa do Peixe, Ulisses.
0: É pênalti para o Peixe bater, o Santos pode empatar o jogo na Vila. Se posiciona Neymar novamente, entrou no segundo tempo, pôs fogo no jogo. Neymar se posiciona o ídolo do futebol do mundo, menos de alguns brasileiros. Ele vem para a cobrança, Neymar de pênalti para o time do Santos. No gol tem Rossi, ele é ídolo do futebol mundial. Rossi é bom goleiro do Flamengo, 2-1 para o time do Flamengo no Santos. Neymar partiu para a bola, correu, bateu!

0: de empate do NJ! NJ, NJ, NJ, NJ! Neymar pro time do Peixe! Pra brilhar o Santos! Pra brilhar o Santos! Da torcida peixeira, Peixão empata o jogo, 2 para o Santos, 2 para o Flamengo, e isso põe fogo no futebol do Brasil. NJ, NJ, você é fora de série, NJ, é ídolo reconhecido no futebol do mundo todo, craque de bola do mundo todo, e domina o time do Santos, tenta descer, recolhe a jogada, Gabigol derrubado, derrubado, Gabigol, é falta para o Santos bater na esquerda de ataque. Aqui, oh, Everton Ramos.
1: Ele é diferencial, para ser reverenciado pelos torcedores todos de pé, aplaudindo. Que atuação de Neymar Júnior, o camisa 10, que chama a torcida. Depois de uma bela jogada ensaiada, em mais uma bela cobrança de pênalti, no mesmo canto, no canto direito, vai às redes. 10 gols na temporada com a camisa do Peixe. Neymar, tudo igual, 2-2.
0: E vem pro toque de bola, tenta descer o time do Santos, bola esticada muito forte. Péssima batida na bola do laser. Cabos Elétrico Silva, líder do Brasil, Cecil, você pode confiar, torcedor brasileiro. Árbitro vai ter que dar uns 15 minutos de jogo. Daqui a pouquinho, Palmeiras e Bahia, Pedro Martelli, Alexandre Prestes, o Léo Gens. E também na Bandeirantes com o nosso Miliose. Aqui domina do toque de bola, tenta descer o time do Santos. Agora a jogada pelo setor esquerdo, Santos cresce. O árbitro marca uma falta para o Flamengo. Falta para o Flamengo bater. 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Na Bandeirantes, pois não, Everton.
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0: E agora ele marca uma falta do Neymar. Em cima do Royal.
1: 14
0: minutos de acréscimo no jogo. É isso?
2: Claro.
1: Isso mesmo. 14 minutos.
2: Tá certinho. Só no pênalti no primeiro tempo parou 10, certo, Everton? Então tá certo. E acho que é até pouco, hein? É até pouco. Também não dá pra dar uns 30 aí, que é muito, né? Mas assim, o jogo é todo do Santos. O Santos tem a chance de fazer uma virada histórica e colocar mais fogo ainda no Campeonato Brasileiro na disputa Flamengo e Palmeiras.
0: E aí pegaram e pinta cartão amarelo para Royal. O timaço do Flamengo tremendo na Vila Belmiro. Royal tomou amarelo.
1: Demorou, mas saiu dele, né, Ulisses? Royal, camisa 22, derrubou ali o Rony que tentava escapar. Falta pro Santos no ataque.
0: Aí, bola do campo de retaguarda para o time do Peixe ser jogando. 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Canta a torcida peixeira. 2-2, o Santos perde por 2-0. Domina do toque de bola, vem para o jogo. O time do Santos, bola foi solta à frente, prende a jogada do Luan Pérez. Ele arma a jogada pelo setor de direita, vem para a finta, solta a jogada para o Oliver. Oliver recolhe a jogada para a equipe do Santos, solta a jogada para Veríssimo. Veríssimo domina para o time do Santos, faz o giro na marcação, recomeça a jogada com Arão. Arão domina para o time do Santos, levantou novamente para a ponta para Luan Pérez. Ele prende para o time do Santos, arma a jogada contigo no campo de retaguarda. O time do Santos domina. Ele prende no toque de bola com o Oliver. Oliver prende o lance para o time do Peixe, gira a jogada curtinha para Arão. Arão domina para o setor intermediário para Rolazer. Rolazer prendeu pelo setor de ponta direita do campo de ataque, gira para bom tempo, bom de bola, bom tempo. Domina o time do Santos, tenta a virada, 2-2, perdia por 2-0. Recolhe pelo setor de esquerda, vem para a finta, domina Neymar para o time do Santos. Ele prende a jogada, ergue a cabeça, balança, vai para o tapa na bola, Tabelo, tenta o toque de bola, afasta o zagueiro, tira. A bola já volta, volta novamente. Neymar aponta em cima da zaga da equipe do Flamengo, que tira a bola de qualquer maneira. 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Domina o time do Santos para sair jogando. Nós iremos a 59 minutos de jogo. Abre a jogada pelo setor de esquerda. Lançamento foi feito à frente para Rodinei. Ele tenta chegar na linha de fundo. Chegou Rodinei. Tentou o drible. Perde a bola e escapou. Tiro de meta para a equipe do Flamengo bater.
1: Ele até consegue chegar na bola. No belo passe do Rolazer pelo lado direito do ataque santista. Mas na hora de dominar, acaba deixando a bola correr. Ela se perde pela linha de fundo. Tiro de meta. 2-2.
0: Um abraço a todos, meu amigo Márcio, na Romaria para Aparecido. Obrigado pelo carinho da sintonia. Grande Marcão, seus parceiros. Os Romeiros também ligados do futebol da Bandeirantes. Domínio do toque de Baratenta, descer contigo do campo de defesa. Recorre o time do Centro, os parceiros jogando. Abertura vem para a direita do campo de ataque. Pegaram o Rudinei. Era para amarelo. O árbitro manda seguir a bola. Volta contigo do campo de defesa. Recorre contigo do campo de retaguarda. Vai tentar o toque de bola. Contigo novamente. Domínio do campo de defesa para ser jogando. Tenta o toque de bola. O time do Centro, Neymar. Ele tenta o toque de bola, já domina pelo setor intermediário, recolheu Neymar e escapou da marcação. Lindo drible no segundo, dominou, partiu, abriu o bom lance à frente, tentou o Gabigol, uma devolução, saiu errada, a bola volta para Gabigol, dominou para o time do Santos, perde a jogada, vem Pulgar limpo para ganhar a jogada pelo setor de esquerda, Luiz Araújo. Ele domina para o time do Flamengo, que tenta descer do campo de ataque, a bola foi solta, solta pelo setor de esquerda, campo de defesa. 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
2: É, e não é mais aquele Neymar que a gente se encantou aqui, né, no início de carreira, mas ele é um cara realmente diferente. E ainda voltou sem estar tão bem assim fisicamente, né? Mas é suficiente a atuação dele para esse empate histórico do Santos até aqui. Olha o peixe aí.
0: E vem pro jogo, domina o time do Santos, Rony ganha a jogada, domina o campo de ataque, Gabigol, ele prende o lance para Neymar, Neymar domina pro time do Santos, vem pra finta, ele vem pra proteção, já recolhe pro time do Santos, Neymar, ergue a cabeça, tenta o toque, ele para, volta, Coutinho pelo setor de esquerda, volta, jogada com o Luan Pérez, Luan Pérez prende pro time do Santos, para ser jogando, domina do campo de ataque, tenta o toque, ele para Coutinho novamente no setor intermediário, recolhe novamente, domina do toque, ele para Coutinho novamente, domina o time do Santos para sair jogando, domina do campo de retaguarda, para ser o jogo do prende o lance. Jarne Quali pelo setor intermediário. Rony, ele prendeu, girou, bateu mal pro gol. Rony, o Rony tem dessas, né, velho? É uma bola para tabelar, para tocar. Rolaser, Gabigol, Neymar, todo mundo, bom tempo. Olhário pro Rony, falaria: e aí, Rony, todo mundo aqui no ataque, você vai chutar, velho?
3: E ele tinha todas essas opções.
0: Coisa.
3: E ele tinha todas essas opções, Ulisses. Acabou rasgando e mandando pela linha de fundo. Só tiro de meta, 2x2, o Santos quer a virada.
0: Pra você ligado no futebol da Bandeirantes, a Bandeirantes com você, torcedor brasileiro, dominando o toque de bola, Coutinho novamente, o time do Santos tenta descer pelo setor de direito do campo de ataque, abertura à frente, tocou pra ninguém, erra no toque, Rolaser. Ele entrou desligado no jogo, hein, Quesada?
2: É, não entrou tão bem assim o rolê. Eu só quero saber, quanto tempo falta pra terminar o jogo? Mais uns 10, é isso? É isso, né?
0: Isso.
2: Nossa, tem muito tempo de jogo ainda, hein? Santos bem na partida. Flamengo, depois que tomou o primeiro gol, né, e a expulsão do Jorginho, praticamente acabou o Flamengo. Acabou. É um grande time, pode de repente tentar o terceiro aí. Mas a ausência do Jorginho e o segundo gol, duros golpes aí nesses últimos minutos da partida. E o Flamengo praticamente nas cordas aqui na Vila Belmiro, Ulisses.
0: 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Domina Rony, solta Rony a bola, ele prende para o time do Santos, domina pelo setor intermediário, vai para o tapa na bola, Rony domina novamente o time do Santos para ser jogando. Já prende o lance, 51 minutos de bola rolando, vem bom tempo, prende para Rodinei pelo setor de direito do campo de ataque. Recolheu Rodinei, tentou o passe para bom tempo, sai errado. O tempo não para, Bandeirantes marca. Você confere, jogados para você conferir, 51 minutos de bola rolando, 51 minutos de bola rolando. Continua novamente, Santos 2, Flamengo 2. O jogo estava 2x0 para o Flamengo, Neymar 2, pênaltis, fez 2 gols para o time do Santos da Bandeirantes. Quem fala é você, pode falar. Alô, alô, Agrela.
4: Alô, Ulisses, na Arena da Baixada segue empatado o jogo entre Atlético Paranaense e Galo 1x1. Daqui a pouco a bola rola para Fluminense, Coritiba, Palmeiras e Bahia. Série B, Ceará abre o placar em cima do Criciúma, agora 1x0 para o Vozão.
0: 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Aqui a conta fecha na loja do APP. 52 minutos de bola rolando, domínio do campo de ataque, recolhe. Tem mais 7 minutos de jogo. Domínio do campo de retaguarda, Neymar domina para o time do Santos. Ele prende a jogada, tenta partir do comando, já solta para o setor de esquerda para bom tempo. Bom tempo, dominou, Gabigol pediu bom tempo, driblou, balançou, demorou para soltar, soltou, jogada. cruzada para Rolaser, abriu para Rodinei, tá na área, girou, bateu pro gol, dá o tapa na bola, o Rossi não pegou não, tiro de meta Flamengo.
3: E o Rodinei sai ali com, observando o Neymar tá com os dois braços abertos pra ele, era pra ter tocado em mim, diz o camisa 10 que tá numa noite inspirado, o Rodinei não, arrisca, manda pela linha de fundo, só tiro de meta.
2: É, podia mesmo ter cruzado o rasteiro pro Neymar, né, mas tentou o chute, enfim, o Rodinei, ex-jogador do Flamengo, né, e o Neymar muito bem na partida, né, se apresentando, ocupando espaço, dando toques, foi ele que puxou esse contragolpe aí para a equipe do Santos, faltou aí para definir esse lance, o cruzamento preciso do Rodinei e de repente a tentativa de finalização do Neymar, Ulisses.
0: No futebol, Tapa Penaltis para você, torcedor brasileiro, obrigado pelo carinho da sua sintonia. Aqui para ser jogando novamente o time do Flamengo no campo de defesa. O Flamengo tem bola para ser jogando. Você ligado no futebol, Tapa Penaltis, Tapa Penaltis com você, torcedor brasileiro. Obrigado pelo carinho da sua sintonia. Aqui está paralisado o jogo. Está marcado novamente bola para a equipe do Flamengo descer para o setor de direita. Lateral para o time do Flamengo cobrar. Placar do jogo continua. Placar do jogo. Placar de 2-2. Está empatado na Vila Belmiro. 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Estamos chegando a 53 minutos de jogo, teremos começou. Mais 6 minutos de bola rolando, vamos chegando agora a 54, mais 5 minutos de bola rolando, domínio do toque de bola, daqui a pouquinho tem Palmeiras e Bahia, Pedro Martelli, Pretzel, Léo Gens e também com o Miliose. A bola já volta no toque de bola para ser jogando, domínio do campo de defesa, vem pro toque, curtindo no setor intermediário, recolhe a jogada para ser pro jogo, prende o lance novamente, domínio do comando de ataque, o time do Santos, abertura vem para Luan Pérez, ele prende Luan Pérez prende pelo setor de esquerda, capra ataque, gira a jogada para Bom Tempo volta a jogada curtinha pelo seu amigo de campo, recomeça a jogada com o Oliver domina para Neymar rola a jogada do comando de ataque, para volta para Neymar prende para o time do Santos, lançamento para Bom Tempo, na cara do gol, vai fazer, bateu na rede pro lado de fora. A metida de bola do Neymar por Bom Tempo foi espetacular, espetacular.
3: Um belo passe, né, Ulisses? Um passe sensacional do camisa 10, buscando o Bom Tempo que chega na bola. Só que ele só dá um toquinho com a perna esquerda, manda direto na rede pelo lado de fora. Tiro de meta, vai terminar o jogo 2-2.
0: E vem pro jogo, domínio do toque de bola. Temos aí mais 4 minutos de jogo. Domínio, o time do Santos tenta descer pelo setor de ponta, aperta na marcação, recolhe novamente. Arranca para descer o time peixeiro. Rodinei tentou, ganha lateral para a equipe do Santos bater. Lateral para a equipe do Santos cobrar. Para você ligado no futebol, tá Pampirantes com você, torcedor brasileiro. Se posiciona, vem 2-2, é o placar do jogo. Já domínio do toque de bola, recolhe Neymar, ele prende o lance curtinho pelo seu campo de defesa. Já domina a jogada pelo setor intermediário, tenta o levantamento para o comando de ataque, vai pro break, Neymar prende, abriu pro toque de bola de Luan Pérez prendeu para Bom Tempo, é inteligente o Bom Tempo, ele domina pro time do Santos, abre para Luan Pérez, é pela direita para Bom Tempo tem aberto Arão, enfia a jogada pelo meio, Neymar vem para buscar para a equipe do Santos para ser jogando, já domina, Neymar prende, lançou bola para Gabigol, bateu, furou. Bate mal na bola o Gabigol, que chance, perde o peixe.
3: Perdeu uma baita oportunidade, o Santos tocando de pé em pé, ele consegue dominar na grande área, girou e preparou o chute, só que acabou batendo errado, ela fica tranquila nas mãos do Rossi.
0: É o futebol da Bandeirantes para você, Pedro Martelli com pressa com o Léo Gens. Também com o Bruno, já tem Palmeiras e Bahia no microfone Bandeirantes, assim que acabar aqui vamos para Palmeiras e Bahia. Aqui o placar do jogo continua de 2-2, num jogão de bola, Neymar acabando com o jogo, se posiciona para a cobrança, entrou no segundo tempo, está jogando demais o Neymar. A bola volta com o time do Flamengo, tenta descer do campo de ataque, aperta na marcação novamente, vem para o toque de bola, ela sai para a linha de fundo, o árbitro está dando escanteio. Escanteio para o time do Flamengo bater.
3: E na bola parada que o Flamengo vai tentar o gol da vitória. Eram 3 jogadores do Santos contra 3 do Flamengo na jogada. Luiz Araújo é um dos que está chegando na bola para a cobrança do escanteio.
0: e vem para a cobrança de escanteio. Luiz Araújo para o time do Peixe, do time do Flamengo. Placar do jogo continua, placar de 2 a 0 para a equipe do Santos. Flamengo é sempre perigoso, escanteio Flamengo. Luiz Araújo bateu, levantou, subiu. Rony de cabeça, vibra e tira. Gabigol tenta chegar na bola, vai para o toque de bola, recomeça novamente o time do Flamengo, que já sai jogando do campo de defesa. Rony vai para cima do Rossi. Rossi, ele rifa a bola, tenta o levantamento, volta para Arão na categoria. Domina para o time do Santos, tenta descer pelo setor de esquerda, contra-ataque, arma jogada para Neymar. Neymar domina para o Peixe, são três na marcação dele, girou, soltou para bom tempo prendeu para Gabigol. Rodinei passou pelo setor de direita do campo de ataque. Gabigol prende o lance, abre a jogada à frente, soltou para Rolenzer. Ele abre para Rodinei. Rodinei prende o lance novamente para Gabigol. Gabigol domina, vai para a finta, tentou o passe. Abriu para Neymar, dominou na grande área, ficou no chão, voltou na transação, bateu pro gol. Trava a zaga. A bola volta no toque de para bom tempo, domina para o time do Santos, tenta o levantamento à frente. Afasta o time do Flamengo, vem para tirar dali. Ela volta no toque de bola, recolhe novamente o time do Santos para ser o Jogindo. Já domina o toque de bola contigo no setor intermediário. 2 a 2, está empatado o jogo. Abertura pela direita, Rolezer domina, tenta o toque de bola para bom tempo para Rolezer. Rolezer para bom tempo para Rolezer. Rolezer para bom tempo, tira a zaga do time do Flamengo. 58, mais um minuto de jogo, não desiste o time do Santos. Mas o bandeira da saída de bola. Em lateral para o time do Flamengo bater. O Santos perdia por 2 a 0. Empata em 2 a 2 num grande jogo. Já já Palmeiras, Bahia, Pedro Martelli, Pretzel, Léo Gens, juntamente com Ana Martins e o Bruno. A bola volta no toque de bola para sair jogando. Já recolhe a jogada, domina pelo seu campo de ataque. Vai tentar o tempo de bola contigo novamente. Domina no campo de ataque, tenta descer curto o time do Flamengo, tenta descer o time do Santos. Já domina a jogada, vai terminar o árbitro. O jogo ergue o braço, o árbitro. Final de jogo na Vila. Um jogaço, dois Santos, dois Flamengo. Aplausos da torcida santista. O Santos perdia por 2 a 0, empatou o jogo em 2 a 2 e põe fogo no campeonato. Palmeiras e Bahia, vai ficar emocionante para você. Futebol da Bandeirantes, volta já já, fique ligado, porque tem o Pedro Martelli, o Pretzel, o Léo Gens e o Bruno para Palmeiras e Bahia, aqui 2 a 2 o placar final do jogo.
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0: sequência do Futebol Bandeirantes, a sequência do Campeonato Brasileiro. Neste momento nós temos aqui na Casa do Verdão, comecinho de jogo, 29ª rodada do Campeonato Brasileiro. O Palmeiras já vence o jogo, 1 para o Palmeiras, 0 para a equipe do Bahia, gol de Flaco Lopes. O Verdão ataca buscando a liderança do Campeonato Brasileiro. Em campo, Palmeiras, Bruno Milhozzi, falta para o Palmeiras na meia esquerda, que ataca para o lado direito. Escalação do Verdão em campo, boa noite.
1: Fala, Martelli, tudo bem? Abraço pra você, pra amigo ligado aqui na Bandeirantes. O Palmeiras escalado com Carlos Miguel no gol, Kelvin na direita, Barbosa, Gomes e Murilo, três zagueiros. Pela esquerda, o Arthur, meio de campo de Marlon Freitas, Evangelista e Andréas Pereira. No ataque, Vitor Roque e Flaco Lopes, que já foi pra quente e fez o gol do 1-0.
0: 1-0 pro Palmeiras. Palmeiras vence o jogo, você curtiu daqui na Bandeirantes. O início de partida na Casa do Verdão. Mais cedo, Ulisses Costa trouxe a vitória. Quase a vitória do Flamengo vinha sendo desenhada, 2-0, mas o Peixe buscou empate em 2-2. Falta pro Palmeiras bater pela meia esquerda, toma distância para fazer a cobrança. Andreas Pereira autorizado direto pro gol, nas mãos de Ronaldo. Firme o goleiro do Bahia, escalação do Bahia, hein, Bruno?
1: Escalando o tricolor de aço do técnico Rogério Ceni, que manda campo. No gol, Ronaldo. Na direita, Roman Gomes. Linha de zaga de Davi Duarte, Canu e Luciano Juba pela esquerda. Meio de campo de Acevedo, Jean Lucas e Nestor. Kike Oliveira, Eric Pulgar e Alejo Vélez compõem o trio ofensivo do tricolor de aço.
0: Todo pronto para você, ligado no microfone da Bandeirantes. A promessa de um jogaço de bola pela frente. Palmeiras e Bahia se enfrentam ao placar de 1-0. Palmeiras vence o jogo. Quem é que tá pitando o jogo, Milhozzi?
1: Arbitragem de Braulio da Silva Machado, auxiliado por Bruno Bosquilha e Thiago Americano Labes. Quarto árbitro é Paulo Roberto Alves Júnior e quem toma conta do VAR é Éber Roberto Lopes.
0: Palmeiras inteiro de azul jogando do lado esquerdo da cabine da Bandeirantes, à direita inteiro de branco, com exceção dos detalhes em vermelho e azul, a equipe do Bahia, que perde o jogo pelo placar de 1-0. Ronaldo na entrada da grande área, o goleiro da equipe do Bahia está jogando. 5 minutos jogados deste primeiro tempo, de bola rolando, ataca para o lado direito, Palmeiras ataca para o lado esquerdo do Bahia, que desce para o campo de ataque com ele tenta fazer a fita à frente, a marcação sofre a falta, o árbitro para o jogo. Falta marcada para o Bahia na meia esquerda, é isso?
1: Que tenta uma resposta agora o Bahia, até porque o clima do estádio é totalmente voltado para o Alviverde, que logo depois de receber a notícia no fim de jogo na Vila, o 2-2 que ajuda o Palmeiras, tem o seu gol com o Flaco Lopes. Então, clima de festa, comecinho de jogo, 1-0 Verdão, posse para o Bahia no campo de ataque.
0: São 10 minutos jogados deste primeiro tempo, apenas o começo de jogo. Palmeiras, por enquanto, vence o jogo pelo placar de 1-0. Falta para o Bahia pela meia esquerda, toma distância, vai lá para a cobrança, está autorizado. Com a perna canhota, Luciano Juba para fazer o levantamento. Passamos de 10 minutos jogados, é o primeiro tempo, de bola rolando, Verdão vence o jogo. Pressão lá para o meio da grande área, vem levantamento aberto, segunda trave, o alto, toca de cabeça. Corta a marcação do Verdão e tome contra-golpe agora para o Verdão na ponta esquerda em velocidade. Tem que acelerar, não acelera, tudo acaba o jogo. Trabalha no campo de defesa para a equipe do Palmeiras. 10, quase 11 minutos jogados deste primeiro tempo, de bola rolando. Comentários, análise e opinião na Bandeirantes, trazendo no jogo Alexandre Pretzel. Léo Dias, boa noite a você, tudo bem, Pretzel?
2: Um abraço, Martelli, um abraço a toda a equipe. O Palmeiras conseguiu o gol muito cedo, jogada ensaiada, jogada pelo alto, e o Flaco Lopes matando o gol. E ao mesmo tempo, esquema com três zagueiros, do jeito que o Abel gosta. Hoje ele está fora. Está ali o João Martins como treinador, que ele está cumprindo suspensão, mas o Palmeiras começou o jogo muito bem, 1-0 por enquanto, na promessa de um grande jogo.
0: Tudo bem, Léo Dias? Boa noite.
3: Fala, Martelli, tudo bem? Uma boa noite para você e para todo mundo ligado na Bandeirantes. Como o Pretzel disse, o Palmeiras montado com três zagueiros, soltando bastante os seus dois alas. Alas reservas, né? Kelvin pela direita e Arthur pelo lado esquerdo. Flaco Lopes e Vitor Roque formando a dupla de ataque. Um gol do Palmeiras saiu a partir de uma casquinha do Barbosa. Jogada de bola parada, tramada pela comissão técnica do Palmeiras. Martelli.
0: 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Aqui a porta fecha na loja no app. Comecinho de jogo, o Palmeiras está vencendo o jogo pelo placar de 1-0, 1 para o Palmeiras, 0 para a equipe do Bahia. Começo de partida na arena do Palmeiras, 12 minutos jogados, esse é o primeiro tempo, de bola rolando, Verdão vai para o campo de ataque, arremessa a bola pela meia direita, Kelvin, na ponta direita, Andreas Pereira escapou da marcação, tentou cruzar, travado pela marcação, chega para baixo a zaga do Bahia. Canu tira de qualquer jeito, volta a jogada pela meia esquerda, esquerda, tenta descer para o campeão, ataque a equipe do Bahia, inverte o lado do campo pela meia esquerda do Ciro Juba, inverte de lateral para lateral, Juba pela meia direita, para Roman Gomes, Gomes adianta, cruza a fronteira, passadas largas, com espaço lateral do Bahia, recomeça um pouquinho mais atrás para Gianlucas, Gianlucas pelo Ciro concentrado, gravado para Acevedo, Acevedo com calma, recua o campo de defesa, Abraspress transporta suas encomendas para qualquer lugar do Brasil, ela conta com 110, são 110 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Placar de 1-0, Palmeiras, esse jogo Bahia, quem desce para o campo de ataque pela meia esquerda, ganha arremesso manual, lateral, Luciano Juba vai para fazer a cobrança, toma distância para o levantamento, tenta descer para o campo de ataque, a equipe do Bahia, placar de 1-0, a equipe do Bahia perde o jogo para 1-0 no comecinho de jogo, Flaco Lopes fez o gol, Cabos Elétrico, Sil, seu líder 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Tenta descer para o campo de ataque, a equipe do Bahia lá pela meio-direita, pisa na bola, Alejo Vélez, Alejo Vélez pela bandeira de escanteio, pisa na bola no meio de dois, tentou o cruzamento à frente, explodiu o zagueiro. Vai ganhar arremesso manual para o Bahia na ponta direita, próximo à bandeira de escanteio, tem pressa, Roman Gomes, Roman Gomes por dentro, tentou escapar da marcação, Listur por dentro, perdeu, ganha Ferdão para o campo de ataque, pode descer no contra-golpe, Vitor Roque para a meia esquerda, Andrés Pereira preferiu para Malo, Malo por dentro, Malo pela ponta esquerda, bolão, Vitor Roque dentro da grande área, bateu no gol, na trave voltou Malo para o gol, Ronaldo, Ah, bom, seu Bandeira, foi na minha frente, estava impedido, Vitor Roque lá na ponta esquerda, hein, Bruno?
1: Tava mesmo o Martelli, mas ainda assim jogada interessante da equipe do Palmeiras, na velocidade do Tigrinho, a finalização tem endereço, para na trave, o Ronaldo já vendido no lance, mas na sequência o Marlon Freitas não teve força para completar para a rede, lance parado, Palmeiras flerta com o segundo gol.
0: É o timaço da Bandeirantes comigo na mesa de som de Michel Lopes, na central de Beto Rebeck, Caíbe Martins, o switcher de Igor Nascimento, digital de Lucas Abud aqui comigo na cabine da Bandeirantes, Rafael Pellegrini lá no gramado, Daniel Chicote, o timaço da Bandeirantes levando para você, jogaço do que pode ser, uma nova liderança do Campeonato Brasileiro, hein? Um para a equipe do Palmeiras, zero para a equipe do Bahia. Tem falta para o Bahia bater na ponta direita, é isso, Biriozzi?
1: E cobra rapidinho, o Bahia vai para cima e tenta surpreender a equipe do Palmeiras.
0: Tem pressa o Bahia, tentou, referiu por baixo, a cobrança vem, o chute, a gol, travado pela marcação. Explodiu, quicou no meio da grande área, está nas mãos de Carlos Miguel Biriozzi.
1: Era um acervido, ele teve um pouco de espaço, tem mesmo essa característica, o capitão, meio campista da equipe do Bahia, a bola encontra ali o jogador do Palmeiras no meio do caminho, fica fácil para Carlos Miguel, que faz a defesa, e o Rogério Ceni já está ali em cima do 4-4, não gostando do comecinho do jogo.
0: 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Alô, Baixada Santista, foi quase a virada do peixe. 2 para o Santos, 2 para a equipe do Flamengo. 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Tô de olho, todo mundo ligado aqui na Bandeirantes. O Palmeiras, neste momento, buscando o 60º ponto. Indo para 60 pontos, o Flamengo com 61 pontos depois do empate contra a equipe do Santos. Faltou um pouquinho para o Flamengo, o Palmeiras está colando na liderança do Campeonato Brasileiro. Está jogando o Palmeiras pelo campo de defesa, na meia-direita, tenta tapa à frente. Livre de marcação, conseguiu fazer o domínio pela meia-esquerda, Luciano Juba. Juba para o campo de ataque, na canhota, boa bola à frente, tentou passe de primeira, Eric Pulga. Perdeu, vem por baixo da marcação, corta a zaga do Palmeiras. E os caras de cabeça, Flaco, Flaco para Vitor Roque, Roque, bolão, bom pivô de Vitor Roque pela meia-direita, para Andrés Pereira, queira da grande área, dominou, cruzou, vai fechar para o gol, passou! Pelo Flaco, que bola venenosa do Andrés Pereira na pequena área, faltou isso aqui pro Flaco, aqui pro Flaco fechar, marcar o segundo gol, Milhoce.
1: E a grande característica dessas meninas é justamente a liberdade do Andrés Pereira, mais solto com a presença do Evangelista no meio de campo, aparece no campo de ataque para dar o último passe, é o que fez agora, o Flaco Lopes se estica, mas não chega, por pouco não sai o segundo gol do Verdão.
2: Foi quase em Pretzel. Quase o Palmeiras joga bem, né? Marca muito bem, o Bahia sai rápido no seu contra-ataque, o esquema bem ajustado e já poderia estar 2-0, mesmo com menos de 20 minutos de jogo.
0: Tá gostando do início de jogo, Léo James?
3: É um bom início do Palmeiras, o Bahia vai se expor um pouquinho mais, então o Palmeiras vai ter campo para correr, algo que esse time do Abel adora. Por enquanto, Flaco Lopes e Vitor Roque ganham praticamente todos os duelos contra os zagueiros do Bahia, Martelli.
0: 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Palmeiras está jogando pelo campo de defesa com a bola nas peças. Se ligar para Bandeirantes, placar de 1-0. Verdão vence o jogo. Lucas Evangelista recomeça pelo campo de defesa para Barbosa. Barbosa para Gustavo Gomes. Gustavo Gomes de zagueiro centralizado. Ele gira pela meia esquerda para Barbosa. Barbosa um pouco à frente pela canhota para Arthur. Arthur recomeça pelo campo de defesa. Trabalha a jogada para Barbosa. Inteiro de vermelho dentro da grande área. Carlos Miguel, o gigante do Verdão, está jogando para a equipe do Palmeiras. Ele gira pela meia direita. Bola para Murilo. Murilo tenta quebrar a frente. Era para o domínio de Flaco Lopes. Ele fez a parede errada. Intercepta a marcação do Bahia, está jogando pelo campo de defesa mais uma vez. O time baiano que perde o jogo pelo placar de 1-0. No círculo central do gramado, a Cefedo está jogando para a equipe de Rogério Ceni. 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Está jogando dentro da grande área. No campo de defesa, recomeça Ronaldo. Ronaldo inteiro de laranja, está brilhante em campo. Ronaldo está jogando para a equipe baiana. 18:30 jogados desta primeira etapa. Ronaldo gira o jogo pela canhota. Matali. Bola nos pés de Cano. Cano tenta descer para o campo de ataque. Passadas largas, vai-se embora para o campo de ataque. Mal. Cano no passe errado. Interceptação é boa. Tentou descer no contra-golpe na meia-direita. Olha o Verdão. Bom lance de Gustavo Gomes do meio de três. Que zagueiro é Gustavo Gomes. Mas que zagueiro é Gustavo Gomes? Toma falta na meia-direita, na ponta direita, Milhoce.
1: Tinha gente preocupada, né? Será que o Gomes volta inteiro? Vai defender a seleção paraguaia, mas mostra muita, mas muita disposição. O capitão do Alviverde carrega a bola, passa no meio de campo, sofre a falta e é sempre celebrado pelo torcedor do Verdão.
0: 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É no Grupo Souza Lima, que jogada de Gustavo Gomes, ídolo. É muito ídolo mesmo, né, Pretzel?
2: Muito ídolo, um dos maiores zagueiros, Martelli, sem dúvida nenhuma. Acho que ele já entrou no maior time de todos os tempos do Palmeiras, ao lado do Luiz Pereira. Agora, foi uma falta de jogo. Todo o banco do Palmeiras foi em direção à arbitragem. O João Martins não para de reclamar. É muita chatice também, deixa o Braulio apitar. Apesar do Braulio ser realmente um árbitro instável, meu caro Martelli.
0: É, mas ele acertou nas marcações, né? É isso que você falou, Pretzel, hein, Léo? Ele acertou na marcação, não sei se é o preciosismo por um cartão amarelo, mas foi falta e o juiz deu, ponto. Não, falta e o juiz deu. Palmeiras vai para o campo de ataque, Rock dentro da grande área, bateu travado. Diga lá, Léo.
3: Ele acertou e esse é um ponto importante. No jogo, Gustavo Gomes vai conseguir atuar, porque ele estava com a seleção paraguaia, Giai e Piquerez, por exemplo, os laterais do Palmeiras. Os titulares hoje ficam no banco de reservas muito desgastados por conta da data FIFA, Martelli.
0: Grande Tatá, Tarcísio Lira, ligado, curtindo aqui na Bandeirantes, elogiando aqui, mandando um abraço para você, Léo Dias, para o Pretzel também. É isso. Em peso aqui a transmissão do Verdão Palmeiras em campo. Toma de César para a cobrança de escanteio pela ponta direita.
2: Ele tava calma, Tatá.
0: Respira.
2: Ele tava preocupado que o Palmeiras calma, perderia para o Bahia hoje.
3: Abraço, Tatá.
0: Escanteio para a equipe do Palmeiras bater pela meia direita. Adrias Pereira autorizado, levantou a segunda trave. O toque de cabeça vai sobrar na pequena área. Ronaldo no alto. Firme para fazer a defesa, o goleiro do Bahia. 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O ponteirinho está girando e a bola rolando para você. Campeonato Brasileiro, 29ª rodada aqui na Arena do Palmeiras. Chegamos a 20 minutos jogados no primeiro tempo. Palmeiras 1, gol de Flaco Lopes, Bahia 0. 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Boa noite a você. Tudo bem, Guilherme Agrela?
4: Fala, Martelli, boa noite a você e a todos que nos acompanham. Vamos lá, finalzinho de jogo para Atlético Paranaense e Atlético Mineiro, que vão empatando por 1-1 na baixada. Em andamento também, Fluminense e Coritiba seguem empatando 0-0 no Maracanã, Martelli.
0: 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Em campo, Palmeiras e Bahia se enfrentam. A Bandeirantes levando para você. 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Você pode até estar vendo o jogo, mas ouve pela Bandeirantes. Vai para o campo de ataque, a equipe do Bahia. Pisa na bola pela meia direita. Acevedo gira. Jogada pela ponta direita para Roman Gomes. Roman Gomes volta para Acevedo. Acevedo tentou lançar o passe à frente. Intercepta a marcação. Toca de cabeça. Mano Freitas no campo de defesa. A bola vai-se embora. Em lateral, no campo de retaguarda para a equipe do Bahia. Sem pressa alguma, toma distância para a cobrança. Roman Gomes arremessa a bola para David Duarte. Duarte domina pelo campo de defesa como se fosse um terceiro zagueiro centralizado. Ele chapa a bola pela ponta esquerda para Canu. Canu ameaça cruzar a fronteira, o zagueiro do Bahia. Canu está pressionado pela marcação de Flaco Lopes. Volta o jogo para David Duarte. No campo de defesa, David Duarte sem pressa para a equipe do Bahia. 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Eric Pulga tentava descida dentro da grande área, vem por baixo, Kelvin, corta, Põe pra fora, arremesso lateral pro Bahia na ponta direita. Como disse a Roman Gomes, arremessa a bola um pouquinho mais atrás. Chega pro domínio de primeira pra Nestor. Nestor pra Roman. Roman pela ponta direita, pressionado pela marcação. Tirou, perdeu a jogada. O Bahia vai pro contragolpe agora. Equipe do Palmeiras com um Flaco. Flaco pela ponta esquerda, ganhou o Roque, tava pressionado. Flaco pelo círculo central do gramado pra Malo Freitas. Malo Freitas de três dedos. Boa bola na ponta direita. Andreas Pereira pede, pediu, soltou pra Kelvin. Vem cruzamento, mal. No alto, toca Canu, tira de cabeça a quarta para a equipe do Bahia, tenta descer para o contra-golpe, é bom começo de jogo na casa do Verdão, 23 jogados, jogo parado, não, o juiz não deu, ganha mais uma vez o Verdão, Andrés, o gol, spread na trave, não entra, uma pancada de longe na veia, na cara da bola, o Andrés Pereira balança a trave do Ronaldo Milhossi.
1: Ele tá mais meio atacante do que volante, assim que gosta o torcedor palmeirense da presença do Andreas Pereira. Finalização forte, ele tem esse chute de fora da área, não teria chances pro Ronaldo. Mais uma vez a trave salva o Bahia de levar o segundo gol.
0: Pretzel, Léo James, mais uma vez o Palmeiras chega buscando o segundo gol. Que pancada de longe, hein, Pretzel?
2: De longe, não foi falta no Eric Pulgar, hein? Não foi falta o Braulio Machado em cima do lance. O Andreas Pereira tem feito uma boa temporada, é um jogador que agora tá mais à frente. O Bahia se atrasa na volta da marcação do setor defensivo. O time se abre demais e o Palmeiras aproveita para chegar. Já poderia estar 2-0, hein, Léo?
3: Já poderia, Pretzel. Esse meio campo com Marlon Freitas e Lucas Evangelista permite ao Andreas Pereira essa chegada na frente. É uma outra posição em que ele vem atuando nos últimos jogos e eu gosto bastante, viu, Martelo?
0: Placar de 1-0, o Palmeiras está vencendo o jogo. 1 para o Palmeiras, gol de Flaco Lopes, 0 para a equipe do Bahia. 24 minutos jogados, é um primeiro tempo de bola rolando na casa do Verdão. 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No círculo central do gramado, sem pressa, recomeça a equipe do Bahia, David Duarte. Erga a cabeça e busca espaço no campo de ataque. Passe errado, direção, corta a marcação do Palmeiras, tenta descer por dentro, Mano Freitas e escapa da marcação de Acevedo. Ele tira a jogada pela meia direita, passe errado, chega para ele que Pulga ganha para a equipe do Bahia, tentou descer no meio de dois, a ponta esquenta, perdeu. Vem por mais, na marcação firme, recomeça a equipe do Verdão. Kelvin sai jogando no campo de defesa, Carlos Miguel. Dentro da grande área, Carlos Miguel vai recomeçar para a equipe do Palmeiras. 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Encostando o Verdão no Flamengo, lançado na ponta direita, Vitor Roque dentro da grande área para a linha de fundo, tentou passar atrás, falhou Vitor Roque, tira Canu, afasta a marcação do Bahia, mas volta para a meia direita de novo para Flaco Lopes, Lopes levantou a segunda trave, a bola é boa, vem o toque de cabeça no alto, tirou a marcação, voltou Ronaldo no alto, Ronaldo para ficar com ela em Minhossi.
1: Mais uma vez, Ronaldo fazendo uma boa interceptação. Ataque do Palmeiras com muitos homens, né? A transição é rápida e é time do Palmeiras. A formação é com três zagueiros, é verdade, mas quando ataca, ataca com muita gente. O Kelvin também apoia mais do que o Giai. Verdão apertando, sufocando o Bahia no primeiro tempo.
0: 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Aqui na Bandeirantes, na Arena do Verdão, Palmeiras 1, Bahia 0, só dá Verdão. Ô Milhões, o que tem ao lado do estádio do Palmeiras que está desocupado? A pergunta é assim, tem ali uma lona em verde, é mais um show?
1: Mais um, inclusive essa lona permanece para o duelo contra o Corinthians no próximo domingo. Capacidade reduzida a 30 mil torcedores por conta do calendário de shows. O próximo é do Zain. Conhece o Zain?
0: Ô, Martelli. É o Zain Bolt. É esse?
1: Não, Zain.
0: Ah, Zain sozinho.
1: Cantor, britânico.
2: É. Qual é o estilo, hein?
0: Vá pro campo de ataque, o Palmeiras. É, então. Ô, Pretzels.
1: Pop music.
0: Você vai vir no show, Pretzel?
2: Não, como é que é, melhor? O estilo?
1: Pop, música pop.
0: Ah, vá, Palmeiras, pro campo de ataque, Malo Freitas, levanta o toque pro gol! No alto, mais alto do que todo mundo, Vitor Roque sobe, testa por cima do gol, Milhossi.
1: Aparece bem o Tigrinho, tentando ainda buscar a sua melhor fase. É verdade que antes da parada ele foi para a rede, conseguiu fazer boas atuações, mas ainda é cobrado, tem que ter sequência. Dessa vez passa longe do gol, a cabeçada do camisa 9.
0: Tem gol, a grela.
4: Gol do Atlético Paranaense, Martelli. Viveiros, o 19º neste Campeonato Brasileiro em cima do Atlético Mineiro. Agora, Furacão 2, Galo somente 1, Martelli.
0: Vai pro campo de ataque a equipe do Palmeiras pela esquerda, tentou cruzar na linha de fundo. Tava pressionado pela marcação, tentou de qualquer jeito. Vitor Roque foi bem na marcação. O zagueiro do Bahia que ganha tiro de meta pro Ronaldo.
1: Foi o Davi Duarte ali bem na cobertura e o Ronaldo mais uma vez sendo acionado. Um detalhe, viu, Martelli? O Palmeiras hoje, se você perceber, já está sem a presença do seu patrocínio master. Claro que é uma determinação do governo, mas o Palmeiras não quis buscar outro patrocínio de curto prazo ou um eventual só para essa partida. Então, camisa lisa, terceiro uniforme do Verdão, sem patrocínio master no jogo de hoje.
0: Camisa lisa, viu, Pretzel e Léo? Mas o bolso não é liso, não. Ah. Palmeiras não é liso, não. Acho que até por isso, viu? Falou, não precisamos. Pra quê? Não precisa. Depois a gente fecha o maior, né, Preto?
2: Claro, é um assunto que tem grande debate ainda, mas que vai atrapalhar demais os clubes até o final do ano e pro ano que vem também. Mas só dá Palmeiras, hein? Um amasso Palmeiras, hein?
0: Andreas Pereira pro campo de ataque na ponta direita, vai cruzar, passa por todo mundo, vai-se embora pela linha de fundo. O Andreas Pereira cruzou, fecharam dois jogadores do Palmeiras, ninguém tocou. Ronaldo sai em tiro de meta e Mignossi.
1: E a inteligência era o Andreas, Martelli, que ataca sempre o espaço aqui nas costas do Juba. É o cara que mais sobe, né? Inclusive vai muito por dentro também para ajudar o Bahia a armar o jogo. O Andreas Pereira pinta e borda por ali pela ponta direita do Palmeiras.
0: Vai pro campo de ataque a equipe do Bahia, placar de 1-0. O Palmeiras vence o jogo, 29 minutos jogados. É o primeiro tempo de bola rolando. Tem jogo ainda pela frente na Bandeirantes. Mais cedo, Ulisses Costa trouxe o empate na Vila Belmiro. Santos 2, Flamengo também 2. Com isso, Flamengo estaciona com 61 pontos. O Palmeiras está encaminhando a vice-liderança mais próxima do Flamengo, porque vai a 60 pontos, fica só um pontinho separando o Flamengo de Palmeiras. Vai pro campo de ataque, a equipe do Bahia pela ponta direita, Roban Gomes tenta fazer o cruzamento, chega por baixo, Barbosa tira a quarta zaga, volta pelo campo de defesa para a equipe do Bahia. 1 para o Palmeiras, 0 para a equipe do Bahia. 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Tem a posse de bola Bahia no círculo central do gramado. Sai jogando David Duarte. Duarte pela meio direita para Roban Gomes. Roban Gomes por teto, tentou de três dedos, bola de Nestor. Nestor pela linha de fundo, vai chegar Alejo Vélez. Alejo Vélez chegou, dois em cima dele, conseguiu a bola pela meia na frente com Roman Gomes de três dedos, tentou cruzar. Não conseguiu o domínio, Eric Pulga. A bola vai pela linha de fundo, Mignossi.
1: Roman Gomes, lateral direito argentino, não consegue aí fazer o cruzamento. O jogador que se tornou titular na última sequência da equipe do Bahia, mas não aproveita essa oportunidade. Do outro lado, o centroavante, o Alejo Vélez, também argentino, pertence ao Tottenham. Está emprestado ao Bahia aí. Tem 3 gols em 10 partidas disputadas.
0: 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Campeonato Brasileiro, 20ª rodada na Arena do Palmeiras. Chegamos a 30 minutos jogados do primeiro tempo. Palmeiras 1, Flaco Lopes. Bahia 0. Mas o Bahia saiu jogando mal. Kelvin ganhou, rolou para Mano Freitas. Bateu no centro do gol. Ronaldo para fazer a defesa, saída boba do Bahia, Kelvin ganha, Marlon Freitas chapa no centro do gol, Mignossi.
1: Aí já é a segunda vez que o Marlon Freitas tem essa bola sobrando na entrada da área com o goleiro mal posicionado e não consegue colocar força, só recua de chapa, ficou fácil pro Ronaldo que fez a defesa, perde o gol, camisa 17.
0: QG de Esportes da Bandeirantes, diga lá, chega mais, fala Guilherme Agrela.
4: Martelli, teve gol do Atlético Mineiro no finalzinho da partida, gol de Lianco e fim de papo por lá na baixada. Atlético Paranaense 2, Galo também 2. E no Maracanã, Savarino faz aos 29 desta primeira etapa. Agora Fluminense 1, Coritiba 0. Martelli.
0: 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Em instantes, o intervalo inteligente. Ana Martins assume para todos os cantos do Brasil e do mundo. O Verdão vence o jogo pelo placar de 1-0. Cochila Evangelista perde a jogada para Eric Pulga. Pulga para a meia esquerda, Brasil Lucas. Jean Lucas pelo círculo central do gramado. Com espaço, Roman Gomes partiu para a meia direita. Ergueu a cabeça, buscou espaço. Gira a jogada pela ponta. Pode chegar para cima da marcação. Kiko Oliveira pedalou, balançou. Vem cruzamento na segunda trave para o Eric Pulga. Pulou e não chegou na bola. Ele que pulga na ponta esquerda, passa à direita do Carlos Miguel, tiro de meta, é só isso.
1: Carlos Miguel ainda há pouco trabalhou, mas dessa vez acompanhou o cruzamento que era perigoso. O Pulga, se tivesse um pouquinho mais de posicionamento, um posicionamento mais inteligente, teria chegado nessa bola e levado o perigo ao gol do Verdão. Perde a chance, a bola vai para a linha de fundo, tiro de meta, Palmeiras vence 1-0.
0: E aí, Léo James, o que você está vendo do jogo, Léo?
3: Palmeiras está com a marcação encaixadinha. Hoje o Palmeiras faz uma marcação individual e os jogadores do time do Abel levam a melhor para cima dos jogadores do time do Rogério. Palmeiras já criou pelo menos mais 3 chances claras além do gol. Palmeiras toma conta do jogo, Martelli.
0: Pretzel, 1-0 pro Palmeiras. E aí, Pretzel?
2: A gente cansou de ouvir, né, que sempre no pós-data FIFA o Palmeiras volta mal. Cansamos de ouvir isso, né? O time do Abel volta mal sempre, não aproveita a data FIFA. Hoje não. Hoje é um amasso até agora. O Bahia realmente joga e deixa jogar, mas deixa jogar demais o time do Palmeiras.

0: Corta a marcação do Bahia, volta na pressão, Verdão. Na meia-direita, Marlon Freitas, dobrou, soltou lateralmente para Kelvin. Kelvin domina, erga a cabeça, busca espaço lá na segunda trave, ele levanta no alto. Toca de cabeça, corta a marcação do Bahia. Volta para Evangelista, Evangelista na raça, legal no carrinho. Meia-esquerda ganhou, Barbosa, linha lateral, vem cruzamento fechado. Por baixo, Luciano Juba tira. Toca de cabeça na entrada da grande área, Palmeiras da pressão. Verdão vai fazer o segundo, hein? 34 minutos jogados. Esse é o primeiro tempo de bola rolando do Marlon Freitas. Nossa! Aí a loucura, Miriosi.
1: Aí não, Marlon Freitas que já perdeu dois gols dessa vez, agora teve espaço, chutou por cima. O jogador que organiza o meio de campo, quis dar uma de atacante, chuta pra fora, perde a chance do Palmeiras que estava bem no campo de ataque.
0: 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Tenta descer para o campo de ataque, o Bahia, Ronaldo quebrou no contra-golpe, deu certo, agora o tiro de meta, Bahia desce, vem o passe à frente, por baixo! O cirurgião da saga, Gustavo Gomes, precisão no carrinho por baixo, um tiro de meta num contra-golpe, 3 contra 1, Milhoce.
1: Que recuperação do Gustavo Gomes, um monstro na zaga do Alviverde, consegue esticar a perna já no chão e faz o corte que tira a bola do Eric Pulga, sairia cara a cara com Carlos Miguel, providencial na zaga do Alviverde, manda para escanteio a favor do Bahia.
0: 35 minutos jogados, esse é o primeiro tempo de bola rolando, o Palmeiras vence o jogo pelo placar de 1-0, escanteio para a equipe do Bahia, bater pela meia esquerda, Juba toma distância, saiu da bola Luciano Juba, deixa para Nestor, Nestor autorizado para cobrança de escanteio, levantou na primeira trave, Carlos Miguel não sai, mas toca de cabeça, tira a zaga, era lá na pequena área, dava para sair o gigante do Verdão, vai para o campo de ataque, insiste a equipe do Bahia, tenta descer, Acevedo pela meia esquerda, pressionado, passe à frente, agora eu quero ver, perdeu Acevedo, contra-golpe agora para a equipe do Palmeiras, nosso Marlon Freitas tentou soltar à frente, o Vitor Roque já tinha ido embora. Ele queria o passe à frente, o Marlon Freitas deu passe curto, perde a bola, volta para a equipe do Bahia. 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Recomeça a equipe do Bahia pelo circo central do gramado, 36 minutos jogados. A Bandeirantes levando para você o Campeonato Brasileiro. 29ª rodada, o Verdão encostando no Flamengo, 61 pontos para o Flamengo, que empatou em 2-2 com a equipe do Santos mais cedo. 60 pontos para o Verdão, que está vencendo o jogo pelo placar de 1-0. Gol de Flaco Lopes no comecinho de jogo. Recomeça o Bahia no campo de defesa. Trabalha a jogada, David Duarte, pressionado pela marcação de Lucas Evangelista. Ele recomeça atrás para Canu. Canu sai jogando para a equipe do Bahia. Agora o que chama atenção, o Léo James, é que em alguns momentos o Bahia, que tem uma linha de 4, né, com Juba, Roman Gomes, laterais esquerdos, esquerdo e direito, respectivamente, David Duarte, Canu, que são os zagueiros, em alguns momentos alterna, o Juba vai para meia. Você tá vendo isso, Léo James?
2: Isso, o Juba vem jogar um pouquinho por dentro, praticamente como um meia armador. Já o Roman Gomes faz uma espécie de um terceiro zagueiro.
0: Perdeu a bola, o Bahia ganhou, Vitor Roque bateu no centro do gol! De novo no centro do gol, Ronaldo faz a defesa na lambança na saída de bola, Milhoce.
1: Como se complica na saída de bola a equipe do Bahia. A marcação do Palmeiras funciona demais no campo de ataque. Recuperação e o Vitor Roque inteligente no posicionamento. Recebe em boas condições, mas o chute foi em cima do Ronaldo, facilitou a defesa. Perde a chance o Palmeiras mais uma vez.
0: Completa, Léo.
2: É como a gente vinha dizendo, o Roman Gomes, o lateral direito, é praticamente um terceiro zagueiro. Já o Juba funciona como um meia. A ideia do Bahia é concentrar bastante vários jogadores na faixa central do campo e sobrecarregar os volantes do Palmeiras, mas até aqui isso não acontece. O Palmeiras toma conta do jogo e é o melhor time disparado nesse primeiro tempo, Martinho.
0: Vai para o campo de ataque, a equipe do Bahia pisa na bola, está livre de marcação, vai ter que soltar essa bola. Roman Gomes estava pedindo pela meia direita, passe interceptado, vem por baixo, corta Barbosa de primeira pelo circo central para Flaco. Flaco Lopes no meio de dois. Flaco Lopes, solta a bola, Flaco. Perdeu, vem para o campo de ataque, a equipe do Bahia com Juba pela meia direita para Roman. Antes dele, acefendo, Mateu. Travado pela marcação, recomeça um pouquinho mais atrás, saiu o Bahia, vai daí. Nossa. Ah, cara, sinceramente, viu? Embaçado esse horário, viu, Miriam? Às 10 horas, 9 minutos, e o Nestor vê 6 metros de Carlos Miguel na área e chuta.
1: Ah, mas o Nestor é um cara que já fez alguns gols aí dessa condição, viu? Mesmo de longe, é um cara que tem uma boa finalização de fora da área, certamente deixou muitos incomodados lá no Nordeste do nosso país, também os torcedores do Bahia que estão em bom público aqui no estado de São Paulo.
0: 38 minutos jogados, esse é o primeiro tempo de bola rolando no Campeonato Brasileiro. Vai, Verdão! É assim que o torcedor quer! É assim que o Verdão quer! Arthur pela meia esquerda, por dentro de primeira, Andreas Pereira pela meia direita, abriu pra Kelvin, dentro da grande área, bateu no gol! Gol!

0: Alisson vem pela meia direita, armou para a perna esquerda, bateu no ângulo direito, Ronaldo espalma para o Bahia e Minhoca.
1: Boa jogada do Kelvin, pela ponta direita ele corta a marcação, abre espaço e um chute rápido, seco, a bola tinha endereço, morreria no canto. Grande defesa do goleiro do Bahia, Ronaldo salta e vai buscar, manda para a lateral, impede o segundo gol do Verdão.
0: 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Lateral para o Palmeiras, bater o campo de ataque para a meia esquerda, 1 para o Palmeiras, 0 para a equipe do Bahia. Brasileirão em destaque para você na Bandeirantes, 1 para a equipe do Palmeiras, gol de Flaco, 0 para a equipe do Bahia, e ele está entre nós, amém. Alexandre Pretzel fala do jogo, Pretzel.
2: O último bote na marcação pressão do Palmeiras, quem deu foi o Murilo. O Murilo estava dando bote na saída de bola do Bahia. Eu não sou favorável ao ensino à distância. Eu sei que o Martelli adora, isso é o Milhose também. Mas o Bahia
3: é bom
2: hoje.
3: Tá pra dormir.
2: É, o Bahia hoje está com marcação à distância. O time do Bahia não marca ninguém. Já podia estar 3-0 ao natural pro time do Palmeiras, que está com um contra-ataque simplesmente espetacular.
3: Ô Pretzel, o que é que você prefere? Ser um dia guarda de trânsito ou um dia de professor de ensino à distância?
2: Guarda de trânsito.
0: 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Brasileirão, 29ª rodada na arena do Palmeiras. Chegamos a 40 minutos jogados no primeiro tempo. Palmeiras 1, Flaco Lopes. Bahia 0, QG de Esportes da Bandeirantes, Oi Agrela.
4: Oi Martelli, a brasileira Nauana Silva disputou o bronze no Mundial de Judô nesta quinta-feira, categoria até 70 quilos, e perdeu para a alemã Giovanna Scocchimaro, ficando com a quinta posição, Martelli. 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
0: 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Aqui, Zona Oeste de São Paulo, levando a você tudo o que acontece no gramado do Verdão. Kelvin na meia-direita, cruza para ninguém. No desespero de cruzar, no dia ninguém cruza tudo, exceção da grande área, mas volta lá para a esquerda para Arthur. Arthur, três dedos na bola, bolão dentro da grande área, Evangelista cruzou, tirou a marcação, vai sobrar para Flaco, por baixo, Nestor tira, rompe para o campo de ataque o zagueiro, vai Barbosa para a esquerda, tentou cruzar, que isso, nossa Juba, que isso Juba, abriu os braços e de peito recuou para o Ronaldo na pequena área, hein, frio Miriotti.
1: Mas a disposição que sobra para o Juba tá faltando para o Roman Gomes, hein, porque essa bola cruzada pelo Kelvin foi ruim, foi lá para a linha lateral e ele ficou acompanhando devagar, deu tempo do Arthur chegar lá do lado esquerdo e fazer a recuperação. Numa preguiça, o lateral direito do Bahia, que por muito pouco não permite uma jogada de ataque pro Palmeiras.
0: 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Liso que só, Nestor. Recomeça para Juba. Juba no campo de ataque pelo círculo central de primeira para Acevedo. Acevedo sai jogando para a equipe do Bahia. O capitão recomeça pela quarta zaga para Canu. Canu pela meia direita, cruza a fronteira, vai-se embora para o campo de ataque. Tenta descer a equipe baiana. Perde o jogo pela placar de 1-0. Bola solta pela ponta esquerda. Boa bola para Nestor. Nestor olhou para o meio da grande área. Não dá para cruzar. Tentou em cima da marcação. Travado pelo zagueiro. Tira, volta para Nestor. Nestor pela quarta zaga para Canu. Canu lança o passe à frente para Eric Pulga. Pulga não consegue fazer o domínio. Nestor ganha pela meia esquerda, conseguiu a bola para Jean Lucas, dentro da grande área, pedalou, balançou, levou para a linha de fundo, próximo a bandeira de escanteio, se fecha o Verdão, volta a jogada Jean Lucas para Nestor por dentro, Acevedo, recomeça um pouco mais atrás, pode bater de longe, David Duarte ameaçou bater o gol, jogou a bola nos pés. Os caras não treinaram finalização na data FIFA, Miriossi.
1: Pois é, o Rogério Ceni tem que ser cobrado. Aliás, o Rogério tem o segundo trabalho mais longevo do futebol brasileiro. Chegou ao Bahia em setembro de 2023. O Abel e sua comissão técnica estiveram desde outubro de 2020 no comando do Verdão. São os principais líderes desse quesito de longevidade no Brasileirão.
0: Léo James, 43,5. Primeiro tempo, 1-0 Verdão.
5: Gosto
0: e aí, Léo?
5: Gosto do jogo do Kelvin até aqui do lado do Palmeiras. Ele tem que marcar o Eric Pulga, o que não é fácil. O Eric Pulga é um jogador muito rápido. O lateral do Palmeiras tem levado a melhor na parte defensiva e consegue apoiar bem. Faz um bom jogo o Kelvin, mas o melhor homem em campo, Gustavo Gomes, para mim, disparado nesse primeiro tempo.
0: Desce para o campo de ataque o Bahia. Jean Lucas abre a jogada para a meia direita. Roman Gomes parte para o campo de ataque. Ele erga a cabeça, busca espaço. Não dá para cruzar. Volta para Acevedo. Acevedo recomeça para a equipe baiana. Gira a jogada pela ponta direita para Kiko Oliveira. Kiko Oliveira, o canhoto volta. Jogada para o capitão. E começa com Canu. Canu pelo círculo central do gramado. Tem que acelerar o Bahia. O Palmeiras vence o jogo pelo placar de 1-0. Marca bem o Palmeiras nesse primeiro tempo de bola rolando. 44 jogados, é o primeiro tempo, 1 para o Palmeiras, 0 para a equipe do Bahia. 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Está jogando no campo de defesa a equipe do Bahia. David Duarte na Bandeirantes do 107.3 para São Paulo, para a região metropolitana. Torcedor do Verdão, feliz da vida com o placar parcial. 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O 106.7, pegando legal para todos os cantos da Baixada Santista. O Peixe que empatou em 2-2 contra o Flamengo. 45 jogados, o Pretzel vai terminar o primeiro tempo.
2: Primeiro tempo mentiroso por 1-0 só, né? Podia estar 3-0 ao natural. Gostei demais do time do Palmeiras. Eu não gosto muito dos três zagueiros. Acho que o Barbosa ocupa o lugar, por exemplo, que poderia ter o Maurício ou o Arias com o time mais aberto do meio pra frente, mas hoje funcionou. O Bahia não consegue ultrapassar a linha divisória. O Palmeiras é dono do jogo. E se eu fosse torcedor do Corinthians e vendo o jogo de hoje, comparando com o jogo de ontem, eu ficaria muito preocupado com o derby do próximo domingo. Só que hoje ainda é quinta-feira, meu caro Martelo.
3: É, não dá para se preocupar, sofrer com antecedência, né, o Pretzel? Mas dá para ligar um sinal de alerta. Porque, por exemplo, quem é que vai treinar o Corinthians, Pretzel?
2: Olha, o Bibo Pai e o Bob Filho, né? O que estão dizendo aí, né? Ramon Dias
3: é
2: e Bibo Pai e Bob Filho. São dois cachorros, são personagens de um desenho animado. Hanna e Barbera, na década de 70. Você não tinha nem vindo ao mundo ainda. Então, Bibo Pai e Bob Filho, procure depois. Ramon Dias e Emiliano Dias, o Corinthians está perdidaço, Martelo.
3: Mas o Inter ganhou. Vai para o campo de ataque, equipe do Bahia, 47, vai marcar, vai terminar o primeiro tempo. Bibo Pai e Bob Filho, é isso, tem que aprender. Vai para o campo de ataque, equipe do Bahia, para a meia-direita. Jean Lucas se escapou do primeiro, do segundo, bateu no gol, Isolou. Mas tá difícil, hein, Rogério? Você pegava tão bem na bola, ensinar os caras, não acertam o gol, Milhozzi.
1: É, porque o resto ele fez certinho. Ele pedalou pra cima da marcação, abriu espaço, invadiu a área. E aí o Carlos Mingão não precisou nem trabalhar. Chutou reto e muito longe do gol. O Jean Lucas, camisa 6 do Bahia.
0: 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Ana Martins está pronta para subir o intervalo inteligente da Bandeirantes. Quando ergue o braço, aponta o centro de campo. Termina o primeiro tempo. Braulio da Silva Machado, bota ponto final, Casa do Verdão, primeiro tempo se foi, Palmeiras 1, Bahia 0. O Inter fala inteligente, é seu. Alô, alô, boa noite a você. Tudo bem, Ana Martins?
6: Fala, Martelli, boa noite pra você. A gente acompanhando aí mais uma partida dessa rodada 29 do Campeonato Brasileiro. Por enquanto, Palmeiras tudo e o Bahia nada, né? 1-0, gol do Flaco Lopes, são 10h18. Deixa eu chamar a reportagem Bandeirantes em ação no campo do Palmeiras. Bruno Milhozzi, boa noite pra você, querido.
1: Fala, Aninha, boa noite, abraço pra você, pro amigo ligado aqui no intervalo inteligente da Bandeirantes. A festa é absoluta pro palmeirense, que não só pode comemorar a vitória parcial do seu time com o gol de Flaco Lopes, aliás, gol de número 22 com a camisa do Verdão na temporada, e claro, também a vantagem do Flamengo diminuindo, agora apenas um ponto distancia o Flamengo da equipe do Verdão, caso o resultado permaneça até a próxima rodada. Ótimo pro Palmeiras no primeiro tempo, ótimo saldo até aqui. Verdão deve, inclusive, no intervalo, contar com outros reforços importantes no banco. John Áreas, inclusive, voltou da seleção colombiana. Pode ser novidade no segundo tempo, Aninha.
6: Obrigada, Bruno Milhozzi, reportagem Bandeirantes, sempre em ação comigo. Hoje, Alexandre Pretzel e o Léo Gens, que timaço aí nos comentários, né? Pretzel, pra você, como é que foi esse primeiro tempo, principalmente do Palmeiras? Só deu Palmeiras, né?
2: Sem dúvida, não. Prazer imenso falar contigo sempre. Uma boa noite pra todo mundo. Eu acho que foi um primeiro tempo, um verdadeiro amasso, né? E outra, eu tinha falado sobre isso numa das participações. Geralmente tem aquele debate, o Abel volta mal da data FIFA, né? O Palmeiras não aproveita os dias livres para treinar, para trabalhar, mas hoje aproveitou demais. E até ele está suspenso, está cumprindo o último jogo de suspensão, o João Martins ali no banco, e ele não precisou fazer nenhuma observação. o auxiliar técnico, né? Porque o Palmeiras simplesmente mandou no jogo, marcação muito forte na saída de bola do Bahia. O Bahia não consegue jogar, chega no meio do campo ali, perde a bola também, porque está um pouco nervoso, está muito espaçado. E aí o Palmeiras domina essa bola, entra com 3, 4 jogadores contra 2, contra 3. Primeiro gol sendo uma jogada ensaiada de bola parada, e isso é mérito do Palmeiras. O Andrés Pereira está jogando muito bem, bateu na cabeça do Barbosa. O Barbosa cabeceia, até não foi com muita força. O Flaco Lopes aproveita, acho que o Ronaldo, goleiro, falhou, demorou para sair, mas se não fosse o Ronaldo também depois já estaria 3-0 também, porque o Palmeiras chegou com muita facilidade para fazer as conclusões, para chutar na meta do goleiro. Então acho que dessa vez a data FIFA até agora ela está mostrando que o Rogério não aproveitou, porque o primeiro tempo foi um amasso, para mim poderia estar liquidado já com os 3-0 pelo menos.
6: É, e o Palmeiras que tem outros desafios aí daqui para frente, né? E conseguindo essa proximidade aí, um ponto de diferença para o Flamengo, acaba sendo um fator mais positivo para dar mais ânimo ainda para o time do Abel Ferreira. Léo, boa noite para você, prazer estar contigo mais uma vez. Para você, como é que foi esse primeiro tempo?
5: Tudo bem, Aninha, uma boa noite para você e para todo mundo ligado na Bandeirantes. Eu concordo com tudo que o Pretzel trouxe até aqui. Foi um primeiro tempo totalmente dominado pelo Palmeiras, que abriu o placar logo aos 7 minutos, numa cobrança de escanteio do Andrés. O Barbosa ajeita e o Flaco faz 1-0. O Palmeiras continuou mandando no jogo, e o Ronaldo fez pelo menos mais 5 defesas nessa primeira etapa. O Palmeiras teve mais 5 chances claras, 2 com o Vitor Roque, 1 com o Marlon Freitas, 1 com o Andrés Pereira e com o Kelvin. O lateral direito do Palmeiras faz uma boa partida até aqui, muito criticado pela torcida do Palmeiras. O jogo de hoje não é fácil para ele. Ele tem um duelo individual contra o Eric Pulga, que é um jogador muito habilidoso, muito rápido. O Kelvin ganhou praticamente todos os duelos e se apresentou bem na frente. Destaque para a marcação do Palmeiras, que não deixou o Bahia respirar nesse primeiro tempo, trabalhando com marcação individual. Um jogador do Palmeiras para um do Bahia. Gustavo Gomes, para mim, o melhor em campo nessa primeira etapa. E o Murilo foi muito bem. O Murilo tem que marcar o Nestor, que teoricamente é o meia. Então, várias vezes, em vários momentos do jogo, a gente observa o Murilo lá na frente indo caçar o Nestor. Não é algo tão fácil, porque um zagueiro, geralmente, ele é mais lento. Mas o primeiro tempo do Murilo foi sublime. Bela atuação do Palmeiras. 1-0 saiu muito barato para o Bahia. Rogério vai ter que mexer na segunda etapa.
6: Né? Fora as chances que teve aí, principalmente nesse finalzinho do primeiro tempo. Daqui a pouco, inclusive, na volta, a gente vai falar sobre essas possíveis mudanças, os jogadores que estão à disposição dos técnicos para essa segunda etapa. Por enquanto, Palmeiras 1. O Santos mais cedo também fez... conseguiu dar uma respirada aí em cima do Flamengo. O que aconteceu para deixar o Flamengo a um ponto, o Palmeiras a um ponto de diferença do Flamengo? Palmeiras 1, Bahia 0, intervalo inteligente na Bandeirantes. Vou até pedir licença, mandar um beijo para minha filha Carolzinha, que está ouvindo, fez aniversário ontem, 10 anos, minha corintiana, que está curtindo a gente. Um beijo para você, meu amor, mamãe te ama. Ó, daqui a pouco tem o Guilherme Agrela aqui no Plantão Esportivo, também vai trazer os resultados aí dessa noite. Obrigada a você que nos acompanha no youtube.com/Rádio Bandeirantes Oficial. Você na Fest TV agora acompanhando com imagens, e você que está em 107.3 em São Paulo acompanhando a Bandeirantes, também através do aplicativo Bandplay, de onde estiver. São 10h23 pelo horário de Brasília, futebol já sabe, é na Bandeirantes.
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6: Estamos de volta, intervalo inteligente na Bandeirantes. São 10h25, girar o nosso plantão esportivo com Guilherme Agrela, sabe tudo.
4: Vamos lá, Ana, vamos lá com a classificação atualizada do Campeonato Brasileiro com essa vitória parcial. Essas vitórias, melhor dizendo, de Palmeiras e também de Fluminense, porque o Palmeiras encosta no Flamengo com 60 pontos agora. E uma vitória a menos somente, 18 contra 17. Enquanto isso, o Fluminense, que vai vencendo o Coritiba no Maracanã, placar de 1-0, gol de Savarino, vai chegando aos seus 51 pontos e reassume a terceira posição do campeonato. Porque mais cedo o Atlético Paranaense deixou escapar a vitória diante do Galo da Massa, o Atlético Mineiro. 2-2 jogando em casa, na Martins.
6: Obrigada, viu, Guilherme Agrela, no nosso plantão esportivo. Daqui a pouco a gente fala novamente aí sobre essa volta dos times, né? Com Alexandre Pretzel, Léo Gens, nossos comentaristas aqui para essa partida. Rodada 29 do Brasileirão, Palmeiras 1, gol do Flaco Lopes. Bahia, por enquanto, 0. Futebol é na Bandeirantes. Fica por aí.
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0: São 10h28, já de volta com a nossa jornada esportiva na Bandeirantes, Arena do Palmeiras. Palmeiras 1, Bahia 0. Deixa eu até chamar aqui o Miliose para ver se as equipes já estão voltando ou esboçando aí uma possível volta para essa segunda etapa. Miliose?
1: Tem alguns jogadores do Palmeiras em aquecimento no gramado, viu, Ana? Mas só os reservas, por enquanto. O time segue no vestiário sem sinalização de retorno.
0: Pergunta para o Pretzel aqui, para o Léo Gens, nessa volta, quem deve mexer, Palmeiras ou mais o Bahia? O Arias deve entrar para compor esse jogo, que já vem muito bom, né, da equipe do Verdão. Para vocês, qual seria o cenário mais acertado aí para esse comecinho de segundo tempo?
2: Eu acho que o Bahia precisa mexer. Agora, do lado do Palmeiras, acho que o Palmeiras fez um grande primeiro tempo. Eu não trocaria logo de cara. Acho que o John Arias, por exemplo, é uma ótima arma para o decorrer da segunda etapa. Mas eu acho que o Abel não precisa, ou o João Martins hoje, não precisa mexer logo de cara. O Bahia tem no banco de reservas um jogador de quem eu gosto bastante, que é o Ademir, que é um ponta de velocidade, de drible, improviso, canhoto, diferente do Kike Oliveira, que é um destro que está jogando aberto ali. Pode ser uma opção interessante, de repente, para a segunda etapa. O William José no comando do ataque, eu acho que o Alejo fez um primeiro tempo fraco, também não recebeu nenhuma grande bola em condições de finalizar. Mas são duas possíveis trocas do lado do Bahia, Aninha. Acho que o Rogério precisa mexer sim.
3: Eu acho que o esquema até está muito aberto, né? Porque o Kike Oliveira não jogou nada, o Vélez também não, e o Eric Pulga tentou recuar, mas também foi envolvido pelo meio-campo do Palmeiras. Eu não gosto muito do esquema de três zagueiros, porque eu acho que o Barbosa não é um zagueiro assim do mesmo nível do Gomes e do Murilo. Mas é apenas uma opinião. O Abel contratou o Barbosa e desde que ele chegou está jogando com três zagueiros, né? Na maioria das vezes. Mas eu olho para o banco, por exemplo, pô, ele poderia jogar com o Maurício, tira o Barbosa, põe o Maurício, pode botar o Arias, né? O Felipe Anderson eu não sou muito fã, mas também poderia jogar. E aí o Piquerez e o Jack estão poupados porque eles jogaram a data FIFA, né? Então por isso que eles não estão jogando agora. Então ele está aproveitando bem o elenco e está funcionando. Agora, com um pequeno detalhe, só está 1-0 o jogo. O jogo não está definido ainda, né? Já era para estar definido, não está. Então, talvez ele não faça nenhuma mudança. Ele volte com a mesma formação do time do Palmeiras, mas o Bahia tem que mexer. O Bahia foi muito aberto, muito distante da marcação. A gente está revendo os lances agora. O Palmeiras chegava com absoluta tranquilidade, duas bolas na trave. Um amasso do Palmeiras, realmente, como há muito tempo eu não vi.
0: Dá para prospectar o que pode ser o clássico de domingo, Palmeiras e Corinthians, com esse futebol que o Palmeiras apresentou nessa volta aí de data FIFA?
3: Eu acho que se você fizer a comparação dos dois jogos, o cenário é triste para o Corinthians, dos dois jogos. Só que também o Léo lembrou um negócio que a gente comentou hoje à tarde também, né, Léo? É que nem Grenal. Grenal, geralmente, quem está melhor ganha, geralmente. Quem está num momento melhor ganha Grenal, geralmente. E o fator casa pesa no Grenal, bastante. Corinthians e Palmeiras eu já vi o pior time ganhar, né? Chegar num momento ruim e ganhar o derby. Eu tô aqui, vou fazer 20 anos aqui em São Paulo, mas pela história já aconteceu isso, né? E o próprio Corinthians já chegou pior do que o Palmeiras e já ganhou o derby do Palmeiras. Então tem que ter respeito. Não sei se vai ter um treinador o Corinthians, mas hoje a diferença é muito grande. E o pior, a diferença fora do campo, né? A diferença de clube também. Né?
2: Na história do derby, como o Pretzel disse, em vários momentos o time que estava ali abaixo conseguiu vencer o clássico, mesmo não tendo tanta qualidade técnica. E o Palmeiras, especificamente, na história, já teve vários momentos em que poderia colocar o Corinthians para baixo e não fez. Vamos lembrar aqui, Tite no Corinthians, eliminação contra o Tolima. Sim. O jogo seguinte era contra o Palmeiras no Pacaembu, 1-0, gol do Alessandro. O Corinthians venceu aquele jogo. Acho que o Andrés teria dificuldade para manter o Tite caso o Corinthians também perdesse o derby depois da eliminação para o Tolima. O clássico em Itaquera do Campeonato Brasileiro. O Palmeiras teve dois homens a mais e não conseguiu vencer o jogo. Na final do Campeonato Paulista do ano passado, o Palmeiras era o favorito. Mesmo assim, foi derrotado pelo Corinthians no estádio do Palmeiras.
3: Então, Copa do Brasil, o Corinthians eliminou o Palmeiras.
2: Copa do Brasil, o Corinthians eliminou o Palmeiras. O Palmeiras era muito favorito. Quando saiu o sorteio, muita gente olhava e falava o Palmeiras classificado. Não foi bem assim. Hoje, olhando para os dois times, é claro que o Palmeiras tem uma equipe muito melhor, muito mais qualificada, um trabalho bem feito.
0: Trabalho superior. Né?
2: Muito melhor. Mas no futebol você tem alguns outros fatores que podem acabar contribuindo para o jogo. Uma expulsão, de repente, logo nos primeiros minutos. É muito difícil desenhar esse tipo de jogo. Num clássico, acho que as forças acabam se equiparando, Aninha.
0: É isso. Vamos ver como se comportam as equipes nessa segunda etapa. Os jogadores já em campo. Vem aí mais 45 minutos de futebol, é o Brasileirão, rodada 29, vai daí, Martelli.
4: Valeu, Ana Martins, do intervalo inteligente do microfone da Bandeirantes, invertem seus lados, Palmeiras inteiro de azul à direita da cabine da Bandeirantes, o Bahia inteiro de branco à esquerda. Alguma mudança aí, Milhose?
1: Nenhuma, Bahia e Palmeiras são os mesmos da primeira etapa.
4: Vai começar o segundo tempo, o Palmeiras está vencendo o jogo pelo placar de 1-0, gol de Flaco Lopes do comecinho do jogo. Braulio da Silva Machado acerta o relógio ali no centro do gramado do estádio do Verdão. O Palmeiras inteiro de azul à direita, sem patrocinador Master, bonita a camisa do Palmeiras. Apita o árbitro no centro do gramado, bate na bola, Lerco Vélez, começa o segundo tempo. Curtindo o futebol da Bandeirantes nessa noite de quinta-feira, sai para o jogo vice-líder do Campeonato Brasileiro, colando no Flamengo com 61 pontos, Verdão vê se o jogo vai a 60, mais 45 minutos de bola rolando na casa do Verdão, Bahia ataca pela meia-direita, vem cruzamento para o meio da grande área para Alejo, Alejo desviou, pressionado pelo Gustavo Gomes, a bola em pequena velocidade, está no fundo do gramado, mas está sob o domínio de Carlos Miguel Mirossi.
1: Kiko Oliveira fez um drible de corpo rápido para cima do Arthur, ganhou espaço e completou o cruzamento. O ex-jogador do Grêmio encontra o Alejo Vélez dentro da área, mas o cabeceio não vai firme. Disputa a bola com o Gomes e a bola mascada sobra para Carlos Miguel, que faz a defesa.
4: O Gomes está com um problema ali, me parece, na mão esquerda, no choque ali com o Alejo Vélez. Aí o juiz para entender o que está acontecendo com o Gustavo Gomes e aí vai precisar de atendimento. Se precisa de atendimento, o Gustavo Gomes vai ser obrigado a sair de campo, não é isso, Birossi?
1: Ele está agachado, sentindo muitas dores ali no punho esquerdo, aparentemente, Gustavo Gomes. É uma preocupação muito grande e o departamento médico em ação já tenta ali entender qual a gravidade do problema. Ele está de pé, não caiu do chão, mas está agachado e apoiando ali. Parece que ele caiu em cima do braço, viu, Martelli? Por isso, esse problema aí do Gomes.
4: 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Está fora do jogo de hoje. As opções de João Martins do banco de reservas, Bruno.
1: Vamos lá, para a zaga só tem o Fux, mas além dele tem o Lomba, Giai, Piquerez, Emiliano Martins, Larson, Luiz Pacheco e Felipe Anderson, Maurício, John Arias, Sosa e o Fabiano, moleque da base chamado pela primeira vez no banco de reservas. E agora o Gomes está deixando o gramado para continuar o atendimento do lado de fora, viu?
4: Tá sentindo bem o Gustavo Gomes, hein? Problema no antebraço esquerdo do jogador paraguaio. Só tem um Fux no banco de reservas e faz uma tremenda partida o Gustavo Gomes até o momento no estádio do Verdão. Carlos Miguel com a bola em mãos dentro da grande área, vai recomeçar o jogo na casa do Palmeiras. 1 para o Palmeiras, 0 para a equipe do Bahia. Vai ser jogando Carlos Miguel, placar de 1-0. Carlos Miguel de perna esquerda, quebra para o campo de ataque, a bola longa, toca de cabeça, Flaco Lopes para Vitor Roque. Vitor Roque escapou, bateu no gol, passa à direita do Ronaldo. Flaco Lopes briga pelo alto, ganha, Roque gira, bate no gol, assusta o Ronaldo, hein, Milhose?
1: É uma jogada manjada no Palmeiras, não é? A bola longa para o Flaco brigar e ganhar dos zagueiros, e o Vitor Roque completa com a finalização, que levou perigo, mas foi para fora, longe do gol. Agora o João Martins conversa com o Gomes, fez uma imobilização por ali no punho, parece que volta o capitão paraguaio.
4: 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Bahia tenta descer para o campo de ataque. Canu domina pela meia esquerda, ele cruza a fronteira, gira jogada pela ponta esquerda para Luciano Juba. Juba volta para Canu, Gustavo Gomes também de volta para o gramado da Caça do Verdão. Canu tenta carregar para o campo de ataque, o Palmeiras se fecha, compacta as linhas do Palmeiras, muito fechadinho o Palmeiras do campo de defesa. Gira o jogo, David Duarte pela meia esquerda, é para Nestor, Nestor domina, pedala, balança para cima da marcação de Mano Freitas, ele volta o jogo para Canu, Canu pelo circo central do gramado, de novo para David Duarte. Comecinho deste segundo tempo, 6:30 jogados, é o segundo tempo de bola rolando na casa do Palmeiras, que vence o jogo. Verdão vence pelo placar de 1-0. Flaco Lopes marcou ainda no primeiro tempo. David Duarte está jogando zagueiro centralizado pelo circo central do gramado, ele gira jogada pela meia esquerda para Canu, Canu chapa, volta o jogo para David Duarte. David Duarte vai carregando, cercando a primeira linha de marcação do Palmeiras, que não dá o bote, só observa, deixa os zagueiros com espaço e com a posse de bola. Canu tenta lançar para o campo de ataque, é para Vélez, tentou chegar na bola, Leco Vélez sobe para tocar de cabeça, Gustavo Gomes com o Bistira, rasga de qualquer jeito para a equipe do Palmeiras, faz volta pelo campo de defesa para a equipe do Bahia, Canu por dentro para Acevedo, Acevedo sai jogando falta, o jogo pelo campo de defesa, traz o jogo para Canu, Canu por dentro, Canu pela meio direita para Gelucas, Gelucas empurrado pela marcação, tapa de primeira, é para Kiko Oliveira para Gelucas na fogueira, diz Barbosa que pegou no Gelucas por último e aí no grito ele ganha. Lateral para a equipe que o Bandeira não estava convicto, mas o quarto árbitro deu. Lateral para a equipe do Palmeiras bater aqui do lado esquerdo, na sua frente aí, hein, Bruno?
1: E o Arthur é quem vai cobrar rapidamente essa reposição para a equipe do Palmeiras. Mesmo com muitas reclamações ali do número 31, o Roman Gomes, lateral do Bahia, a arbitragem sinaliza a favor do Verdão.
4: 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Flaco Lopes rompe para o campo de ataque, abre a jogada meio direita dentro da grande área, cruzamento, vai fechar, passou! O Flaco soltou a bola na linha de fundo, Kelvin cruza, Vitor Roque na pequena área, passa da bola. Com gol aberto, Verdão não marca o segundo gol, Milhossi.
1: O cruzamento do Kelvin foi rasteiro, mas rápido demais. Não deu tempo do Vitor Roque chegar para completar essa bola. Ele foi para dentro do gol. A bola passou direto. Morre em linha lateral na boa anulação do Flaco Lopes no campo de ataque.
4: Placar de 1-0, Palmeiras na pressão buscando o segundo gol, Bahia sai jogando no campo de defesa para a meia direita, desarmado para a marcação, Flaco Lopes mais uma vez põe para fora, arremesso para o Manuel, lateral para a equipe do Bahia bater no campo de defesa na direita, 5 minutos, quase 6 minutos, você na Bandeirantes, a Bandeirantes levando para você o Campeonato Brasileiro, é a 29ª rodada, o Palmeiras encostando no Flamengo, Flamengo 61, falta 1. Palmeiras 60 pontos, a Bandeirantes do 107.3, também no 106.7 para a Baixada Santista, youtube.com/radiobandeirantesoficial, pegando legal para todos os cantos do Brasil, Aleco Pérez lança a costa da zaga, Barbosa deixou passar, ganhou na meia direita, aqui que Oliveira cruzou, Pulga bateu, travado! Cirúrgico, Murilo tira, vem de novo Bahia, cruzamento, Jean-Lucas para Eric Pulga, subiu, testou para fora do gol, salva o Palmeiras, o Murilo no chute do Pulga, Milhossi.
1: E se o Barbosa vacilou no lance, perdeu a jogada para o Kiko Oliveira, o Murilo valeu por dois zagueiros, isso porque ele fecha o bate já dentro da área, na boa jogada da equipe do Bahia, o Eric Pulga aparecia para finalizar, o Murilo acompanha e intercepta a bola que morreria fatalmente no gol. Incrível o que faz Murilo para salvar o Verdão.
4: 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Quase que o Bahia empata, eu quero a informação de gol, de gol, de gol, de gol. Fala, Grela.
5: Vamos lá, Martelli. Savarino faz 2-0 para o Fluminense no Maracanã. Agora aos 5 minutos desta que é a segunda etapa de jogo em cima do Coritiba. Então Fluminense 2, Coritiba 0, Martelli.
4: O Pretzel, quase que o Bahia empata em Pretzel.
3: Pois é, mas o Braulio depois marcou um impedimento, foi isso? Essa que foi a sinalização que ele estava colocando, levantando o braço esquerdo. Ele está confuso agora, marcou uma falta que não houve agora a favor do Palmeiras. Não dá para elogiar o primeiro tempo dele, né? Porque ele já começa a se atrapalhar. Mas o segundo tempo começa com o Bahia teoricamente mais organizado, né? Sem dar mais espaço para o Palmeiras, principalmente no avanço do meio para frente. Teoricamente, me parece que olhando assim o posicionamento, o Bahia vem um pouco mais ajustado, Léo.
6: É, o Bahia me parece também um pouco mais, melhor posicionado nesse início de segundo tempo, mas o Palmeiras já poderia ter matado esse jogo, já criou uma boa chance, um cruzamento do Kelvin pro Vitor Roque, por pouco o centroavante do Palmeiras não conseguiu completar pro gol. Um grande abraço para Luan Salas, palmeirense doente, que está na nossa audiência, viu, Martelo?
4: Tá querendo o segundo gol, falta na meia esquerda para a equipe do Palmeiras, toma distância, Andreas Pereira, de longe, 3 da barreira, cobrindo o canto direito do goleiro Ronaldo. Andreas Pereira toma distância para a cobrança de falta, 8 jogados, partiu, bateu no gol, Ronaldo. Aí ele vai pegar todas, foi por baixo da barreira, cobrança firme, mas Ronaldo no fundamento, encaixa a bola, tranquila para a defesa do Bahia.
1: Até porque foi no meio do gol, em cima dele, sem qualquer perigo, né? A finalização do Andreas Pereira por baixo não foi tão legal como costumam ser, que ele cobra por cima, né? Um bom cobrador de faltas, dessa vez jogou na mão do goleiro.
4: Bahia tenta descer para o campo de ataque, você curtindo na Bandeirantes, a Bandeirantes levando a você o Campeonato Brasileiro em sua 29ª rodada. O Palmeiras vence pelo placar de 1-0 no comecinho do jogo, Flaco Lopes, Calu tentou ser jogando, perdeu, ganha a jogada, bala ao frente, as por dentro para Flaco Lopes, Lopes escapa da marcação, que jogador é o Flaco, sofre a falta.
7: ele protege a bola muito bem, ele carrega a bola muito bem, ele ergue a cabeça, joga bem, sofre a falta na meia direita, Bruno Migliozzi.
1: E arranca alguns aplausos no estádio, porque ele foi conduzindo a bola com uma inteligência tremenda. O argentino ganhando campo, aliás, tá cheio de moral, até porque foi elogiado, viu, Martelli, pelo Lionel Scaloni nessa estadia dele com a seleção argentina. Fez um gol, não era da FIFA, o primeiro dele com a camisa da Argentina.
3: Só uma observação.
7: Já
3: hoje,
7: aí o Messi aposenta, não, o Messi aposenta, eu tive que escutar do Pretzel. Não, mas não. Agora tem gente pra repor, é o Flaco.
3: Não escutou isso, mas só pra dividir com vocês, era falta pra cartão amarelo. O Braulio não está dando. O Daronco deu amarelo em Santos e Flamengo pra vários jogadores por faltas bem menores do que essa. Então, um árbitro tá guardando os cartões, né? E o outro distribuiu cartões.
7: Falta para a equipe do Palmeiras bater pela meio-direita. Toma de César, Adrias Pereira, jogadores marcando do Bahia na entrada da grande área. Andrias é autorizado, levantou na segunda trave, o toque de cabeça no gol, tirou! O Murilo tirou a bola na pequena área, deu uma de zagueiro e ele é, só que do lado errado, Migliozzi.
1: Não conseguiu dar sequência na jogada a equipe do Bahia, isso porque no contra-ataque veio a defesa do Palmeiras se interceptando, mas porque o Murilo realmente não ajudou. Ataque do Verdão dentro da área, confusão tremenda, pede mais uma chance a equipe do Palmeiras.
7: 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Campeonato Brasileiro, 20ª da rodada, Arena do Palmeiras. Chegamos a 10 minutos jogados no segundo tempo. Palmeiras 1, gol de Flaco. Bahia 0, a liderança do brasileiro, do Flamengo apertada agora. O Palmeiras um ponto atrás. Que GG Esportes da Bandeira Tizu e Guilherme Agrela.
5: Oi, Martelli. João Fonseca foi confirmado no Masters 1000 de Paris, que acontece de 31 de outubro a 9 de novembro. Número 29 do ranking mundial aos 20 anos. Estará junto de Zverev, Djokovic, Alcaraz e Ben Shelton dos Estados Unidos. Martelli.
7: 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Palmeiras tenta descer para o campo de ataque, você ligado na Bandeirantes, a Bandeirantes levando a você o Campeonato Brasileiro. Vai, Verdão! Para ficar mais tranquilo, Palmeiras precisa do segundo gol. Gustavo Gomes domina pelo círculo central do gramado. Abre a jogada para a meia esquerda, para Barbosa, Barbosa para Arthur, Arthur pela meia esquerda, para Roque, Roque para Arthur, Arthur para Malo Freitas. Malo Freitas domina pela meia esquerda, cruzou na segunda trave, tonca de cabeça. Corta Juba, afasta a marcação para a equipe do Bahia, vai no contragolpe agora a equipe do Palmeiras da meia direita, Kelvin. Kelvin cruzou na segunda trave, perna esquerda na bola, chegou Arthur de primeira para Flaco, dentro da grande área, de costas para o gol, volta para Malo. Malo cruzou para Andrés Pereira, tocou de cabeça para o meio da pequena área, ninguém do Palmeiras na pequena área para chegar na bola no toque de cabeça do Andrés Pereira. Migliozzi,
1: é que o Flaco Lopes saiu para armar o jogo como gosta de fazer, não é? Na entrada da área ele retoma um pouco essa posição e o Vitor Roque ficou sozinho, não foi para ele essa bola, por isso não completa o ataque do Palmeiras. Mais uma chance perdida, segue 1-0.
7: 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Vai de Vonder. 12 jogados, este é o segundo tempo de bola rolando, a Bandeirantes levando para você o Brasileirão. 29ª rodada, eu estou com você curtindo a Bandeirantes nessa noite de quinta-feira. Olha a audiência, tá curtindo o jogo, Léo?
8: Ótimo jogo, praticado num bom ritmo. Tá fácil pro Palmeiras, viu, Martelli? Palmeiras já teve chances nessa segunda etapa para matar o jogo, fazer de repente até o segundo gol, ficar um pouco mais tranquilo na partida. Eu acho difícil que o Bahia jogue 90 minutos dessa forma como vem atuando até aqui no estádio do Palmeiras. Por isso é importante que o Palmeiras chegue pelo menos ao segundo gol, Martelli.
7: Palmeiras acerta, desce para o campo de ataque, tá dando show, hein, ó Barbosa? Até chapéu ele meteu em cima do Acevedo. E aí depois comete a falta, bola para a equipe do Palmeiras, a meia esquerda, só isso, sem cartão, certo, Migliozzi?
1: Certíssimo, Pedro Martelli, agora a reposição é do Verdão no campo de ataque, o Marlon Freitas se posiciona, via pouco o João Martins conversando com alguns jogadores, viu, Maurício no aquecimento, áreas também podem ser novidades na segunda etapa do Palmeiras.
7: O mestre Pretzel colocaria quem?
3: Colocaria o Maurício, eu gosto do Maurício, aliás eu começaria o jogo com ele, mas parece
7: que... Por
3: que
7: será, né?
3: É, pois é, eu gosto, ele finaliza muito bem. Mas o Abel é um cara que ele é meio estranho em algumas escolhas, né? O Maurício já foi importante, mas hoje ele é reserva do Palmeiras.
7: Vai pro campo de ataque, o Palmeiras, Arthur, bem à esquerda. Já não tá valendo mais nada. Perdão,
3: Não, por isso que eu continuei falando. Eu vi que o jogo já tava parado, mas como a nossa transmissão, ela envolve 4, 5, 6, 7 pessoas, e você é o nosso comandante, você tem o poder da decisão, viu, meu caro Martelo? Brilhante.
7: Que isso, elogio do Pretzel, hein, ô Milhoz? Eu tô com uma moral,
1: tanto
7: cara.
1: Tanto que ele nem quis completar o comentário,
7: que
1: né? Parou
7: isso, será que acontece todo dia. Deixa eu bater a selfie aqui, peraí, deixa eu registrar um momento.
3: Que
7: aqui,
3: isso, né? Tá só 1-0, viu?
7: É 8 de outubro. 1 para o Palmeiras, 0 para a equipe do Bahia. Vai Bahia para o campo de ataque. Juba, Juba de longe. Cadê o Juba? Juba abre a jogada pela esquerda, aqui da grande área. Que Pulga, Pulga para a linha de fundo. Bateu cruzado, travado pela marcação. Tava lá firme, Kelvin estica a perna direita, escanteio pro Bahia na ponta esquerda, aí Mirassi.
1: Uma verdadeira pulga atrás da orelha do Kelvin, o tempo inteiro preocupado com a marcação, mas consegue interceptar, coloca para escanteio, vai levando a melhor, lateral direito do Palmeiras, mais uma vez vem o Bahia pro campo de ataque.
7: Faltando escanteio no jogo mesmo, hein? Escanteio pra equipe do Bahia lá pela ponta esquerda, toma distância, Nestor autorizado, perna esquerda, levantou na primeira trave, no alto, toca de cabeça, tira a marcação do Palmeiras, afasta a zaga do Verdão, nossa senhora. Jesus amado, recuo de bola do jogador do Bahia do campo de ataque, ele deu um lateral pro Palmeiras na ponta direita e o Verdão aproveita, Roque escapou da marcação, puxado, cadê o cartão Braulio? Sobe Braulio, sobe Braulio, sobe o cartão Braulio, hein Migliozzi?
1: Cartão amarelo, primeiro do jogo pro Acevedo, abraçou, né, não deixou o Vitor Roque fazer o giro, até porque sairia cara a cara com o goleiro, invadiria a área o camisa 9 do Palmeiras, falta marcada, amarelo Acevedo e posse pro Verdão no campo de ataque.
7: Aí Pretzel, você pediu e o Braulio subiu.
3: O Braulio é cartão. Nosso ouvinte. O Braulio uma vez disse pro PDV, eu sou ouvinte de vocês, né? Bem melhor ouvinte do que árbitro, né? Então obrigado pela audiência. Mas o cartão amarelo foi bem aplicado, né? Ele puxou a camisa do Vitor Roque.
7: Falta para a equipe do Palmeiras bater pela meia direita, na queira da grande área, Andreas Pereira toma distância, falta para o Verdão, quer ver o gol, torcedor do Palmeiras, é só caprichar, Andreas Pereira no talento, na qualidade da perna direita, são 1, 2, 3, 4, 5 jogadores do Palmeiras lá para o meio da grande área, Eric Pulga, o único jogador da barreira, cobrindo o canto esquerdo de Ronaldo, falta para a equipe do Palmeiras, e o Verdão vence o jogo pelo placar de 1-0, brasileiro na Bandeirantes, vai Andreas Pereira, autorizado, levantou a segunda trave, o toque de cabeça, sobrou na pequena área, tentou chutar no gol, Flaco travado, tira a marcação, mas volta para Andreas Pereira, novo cruzamento, intercepta a marcação, tira a zaga do Bahia, contra golpe armado, vai para onde? Vai para onde na marcação do Verdão, tentava descer, Eric Pulga, perde mais, corta a marcação do Bahia, desenvolveu, meu Deus do céu, gente, o Jean Lucas tropeçou no gramado, no contragolpe, e fica pedindo a falta, o Jean Lucas com as meias na... praticamente no tornozelo, pede a falta, o Braulio não marca. Palmeiras abre o contra-golpe na meia esquerda, tenta o passe à frente, Flaco ganha, arremesso, mas não há lateral pro Vietel na meia esquerda, tá difícil, hein? 17 jogados, é o segundo tempo de bola rolando, o Palmeiras vence o jogo pelo placar de 1-0, na meia esquerda Flaco Lopes para Vitor Roque, Roque escapa do primeiro, abandona a ponta, vem por dentro, trabalha a bola para Malo Freitas, gira de perna esquerda para ponta direita, é para Kelvin rola, bola no espaço, Andreas Pereira para Kelvin para cima da marcação, Pitolubo no sul, voltou para Andreas levantou, segunda trave, toque de cabeça no gol, travado Flaco. Ele cabeceou, pressionado pelo zagueiro David Duarte, a bola subiu, tá nas mãos de Ronaldo.
1: Mas sempre visado dentro da área o Flaco Lopes, não é? Andreas Pereira numa conexão direta com o argentino, vem funcionando na temporada, mais uma vez buscou o atacante em boa fase, mas a zaga ganhou dessa vez pros lados do Bahia.
7: 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Léo James, o Palmeiras vence o jogo, 1-0, e aí Léo?
9: Vence, mas precisa do segundo gol, Martelli, para trabalhar de maneira um pouco mais confortável dentro da partida. O Palmeiras já não cria tantas chances como criava na etapa inicial. O Palmeiras criou pelo menos 5 oportunidades claríssimas para marcar. No segundo tempo, um ritmo um pouco mais lento. De repente, daqui a pouco, o João Martins pode olhar para o banco de reservas, colocar o Sosa, que pode ser uma peça interessante para os minutos finais, jogador de velocidade, corre nas costas, pode dar outras alternativas a esse ataque do Palmeiras, Martelo.
7: Vai para o campo de ataque, equipe do Palmeiras, você ligado. 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Vai para o campo de ataque mais uma vez, o Palmeiras dança em campo. Flaco Lopes no tango argentino, abre a jogada da meia esquerda para a meia direita, corta a marcação. Luciano Juba estica a perna esquerda, corta mais, volta para a meia direita para Kelvin. Kelvin pisa na bola, dá o tapinha de primeira para Lucas Evangelista. Evangelista recomeça um pouquinho mais atrás para descida de bola com Barbosa. Barbosa por dentro, boa bola para Flaco. Flaco à frente, segunda triangulação que deu certo. Malon Freitas briga, jogo duro, jogo feio, mas chega no domínio. Chegou Nestor, adiantou, sofreu a falta, árbitro para o jogo e nós teremos mudança tripla no Bahia.
1: É, o Rogério Ceni chamou três jogadores, vamos aguardar as placas. Primeira delas, sai o número 16 da equipe do Bahia, o Eric Pulga, entra o 7, Ademir. Primeira troca, sai 16, Eric Pulga, e vem o 7, Ademir. Outro que entra na equipe do Bahia é o número 8, é o Caio Alexandre. Caio Alexandre entra na vaga do 5, Acevedo, que está amarelado. Então sai o 5, Acevedo, e vem o 8, o Caio Alexandre. A última troca, vai entrar o 14, o Eric, está posicionado por ali. Vamos ver quem é que vai sair para a entrada do Eric.
7: Número que tirar o Kiki,
1: 14. Hein? Não, não, vai tirar o 11, vai tirar o Rodrigo Nestor. Para a entrada do Eric.
3: O Kiki não fez nada. O Kiki não fez nada. Tinha que ter saído o Kiki, tem razão, Martelo.
7: Hein, ô Léo James? O Kiki, absolutamente nada em campo, mas ele fica com o Kiki, Ademir, Eric e o Alejo Vélez.
2: É, até porque eu gosto mais do Ademir jogando como um ponta direita e com o Eric Pulga jogando lá pelo lado esquerdo. Acho que seria uma alternativa melhor. Eu gosto do Ademir, acho que ele deveria ter entrado, mas na vaga do Kiki Oliveira, não na vaga do Eric Pulga. E aí outras trocas no setor de meio campo. O Caio Alexandre é um jogador que caiu muito de rendimento. Caiu muito de rendimento. Eu acho ele um belo jogador, ótimo passador, um cara que pensa o jogo, mas caiu muito de rendimento, tanto é que hoje o Acevedo é o titular do Bahia, Martelo.
3: Só para ajudar, Martelo, o Kelvin recebeu o cartão amarelo para aquela falta em cima do Acevedo antes do Acevedo sair.
7: O Kelvin, certo?
3: Isso.
7: Perfeito. Obrigado, Pretzel. 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Campeonato Brasileiro, 29ª rodada na Arena do Palmeiras, na Casa do Verdão. Chegamos a 20 minutos jogados do segundo tempo. Palmeiras 1, Flaco Lopes, o argentino marcou 0 para o Bahia. QG de Esportes, oi, Guilherme Agrela.
10: Oi, Martelli, o técnico Diego Souza teve seu registro cancelado no BID da CBF depois de uma denúncia de um ingresso no sistema com licença falsa. O caso do ex-jogador já foi encaminhado à Câmara Nacional de Resolução de Disputas.
7: Ô Pretzel, porque é por isso que hoje nos corredores você estava falando sobre checar diploma de jornalista. Agora eu entendi, viu, Pretzel?
3: Não, não, diploma
7: de jornalista. Agora eu entendi.
3: Diploma de jornalista não, mas de ensino à distância é bom checar. Só isso que eu quero dizer.
7: Você então queria guarda de trânsito?
3: Não, tudo bem, mas é o seguinte, ó. Tem cada ex-jogador aí que entrou nessa matéria da Joana de Assis do UOL. Excelente matéria.
10: Belíssimo trabalho.
3: É uma denúncia clara, cheio de ex-jogador famoso aí que quis atalhar, pagando uma fortuna por diploma falso. E o Diego Souza é um deles, né? Então o Diego Souza não pode trabalhar enquanto ele não completar o curso da CBF.
7: Aí eu ouvi que é tipo o piloto que tem direito de dirigir e paga para não ter que pagar a CNH. Porque o cara já dirige em autódromo. Mas tem nada a ver com nada, né, Preto? Você tem que fazer o negócio certinho, Preto.
3: Não, e no Brasil isso aí de comprar carteira de motorista, não. Isso não existe, cara. Vocês estão de brincadeira.
2: Sabe o que eu acho muito grave, Preto e Martelli? A falta de apreço pelo conhecimento. Porque você faz o curso para conseguir o conhecimento, né? As pessoas querem um certificado para trabalhar. O conhecimento é algo superficial. Você não valoriza. Eu acho isso lamentável, Matheus.
7: Você tem razão, Léo. E o conhecimento não ocupa espaço físico, mas é primordial, né? Para você poder exercer as suas funções. Enrolando até subir a placa, Bruno Milhosa. E ela não sobe.
1: Ainda não subiu, mas deu pra ver piscando aqui. Parece que vai sair o Vitor Roque, vai entrar o 19, Sousa. Depois também o Arias vai entrar no jogo.
7: Falta para a equipe do Bahia bater na meia direita, próximo ao banco de reservas da equipe do Palmeiras. O João Martins está ali gesticulando, conversando com o quarto árbitro, é só depois. Falta para a equipe do Bahia pela meia direita, toma de excesso, está autorizado para fazer o levantamento. Juba levantou na pequena área, deu um soco na bola, e sim, Carlos Miguel. Tira a raiz do chão, dá um soco na bola, Carlos Miguel, tire agora. Sim, as mudanças no Verdão.
1: Confirmando, portanto, sai o 9, Vitor Roque. Vem o 19, o paraguaio Ramon Sosa, entrando na equipe do Verdão. Vai subir outra plaquinha, vai entrar o 11, John Arias, na vaga do 42, Flaco Lopes. Saem dois atacantes, entram dois atacantes do Palmeiras.
11: É, tem clássico domingo,
3: não,
11: né, Pretzel?
3: Sim, mas tá só 1-0, hein? Essa daí, eu não tiraria o Vitor Roque, por exemplo. O Lopes eu acho que tá desgastado, mas eu deixaria o Vitor Roque em campo. Tá só 1-0 o jogo, pessoal. Uma bola aérea e um ataque do Bahia terminou 1-1. Então não dá para desperdiçar. Eu não tiraria o Vitor Roque do jogo, Léo.
6: É, eu gosto da alternativa do Sousa. Eu acho que o jogo se desenha para ele. Porque o Bahia vai se lançar, vai sobrar campo pro Palmeiras correr, e o Sousa tem essa característica, né, Pretz? É um cara muito veloz.
3: Sim.
6: Eu acho que é uma peça interessante, mas eu guardaria o Flaco no jogo, porque eu acho que as características são mais complementares. Sousa e Flaco formam uma dupla melhor para mim do que Vitor Roque e Sousa. Eu ficaria com esses dois no campo. Sousa e Flaco Lopes, Martelo.
7: 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Mas ele fica agora com Sociárias. 24 minutos jogados, é o segundo tempo de bola rolando. 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Depois, minha gente, só mais 9 jogos e aí atenção, hein? A disputa para aqueles que estão disputando Libertadores, por exemplo, Copa do Brasil, é o caso do Verdão. O Flamengo disputa a Liberta, mas não disputa a Copa do Brasil. Tem uma agenda perigosa pela frente. E claro, a disputa pelo título nacional. Palmeiras tem, Corinthians domingo. O Bahia não tem disputa pelo título, mas tem aquela disputa para buscar a classificação para a Liberta do próximo ano. Então, Palmeiras de olho nas três competições, o Verdão em campo. Desce para o campo de ataque para a esquerda com o John Arias. Arias, o colombiano puxado, parou, pediu a falta. O Arias amarra o jogo pela esquerda, é perseguido, sofre a falta. Agora sim, Braulio. Marca a falta no campo de ataque para a esquerda. Pro Verdão, Milhoci.
1: Até porque a marcação do Bahia foi realmente insistente, né? Em cima do Marlon Freitas, essa saída de bola. Acaba pegando essa falta no meio de campo. João Martins, bem discreto, viu? Um dos jogos mais tranquilos aí da comissão técnica Alviverde. Não está reclamando muito com a arbitragem do Braulio, não.
7: Placar de 1-0, o Verdão está vencendo o jogo, você curtindo na Bandeirantes, 1 para a equipe do Palmeiras, 0 para a equipe do Bahia, na Bandeirantes, vai para o campo de ataque, mais uma vez o Palmeiras, 20ª da rodada, Verdão está encostando no Flamengo, Flamengo empatou 2-2, Santos 2, Flamengo também 2, Ulisses Costa transmitiu o jogo na Baixada Santista, e o Palmeiras encosta um pontinho do Flamengo apenas, 60 pontos, Verdão 61, Flamengo, seu novo ter está mais perto do que você imagina, vira chave com o consórcio Volkswagen, acesse consórciovw.com.br, para o campo de ataque, equipe do Palmeiras pela meia esquerda. John Arias, esquina da grande área, soltou meia esquerda. Arthur para trás, de longe, Marlon Freitas bateu no gol, travado, voltou. Evangelista não bate no gol. E começa pelo círculo central do gramado, Gustavo Gomes. Gomes domina para a meia esquerda, para Evangelista. Evangelista para John Arias. John Arias para a meia esquerda, pedala, balança, falta para Marlon. Marlon recua pelo campo de ataque, ainda pela meia esquerda, para Lucas. Evangelista, Evangelista para Barbosa. Barbosa pelo círculo central do gramado, para Gustavo Gomes, a dupla estrangeira do Verdão. Gustavo Gomes pelo centro do gramado. Tranquilo, abre a jogada para a meio-direita para Murilo. Murilo para Marlon Freitas à frente. Boa bola para Sousa. Sousa dominou, fez o pivô, girou para Evangelista. Evangelista para a meia-esquerda para John Arias. John Arias na segunda trave. A bola não foi ideal. A visão sim, a bola não. Volta, corta a marcação do Bahia, mas volta para a meio-direita para a equipe do Palmeiras. Kevin pela ponta. Boa bola para Sousa. Pintou, bateu no gol. Ronaldo! Jogadaça do Verdão, Kelvin para Sousa, perna esquerda, bate no gol, mascada, mas ela sobe, Ronaldo. Ronaldo bota em escanteio pro Verdão na direita, e Milhoci.
1: De pé em pé, jogadaça no Palmeiras, e o Sousa deu um gato na marcação, apareceu sozinho dentro da área. Finalizou com a perna direita e o Ronaldo, numa defesa incrível, coloca para escanteio, vem Andréas Pereira para cobrança.
7: Boa distância, Andréas Pereira, escanteio pela ponta direita, 27 minutos jogados, é o segundo tempo, Palmeiras, esse o jogo pelo placar de 1-0, Andréas autorizado, fatiou, essa bola subiu na segunda trave, toca de cabeça pro meio da grande área, Barbosa vai brigar pela bola, Murilo vai sobrar a entrada da grande área, o chute a gol, fogo amigo, corta a marcação do Bahia, mas volta para a meia direita, nossa senhora, tudo bem, não era no gol, era um chute cruzado, para ver se alguém fechava, do Kelvin, ninguém fechou, Milhoci.
1: E aí eu sempre fico olhando as reações dos torcedores, né, em vez de aplaudir ou comemorar ali uma jogada que não foi concluída, os caras levantam as mãos sem entender a decisão do Kelvin, realmente, agora não foi a jogada mais inteligente, manda para fora, pede a chance do Palmeiras.
7: Jogo parado, tiro de meta para a equipe do Bahia. Mandar um grande abraço aqui para Fábio Lázaro. Fábio Lázaro, sempre ligado no microfone da Bandeirantes, curtindo. Um abraço, Fábio. E tá mandando aqui, ele tá mandando. O que ele tá mandando? Não pode isso, hein? As fotos dos votos dos profissionais que ele está votando no troféu ACESP 26. E aí ele manda aqui o meu nome, obrigado pelo voto, e o seu, Pretzel.
3: Muito obrigado.
7: Mas, cara, o voto é secreto, Pretzel.
3: Uma honra e uma alegria. É, melhor narrador.
7: Será que no segundo turno ele apoia a gente?
3: Pois é, narrador de rádio, eu vou votar no Ulisses Costa, no meu voto, troféu ACESP.
7: Lógico, né? Você não tem um preconceito com jovens, né? Você não gosta do jovem, mas tudo bem. Um dia eu te agrado, Fred, sabe? Vai pro campo de ataque, a equipe do Palmeiras pelo círculo central do gramado, Marlon Freitas domina. Ele rompe pro campo de ataque, cruza a fronteira, abriu jogada para o meio esquerdo, a bola chegou pra Sousa, domina. Nossa. Ah, gente, desculpa, vai. Pô, os caras passam 20 dias, Sousa bate à esquerda do gol, e linha de fundo, tiro de meta, pronto, Bahia, Miriose.
1: Pede a chance agora o Sousa de fazer uma jogada mais inteligente. O Arias pedia a bola pela esquerda, tinha a chance de construir algo melhor, mas se precipita, manda pra fora, passa um tempo lesionado também, rebusca o seu espaço, né? Busca novamente o seu espaço, o camisa 19 do Palmeiras.
7: Eu mudei meu voto, Léo James, acabei de botar o seu nome, Léo, e o jogo, Léo?
12: Te agradeço muito. Agora, depois das trocas, o Palmeiras mudou de sistema, né? Agora passa a jogar num 5-4-1 em que o Sousa é o único centroavante. O Arias é o meia pelo lado esquerdo e o André é o meia pelo lado direito.
7: Palmeiras já pro campo de ataque, Evangelista abriu jogada bem à direita, boa bola, vai fazer o segundo, é só bater o gol, saiu o goleiro, voltou o Marlon Freitas de perna direita no gol, na trave, a bola não entra, o Verdão perde um gol feito na lambança, na saída de bola do Bahia, incrível a chance que teve o Palmeiras, Milhose.
1: Mais uma vez, é a terceira bola na trave do jogo em que o Palmeiras não consegue abrir esse 2-0, que deixa o jogo aberto. O Bahia vai pra cima e acredita e responde.
7: Ademir parte pro campo de ataque da ponta direita, abandona a ponta, vem por dentro.

0: Chegamos a 30 minutos jogados do segundo tempo. Palmeiras 1, Flaco Lopes, começo do jogo. Bahia 0, na Bandeirantes. Oi! Fala, Guilherme Agrela.
1: Oi, Martelli. Há pouco, no Maracanã, Savarino fez o terceiro do Flu e o terceiro dele no jogo contra o Bahia. Agora temos 30 minutos do segundo tempo para Fluminense 3, Coritiba 0, melhor dizendo.
0: 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Bahia tenta descer para o campo de ataque. Lá pela meia-direita, escapa da marcação. Ademir, ele é liso que só. Ademir para cima da marcação de Arthur, abandona a porta, vem por dentro, cruzou na segunda trave para ninguém, cruza toda, exceção da grande área, vai para Kiki. Kiki Oliveira domina pela meia esquerda, falta o jogo. Kiki Oliveira para Jean Lucas, passou pelo Jean Lucas, voltou para a meia esquerda para Juba. Luciano Juba olhou para o meio da grande área, se fecha o Verdão. A composição defensiva do Palmeiras é impressionante, viu? Que eles ficam compactados ali numa faixa de 15 metros no máximo e dificulta muito a penetração dos jogadores baianos. Agora só vou chamar você, Léo, enquanto eu não virar o voto do Pretzel. Não é mesmo, Léo? Você não concorda com a minha visão de jogo, Léo?
2: Você tá de sacanagem com o Pretzel. Você tá de sacanagem com o Pretzel. Só para complementar a informação, o Palmeiras muda de sistema, tá no 5-4-1, o Arias é o meia pelo lado esquerdo, o Andreas é o meia pelo lado direito e o Sousa é o único centroavante. O Palmeiras tá montadinho para contra-atacar, né, Pretzel?
3: Não, sem dúvida, né? E um abração ao Martelli que...
0: Não, Léo!
3: Eu com mais, com mais dois giros tu me convence, viu, Martelli? Porque tem uma grande revelação já há vários anos. Agora, tu falaste bem da composição defensiva. O time do Palmeiras faz um grande jogo, pessoal. Esse 1-0 é uma grande mentira, só que só tá 1-0. Quando tu dissesse o seguinte, é um placar que fica perigoso, fica mesmo, porque o jogo não tá definido ainda e o Bahia não tá jogando nada. Então o Palmeiras tem 3 bolas na trave, tem o Ronaldo fazendo 4 defesas e o jogo tá só 1-0. É um amasso o jogo, mas não tem nada definido ainda, apesar do grande jogo do Verdão.
0: O jogo tá parado, falta marcada para a equipe do Bahia bater, ou melhor, ele deu a falta para o Palmeiras, falta para o Verdão, bola para o Palmeiras da meia esquerda e aí a situação muda. John Arias toma a distância, meia esquerda na intermediária, falta perigosa para o Verdão, Verdão vence pelo placar de 1-0. O Arias tá na bola e já vai mexer o Bahia, Milhozzi.
4: São dois atacantes, hein? O 12, William José, e o 23, Sanabria, foram chamados, conversam com o Rogério Ceni.
0: Jogo tá parado, falta marcada para a equipe do Palmeiras bater pela meia esquerda, mais cedo Ulisses Costa trouxe o empate, 2 para o Flamengo, jogando fora de casa, 2 para o Santos, por isso Flamengo 61 pontos, Palmeiras vencendo 60 pontos, ali uma conferência, tem uma reunião, John Arias, Andrés Pereira, quem mais? Acho que encosta ali o Arthur, 3 jogadores do Palmeiras para uma jogada, uma possível jogada ensaiada aqui na casa do Verdão, no círculo central do gramado, último homem ali também tomando pouca distância. O Lucas Evangelista gesticula enquanto todo mundo ali na entrada da grande área da equipe do Bahia. Jogada ensaiada. Andreas Pereira bate rápido, meia esquerda. John Arias cruzou para meio da grande área no alto. Tira a marcação, volta para Evangelista. Evangelista para Andreas Pereira. Pela meia esquerda, escapa da marcação. Ele consegue o domínio, vira pela canhota. Na linha lateral da grande área. John Arias entrou agora, fintou, levantou. Na segunda trave, toque de cabeça para o meio da grande área. Para ninguém. Explode na marcação do Bahia, toca nas costas do jogador baiano, tiro de canto, escanteio na ponta direita pro Verdão, Milhozzi.
4: Impressão do Palmeiras que acompanha o som nas arquibancadas, que aumenta o volume e busca o segundo gol, Palmeiras, para resolver essa parada, deixar de levar sustos do Bahia. Escanteio daqui a pouco, duas trocas no Bahia.
0: 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Na fortaleza do Verdão, aqui na Zona Oeste, o Palmeiras tem escanteio na ponta direita, cobrado curtinho. Evangelista, perna esquerda, levantou no alto. Ronaldo não encaixou. Ronaldo não encaixou, mas tirou. Trabalha pela meia esquerda, insiste. John Arias para cima da marcação. Pedalou, balançou, levou para meia. Dá para cruzar, não cruza, volta. Linha de fundo para Arthur, levantou. Na segunda trave, o toque do Ronaldo. Ronaldo cirúrgico, rente o travessão. Não teve medo, tira a bola da cabeça do jogador do Verdão. Escanteio, Milhozzi.
4: Esse 1-0 no placar tá na conta de Ronaldo. Mais uma grande defesa do goleiro do Bahia, que deixa o seu time vivo no jogo. Mais um escanteio. Andreas Pereira vem pra cobrança.
0: Toma distância, cabeça de número 8 do Palmeiras. E escanteio para a equipe do Palmeiras bater pela meia direita. Placar de 1-0. Verdão tá vencendo o jogo. Se fecha no campo de defesa. O Bahia 1-0. 35 minutos jogados. Andreas autorizado. Levantou, segunda trave, toque de cabeça, vai pintar o segundo gol, passou longe do Murilo, toque de cabeça, passa à esquerda do goleiro,

0: Tiro de meta, Biriossi.
1: E agora vai ter o Pedro do Getrocas do Bahia. Agora sim, sai o 99, o Kiki Oliveira. E vem o 23, Sanabria. Troca então o uruguaio pelo argentino Sanabria. E vai trocar também de centroavante. Sai o 9, o Ale Rovelis. Vem o 12, William José.
0: Agora vai, hein? Agora não, vai, o William José tá em campo.
2: O Rogério trocou tudo do meio pra frente, cara. A data FIFA não ajudou o Rogério, hein? O Rogério foi mal na data FIFA, não aproveitou, porque o Bahia faz um jogo muito ruim pela realidade do Bahia. Dois recados aqui. O Edilson, meu grande amigo, tá voltando do jogo do Santos pela Anchieta, porque tá fechada a Imigrantes, né? E o Ulisses Costa nos ouvindo, voltando também, jura? De Santos. Ele tá dizendo o seguinte, ó, avisa o Martelli que eu estou ouvindo. Tá avisado, né? Voltando também, mas... A Imigrantes fechada nesse momento. As concessionárias também estão de brincadeira, né? Não, um abração, mas... Edilson.
0: Mas isso aí não afeta o Ulisses. O Ulisses vem de helicóptero. Anchieta ou não, ele não tá sabendo o que tá rolando. Ele vai de helicóptero, é outra parada. Vai pro campo de ataque, a equipe do Palmeiras, entrada da grande área, João Aras domina. Invadiu, perna esquerda, bateu no gol. Ronaldo! De novo, espetacular, Ronaldo, o cara do jogo até o momento, espalma, bota em escanteio, Biliossi.
1: E a cara do João Martins do banco de reservas é impagável, não acredita na atuação do Ronaldo, que mantém o Bahia vivo no jogo, mesmo com o bombardeio palmeirense. Mais um escanteio, daqui a pouco troca no Verdão. Felipe Anderson, camisa 7, foi chamado.
0: 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Escanteio para a equipe do Palmeiras, bater pela meia esquerda, placar de 1-0, Verdão vence o jogo. Andreas Pereira toma distância, autorizado, levantou a primeira trave, toca de cabeça, quarta marcação do Bahia, volta na entrada da grande área, visura a bola, João Arias, ele lança um veneno em cima do marcador, gira, balança, o tronco, volta pela quarta zaga, trabalha no campo de defesa para a meia esquerda, Arthur para Evangelista, Arthur, o campo de defesa, o último homem do Verdão de linha, viu que não tinha opções, recua dentro da grande área, inteiro de vermelho, o gigante palmeirense Carlos Miguel, com nenhuma pressa, vai recomeçar a bola lá no campo de ataque. Carlos Miguel adivinha, quebra para o campo de ataque, toca de cabeça, quarta marcação do Bahia, disputa pela bola pelo círculo central, Lucas Evangelista ganha mais uma, ele cruza a fronteira, erga a cabeça, busca espaço na ponta esquerda, criou espaço para Andreas Pereira pedala, balança, abandona a ponta, vem por dentro, olha para o meio da grande área, não tem ninguém, ele tenta descer de novo pela canhota, calma, parada para Arthur lateralmente de primeira para Sousa entrou no segundo tempo, Sousa para Arthur de calcanhar, Arthur voltou para Sousa de longe, arriscou, bateu no gol, cansa de espalmar a bola, Ronaldo, craque no ângulo direito, espalma mais uma, escanteio pro Palmeiras na pancada do Sousa, Milhoce.
1: Roubando os holofotes, hein, goleiro Ronaldo, que foi vazado no primeiro tempo, é verdade, mas desde então é uma muralha, grande defesa, mais uma, manda pra escanteio, vem Palmeiras.
0: 39 jogados, é mais um escanteio na pressão, olha o Verdão, escanteio na meia esquerda, Andreas Pereira autorizado, levantou fechado, Ronaldo deu um soco na bola, vai sobrar pra Evangelista não bateu o gol, girou na meia direita, aqui na da grande área, vai, John Arias, meu sonolento, John Arias, erra o passe, agora John, contra golpe armado para a equipe do Bahia, escapou da marcação na meia direita, perdeu todo o tempo do mundo, Andreas Pereira. Ademir tinha que ter soltado essa bola. Foi mal, Ademir. 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O Bahia perde o jogo pelo placar de 1-0. 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Curtindo na Bandeirantes. 1 para o Palmeiras, 0 para a equipe do Bahia. Mais cedo, Ulisses Costa trouxe na fila. O empate do Santos, que saiu 2-0 atrás. Neymar, 2 de pênalti, 2 para o Santos, 2 para o Flamengo. Bahia carrega para o campo de ataque na meio direita, vai bater o gol. De longe escapou o Eric, bateu no gol. Carlos Miguel com a ponta da luva, bota em escanteio. Ele é tão grande que ele não pula. Ele não precisa sair do chão. Ele com a ponta da luva bota em escanteio para o Bahia na primeira defesa do goleiro do Verdão, Miriassi.
1: É, o goleirão do outro lado apareceu mais porque foi mais exigido. Mas tem goleiro no Palmeiras também. Grande defesa do Carlos Miguel para evitar o gol de empate no Bahia. Que tem escanteio, se segura, Verdão.
0: Se fecha o Palmeiras no campo de defesa. 40 jogados, escanteio na direita para a equipe do Bahia. Vê levantamento fechado, toca de cabeça no alto. Tira a marcação do Palmeiras. Muito bem fechado defensivamente o Verdão. Tenta descer para o campo de ataque. insiste o Bahia. Ademir, longe do lance, o árbitro não marca a falta. Vem pro contra-golpe a equipe do Palmeiras pela meia esquerda. Arthur no campo de retaguarda pela ponta esquerda para Sousa, adiantou, nossa senhora.
3: Mas o Sousa foi atropelado pelo Jean Lucas, que tá louco da vida no lance anterior. Amarelo. Na possível falta do Ademir, que ele não deu, hein, Mirossi?
1: Amarelo porque mata o contra-ataque ali o Jean Lucas em cima do Sousa, né? E sai reclamando, é o que você falou, queria a falta lá no campo de ataque, arbitragem não deu. Mas o Braulio agora acompanhou bem o lance, falta marcada, amarelo para Jean Lucas e troca no Palmeiras. Sai o 8, Andreas Pereira, vem o 7, Felipe Anderson.
2: Grande jogo do Andreas Pereira, hein?
3: Oi, Fred.
2: Felipe Anderson parece um político brasileiro, ele tem um dos melhores empregos do mundo. Porque ele não joga nada há quase 2 anos, né? E joga num clube espetacular, né? Então, impressionante.
3: Ô, Pretzel, eu quero 8 exemplos de políticos que você gosta. Depois do fim do jogo. Vai pro campo de ataque, a equipe do Palmeiras pela meia esquerda. O Felipe Anderson tá em campo. Léo James, Felipe Anderson em campo.
4: Felipe Anderson vai jogar lá pelo lado direito, vai fechar aquele lado e dar um pouquinho mais de velocidade ao Palmeiras. Carlos Miguel trabalhou pela primeira vez no jogo. Palmeiras precisa matar esse jogo logo, Martelli, para não sofrer nos minutos finais.
0: 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Ana Martins está pronta pro apito final no microfone da Bandeirantes. O Palmeiras está vencendo pelo placar de 1-0, gol de Flaco Lopes no comecinho do jogo. Mais cedo, o Flamengo empatou em 2-2 com a equipe do Santos. 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Vai para o campo de ataque a equipe do Bahia, mas que mania de ficar dando tapa de letra erra. Quarta marcação, afasta a zaga do Palmeiras, tira mal Kelvin, boa bola para Caio Alexandre na meia esquerda, para cima da marcação, Sanabra de primeira por dentro, trabalhou de primeira, volta, jogada para Caio Alexandre no campo de ataque pela meia esquerda, ele volta para Calu pelo círculo central do gramado centralizado, vai para cima da marcação, David Duarte abre a jogada pela meia direita para Roman Gomes por dentro, opa! Escapou o Eric, ele não vai dar o cartão amarelo. Não deu pro Barbosa. Falta para a equipe do Bahia bater, tem pressa, já faz a cobrança. Caio Alexandre pela meia esquerda para Canu. Canu abriu jogada na meia esquerda, tem que ir para cima, tem que tentar alguma coisa. Se não, Palmeiras confortável na marcação. Cruzamento por meio da grande área. Ademir dominou, William José dentro da grande área. Tentou escapar, chegou a zaga, recuou para trás, com perigo na linha de fundo. John Arias ganha, John Arias cai, pede a falta, o juiz deu. Que susto a zaga do Verdão tomou, hein, Mirossi?
1: Incrível, viu? Porque consegue ganhar o campo de ataque o time do Bahia na base da marra, da força, da insistência. E o Palmeiras vai se virando como pode para segurar esse 1-0. Com o sistema defensivo sendo muito exigido, agora o Barbosa cai no chão, sente algumas dores. Reta final mais emocionante do que deveria para o Palmeiras garantir essa vitória.
0: Jogo parado, falta marcada para a equipe do Palmeiras. Pretzel, 43, quase 44, vai terminar o jogo.
2: Olha, o goleiro Ronaldo hoje, a gente acompanha a carreira dele, base do Vitória, jogou no Atlético Goianiense. Ele sempre foi um goleiro nota 5,5, 6, né? A atuação dele hoje é espetacular. Foram pelo menos 7 defesas do Ronaldo. É a melhor atuação da carreira dele. Ele evitou uma goleada histórica do Palmeiras sobre o Bahia. Está terminando o jogo 1-0 só para o Palmeiras e quase que o Bahia empata agora se não fosse o Carlos Miguel. Então, assim, ó, é um jogo de muita superioridade do Verdão, mas com pouca eficiência ofensiva, hein, Léo?
4: Ele fez 10 defesas no total, Preto. Eu estava olhando a estatística. Espetáculo. Aqui. 10 defesas do goleiro do Bahia. O Palmeiras criou muito. O Palmeiras fez um ótimo jogo, mas precisa matar. Porque numa bola perdida, o Bahia pode chegar ao empate nos minutos finais. O Palmeiras criou muito para vencer, mas precisa aproveitar melhor quando está cara a cara com o goleiro adversário, Martelo.
3: Vamos começar a projetar já domingo? Derby, clássico paulista, Palmeiras e Corinthians, situações completamente diferentes. Uma pressão gigante pelo lado do Corinthians. E ó, o Milhós trouxe a informação antes do jogo, faixas aqui fora, hein? Faixas aqui fora do estádio do Palmeiras, escrito o quê, Milhoce?
1: Domingo é guerra, é o que estava escrito na faixa do lado externo aqui do estádio do Palmeiras. O clima é esse, tivemos cobranças em redes sociais também, não é? A torcida do Palmeiras avisando que não é apenas um jogo de 3 pontos, vale muito mais do que isso. Sobe a placa, mais 5 minutos de jogo no segundo tempo.
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2: a equipe do Bahia, pela bem direita, abertura de bola
0: pra
3: Roman Gomes, que eu não sei, né? Roman Gomes tenta o passe à frente, corta a marcação, tira a zaga do Palmeiras. Vai pro campo de ataque o Bahia, 45, quase 46. 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É aquele futebol vistoso, é aquele futebol bonito, é aquele futebol que vai para cima. Nem sempre, mas é vice-líder do brasileiro, encostou no Flamengo de novo. Jogo parado, bola para a equipe do Bahia no campo de defesa. Braulio deixa seguir, Sousa pede falta, o juiz não marca. No círculo central do gramado, Jean Lucas ainda tenta para a equipe do Bahia. Não terminou o jogo, não. 46,5. Na meia-direita, Roman Gomes. Meu Deus, o Roman Gomes é uma enceradeira. Ele gira de um lado para o outro, não consegue fazer nada. Consegue a bola pelo círculo central. Tapa de primeira para Jean Lucas. Jean Lucas pela meia-direita para Roman Gomes. Roman Gomes curtinho para ele. Rola a bola nos pés de Caio Alexandre. Caio Alexandre pelo circo central do gramado para David Duarte. Duarte para a esquerda para Canu. Vaias do torcedor do Verdão. Palmeiras deixa o Bahia com a bola. David Duarte no circo central. Vamos ver a descida agora por dentro. William José escapou. Braulio deu uma falta. Braulio deu a falta em cima de William José. Intermediário ofensiva centralizada e agora em Milhose.
1: Agora é pressão do Bahia, hein? Em busca desse pontinho que também é importante para os objetivos do tricolor de aço. Palmeiras tenta se segurar com esse 1-0 que poderia ter sido resolvido há muito tempo. E o Bahia com essa oportunidade, falta centralizada em trabalho para Carlos Miguel, que já arruma sua barreira.
3: Falta para o Bahia bater centralizado, toma distância para fazer a cobrança. E agora vai quem? Tem Eric, tem Ademir, tem Jean Lucas. É falta para a equipe do Bahia. Marcação cerrada ali para cima dos jogadores do Bahia dentro da grande área. Marlon Freitas fazendo ali uma cera para cima do cobrador. Quem é que tá na bola ali? Deixa eu ver. Jean Lucas, hein? Jean Lucas não. Jean Lucas saiu. Jean Lucas saiu da bola. Luciano Juba. Juba para cobrança de falta. Pode ser um dos últimos lances do jogo, 47, quase 48. A Bandeirantes levando para você, a Bandeirantes levando para você o Campeonato Brasileiro para o grande Gustavo. Valeu, Gustavo Grande, Campo Grande. Mato Grosso do Sul, 1 para o Palmeiras, 0 para o Bahia. Barreira perto demais, mas perto demais do Luciano Juba. Falta para o Bahia, bateram para o Palmeiras, 0 para a equipe do Bahia. Torcedores de pé aqui na casa do Verdão. Juba levantou na segunda trave para ninguém. Toca de cabeça, corta a marcação do Palmeiras, mas volta para a meia-direita. Novo cruzamento, William José por cima do tiro de meta pro Palmeiras. E só isso, Biriozzi.
1: Só isso, só isso. A bola se perde em linha de fundo e a torcida faz festa, agradece. A jogada errada da equipe do Bahia. Instantes finais de jogo, é só segurar e se aproximar do líder. Segue vivo o sonho do título brasileiro.
3: Vai terminar o jogo aqui na casa do Verdão. Pretzel, Léo James, eu vi aqui as escalas de feriado. Era você de folga esse final de semana, Pretzel. Só se você pediu pra trabalhar.
2: Olha, cara, nem vou responder, porque acho que isso... Mas te informa melhor, porque tu é um bom narrador, cara. Tu é um cara que tá sempre ligado, principalmente os jogos que tu comanda, né? Jogo aberto ainda, hein? Vai lá, Martelli.
3: Vai pro campo de ataque o Bahia. No círculo central da gramada, escapa da marcação aos 49 minutos jogados. Escapa da marcação, cai Alexandre pela meia esquerda. Tapinha de primeira para Juba. Juba pela ponta e agora ou nunca pro Bahia. Agora ou nunca, pedala, balança meia esquerda. Cai Alexandre, pediu, voltou para Juba. Juba levou pra linha de fundo, pode cruzar. Levantou na segunda trave, Carlos! O pontinho vermelho dentro da grande área para fazer a defesa, hein, Milhossi?
1: E agora sim, né? Segura a bola com calma, não tem pressa, respira. 1-0 ficou magro, mas o Carlos Miguel não deixou barato. Consegue fazer mais uma grande defesa e vai garantindo a vitória do Palmeiras.
3: Vem aí o apito final na Bandeirantes com o Ana Martins para todos os cantos do Brasil e do mundo. Braulio já olha para o relógio. Mano Freitas faz a pressão para ele terminar o jogo, mas faltam 20 segundos. O Bahia ainda tenta o último ataque para a esquerda, sobe a marcação e vai terminar. Aponta o centro de campo, Braulio da Silva Machado. No futebol, o suficiente é um a mais. É um gol a mais. É uma grande partida? Não sei. Mas é um ponto a menos que agora o Flamengo olha. Um ponto a menos que o Palmeiras tem. O suficiente foi feito na Arena do Verdão. Palmeiras 1, Flaco Lopes. Bahia 0. Na Bandeirantes, o apito final é seu, Ana Martins.
5: Obrigada, Martelli. Pedro Martelli narrou essa história de Palmeiras 1, Bahia 0. Fim de jogo lá na Arena Palmeiras. Aliás, resultado bem importante para o Palmeiras, que segue na perseguição aí atrás do Flamengo, agora com um ponto de diferença. Deixa eu chamar o Bruno Milhosa acompanhando a saída dos jogadores aí. Que sufoco e que partida do Ronaldo, né, Miliose?
1: Ah, sim, era pro Palmeiras ter resolvido há muito tempo, né? Se não fosse o Ronaldo, Aninho. O goleirão do Bahia fez uma grande atuação, conseguiu fazer pelo menos 3 grandes defesas. Também tivemos 3 bolas na trave, muitas oportunidades. Palmeiras não aproveitou, mas com aquele golzinho do Flaco Lopes, bem no comecinho do jogo, conseguiu esses 3 pontos fundamentais e importantíssimos para seguir com o sonho vivo. Palmeiras dizia: temos 16 finais depois da data FIFA. Uma já foi, com vitória importante para cima do Bahia. O Verdão encosta no Flamengo, que tropeçou no Santos. Agora apenas 1 ponto de distância de uma das equipes para a outra. Segue vivo o sonho do Brasileirão, vivo na Libertadores, na Copa do Brasil. Palmeiras vivo em 3 frentes, ganhando um jogo importante nessa noite diante do seu torcedor, Aninha.
5: Pois é, já de olho no clássico que acontece nesse final de semana. Vai receber o Corinthians no domingo e o Bahia pega o Mirassol. Agora 11:26, vambora escolher o craque Bandeirantes.
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5: Bom, comigo aqui, Léo Geis, Alexandre Pretzel. A gente vai falar muito sobre essa partida aí durante o apito final. Vamos lá pro craque do jogo para você, Pretzel.
2: Ronaldo, goleiro, né? Olha, eu achei ele um goleiro nota 5,5. Quando ele começou no Vitória, ele era bastante inseguro. Aí ele vai para o Atlético Goianiense, evolui um pouco, mas assim, não se afirma. Ele chega no Bahia, ele era reserva daquele Marcos Felipe, né, que era um goleiro bem instável, inseguro. Chegou o João Paulo depois para disputar a posição com ele, o João Paulo já voltou para o Santos. Então agora, essa temporada da Série A dele é um bom ano do Ronaldo. Então hoje ele fechou o gol e evitou uma goleada histórica do Palmeiras sobre o Bahia. Ronaldo, goleiro do Bahia.
5: Tá aí, Ronaldo, para você, Léo.
4: Geralmente eu fico com um jogador do time vencedor. Mas no jogo de hoje, Aninha, eu tô com o Pretzel. Ronaldo fechou o gol. Era pro Palmeiras ter goleado. O placar não reflete o que foi a partida. E a goleada só não aconteceu porque o goleiro do Bahia tava lá. O Ronaldo, melhor homem em campo.
5: E defesas impressionantes aí, muito bonitas. Do Ronaldo eleito o craque Bandeirantes. 11:27, vem aí o apito final para você.
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5: Vamos lá, muito boa noite, mais uma vez para você ligado na Bandeirantes, você ouvinte que nos acompanha em 107.3 em São Paulo, pelo aplicativo Band Play, de onde estiver também agora na Fast TV com imagens e no youtube.com/radiobandeirantesoficial. O apito final está entrando no ar a partir de agora para a gente falar sobre mais uma partida do Brasileirão na nossa jornada esportiva mais cedo. Palmeiras 1 com gol do Flaco Lopes, que decidiu mais uma vez para o Verdão. E o Bahia 0 numa partida onde um dos protagonistas foi o goleiro Ronaldo, né, que com certeza evitou uma goleada do Palmeiras sobre o time do Rogério Ceni. Aliás, o Palmeiras, que conquistou 3 pontos importantes aí na luta, nessa perseguição em relação ao Flamengo. E do outro lado, o Bahia, que sai de campo agora, tentando avaliar o que faltou para pontuar diante de um dos principais candidatos ao título do Campeonato Brasileiro, o Bahia, que está de olho ali numa vaga da Libertadores, assim como na temporada passada. No apito final, a gente fala disso e muito mais comigo, Alexandre Pretzel, Léo Gens, para a gente falar sobre essa partida da 29ª rodada do Brasileirão, do Palmeiras, que já está de olho no clássico do domingo. Boa noite para você, Pretzel. Boa noite, Léo.
2: Boa noite, Ana. Boa noite, Léo. Eu acho que vai ser um bom jogo no domingo. Agora, se eu fosse corintiano e visse o que o Palmeiras fez hoje e o que o Corinthians fez ontem, eu estaria preocupado. pro derby do final de semana, às 5h30. Ainda mais se a gente não sabe se o Corinthians vai ter treinador, né? Porque se não acertar com o Ramon Dias e com o filho dele, o Emiliano Dias, o Fabiano até disse que hoje as coisas estavam próximas, mas nada confirmado ainda. Então hoje tudo no futebol, hoje tu precisa da assinatura. O Corinthians vai chegar de uma maneira muito instável ao jogo, né? E o Palmeiras, a data FIFA fez muito bem ao Palmeiras, foi um grande jogo do Verdão, né? Poderia ter sido por baixo 5-0, eu acho. Se fosse 5-0, não seria nenhum exagero.
5: Desde o lance do Kelvin, né?
2: Desde o lance do Kelvin, exatamente. Pelo que o Palmeiras criou, pela maneira como o Palmeiras jogou. Eu não sou muito favorável ao 3-5-2, quando você tem jogadores muito bons do meio para frente, como o Palmeiras tem. Mas o Abel gosta do Barbosa como terceiro zagueiro e funcionou demais. O Andreas Pereira mais solto, né, mais liberado, fez um grande jogo também, chegando na área, batendo na bola. A diferença foi muito grande hoje. E é claro que tem uma noite não do Bahia, né? Se não fosse o goleiro Ronaldo Bahia, não jogou nada. Mas também não jogou nada por causa do Palmeiras, que marcou o campo todo. Teve um bote no primeiro tempo, eu chamei a atenção. Até foi o Murilo que estava dando bote na saída de bola do Bahia e quase que o Palmeiras fez um gol com esse lance. Então assim, ó, tem horas também que tu não precisa olhar para a posição, tu tem que olhar para a função, né? A posição dele, zagueiro. Mas qual a função que ele pode fazer também? Ele pode dar bote lá na frente, não tem nenhum problema. Ontem o gol do Inter em cima do Corinthians foi o Vilagra, um volante que nunca tinha dado um bote, né, na saída de bola de um time adversário. Ele que roubou a bola ontem dentro da área para o segundo gol do Inter. E hoje deu para ver o Murilo fazer isso. Então, Palmeiras hoje muito focado, muito consciente, bem treinado e amassando o Bahia hoje, dando realmente uma ideia de que vai chegar mordido e vai chegar com muita força ao derby de domingo.
4: Concordo. Boa noite, Aninha. Boa noite, Pretzel e todo mundo ligado na... Uma boa noite para todo mundo ligado na Bandeirantes. Palmeiras dominou do primeiro ao último minuto. Acho que conseguiu empurrar o Bahia para trás em vários momentos da partida, criou muitas chances. O Ronaldo foi o nome do jogo, fez 10 defesas, o Palmeiras finalizou 26 vezes ao longo de todo o jogo. Acho que o João Martins soube usar o banco de reservas que ele tinha à disposição hoje, colocou o John Arias e principalmente o Sosa. No segundo tempo, o Sosa era o cara responsável por puxar esses contra-ataques do Palmeiras. O Sosa teve facilmente 3 chances claras para fazer o 2-0. Talvez por um excesso de preciosismo, o Palmeiras não conseguiu um placar mais dilatado hoje. Poderia ter goleado o Bahia, como disse o Pretzel. Mas os meus destaques do lado do Palmeiras ficam mais pelos jogadores de defesa do que de ataque. Gostei muito do jogo de Gustavo Gomes, soberano na defesa do Palmeiras. É impressionante a capacidade que ele tem de se impor nas partidas, de ganhar os duelos físicos. É muito difícil um centroavante conseguir levar melhor diante de Gustavo Gomes. Para mim, o melhor homem em campo do lado do Palmeiras, né? Gostei também, assim como o Pretzel, do jogo do Murilo. O Palmeiras marcava individualmente, ou seja, um jogador do Palmeiras tinha um jogador do Bahia do outro lado. E o Murilo tinha que acompanhar o Nestor, que é o meia. Por isso que a gente viu muitas vezes o Murilo dando bote na saída de bola do Bahia. Porque ele ia lá na frente pressionar o Nestor. E não é fácil, porque o zagueiro geralmente ele é mais lento que um jogador como o Nestor, que é mais rápido. Mesmo assim, o Murilo conseguiu se impor, fez uma belíssima partida. Talvez do trio de zaga, o Barbosa esteve um pouco abaixo, como já tem sido algo até costumeiro no Palmeiras, né? O Barbosa, como disse o Pretzel, também concordo com ele, ele não está no mesmo nível de Gustavo Gomes e de Murilo. Mas quando você vai jogar num trio, acho que ele passa de ano. Zagueiro canhoto, até trabalha bem com a bola, tem um bom passe. Gostei bastante do jogo do Kelvin. Ele tinha uma das tarefas mais difíceis do jogo, que era marcar o Eric Pulga, o ponto esquerda do Bahia. Um jogador muito rápido, de velocidade. E o Kelvin é um cara muito criticado pela torcida do Palmeiras.
5: Sim, não tem expressividade dentro das partidas e hoje foi fora da curva, né?
4: Exato. Ele é um reserva, né? O Giai é o titular da posição. Mas como o Giai foi titular da Argentina, jogou contra a Benin na terça-feira, o Giai não tinha condições praticamente de jogo hoje. Então era preciso usar o Kelvin e eu acho que ele deu conta do recado. Tanto na parte defensiva, ao ganhar os duelos do Eric Pulga, também no momento ofensivo, na chegada na frente para fazer cruzamentos. Tem uma bola no segundo tempo que ele cruza, que o Vitor Roque, por um detalhe, não consegue concluir. E acho que na parte da frente a boa notícia é o Vitor Roque, porque até a parada para a data FIFA era um Vitor Roque oscilando, com mais partidas ruins do que boas, sem confiança, foi criticado publicamente pelo Abel até, e hoje ele fez um bom jogo. acho que é um Vitor Roque que começa a recuperar o melhor ritmo, né? O Vitor Roque se machucou na final do Campeonato Paulista. É, contra o São Paulo ele já tinha tido um problema na semifinal, mas teve um desgaste absurdo na final contra o Novo Horizontino, num gramado pesado, no jogo fora de casa. Depois ele volta num duelo de Copa do Brasil e se machuca novamente. Então, e ele é um cara que depende muito da parte física para conseguir duelar, para conseguir ganhar as batalhas dentro do campo, né? Ele pode não ser um cara tão técnico, mas ele usa muito bem o corpo. E para isso ele precisa estar, primeiro, feliz, ter prazer de praticar futebol, que eu acho que ele não estava tendo, e estar no seu melhor estágio físico. E eu vejo uma melhora do Vitor Roque, o que é uma ótima notícia para o Palmeiras, Aninha.
5: Tá aí, Léo Genz, Alexandre Pretzel, para a gente falar sobre essa partida, essa vitória do Palmeiras sobre o Bahia pela 29ª rodada do Brasileirão. Tem muito mais, e até comentar sobre o Barbosa, daqui a pouquinho vou colocar a questão aqui. A gente deve ouvir o João Martins também dentro do apito final e falar um pouquinho do jogo que abriu a jornada esportiva da Bandeirantes, o empate entre o Flamengo, o líder, agora a um ponto de distância do Palmeiras, e o Santos, que foi lá e buscou esse empate para garantir mais um pontinho e continuar, né, nessa pegada crescente aí que tem acontecido com o time do técnico Cuca. Agora 11h36, intervalo rapidinho, futebol é na Bandeirantes.
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2: De volta com o Apito Final na Bandeirantes, a gente falando sobre a vitória do Palmeiras sobre o Bahia por 1-0 lá na casa do Palmeiras, que joga novamente em casa no fim de semana no Clássico com o Corinthians. Falando ainda sobre essa partida, eu sei que é um jogo, o primeiro na volta da data FIFA, Pretzel e Léo. Será que o fato do Abel estar cumprindo, né, a suspensão, não estar ali na beira do gramado, hoje o João Martins no caso, não dá um pouco uma impressão de uma autonomia maior para o time do Palmeiras ou não? O time sente falta ali da presença do Abel Ferreira?
3: Acho que ele é importante, Aninha. Eu acho ele muito importante. A gente fez esse levantamento durante a parada para a data FIFA. No geral, na passagem de Abel Ferreira como técnico do Palmeiras, o aproveitamento com ele no banco de reservas é de mais de 70%. Sem ele, esse aproveitamento cai para
2: 55%.
3: Olha, curioso. 55%. Listo aqui alguns jogos em que o Abel não estava ou que ele foi expulso no decorrer dos jogos e que o Palmeiras foi impactado. Clássico em Itaquera, o Palmeiras chegou a ter dois homens a mais do que o Corinthians e não conseguiu vencer o jogo. Naquela oportunidade, Abel Ferreira estava suspenso. No jogo contra a LDU, na segunda partida no Equador, o Abel foi expulso no decorrer do jogo e o Palmeiras tomou dois gols nos minutos finais. Dá para ligar uma coisa na outra? Acho que não é uma ligação tão fácil de ser feita. Mas para mim não é um detalhe o Abel Ferreira estar ou não à beira do gramado. Até porque, quando o Palmeiras foi ao mercado contratar um treinador, ele contratou o Abel, não o João Martins e o Vitor Castanheira. Eles vieram por tabela porque eles compõem a comissão técnica do Palmeiras. Eu acho um absurdo que o Abel fique de maneira tão recorrente fora do banco de reservas do Palmeiras. É parte da tarefa do treinador estar à beira do campo, comandar o time durante os 90 minutos. Durante a passagem toda do Abel pelo Palmeiras, ele ficou de fora de pouco mais de 40 jogos. E ele tem um pouco mais de 400 jogos com a camisa do Palmeiras. Estamos falando aí de 10%.
2: Sim, é um número...
3: É muita coisa, é muita coisa.
2: Até inconcebível.
3: Né? Eu acho um absurdo, assim. Eu acho que o Palmeiras até é um pouco passivo com relação a isso. Deveria cobrá-lo mais fortemente nos bastidores. Mas o trabalho flui, o Palmeiras briga por títulos, então isso acaba ficando um pouco debaixo do tapete. Mas eu acho um absurdo o fato do Abel, com tanta frequência, ficar fora do banco de reservas.
4: Parece que ele tem salvo-conduto, né? Pelos Sim. todos os títulos que ele conquistou, né? Quando não deveria ser assim. E os auxiliares dele também são muito coléricos ali na beira. Eles são umas malas, na realidade, né? Pegando no popular, né? São três caras chatíssimos ali, né? Até os adversários não gostam muito deles, né? Eu já ouvi aí, principalmente dos brasileiros, né? Que não simpatizam muito com as atitudes deles ali durante os jogos, que eles xingam também. Né, mandam para qualquer lugar.
2: Imagina o Rogério, que já não é muito favor na linha direta.
4: Mas é o seguinte, né, o vencedor sempre ele é muito combatido, né, porque Sim. eles são muito vencedores. Né? Eles são três malas na beira do campo, mas eles são muito competentes também. Mas eu estou concordando contigo. O Abel Ferreira, se, por exemplo, se pegasse um dirigente das antigas ao invés da Leila, antigamente, ele teria sido multado várias vezes no salário. Por dirigentes mais antigos, né? Que não iriam tolerar esse tipo de atitude do
2: Sim,
4: técnico.
2: Sim, é refletir no bolso, exatamente. Vai pensar duas vezes antes de dar uma resposta
4: exatamente.
2: Atravessada.
4: A beira do gramado, porque a situação mudou, né? Hoje o futebol ele avançou em termos tecnológicos, né? Em termos de preparação, de estudo, mas o comportamento dos técnicos piorou. Os treinadores hoje, eles reclamam de tudo no mundo inteiro, hein? Tu pega na Espanha, eles reclamam também. Pega na Alemanha, eles reclamam também. Na Itália, então, nem se fala, né? A gente vê os jogos. Então, o comportamento dos treinadores, eles viraram grandes estrelas, mas eles reclamam demais hoje. Antigamente não era tanto assim, pô. Os técnicos tinham a sua importância, como sempre tiveram, mas eles eram mais calmos, ficavam mais na deles ali no reservado. Aliás, eu peguei uma época que eu entrevistava treinador durante o jogo. Vocês, né?
2: Sim.
4: Eu ficava sentado do lado do banco de reservas, né? Aí dava uma lateral lá. Eu cheguei. Teve um jogo Inter e Cruzeiro, né? O Nelsinho Batista era o técnico do Inter, né? Aí saiu uma bola lá, tava um jogo complicado pro Inter. Eu encostei. Professor Nelsinho, rapidinho só. O que o senhor tá achando do jogo? Tinha o quê? 20 minutos de jogo. E ele falou durante o jogo.
2: Como era comum.
4: Tu tá dando
3: sensacional,
4: risada.
3: Sensacional.
4: Tu tá dando risada, mas os treinadores falavam durante os jogos.
2: Não, e como
4: a
2: era
4: gente
2: comum...
4: não atrapalhava, mas assim, ó, parou o jogo. Né? Parou o jogo, teve uma falta que demora pro jogador ser atendido. É um momento que dá para dar uma escutadinha. E o treinador falava.
2: E como era mais como os treinos eram participativos,
4: nossa,
2: também, né?
4: Toda hora.
2: Em relação
4: toda
2: à imprensa, acesso.
4: Eu entrevistava o técnico, nós, a nossa geração, né? Todos os dias. Né? Eu cobri o Grêmio do Filipão. O Filipão dava entrevista todos os dias.
2: O pós-jogo também, né?
4: E ainda saía
2: do
4: treino.
2: Acabava o jogo, eles estavam nas TVs, nas rádios.
4: E ele saía do treino, Ana, assim, no treino coletivo, né? Sabe, coletivo a pronto, que era na véspera do jogo. Antigamente era assim, né? E a gente ficava do lado do treinador, vendo o coletivo. E daqui a pouco, vamos supor que o Agrela estivesse junto do meu lado ali, né? O Filipão chegava assim, encostava na gente. Pô, o Agrela tá jogando bem, né? Tá treinando bem, né? E a gente, pois é, nesse momento, aquele lance que ele fez, a gente debatia o treino na beira do gramado. E aí terminava, alguns não queriam entrevistar todos os dias, por exemplo. Eu queria sempre, né? Aí ele vinha, hoje tu quer entrevista hoje? Quero. Ia lá e entrevistava. Aí eles ainda perguntavam se a gente queria entrevistá-los.
2: Era uma outra, certo? Relação.
4: Era um negócio espetacular e uma outra relação. Hoje,
3: sensacional.
4: Hoje, pra tu ouvir o Abel não deu uma entrevista exclusiva aqui em São Paulo até hoje. São 6 anos já, né? Que eu acho um absurdo também. Só fala em coletiva, né? Sim. E quando ele quer. Isso eu acho um absurdo também. Acho que, sabe, tem horas que o treinador não pode ficar tão blindado assim, mesmo que ele seja muito vencedor, e ele não venha para uma entrevista para esclarecer situações, né? E até para debater, porque é fácil ele ficar numa coletiva e dizer que a gente não sabe nada, né? Mas eu gostaria de vê-lo ele sentado aqui para debater conosco, né?
3: Não, eu acho que seria uma belíssima experiência. Acho que isso falta realmente. Ele deu uma entrevista coletiva lá um pouco depois da chegada dele para o Grupo Globo. E depois...
4: Roda Viva, que ele foi uma boa entrevista.
3: Verdade.
4: Da TV Cultura, né?
2: Então, mas você imagina se a gente voltar no tempo, acabou o jogo, tá? Aí tem o pós-jogo, aí no nosso apito final aqui, daqui a pouquinho, nos últimos 30 minutos do apito final, tem o Ronaldo aqui pra contar pra gente como é que foi esse jogo hoje. Isso existia e não tem mais. A gente tem mais essa oportunidade de ouvir os jogadores que estão na temporada falarem sobre os seus trabalhos nos seus clubes, sobre as experiências que tem vivido. E eu acho que a tecnologia avançou tanto e deveria vir para agregar, isso deveria ter caminhado junto também, essa relação que a imprensa tinha com o futebol, né?
4: Vou mais além, já com um pouco mais de restrição, não tanto, Avaí, São Paulo, Copa do Brasil, certo? Eu estou em Santa Catarina, lá na Ressacada. Carpegiani era o técnico do São Paulo. Jogo decisivo das oitavas ou quartas da Copa do Brasil, né? O São Paulo tinha ganho aqui, certo? 1-0 aqui. E o Rivaldo tava no banco, né? E o Rivaldo começou a ficar...
3: Será o quê, Prédio?
4: 2011. Nós estamos falando de 15 anos atrás. E eu tô atrás do gol, o Rivaldo tá aquecendo do meu lado. Atrás do gol. Do meu lado. Certo? E eu vi que ele tava impaciente. Que ele queria entrar, né? E o Carpegiani fez assim. Aí ele... O Carpegiani não, o outro, né? E aí entrou um outro jogador e ele começou a dar soco na placa do meu lado. Sabe? Naqueles apoios ali, né? Começou a fazer aqui, ó, tá soco do meu lado. Aí a bola parou, o Ulisses tava narrando, né? A bola parou, eu falei, Ulisses, deixa rapidamente aqui, deixa eu chegar no Rivaldo. Fui no Rivaldo, durante o jogo ele aquecendo. Você queria entrar? Deu uma baita de uma resposta, brabo, indignado durante o jogo. Tanto é que depois o Carpegiani acabou caindo depois desse jogo, porque o Avaí ganha de 3-1 e elimina o São Paulo. Dentro da Ressacada, né? Acho que o centroavante era aquele William que jogou no Santos, jogou no Grêmio também.
2: Nossa.
4: Certo? Se eu não estou enganado. Mas uma época que a gente podia entrevistar os jogadores até atrás do gol.
3: William Batoré?
4: William Batoré. Não tinha problema nenhum. Hoje, tu quer conversar, por exemplo, deixa eu ver aqui, ó, no banco de reservas. Tem esse menino Larson aqui, ninguém sabe quem é. É o menino da base, né? Veio do Guarani, isso. Certo?
3: Veio do Goiás, né?
4: Do Goiás. Pro Agrela ligar para tentar entrevistar o Larson. Agrela, tenta o Larson aí para nós. O Agrela tem que passar, certo? Primeiro, pelo segundo assessor, certo? Particular dele, né? Aí o empresário dele vai ser consultado para ver se ele tem que falar nesse momento, que ele está começando a carreira.
2: E o que ele tem que falar?
4: O que ele tem que falar? Aí o empresário diz assim, ó, não, é um bom momento para ele falar, né? Ele nunca deu entrevista ainda. Ok, o Larson concorda? Sim. Aí chega no Palmeiras, né? Aí chega no Palmeiras, a assessoria do Palmeiras fala, não. Ele não tá jogando, né? E o que que tu vai perguntar, né, Prédio? Querendo saber o que a gente vai perguntar. Não tem entrevista. É assim que funcionam as coisas hoje. Certo? Então, assim, é um negócio constrangedor hoje, né? A blindagem que se faz. E outra, a gente entrevistava os caras antes e eles jogavam muito mais do que os jogadores de hoje. Ganhavam bem menos e jogavam muito mais. Mesmo com essa liberdade que a imprensa tinha.
2: Jogavam pelo bicho também.
4: Exato. Mesmo com essa liberdade que a imprensa tinha, eles jogavam muito mais. Muito mais.
2: É isso. Alexandre Pretzel, Léo Gens, comigo no apito final. Agora 11h48, intervalo rapidinho, a gente volta já.
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2: De volta com o Apito Final, faltando 9 para meia-noite. Vamos lá falar com o Bruno Migliosi.
3: Vamos lá, Aninha. Chegou o João Martins, auxiliar do Palmeiras, começou a entrevista coletiva. Vamos ouvir.
4: Decidimos os três zagueiros para fechar os espaços, os golos entre os nossos jogadores, para tirar os jogadores a perfurar ali no, na nossa linha. Conseguimos vê-los de frente, conseguimos ter uma boa estratégia, conseguimos criar, pecou, houve este frissonzinho no fim, porque o resultado estava curto, 1-0, sabemos que é muito perigoso. Tivemos oportunidades para fazer o segundo, talvez o terceiro, aí a história já tinha sido outra. Mas quando a eficácia não é o preponderante do jogo, temos que defender, organizar-nos. E fazer o que for preciso para os três pontos serem no fim. E por muitas vezes é preciso 10, 15 minutos defender bem, sabemos defender bem, e hoje foi o que foi preciso para no fim termos os três pontos e dar os parabéns ao adversário que está a fazer um excelente trabalho. A segunda pergunta era? Devido a esta data FIFA ser uma data de jogos de preparação, tivemos jogadores em todas as partes do mundo. Tivemos que pesar isso, dar o exemplo, o Uruguai veio da Índia, teve no Japão e na Coreia do Sul, são 8 horas de diferença, tiveram lá 15 dias, esta hora o Piqueires teve 15 dias a acordar, está de manhã na cabeça dele, em vez de estar a dormir durante a noite, que era o horário da Coreia, estava durante o dia aqui, isto tudo conta. Fizemos a nossa avaliação, fizemos a nossa análise, pesámos os prós e contras, tentámos decidir os melhores para este jogo. Tivemos conversas com eles, tivemos conversas com o Arias, tivemos conversas com o Gustavo Gomes e o Maurício e o Sousa, que chegaram mais cedo, esse foi mais fácil de decidir, e tem que ser assim. Sabemos que o calendário não permite o jogo pós-data FIFA ser no final de semana, que é o que acontece nos outros lados do mundo. Sabemos que aqui, para conseguirmos cumprir todas as datas, precisamos de jogar a meio desta semana, mas no mundo ideal e o certo era não haver este jogo e haver só no sábado e no domingo, como é na Premier League, como são nas outras ligas. Mas pronto, isso também nos dá outra adrenalina, dá-nos outra experiência, dá-nos outro aprendizado, que não acontece mais lá no mundo, e tornamos-nos mais fortes assim, com estas experiências diferentes.
5: João, tudo bem? Maurício Ferreira, da Rádio Band News FM. Hoje foram 26 finalizações do Palmeiras, né? E o time também já vinha de um compromisso pré-Copa do Mundo, naquele empate com o Grêmio, com todo o mérito também do Everton naquela partida, mas que o clube acabou não aproveitando as chances criadas na ocasião. Fica isso de lição, o Palmeiras agora vai para uma reta final ainda mais importante, tem clássico no fim de semana, o primeiro jogo contra o Corinthians, e talvez essa questão da eficácia seja o principal ajuste desses próximos dias. E uma outra, você falou sobre os três zagueiros, a importância também dos três homens de meio campo no jogo de hoje, né, que já foi uma estratégia utilizada também contra o Grêmio, o quanto os três juntos, o Marlon, o Evangelista e o Andreas Pereira, também encaixaram de uma maneira que deixa o jogo do Palmeiras mais seguro. Obrigado.
4: Começando com essa dos volantes, quando se tem bons jogadores é mais fácil. E quando se junta esses três volantes, há uma coisa que nos dá, que é a qualidade com bola, a qualidade no passe, é a leitura de jogo. São jogadores muito rotativos, somam muitos quilómetros no campo, juntam a equipa, fecham espaços, ou seja, tem de dar muitas coisas positivas. Quando jogamos com esses três zagueiros e três volantes, é uma coisa que também ajuda os dois da frente. Preocupam-se um pouquinho mais em posicionamento final, em chegar à área, em transições, porque depois têm 8 para defender. E quando se joga com 2 avançados, é preciso ter esse cuidado extra, não defender sempre só com 8. E hoje tiveram muito bem o Vítor e o López nas transições, nas saídas, na criação de jogadas. Mas os três volantes dá essa qualidade com bola. Relativamente à eficácia, primeiro, mais do que o jogador querer fazer golo, não existe. Segundo, é o aspecto mais decisivo do futebol. O futebol não é como os outros desportos, o futebol decide-se com 1-0, Ou seja, às vezes não se faz nenhuma finalização e pode-se ganhar o jogo com um golo com um autogolo. Não existe mais nenhum desporto no mundo que se decide por um detalhe. O resto tem tudo muitos pontos, muitos golos. E a eficácia no futebol é o preponderante. A única coisa que nos resta é ser resilientes quando a bola não entra e preparar mais uma e preparar mais uma. Mas fazer tantos remates e fazer só um golo é de refletir, é de pensar, é de exigir mais. E vamos fazer por isso, que é para que no domingo, se tivermos um caudal ofensivo tão grande, não façamos só um golo.
6: João, boa noite. Rafael Oliva, Tatiá Esporte. A torcida do Palmeiras já está bem empolgada com esse jogo contra o Corinthians no final de semana. Tem faixa lá fora. Os torcedores já convocaram uma caminhada até o CT no dia que antecede o jogo. E eu queria entender se a comissão técnica internamente e o elenco vão tratar esse jogo contra o Corinthians de uma maneira diferente dos outros jogos, por ser um clássico. E eu imagino que esse fervor todo, além de ser um clássico, é por conta da situação do Corinthians também. E eu queria entender se vocês vão tratar, fazer um planejamento especial. Ainda mais tendo o agravante que na sequência já vai ter um jogo decisivo de Copa Libertadores. Queria entender como é que está esse planejamento para os próximos dois jogos decisivos do Palmeiras. Obrigado.
4: Boa noite. Estava a pensar ali dentro há pouco se dizia o que pensava ou se ia ser politicamente correto. Mas acho que quando se diz o que se pensa, está tudo certo. Eu vou dizer o que eu penso. Nós estamos aqui há 6 anos e é uma coisa que nós fazemos sempre. É todos os dias nos limites. Damos sempre o nosso melhor. Não há jogos mais importantes do que outros. Claro que as finais são sempre finais e isso não vale a pena estar aqui a dizer. O grande problema de outras equipas no futebol brasileiro é que só se mobilizam para certo tipo de jogos e depois reflete-se na tabela. Nós, enquanto estamos no Palmeiras, nós somos obrigados a todos os jogos a andar nos limites. Eu não posso andar no limite só quando jogo contra o São Paulo e contra o Corinthians ou contra o Santos e depois perder os outros jogos e ir ao Curitiba e perder 2-0 ou 3-0, por exemplo. Isto não pode acontecer num clube como o Palmeiras. O Palmeiras mobiliza-se para todos os jogos, todas as jornadas, e não há dias de folga. O jogo do Corinthians é mais um jogo para nós. Não vamos fazer nada mais, nada menos do que fazemos sempre, do que fizemos hoje contra o Bahia. Deixa-nos um pouquinho, não é desiludidos, desanimados, é o porquê. Não acontece no Palmeiras, mas o porquê de alguns clubes só se mobilizarem em algum tipo de jogos. E nós gostaríamos que essa cultura mudasse, porque para os clubes serem mais fortes não há jogos mais importantes que outros, porque todos valem 3 pontos. Claro que toda a gente gosta de ganhar um derby, toda a gente gosta de ganhar um clássico, toda a gente gosta de ver este estádio cheio a ferver. Nós trabalhamos para isso, a adrenalina nos limites, mas eu não posso ter adrenalina só em alguns tipos de jogos, tenho que ter adrenalina nos limites contra o Bahia também.
7: João, boa noite. Durante essa data FIFA, vocês, além da questão tática e técnica, muito da parte física foi importante e vocês trabalharam muito o Paulinho também, que iniciou o período de transição. Queria que você falasse como é que foi esse processo, essa pausa também para o Paulinho, e diante desse início de processo de transição, é possível que ele esteja disponível para o jogo contra o Corinthians no fim de semana? Obrigado.
4: Ele está a trabalhar bem. Tal como o Paulinho, como os outros todos, nós temos critérios muito exigentes de passar etapas no processo de pós-lesão. E na nossa cabeça o Paulinho vai ser até tratado como os outros todos, e há requisitos mínimos para nós conseguirmos passar de etapas. Foi um atleta que teve alguns problemas extras, já está há 4 meses, acho que o último jogo foi há 4 meses, como teve o Piquerez 4 meses com o tornozelo, como teve o Vitor Roque 4 meses com o tornozelo também. E nós temos as nossas avaliações, temos o nosso controlo, somos competentes e profissionais a fazer as coisas e não passamos etapas. Está a trabalhar bem, está a treinar bem. Amanhã vai ter mais uma etapa a cumprir, no sábado mais uma etapa a cumprir. E se correr bem, logo se vê se no domingo já está disponível ou não. Se não tiver no domingo, vai trabalhar para quarta. Se não tiver quarta, vai trabalhar para o jogo a seguir. Mas tem que cumprir as etapas que nós achamos que são essenciais para estar presente no jogo.
8: João, tudo bem? Bruno Milhões, Rádio Bandeirantes. Nesse meio tempo, na paralisação para a data FIFA, muita coisa aconteceu no futebol brasileiro, anúncios importantes que vão até para além do futebol. mas dentre eles uma mudança específica foi aprovada dentre os clubes acerca da redução de estrangeiros. O Palmeiras é um dos times que mais tem estrangeiros no seu elenco e votou a favor. Queria saber como foi a conversa com a comissão técnica para entender a posição do clube nesse cenário, já que a mudança foi aprovada.
4: Boa noite. Isso são decisões para quem dirige. Nós somos técnicos, treinamos o que o clube nos dá, o que a Federação Brasileira de Futebol decide. Se acham que para o bem do futebol é diminuir os estrangeiros, nós aceitamos e trabalhamos com as regras. Mas é isso, a pergunta tem que ser para a diretoria. Se a diretoria decidiu positivamente, então eu sou a favor também.
9: João, aqui, boa noite, André Neto, Rádio CBN. Queria te perguntar em relação até ao que você comentou mais cedo sobre a pressão pós-perda do Palmeiras hoje, se você sentiu que o time estava um pouquinho mais revigorado depois da pausa para a data FIFA nesse aspecto. O Palmeiras criou muitas chances nesse sentido, roubando bola no ataque, até inclusive bastante no segundo tempo. E uma outra mais rapidinha sobre o Gustavo Gomes, que teve a mão enfaixada ali durante o segundo tempo, se tem alguma já notícia em relação a isso. Obrigado.
4: Boa noite. Notas. Muitas vezes não se nota... nas distâncias percorridas ou na intensidade, nota-se na decisão. Porque às vezes o cansaço não é só físico, é mental. Às vezes aquelas perdas de bolas, às vezes é muito engraçado, parecem imagens do Brasileirão, de muita perda de bola, parece que pimbolim. Mas muitas vezes é a cabeça que não pensa. O cansaço apodera-se e o corpo só executa e a cabeça não pensa. E quando se tem estas pausas, nota-se que nas decisões, nas execuções, os jogadores estão mais inteiros, não é porque podem correr mais ou menos, é mesmo na capacidade de decisão e execução, e esta pausa foi positiva para isso. Notou-se, nota-se que os jogadores quando finalizam o jogo mais capazes, mas vem aí uma sequência muito pesada, e temos que lidar com todas essas adversidades. Relativamente ao Gustavo Gomes, normalmente as avaliações só fazemos à meia de manhã, ele à meia de manhã vai ser avaliado e depois a comunicação informa se aconteceu alguma coisa ou não. Tá?
10: João, boa noite. Miguel Solek, Rede Nacional de Notícias. O time está passando, na hora de decidir na temporada, pela evolução. Passou por momentos difíceis na criação, na formação, na defesa, até evoluindo. Você falou da eficácia. Queria que você avaliasse a eficácia sobre a questão da tomada de decisão, porque quem vê o jogo lá de cima, claro, diferente da visão que vocês têm, vê que existe talvez uma decisão melhor a tomar, mas o jogador prefere um arremate, uma jogada individual. Acho que aquela bola na trave do Sousa reflete bem isso, porque sobra para ele, ele manda na trave, mas teriam mais opções para finalizar. Como que você vê isso e como que pode ser trabalhado isso pela comissão técnica? Obrigado.
4: É o que é que nós gostamos muito de fazer. O Brasil ensinou-nos a usar muito o vídeo para poder fazer correções. Porquê? Porque jogando no domingo, hoje é quinta, não vamos ter muita capacidade para executar em treino. Então nós usamos muito o vídeo para poder fazer muitas correções, e o Abel é exímio nisso, e muitas delas nós queríamos corrigir com os olhos, ver, avaliar e executar. Muitas vezes a execução, queríamos fazer 10, 12, e às vezes só fazemos 2, 3, porque não dá para mais. E falta isso, mas para isso é preciso tempo, e não dá. Então o que nós fazemos é chamar os jogadores, às vezes individualmente, e dizer, olha, estás a vez aqui, tens tempo, tens espaço, colhe a informação com os olhos, a informação para entrar no cérebro, tu tens que ver, olha para a esquerda, olha para a direita, conduz, vai abrir, vai clarear o jogo, tentamos, mas no final o jogador é que executa. Essa bola do Sousa, sim, podia ter sido diferente, mas mais do que ninguém ele queria ter feito bem, mas vamos trabalhar para isso, para tentar melhorar ainda mais as decisões e as execuções dos jogadores. Obrigado, tá? Obrigado, boa noite.
11: Pô, mas não ia falar do jeito.

0: Eu não gostei, mas eu tive uma aula de filosofia, né? Na entrevista do João Martins, né? Então, aí é que tá o detalhe. Então, a gente... Futebol também é cultura, né? Então, a gente vai aprendendo com os portugueses cada entrevista do Abel, do Vitor Castanheira e do João Martins. Porque parece que o Palmeiras não ganhou o jogo. Parece que o Palmeiras não diminuiu a desvantagem pro Flamengo para um ponto. E que o Palmeiras pode, no fim de semana, assumir a liderança que tem Fla-Flu. Hoje o Fluminense ganhou do Coritiba 4-0 e vai ser um adversário dificílimo pro Flamengo no final de semana. Então a gente pode ter, às 7h30 de domingo, o Palmeiras de novo na liderança, que eu achei que ia ser difícil, eu achei que não recuperava mais.
1: Sim.
0: E agora, de novo, tem a possibilidade. E aí o treinador vem, certo, de novo, ele faz uma tese de mestrado sobre a sociologia do Brasil, sobre o calendário. Esse negócio do calendário, o calendário é ruim. As pessoas... Tu nasceu quando, Léo? Desculpa.
2: Eu sou de 95.
0: 95. O calendário de 95 era muito pior que o de hoje.
2: Com certeza.
0: Era muito pior. As pessoas não imaginam, não tinham as férias de 30 dias. As férias de 30 dias conquistadas pelos jogadores, elas são recentes, elas têm 10 anos.
2: O Jamel conta, certo? Nosso companheiro no
0: Jamel, sim.
2: Que o São Paulo jogou 2 jogos no mesmo dia.
0: No mesmo dia. O Grêmio jogou 3 para cumprir o calendário em 1994, antes de tu nascer. Em dezembro, o Grêmio, para terminar o Campeonato Gaúcho, tinha 3 jogos devendo, certo? Eu estava no Estádio Olímpico. O Grêmio jogou às 2 da tarde contra o Aimoré, às 4 contra o Santa Cruz e às 6 contra o Brasil de Pelotas. Foram 3 times. Foi uma festa no Estádio Olímpico. Foi uma situação bizarra que entrou para a história, porque tinha que completar o calendário do Campeonato Gaúcho, que naquele ano foi o ano todo. Começou em janeiro e terminou em dezembro. Para vocês terem uma ideia, hoje os caras reclamam do calendário. Vocês têm os 30 dias de férias, tu tem tudo estipulado.
1: E a pré-temporada era maior.
0: Lembra?
1: Você ia para um lugar, isso. Ficava assim como era a concentração.
0: A pré-temporada era de 30 dias, lembra?
1: Com concentração. Nossa. De 3 dias, muitas vezes,
0: eu cheguei antes de um clássico. Eu cheguei a ficar 20 dias em Bento Gonçalves, acompanhando o Inter, o Grêmio, certo? Que era pré-temporada em janeiro isso, em janeiro. Hoje ele está reclamando que tu tem que jogar depois da data FIFA. Não é o ideal, mas sempre foi assim aqui no Brasil. E outro, o Palmeiras jogou na quinta, né? A data FIFA terminou na terça.
1: Mas também não pode...
0: Teve time que jogou ontem, né?
1: Pode ter a conotação de que os gols que o Palmeiras perdeu foi por culpa do Palmeiras. Foi mérito, claro, do goleiro do Bahia.
0: O goleiro Ronaldo, Gomes. Hoje ele fechou o gol. Vai falar o Gomes, é um dos melhores zagueiros da história do Palmeiras.
3: Vamos esticar o braço aqui e ouvir a palavra do zagueirão paraguaio Gustavo Gomes. Vamos lá.
4: A não disputar os títulos na temporada, não disputar, perdão, a perder esses títulos na temporada, que pode ser um ponto muito crucial.
5: Cara, é verdade, acho que a gente está trabalhando para melhorar em todos os sentidos. Hoje conseguimos fazer um gol, graças a Deus conseguimos 3 pontos, que era o objetivo final. Finalizamos várias vezes, acho que 2 ou 3 bolas bateu na trave também, acho que a sorte também não estava tão do nosso lado. Mas o futebol é isso, mas é verdade, temos que trabalhar para melhorar e a gente está trabalhando. E sendo bem sincero, como falei agora, não estamos pensando jogo a jogo, sabemos que domingo é um jogo especial com vários condimentos aí, mas agora temos que, o mais importante é recuperar o físico aí, preparar-nos da melhor forma aí para chegar bem e tentar conseguir mais 3 pontos para ficar aí perto da liderança.
6: É claro que nesse momento da temporada, o que importa são os títulos, a busca por eles, o clássico de domingo contra o Corinthians, mas tem uma questão que foi muito debatida durante a data FIFA, que é a questão agora da mudança da regra dos estrangeiros, que vai ser uma mudança progressiva. Isso poderia ter te afetado muito no seu começo no Palmeiras. Com que olhos você enxerga essa mudança? O que você avalia dessa mudança em prol do futebol brasileiro que você tanto conhece, que hoje você é ídolo de um clube do tamanho do Palmeiras?
5: Cara, sendo bem sincero, eu lembro quando eu cheguei, acho que, se não me engano, era 4 ou 5, né, estrangeiros, e acho que há 3 a 4 anos eu participei de uma reunião, acho que era os capitães com a presidente, e uma reunião, acho que de 30, 40 minutos, eles mudaram de 4 para 8, alguma coisa assim, que para mim eu fiquei surpreendido, porque eu acho que quando você vai fazer isso, tem que debatir, tem como, acho que perde seriedade. Mas a verdade, eu acho que tem muitos jogadores bons, que

0: que vem de fora também para sumar aqui no futebol brasileiro. Acho que o futebol brasileiro é um dos mais bem avaliado no mundo, e eu não sei a verdade, vamos ver o que vai acontecer no futuro. Acho que tem que se debater bem e pensar bem para tomar a melhor decisão.
1: A crise do rival nesse momento muda o pensamento de vocês para o jogo de domingo? Vocês pensam nisso? Momento ruim do rival no domingo?
0: Cara, eu acho que cada clássico, o derby, é um jogo especial para nós e para eles também. Mas como falei, o nosso objetivo é, e nós traçamos um objetivo de disputar 15 finais aí. Estamos na semifinal da Copa do Brasil, da Libertadores também. Sabemos que temos que fazer renúncia para tentar conseguir todos os nossos objetivos até o final do ano.
1: Aí, meus amigos, deu para ouvir um pedacinho do Gustavo Gomes, capitão do Palmeiras, zagueirão paraguaio, passou por aqui.
2: Obrigada, viu? Bruno Migliozzi com a gente na Bandeirantes, no apito final. O Gomes aí falando também depois do João Martins. Léo, você quer falar sobre a coletiva?
3: Eu acho que não tem muitos pontos para extrair da coletiva. Acho que foi uma coletiva xoxa do João Martins. O que, no caso, para o Palmeiras, acho que o Palmeiras já está no lucro. Porque nas últimas vezes que o João Martins sentou naquela cadeira, saíram vários absurdos.
2: Atrocidades,
3: então. Então, pelo menos dessa vez, acho que a manchete de amanhã não vai ser com relação ao que disse o auxiliar de Abel Ferreira. Sobre o calendário, eu acho que o calendário deste ano é muito melhor que o do ano passado. Mas esse acho que ainda é um problema que precisa ser alterado ou melhorado. O fato de você jogar 2 dias depois da data FIFA não é o ideal, mas é como cabe no nosso calendário hoje. Se você tira esse jogo do meio da semana, você vai ter que colocá-lo em algum momento. E eu acho que aconteceu, por exemplo, com Santos e São Paulo, ou São Paulo e Santos, é pior do que o que acontece com o Palmeiras hoje, que é jogar durante a data FIFA, não após a data FIFA. O Santos venceu o jogo no Morumbi, mas ele não pôde contar com o Gabriel Bontempo, porque o Gabriel Bontempo estava com a seleção brasileira.
2: Sim.
3: É justo? Eu não acho que seja justo. Eu não acho que seja o ideal.
2: Jogador importante como o Bontempo hoje em dia no Santos, né?
3: Muito. E às vezes você não tem reposição, às vezes você vai perder um jogo. O próprio Palmeiras no ano passado. O Palmeiras enfrentou o Santos durante a data FIFA, sem vários dos seus jogadores. O Palmeiras não foi prejudicado? Eu acho que foi pelo calendário. Então, é melhor jogar 2 dias, não é o ideal, mas pelo menos o Palmeiras está jogando fora da data FIFA. Teve os seus jogadores à disposição. Mas acho que é um ponto para a CBF acertar para os próximos anos. É possível fazer? Não sei, porque também tem muito jogo no nosso calendário. Acho que esse é o grande mal do futebol hoje. Se joga muito e você valoriza pouco o espetáculo, porque para o torcedor também é complicado. Palmeiras joga hoje, joga domingo, joga quarta, joga domingo. É muito jogo. Então, os jogos, alguns deles, acho que perdem até uma certa importância.
2: Sim,
3: eu acho
2: fica
3: que você
2: meio
3: desvaloriza,
2: né,
3: o próprio produto. Se jogasse menos, acho que você valorizaria mais as partidas quando elas acontecessem, Aninha.
4: Eu acho que a gente tem o problema do calendário, é uma certa incoerência, certo? Sempre se jogou muito aqui no Brasil. E eu repito, as férias de 30 dias para os jogadores é algo de pouco prazo. Isso aí não existia antes. É só perguntar para os jogadores da década de 90 aí. Os caras... Teve uma final de Mercosul, que eu acho que foi Palmeiras e Cruzeiro. A decisão foi dia 29 de dezembro, certo? No fim de janeiro eles estavam em campo já pelo torneio Rio-São Paulo ainda.
2: Tinha o Rio-São Paulo, né?
4: Porque não tinha as férias de 30 dias, tinha férias de 10, 12 dias, aí eles já estavam de volta. Hoje tu tem as férias de 30 dias, que tá correto, tem que ter mesmo, tem que ser cumprida. Mas tu tem uma pré-temporada, como tu disseste, de 10 dias. E os times já estão em campo disputando 3 pontos, que também não é o ideal. Mas já foi muito pior, certo? Então, se eles têm, por exemplo, data FIFA, tu tem razão. São Paulo e Santos fizeram o jogo atrasado. Galo e Bragantino também. Por que Vasco e Chape não foi na data FIFA, né? Aí a CBF comete um erro. Deveria ter sido para zerar o jogo atrasado, porque o Vasco agora está com uma grande vantagem. O Vasco está lutando para não cair e ele só vai jogar contra a Chape já rebaixada em novembro, quando ele vai poder olhar para o campeonato e vai saber o que, que ele precisa aqui. É verdade?
2: Pode ter esse tipo de
4: distinção. É uma vantagem,
2: né,
4: muito grande.
3: Concordo.
4: Isso a CBF também não consegue acertar ano a ano. Então é esse tipo de coisinha que atrapalha mais o futebol do que tu ter um calendário com muitos jogos. Por quê? O campeonato estadual, eu acho que tem que diminuir, mas o campeonato paulista, por exemplo, esse ano já foi muito bom, com uma fórmula bem diferente, né? Eu gostei também.
3: De você disputar de maneira simultânea com o campeonato brasileiro.
4: Eu também gostei. Então é o seguinte, ó. tu vai ter que começar o brasileiro mais cedo. Por exemplo, eu sei que é um grande debate, né? Tem muita gente que acha que tem que parar a Série A na Copa do Mundo Feminina, certo? Eu acho que daria para não parar, para tu jogar só os finais de semana. Então tu faz 4 rodadas durante a Copa do Mundo.
2: Não tem a rodada da semana,
4: claro,
2: né? Da quarta,
4: tu não precisa jogar terça, quarta, quinta, sábado e domingo, perfeito? Marca as rodadas do Campeonato Brasileiro só para sábado e domingo, que não sejam simultâneas com jogos da Copa do Mundo Feminina. Que você evite isso, né? Ah, mas não vai ter estádio. Tem estádio, era só querer fazer. Essa é uma opinião particular. Mas eu entendo quando a CBF determina, né, que o campeonato pare no ano que vem, durante a Copa do Mundo Feminino. Então, são coisas que você tem que observar, que você tem que ver. Aí, em 2028, tem a Copa América, que aí vai parar também de novo. Em 2029, tem a Copa do Mundo de Clubes de novo. E em 30, tem a Copa do Mundo. Quer dizer, não tem mais espaço. Não dá mais para ficar parando o campeonato também.
2: E a gente tem outra data FIFA no mês que vem,
4: claro,
2: né?
4: Em novembro. 10 dias de data FIFA. Para o Brasil enfrentar Singapura, que o goleiro lá é um técnico de TI lá. Né? E o volante deve ser um especialista em, né, em computação.
3: Mas essas paralisações, Pretzel, de Copa América, Copa do Mundo de Clubes, eu acho que você precisa ter. Nesse caso, eu tô com a CBF. Acho que você precisa parar, até porque alguns times, Copa do Mundo de Clubes, os brasileiros vão disputar. Então...
2: O que aconteceu com o Palmeiras, que ficou mais apertado ano passado.
3: O Flamengo foi disputar a competição. Sim, fica muito difícil de você acertar esse calendário depois. Acho que você pode acometer alguma injustiça também. Você deslocando o jogo. Eu não gosto desse negócio de ficar adiando o jogo. O jogo tem que ser disputado naquele momento. Porque o Santos, por exemplo. Se você enfrentasse o Santos até um mês atrás, o Santos era um. O Santos, a partir de agora, ele é um outro time. E se você, se o São Paulo tivesse enfrentado o Santos no momento correto, será que ele teria perdido o jogo ou ele poderia ter vencido essa partida? Por isso que eu não gosto de adiamento e jogo ser disputado em lugares diferentes do calendário. O jogo tem que ser disputado naquela data, tá marcado para aquele dia, ele tem que acontecer. Não
2: gosto
3: dessas mudanças.
2: Inclusive por essa rotatividade de treinadores que acontece hoje, né? Então, será que se tivesse disputado aquele jogo lá atrás, fulano teria saído, teria entrado outro treinador? Vira um castelo de cartas, né? O cenário todo.
4: Eu cheguei na época, o ano passado, a Copa do Mundo foi ano passado de clubes, né? Foi, né?
3: Foi.
4: Eu cheguei a dizer o seguinte, que eu congelaria os jogos dos 4 entre eles. E não pararia o campeonato. Certo? Eu congelaria os jogos entre eles. Palmeiras, Flamengo, Fluminense e Botafogo. Certo? Os jogos entre eles seriam adiados. E eu manteria o campeonato. Com os outros 16 times jogando. Tu teria 8 jogos ainda em andamento. Acho que foi uma paralisação meio abrupta. E acho que isso tem que ser estudado para a próxima Copa do Mundo de
2: Clubes. Eles ficariam com muitas rodadas em atraso.
4: Eles ficariam,
2: né?
4: Entre eles. Entre sabe eles, por quê? Né? Porque, por exemplo, outra coisa. Se tu for eliminado na primeira fase, é que eles só avançaram, né? Mas o Palmeiras caiu fora nas oitavas, não foi? Caiu, né? Flamengo nas oitavas.
3: O Flamengo foi o primeiro eliminado, né?
4: Nas oitavas.
2: O que não se esperava,
4: já,
2: né?
4: Ficou livre, certo? Então tu não precisava parar o campeonato. Já ficou livre. O Flamengo ainda voltou, teve uma parada de 9 dias para respirar, né? Para voltar aos jogos. Então assim, ó, ficou meio que esquisito o negócio. Só que isso foi colocado em votação e aí a maioria votou para parar o campeonato. E depois eles viram que daria para não parar. Congelando jogos entre os 4 times.
3: Acho até que quando a votação acontece, eu acho que até a melhor decisão. Eu não gosto, por exemplo, do que aconteceu agora com os estrangeiros, em que a CBF passou um estudo para todo mundo, ou para os clubes, e falou, agora vocês vão votar se nós vamos diminuir os estrangeiros ou não. Eu acho que esse era um debate pelo qual a imprensa também tinha que passar.
2: Sim,
3: toda a comunidade do futebol tinha que discutir se realmente a solução para o futebol brasileiro seria a diminuição dos estrangeiros ou não. Eu acho que esse é um debate muito interessante. E que essa oportunidade não apareceu, porque a decisão foi tomada naquele dia, então vai ser isso a partir de agora, pronto, e acabou. Eu entendo o lado da CBF, eu acho que o estudo foi embasado, mas todo mundo deveria ter acesso a esse estudo inicialmente para que houvesse um grande debate e a partir dali os clubes votarem, não de sopetão ali na hora. Então acho que são algumas mudanças, mas para mim o calendário deste ano já é muito melhor do que o do ano passado. Eu gostei muito do Campeonato Brasileiro começando em janeiro, o Campeonato Estadual sendo disputado mais ali para o meio da semana e o Campeonato Brasileiro sendo disputado aos fins de semana. Eu gostei dessa mudança do calendário dessa temporada.
4: Por exemplo, as semifinais da Copa do Brasil, certo? Serão em 2 fins de semana.
2: Novembro, né?
4: E aí tu vai parar o brasileiro por quê? Também eu acho que aí é um exagero, tu quer valorizar só a semifinal da Copa do Brasil, né? Então tu vai jogar no sábado e no domingo a semifinal da Copa do Brasil. Tu vai jogar 31 de outubro e 1º de novembro.
2: 1º de novembro.
4: E depois 7 de novembro e 8 de novembro, né? Mas e o Campeonato Brasileiro? Tu vai perder um final de semana do Brasileirão? Então são coisas que eu não consigo entender muito bem.
2: Pois tem a data FIFA no mesmo mês.
4: Isso, e aí tu tem que correr depois para fechar o calendário. Então assim, ó, eles são... e aí tu começa o jogo em janeiro. Aí tu tem jogo quarto e domingo pelo Campeonato Estadual, né? Mistura com o Campeonato Brasileiro.
5: Mistura.
4: E depois tu atropela a reta final com os jogos maiores. Com Libertadores, com Copa do Brasil. Isso é meio incoerente. A CBF ela tem que organizar um pouco mais isso, né?
2: Dentro disso que a gente está falando, é o que eu falei, né? O primeiro jogo depois da data FIFA. O Palmeiras vive em três competições. Tem futebol ou vai ter que escolher uma delas?
3: Eu acho difícil você competir em três frentes, mesmo com o elenco que o Palmeiras tem. Agora, é a estratégia da comissão técnica, vamos ver o que vai dar lá na frente. O Palmeiras acha que competindo nas três, de repente ele pode abraçar uma, o que para o Palmeiras já seria ótimo. Eu acho que o Palmeiras nem trabalha, lógico que trabalha com a ideia de ganhar as três competições, mas sabe que é muito difícil que isso aconteça. Em outros anos, o Palmeiras já viveu algo semelhante. Em 2018, quando o Luiz Felipe Scolari assume como técnico do Palmeiras, o Palmeiras tem uma arrancada absurda. Só que naquela oportunidade ele formou dois times. O time B jogava o Campeonato Brasileiro e o time A jogava as Copas, a Copa do Brasil e a Libertadores. O Palmeiras foi, teoricamente, era o favorito nas Copas. O Palmeiras foi até a semifinal da Copa do Brasil, perdeu para o Cruzeiro, do Mano Menezes. Foi até a semifinal da Libertadores, perdeu para o Boca Juniors, do jogo do Benedetto, lá que o Benedetto arrebentou. E acabou sendo campeão brasileiro com o time B. Então o time A, o principal time do Palmeiras, não conseguiu nenhum título, e o time reserva, teoricamente, conseguiu competir no Brasileirão a ponto do Palmeiras ser campeão brasileiro naquele ano. É algo que o Palmeiras vai tentar fazer, com uma diferença considerável para esse ano, que o Abel não vai escolher competição. Então, os 11 melhores vão jogar a Copa do Brasil, a Libertadores e o Campeonato Brasileiro. É uma batida bem forte até o fim do ano.
4: Eu acho que o Palmeiras vai ganhar a Copa do Brasil.
2: Você acha que vai ganhar?
4: Eu acho que não. Palpite,
2: até,
4: certo?
2: Até porque tem o Vasco como adversário, né? O Fluminense tem tido um trabalho muito melhor,
4: sim,
2: assim, né?
4: Sim, e eu acho que a final da Libertadores é um palpite. Para mim vai ser Fla-Flu. Acho que o Palmeiras vai ficar no Fluminense e vai ser vice-campeão brasileiro. Aí tu pega, por exemplo, se terminar dessa maneira. Campeão paulista, vice-brasileiro, semifinalista da Libertadores e campeão da Copa do Brasil. É um ano muito bom. Não pode ficar mal acostumado. Não é um ano muito bom se você dessa maneira. Só que o torcedor hoje ele quer ganhar tudo, né?
2: Ele quer a Libertadores
4: em primeiro. É muito difícil um time ganhar tudo no mundo hoje, né? O Real Madrid está 2 anos sem ganhar nada, certo? E com o time que tem. Então é difícil ser campeão no mundo todo. E aí você chega aqui no Brasil com o poderio que tem em 4 competições e ganha 2 títulos importantes. Ah, o Paulista não é importante. Para mim é, principalmente financeiramente. O Paulista sempre foi.
2: Sim.
4: Então, certo? Eu acho que se terminar assim vai ser um bom ano.
3: Porque o campeonato paulista pro Palmeiras é: se você vencer, ok, passou. Se você não vencer, é crise. Como você não foi campeão paulista com os seus 3 rivais em crise?
2: O jogo de hoje já foi uma crise na visão do torcedor, né?
3: Pois é, imagina. Mas eu tô com o Pretzel nessa. E vamos trabalhar com a ideia que o Palmeiras passe pelo Fluminense. Mas o Palmeiras é derrotado na final da Libertadores pelo Flamengo, perde o Campeonato Brasileiro e é campeão da Copa do Brasil. Para mim é um ano de sucesso. Porque o Palmeiras não vai perder para qualquer um. O Palmeiras vai perder pro principal rival dele, o principal rival nacional hoje. A gente sabe que tem a rivalidade regional. Mas o clube que compete cabeça a cabeça com o Palmeiras pelos títulos é o Flamengo. Ele vai ter perdido o Campeonato Brasileiro e a Libertadores para esse rival. Palmeiras e Flamengo não competem em igualdade de condições. Nem acho que devam competir em igualdade de condições. Mas eles não largam do mesmo ponto. O Flamengo tem mais dinheiro para trabalhar, investe mais. Então é até natural que o Palmeiras tenha que ter mais dificuldade para conseguir chegar num ponto em que o Flamengo consegue alcançar. Que o Palmeiras tenha que se desfazer dos seus principais talentos a cada temporada. O Palmeiras não vende o Endrick no meio da temporada porque acha legal, o Estevão porque acha legal, ou vende o Alan como teve que vender agora porque ele acha interessante. É porque ele tem que fazer a roda continuar girando para que ele consiga continuar competindo com o Flamengo. Ele precisa dessa verba que vem da venda de jogadores. O Flamengo, por exemplo, até agora não bateu a sua meta de vendas, mas ele tem outras fontes de receita que o Palmeiras mais fartas do que a do Palmeiras. Então, para o Palmeiras continuar competindo, ele precisa continuar dessa forma. E eu acho que é um ano, a gente não sabe o desfecho ainda, mas eu acredito que o balanço será positivo para o Palmeiras ao final da temporada.
4: Fica sobre o Jefté que a gente estava falando, só para dar informação, né? Ele foi pego no exame antidope, né? Pelo uso de furosemida, que é um diurético, na verdade. O capilar é outro lá, que teve um jogador que pegou o exame antidope. Então, já teve jogador que foi punido com furosemida. E acho que não foi absolvido. Então, ele está afastado, né? E acho que
2: ele que já quase não...
4: Não, e o João Martins, joga, né? Depois da tese sociológica e filosófica, deveria ter falado, né?
2: Sim.
4: Sobre
2: sim.
4: Ele ter tomado a iniciativa de ter falado. Aí fica meio que um negócio blindado, né? Tudo através de nota oficial e tal.
2: E no caso do diurético, influencia muito mais ainda do que se fosse uma outra substância, né? Agradecer vocês aí pela edição de hoje do Apito Final. Seu destaque final, Prédio, seu destaque final, Léo.
4: Primeiro, uma honra e uma alegria. Obrigado sempre pela parceria com vocês. Eu acho que Palmeiras e Corinthians vai ser um jogo fortíssimo. Sabe quem é que apita Palmeiras e Corinthians? Anderson Daronco.
3: Meu Deus.
4: É brincadeira, o Daronco foi péssimo hoje.
2: E
4: como Flamengo, prêmio, ele apita o derby também entre Palmeiras e Corinthians. Por que o Rafael Claus não apita Palmeiras e Corinthians?
3: Eu acho melhor entender isso.
4: Eu também. Por que não é o Claus para apitar Palmeiras e Corinthians? Sandro Merahit, que é o presidente hoje da comissão de arbitragem, ele está muito mal. Está escalando muito mal. Braulio no jogo de hoje. O Braulio não está apitando há um tempão já. Até VAR ele virou, né? Então é o seguinte, ó, não tá dando para entender as escalas. E o Daronco foi muito mal hoje em Santos e Flamengo. Tava escutando a transmissão, o Ulisses e o Quesada acharam que foi pênalti, do segundo pênalti. Para mim não foi nada.
3: Para mim não foi nada.
4: Ah, tem um toque no calcanhar, mas o Gabigol se atira depois, né, para frente. Mas tudo bem, cara, não tem problema nenhum. O Leonardo Jardim, técnico do Flamengo, achou que os dois pênaltis foram. O adversário que foi prejudicado, ele acha que os pênaltis foram bem marcados. Então, é um assunto bem discutível, né? É totalmente discutível. Mas ele foi muito mal no jogo e ele vai apitar o derby. Ah. Então, já começa realmente... Fale. Fala. Miliose chamou ele?
2: Miliose?
1: Não. Foi o pessoal da técnica aqui. Sigo à disposição aqui, amigos. Desculpa, apareceu.
4: Não, imagina.
2: Vou até aproveitar, então, me despedir de você antes de me despedir do Léo aqui, pedir seu destaque final, Miliose.
1: Beleza, Aninha. Vamos lá então com as informações do Palmeiras para esse duelo contra o Corinthians. A gente lembra, né, que a torcida do Palmeiras marcou uma manifestação um dia antes do jogo, no sábado. Vamos reunir em frente ao CT Academia de Futebol para cobrar ali mais atenção e cuidado com esse jogo, que é muito importante para o palmeirense, não só, é claro, por conta do Campeonato Brasileiro, agora ainda mais próximo do Flamengo.
4: Desculpa, irmão.
1: Diga,
4: Petzel. Como é que é? Eles vão para a porta do CT para pedir atenção, mas vem cá, eles são pretensiosos, né? Os pretensiosos. Ah, vão dormir,
1: mas sabe
4: cara.
1: Por quê,
4: Pedro? Vão dormir os uniformizados, um bando de chato, cara. Eles não têm o que fazer, vão arrumar o que fazer, cara. Parabéns ao Palmeiras. Não, eu sei que tu não tá defendendo, tu tá informando. Mas sim, parabéns ao Palmeiras que não vai abrir o portão para esses caras. Que não vai deixá-los entrar no clube. Tá certo, eles que fiquem do outro lado da rua. Vamos parar com esse negócio, pessoal. Qualquer coisinha, provavelmente amanhã vai ter invasão lá no CT do Corinthians. Presidente Osmar, invasão não, né? Presidente Osmar Stabri vai estar no portão lá do CT do Parque Ecológico, abrindo o clube para os uniformizados. Entrem para vocês botarem o dedo na cara do Memphis, né? Para botar o dedo na cara do Garro, do Bidon, tá tudo certo, normalizado, né? Então parabéns à presidente Leila, parabéns ao Palmeiras em não permitir a entrada desses caras no clube para encher o saco de jogadores de futebol. Por favor, pessoal, viu, melhor, é apenas a tua informação, só isso.
1: O motivo, para deixar mais claro, é a fala do Abel Ferreira dizendo que o derby é só mais um jogo. O João Martins reiterou, né, essa resposta na entrevista coletiva, e isso incomoda a parte da torcida que vai se manifestar. Com manifestação ou não, o Palmeiras entra em campo com força máxima, sem nenhum grande desfalque, ainda não deve contar com o Paulinho para esse jogo, né, uma dúvida que era pro duelo contra o Bahia, segue em transição, dificilmente fica à disposição para domingo. De resto, o Palmeiras forte e competitivo nas três competições, segue firme também no Campeonato Brasileiro, meus amigos, valeu.
2: Obrigada, Miliose, bom descanso para você. Léo, seu destaque final.
3: Eu acho que o clássico é um jogo diferente, que teoricamente o Palmeiras, em tese, é o favorito, mas nesse tipo de jogo as forças acabam se equilibrando e o Corinthians pode tirar algo da cartola para conseguir, de repente, surpreender o Palmeiras. Eu acho um duelo extremamente equilibrado. Entendo o discurso da comissão técnica do Palmeiras. Acho que não falaram nenhum absurdo. Para tirar um pouco da pressão, para manter o foco, porque no fundo o que importa para o Palmeiras é ser campeão brasileiro esse ano. Se perder o derby e for campeão brasileiro, ótimo. Se o Palmeiras vencer o derby e perder o título, muita gente vai ficar brava com a comissão técnica do Palmeiras. Então, o mais importante é que o Palmeiras seja campeão. No caminho, tem um clássico importante que o Palmeiras conquiste os 3 pontos, até para se aproveitar do momento de instabilidade do Corinthians. Grande jogo que terá a transmissão da Rádio Bandeirantes no domingo.
4: Só para dar um abraço para o Bruno Pinto, que ele é motorista de aplicativo, é ouvinte diário da gente. Na Copa do Mundo ele estava sempre ligado conosco.
2: Abraço
4: também.
2: Abraço para você,
4: e
2: Bruno.
4: E um abraço ao João Zanini, que é o melhor jornalista de Santa Catarina. Ele está na Eldorado de Criciúma. Eldorado está em cadeia Zanini. Conosco. O Criciúma perdeu para o Ceará hoje, mas está em quinto ainda, está vivo ainda para chegar na Série A do ano que vem. Um abraço a todos de Criciúma sempre conosco.
2: Obrigada, Pretzel. Obrigada, Léo. Bom descanso aí para todos.
3: Beijo,
2: a gente faz uma pausa rapidinho. Já já tem mais para você no Apito Final na Bandeirantes.
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4: De volta com o Apito Final na Bandeirantes. Ontem, abrindo a nossa jornada esportiva, o Santos buscou um empate com o Flamengo. Ficou em 2-2 na Vila Belmiro. Quem traz informações sobre o Peixe, também a coletiva do técnico Cuca, é o Everton Ramos. Fala, Everton.
5: Tudo bem, Ana? Boa noite para você, para o ouvinte ligado com a gente aqui no Apito Final. Terminou aqui na Vila Belmiro, Santos 2, Flamengo também 2. Depois de um primeiro tempo em que o Flamengo teve as melhores oportunidades, o Santos também não se acanhou, mas o Flamengo conseguiu na reta final abrir o marcador e não só abrir, em ampliar. Primeiro com o Danilo indo à rede na famosa Lei do Ex, que pintou aqui no Urbano Caldeira. E isso aconteceria, né? Até porque o Santos acabou... E o Santos e o Flamengo, na verdade, as duas equipes tinham muitos jogadores ali que já tinham passagens pelos dois times. Queria destacar, inclusive, que essa é a festa feita pela torcida do Flamengo, né? A torcida do Santos já deixou aqui a Vila Belmiro, a do Flamengo ainda fazendo uma certa festa. Torcida do Santos que fez festa antes de sair do estádio, porque o Peixe, depois de perder por 2-0, foi buscar o empate. O Lucas Paquetá fez o segundo ainda no primeiro tempo, e no segundo tempo o Santos teve ali uma mudança. O Felipe Coutinho fez o primeiro jogo como titular, não foi tão bem, mas claro, ainda nesse processo de reabilitação, né, de encontrar a melhor forma física. Neymar entrou. Eram 6 jogos como desfalque. Ele vinha numa crescente antes dessa lesão na coxa direita e fez a diferença em campo. O Santos conseguiu ser mais efusivo, foi para cima. E em 2 lances ali polêmicos, o Peixe descolou 2 penalidades máximas. Uma delas, a primeira delas, com o Jorginho abraçando a bola depois de ser desarmado dentro da área. Precisou de revisão de VAR, que demorou muito. Cerca de 10 minutos até o Anderson Daronco, que olha, distribuiu cartões amarelos para os jogadores do Santos a rodo. Foram mais de 6 e nenhum pendurado acabou sendo amarelado e vai desfalcar o Santos, ainda assim dizendo. Pênalti marcado, Neymar na bola, canto direito do goleiro Rossi, 1-0. E logo na sequência, uma cobrança de falta bem ensaiado, Neymar tocou para o Bom Tempo dentro da área, que abriu do lado esquerdo para o Gabriel Barbosa. Ele toma a frente e é tocado por baixo pelo Luiz Araújo. Pênalti marcado, Neymar na bola, o mesmo canto direito, a mesma eficiência, 2-2. O Neymar chegou a 10 gols na temporada com a camisa do Santos. São 11 em 2026, porque ele tem um pela seleção brasileira, justamente na eliminação contra a Noruega. Participativo no segundo tempo, saiu, claro, reverenciado ao final do apito final de Anderson Daronco. O Santos agora só retorna a campo no próximo domingo. Mas depois deste empate com sabor de vitória, quem falou foi o Cuca. Vamos ouvir o que disse o treinador santista.
6: Cuca, boa noite. Felipe Camargo, de Olho no Peixe. Queria que você analisasse o desempenho do seu time, né? E dá para dizer que o empate de hoje, ele tem um gosto de vitória pelo primeiro tempo, sair perdendo por 2-0, conseguir buscar o 2-0. É possível trazer essa afirmação de um sabor de vitória, ou o treinador achou que em algum momento no segundo tempo dava para ter feito o terceiro gol e saído com a vitória realmente?
7: Sim, boa noite. O Flamengo é uma bela equipe, né? O jogo com o Flamengo sempre é um jogo muito perigoso, é um jogo, uma equipe muito técnica, né? Você tem que tentar jogar e ter os cuidados defensivos. Nós não começamos tão bem. Demoramos um pouquinho para nos adaptar no jogo, eles começaram melhor. E, com o passar dos minutos ali, nós equilibramos o jogo, tivemos algumas oportunidades, eles também tiveram chances claras, nós tivemos também 2 ou 3 no primeiro tempo, até que nos últimos 5 minutos a gente acabou tomando 2 gols, né? Um aos 44, 45 e outro aos 49, por aí. E você toma um gol de bola trabalhada, o outro de bola parada, e você vem para o intervalo perdendo 2-0, tendo que manter a calma, o equilíbrio, tentar jogar uma partida ao natural, sem se precipitar, porque o risco de você tomar o terceiro gol mata o jogo, e se você consegue encontrar um primeiro gol, ele te põe no jogo, e foi o que aconteceu. Nós começamos um pouquinho abaixo também no segundo tempo, mas logo tomamos conta do jogo, tivemos aquela bola roubada no ataque em que gerou o pênalti e a expulsão, e a partir dali nós jogamos no campo de ataque o tempo todo, empatamos, e no final fica aquele gostinho de quero mais, né? Porque a gente poderia ter feito o terceiro gol, mas se nós olharmos para o primeiro tempo sair perdendo de 2-0, eu acho que acabou sendo um ótimo resultado também. Então fica o gosto de poderia ser melhor, mas poderia ser pior também.
8: Cuca, aqui, tudo bom? Renato Rodrigues, de Taxi Sport, Esporte por Esporte. Eu queria fazer duas perguntas. Você começou falando que o Santos jogou melhor, teve até o gol do empate, se impôs mais no ataque, mas eu queria entender, você achou o resultado justo na sua visão, tendo em vista que até os dois gols do Flamengo, o Santos tinha criado as melhores oportunidades no jogo, e a gente percebeu que o ambiente em todo do estádio, os próprios jogadores do Santos estavam bastante inflamados com a arbitragem. Eu queria que você comentasse um pouco, porque até reparei em um lance onde tem uma falta bem na frente antes da substituição do Gustavinho, que além da comissão técnica, vocês também reclamam bastante de forma efusiva, né, com a arbitragem. Eu queria entender de você, como é que foi a atuação da arbitragem na visão do Cuca?
7: Não, não é fácil ser árbitro, cara. Eu não sou árbitro, nem advogado de árbitro, mas não é fácil ser árbitro, né? A paciência com eles é curtíssima, com o quarto árbitro, então, nossa. E não é só nós, são todas as equipes, assim, todo mundo tenta pressionar de alguma forma, em algum sentido, né? Não para ter vantagem, mas por discordar de algumas situações que elas ocorrem. E não é fácil, eu estava falando com o Daronco quando terminou, ele me falou isso também, e é verdade. Eu acho que se a gente puder ajudar um pouquinho mais, todos nós, a gente pode, mas é que chega nessa época do ano, a negociação dos 3 pontos é muito mais cara, muito mais difícil, cada um tem um ideal, o Flamengo para ser campeão, a gente para buscar uma vaga na pré-Libertadores ou na Libertadores, e outras equipes para não cair, então é todo mundo com os nervos à flor da pele, e às vezes ultrapassa um pouco o ponto, mas a gente não pode jogar só na arbitragem toda a culpa de algum resultado, né? A gente também pode ajudar um pouquinho mais.
9: Cuca, aqui na sua frente, tudo bem? Vinícius Figo, ao vivo no canal do Ricardinho Martins. Queria que você falasse da atuação do Neymar, que volta de lesão hoje, entra no segundo tempo, parecia um pouco nervoso no começo, até toma um cartão amarelo, e depois é crucial fazendo os 2 gols de empate. Ele entra no lugar do Coutinho. Será que dá para ter os 2 jogando juntos? Essa já foi um spoiler do que você pensa. E se a gente vai ter o Neymar na próxima partida à disposição, já que é um gramado sintético lá na Arena MRV contra o Atlético Mineiro. Muito obrigado.
7: É muito cedo para a gente falar em os 2 juntos, eles estão voltando, cada um por uma situação agora, era até um risco grande, você vê que teve uma falta até que ele bateu de pé esquerdo, por estar sem a confiança ainda natural, então a gente tem que ir jogando jogo a jogo, como a gente fez hoje, comemorar essa atuação dele, lógico que ele encorpa muito a equipe, os companheiros também ficam mais fortes com ele em campo, isso é natural de um grande jogador como ele é. Fez os 2 gols, né? Um jogador com uma capacidade técnica indiscutível, participou de lances muito importantes para nós, ele está de parabéns, né? Por ter voltado depois de um longo tempo e ter jogado tão bem, ser responsável também por essa remontada que a gente deu, ainda que foi só um empate. Isso também vamos discutir com calma amanhã, a representação de manhã, depois a gente discute tudo, de como é que ele se apresenta, como é que a conversa vai fluir em relação ao próximo jogo.
10: Cuca, boa noite aqui. Guilherme Barga, Baixada Esporte. Falando sobre o sistema defensivo. No segundo turno, o Santos conseguiu apenas duas partidas sem sofrer gols, que foi contra o Vasco e também contra o Corinthians. Por que a equipe vem sofrendo tantos gols? E na partida de hoje, como você avalia o sistema defensivo? Boa noite.
7: Ah, mas eu não estou preocupado com a equipe estar sofrendo gols. Se eu fizer mais gol do que sofrer, porra, são 7 jogos aí, 2 vitórias e 5 empates. Eu não posso achar ruim que nós estamos sofrendo gol. Eu tenho que estar feliz pelos gols que eu estou fazendo. Eu quero sempre fazer mais gol que tomar. Se eu fizer 4 e sofrer 3, não faz mal. Fica até mais bonito o futebol do que 1-0. E na partida de hoje, como você vai? Os gols que nós tomamos ou fizemos?
11: No sistema defensivo,
7: no geral. Ah, um jogo muito difícil. O adversário é muito qualificado, muito qualificado. Me diga um jogador do Flamengo que não é nível seleção. Não tem nenhum. Então é um jogo dificílimo e nós tivemos alguma dificuldade, como eles tiveram também dificuldade, porque nós também fizemos um grande jogo.
12: Professor aqui, tudo bem? Na sexta-feira o Coutinho fez um bom jogo, né, no Sansão, hoje como titular. Como tem sido essa adaptação? O que, que você tem se surpreendido com ele também nesse alto nível? Acabou caindo também nas graças da torcida, né, em um curto intervalo de tempo.
7: Tá bom, ele muito tempo sem jogar, vindo gradativo, jogou 45, mais 45 hoje. E assim que é importante, né? Jogador de alto nível, quando você põe durante ou no começo do jogo, ele aumenta a qualidade técnica do time, e isso aí é fundamental.
13: Cuca, aqui à sua direita, boa noite. Thiago Jordão, Varanda Futebol Debate. Eu gostaria de saber de você como que você falasse, na verdade, sobre a capacidade de recuperação da sua equipe. Porque no primeiro semestre muito se falava que o Santos ele não conseguia garantir resultados ou que o Santos ele tomava gol e sentia muito desses gols. E nas últimas partidas o Santos ele toma um gol do São Paulo, responde na sequência. Toma um gol do Remo, responde na sequência e hoje busca um contexto completamente desfavorável depois de voltar perdendo por 2-0. Eu queria que você destacasse e falasse sobre isso da sua equipe.
7: É, isso aí é uma personalidade que a equipe vem adquirindo com jogos, com confiança que eles vão pegando. Eu acho que a recuperação técnica dos jogadores está sendo fantástica. Hoje são pouquíssimos jogadores que a gente tem abaixo do que eles podem render e antigamente não era assim. Né? Hoje a gente vê o torcedor tendo mais paciência com o jogador também, entendendo que às vezes eles vão errar, né? Mas que eles estão entregando tudo, e isso aí que é bonito de ver, e o torcedor fica muito satisfeito com isso. Né? A campanha que a gente está fazendo está sendo maravilhosa. Quem diria, o santista mais apaixonado que tem, como é que ele ia dizer que nós íamos jogar com o Vasco fora, com o Internacional fora, com o Corinthians fora, clássico, com o São Paulo fora, clássico, e com o Remo fora. Quantos pontos o Santos vai fazer nesses 5 jogos fora de casa? Teve muita gente que falou que fazia 3, 4. Ah, vai fazer meia dúzia de pontos. Nós fizemos 15. Nós fizemos 15. As duas que empatamos foi aqui, com o Mirassol e com o Flamengo, e ainda ganhamos do Cruzeiro. Então, a gente está muito contente com a entrega do futebol que esses jogadores estão entregando aí.
14: Cuca, boa noite. Aqui na tua frente, à tua esquerda, Pedro Cunha, Esportes. Você já falou bastante do Neymar e a gente vem de uma data FIFA onde muito se fala sobre os grandes jogadores das grandes seleções, né? O Messi se despedindo da Argentina, o Cristiano Ronaldo vivendo a situação que vive com Portugal. Queria que você, como treinador do Neymar, em uma temporada onde ele tem 18 participações em gols até aqui, respondesse. Você gostaria de ver de novo o Neymar na seleção?
7: Ah, eu acho que todo... O cara que gosta do bom futebol gosta de ver o Neymar jogar, independente de onde seja, né? Ele tem que estar na condição ideal. Infelizmente ele machucou, ele ficou fora aí quase que um mês, está voltando agora. E ele mesmo sem a condição ideal já hoje fez a diferença. Então é indiscutível a qualidade dele. E eu acho que todos que gostam do bom futebol gostariam de tê-lo em todos os jogos possíveis.
15: Cuca, aqui, Lívia Camilo do Band News FM. Queria que você falasse um pouquinho sobre a diferença de postura nos dois tempos. Não só pelas substituições, mas também a forma como o Santos jogou, tocando muito mais a bola, trocando mais passes, ocupando mais os espaços. E a conversa de vestiário, porque realmente a postura do Santos foi muito diferente do primeiro para o segundo tempo. Obrigada.
7: Foi a postura e nós mudamos também. a equipe, pusemos um pouco mais de velocidade por um lado, pusemos o Neymar no jogo, também isso acho que casou bem com o momento da equipe. Mas a equipe não se entregou nunca, mesmo estando num revés de 2-0, correndo o risco de tomar o terceiro, porque o Flamengo é muito boa equipe. Nós não abdicamos de tentar jogar, de tentar buscar o primeiro gol, de tentar buscar o segundo, e quando empatou, tentou buscar o terceiro e tivemos chances. Tivemos com o Bom Tempo, tivemos com o Rodinei, com o Gabriel. Poderíamos ter feito 3-2, mas eu acho que está bom. Pelo que o jogo se apresentou num todo, eu acho que o resultado de empate foi bom.
16: Cuca, boa noite. Aqui, Henrique de Matos, canal Sempre Santos. Cuca, quando o Rollheiser chega ao Santos, ele chega com uma expectativa muito grande por parte do torcedor, por ter sido uma disputa entre outros dois clubes e por ter sido um investimento grande do time. O Rollheiser parece não ter tido sequências muito grandes dentro do Santos e hoje chega a ser preferido até pelo Coutinho, que estava há pouco tempo, 7 meses sem jogar futebol. O que você acha que falta ao Rollheiser, que a gente percebe muito que tem talento em muitos momentos, para criar uma sequência dentro do clube e poder ser um titular absoluto dentro da equipe?
7: Você vai me desculpar, mas eu acho que você está equivocado dizer que ele não teve sequência. É só buscar os jogos que ele jogou todos. Ele só não jogou lá com o Remo porque ele passou mal e só não jogou com o São Paulo porque passou mal. Então como é que você vai pôr um cara a jogar se ele não tem a condição de jogo? Nos outros jogos ele jogou todos. Então como é que ele não teve sequência? Aí eu discordo de você.
11: São 35 minutos de média por jogo.
7: É? 35 minutos de média por jogo. Tá bom. E antes ele tinha quanto? Antes de eu chegar? Ah, tá.
17: Cuca, boa noite, Everton Ramos aqui da Bandeirantes. Há pouco você estava falando das contas, aí 15 pontos conquistados fora de casa. O Santos hoje se vê em um cenário que está a 3 pontos daqueles 45 pontos que a gente falava desde o começo do campeonato. E hoje, aparentemente, para o torcedor não há mais nenhuma preocupação. O Santos deve passar dessa marca. Você imaginava chegar nessa reta final, ainda 9 jogos do final do campeonato, nessa situação de campeonato brasileiro com o Santos praticamente salvo? E qual o próximo objetivo? Eu sei que você fala muito de jogo a jogo.
7: Eu não esperava. Sinceramente, não esperava estar a 9 jogos aí, a 3 pontos de conquistar o primeiro objetivo. Eu recordo aí do torcedor indo lá no CT, as torcidas organizadas, cobrança, que não queriam a queda, e hoje a gente poder estar num estágio assim, eu fico muito feliz, e com certeza eu sei que o torcedor do Santos também está muito feliz, está muito orgulhoso de ver o time dele jogando. Tomara que a gente consiga até o final e nessa condição ter um handicap favorável, aí um percentual de pontos como a gente vem tendo. Lógico que não vai conseguir ganhar todos, vai baixar um pouco de repente, mas acabar bem dentro do projeto que a gente tem agora, que é uma pré-Libertadores ou uma Libertadores, seria, eu acho que, um final de ano muito bom.
18: Cuca, tudo bem? Aqui, do seu lado esquerdo. Boa noite, tudo bem?
7: Boa noite.
18: Cuca, você acabou de falar de expectativa à realidade, né? Que nenhum torcedor do Santos poderia esperar essa fase que o time vive nesse momento. Pensando no ano que vem, ou pensando no início de uma temporada, você com esse time é capaz do quê? É capaz de fazer frente, por exemplo, a Flamengo e a Palmeiras? O torcedor vive a expectativa, né, a confiança de que o Santos vai se classificar para a Libertadores e que isso vai ajudar a manter esses jogadores aqui. Com esse elenco que você tem hoje, pensando em 2027, é um elenco que te dá segurança para disputar títulos e enfrentar Palmeiras e Flamengo, que hoje são as forças principais do futebol brasileiro?
7: Se você dividir o campeonato em duas partes, o primeiro turno e o segundo turno, no segundo turno a gente está na co-liderança junto com o Flamengo, o próprio Flamengo e o Cruzeiro, com 21 pontos em 10 jogos, né? Então, ele te dá essa condição. Né? Agora, hoje, por exemplo, acho que provavelmente você perde o Escobar. Então, a gente ainda tem um certo desequilíbrio, né? Daí o torcedor acha ruim comigo, vai pôr um zagueiro agora. Entrou bem o zagueiro. Entrou bem o zagueiro na lateral esquerda. E a gente trabalha com ele isso. Treina com ele isso, para numa necessidade ele fazer como ele fez.
19: Última pergunta. Cuca, boa noite. João da Lara, da TV Globo aqui. Como vai ser reencontrar o Atlético Mineiro depois da eliminação na Sul-Americana e agora também é um confronto direto pela briga pela Libertadores? O Atlético empatou hoje fora de casa contra o Atlético Paranaense.
7: Eu vi que empatou. Vai ser o quarto confronto nosso, né, da minha estada aqui. Jogamos aqui uma no Brasileiro, ganhamos 1-0, jogamos outra, ganhamos 2-0, perdemos lá 4-2 e agora vamos para o quarto confronto, né? Sempre lá é jogo difícil, mas agora é um outro momento, numa outra competição, e a gente vai se preparar bem para domingo fazer um grande jogo.
20: Encerramos a entrevista coletiva. Obrigado. Obrigado a todos e boa noite.
21: Tá aí então, Ana Martins, técnico Cuca falando. E o Santos depois então deixa empate com o sabor de vitória. Agora só volta a campo no domingo, 16h contra o Atlético Mineiro. Ele foi questionado sobre Neymar. Será que Neymar vai ter condições de jogar no tapetinho, no gramado sintético da Arena MRV? O torcedor do Santos também fez festa aqui na Vila Belmiro. Terminou 2-2 o encontro entre os líderes do campeonato no retorno. Queria destacar, inclusive, viu, o Santos chegando a 21 pontos em 10 jogos no segundo turno. Foram exatos 21 pontos em 19 jogos no primeiro turno. Olha, repetindo a quantidade de pontos. Uma deixou o Santos dentro da zona do rebaixamento. A outra coloca o Santos postulante a uma vaga na pré ou na Libertadores diretamente. Ana Martins.
4: Obrigada, viu, Everton Ramos, trazendo as informações e a coletiva do técnico Cuca, né, Agrelo? O Santos que respira novos ares aí nesses últimos jogos.
22: É verdade, é verdade. Quem diria, né? O Léo James muito bem pontuou isso. Há um mês, quem diria, quem esperava que o Santos estaria nessa situação, né? Podendo sonhar com uma pré-Libertadores agora. Eu acho que o grande problema é quem vai assumir o Santos como presidente e se esse time vai se manter, porque todo mundo tem contrato só até o final do ano, né, Ana?
4: Pois é, e essa continuidade que seria tão importante aí para esse momento que o Santos está vivendo agora. Inclusive, a gente falava há pouco sobre essa continuidade do técnico Cuca.
22: Pois é, verdade, verdade. O Cuca tem eu ia falar estigma, mas essa característica mesmo, porque é um fato de abandonar os seus trabalhos, de não ficar nas temporadas subsequentes, principalmente quando ele faz sucesso num clube. Venceu o Brasileirão de 2016, de 2016 ou 18 à frente do Palmeiras, agora me fugiu, foi 16 à frente do Palmeiras, abandonou o barco depois. Então, realmente, é um técnico que costuma fazer isso com o Atlético Mineiro, acho que o caso mais recente, né? Venceu tudo em 2021,
4: também.
22: Paranaense,
4: sim.
22: É verdade, e aí depois acaba saindo, mas acho que o torcedor santista espera que fique. Claro que o time melhorou muito com os reforços, não seria possível melhorar esse desempenho e, consequentemente, os resultados se não fossem os reforços, mas ainda assim é algo importante aí. E o trabalho dele é bom, ele costuma ter bons trabalhos à frente dos clubes que ele dirige, né, Ana?
4: É isso, quem está vivendo um dos piores momentos da história é o São Paulo e a gente vai ouvir o Paulo do Vale trazendo as informações por aqui. Fala, PDV!
23: Tudo bem, Aninha? Boa noite. Bom, no São Paulo a expectativa é por Lucas Moura. Será que o camisa 7 terá condição de enfrentar o Vitória neste sábado, 21h no Morumbi? Aliás, Vitória é uma coisa que o São Paulo precisa, né? Porque é um jogo praticamente de vida ou morte no sentido do tricolor voltar de vez numa briga contra o rebaixamento, né? Uma luta indigesta ou aliviar a barra depois de duas derrotas consecutivas no Campeonato Brasileiro. Jogo que pode até mudar aí o olhar com relação à permanência, à sequência de Dorival Júnior, né? Mantido no cargo, e acho que não poderia ser diferente neste momento que o São Paulo, a gente sabe que os problemas são maiores, né, do que propriamente as escolhas do Dorival Júnior. Mas o Lucas Moura pode ser uma boa notícia para o treinador São Paulino, pelo menos ficando à disposição para a sequência da temporada. Lembrando que o Lucas teve um rompimento aí do tendão de Aquiles e a expectativa era que ele só retornasse em 2027. Então é um retorno antecipado e até por isso eu acho que o São Paulo prega aí uma certa cautela, né? O departamento médico e físico do São Paulo pregando uma certa cautela com relação ao Lucas Moura. Mas a urgência pode colocar o Lucas Moura mais rápido do que imaginado à disposição de Dorival. Mas tem que ter cuidado também, porque essa lesão do Lucas Moura, do tendão de Aquiles, foi justamente no momento de um retorno, né, do Lucas, que tinha fraturado aí costelas. Então é uma situação que o próprio São Paulo tem que tomar cuidado, até porque a bruxa anda solta há um bom tempo se tratando de departamento médico do São Paulo, né? Que tá cheio de novo, Luciano, adutor, Iago, adutor. Provavelmente o Rafael deve ser a boa notícia, retornando após dois jogos, desfalcando o tricolor paulista, sabadão, contra o Vitória no Morumbi, Ana Martins.
4: Obrigada, viu, Paulo do Vale, que trouxe as informações do São Paulo. Já vou me despedir aqui do Guilherme Agrela, que é a mais nova estrela, junto com o Lucas Bueno, desta emissora.
22: Ah, você é muito gentil, viu, Ana Martins? Eu achei que você ia falar que eu sou a mais nova estrela do tênis.
4: Ah, sim! Quem é Federer? Quem é Federer
22: perto de... Nossa,
4: imagina!
22: Esse suíço agora, ele deve estar com a orelha quente e se sentindo humilhado, né? Porque eu ouso falar em nome de Roger Federer. O que, que é isso? Mas, ó, novidade para você que acompanha o Resenha Bandeirante segunda edição. Nos próximos dias você vai entender a nossa piada, que por enquanto é interna, mas daqui a pouco vai se tornar pública, né, Ana? Obrigado,
4: é isso,
22: mais uma vez.
4: Obrigada a você,
22: e
4: viu?
22: E parabéns para sua filhinha.
4: Obrigada, atrasado, mas parabéns, Carol, sua filha. 10 anos. Obrigada,
22: Carol,
4: viu?
22: Parabéns.
4: É o seguinte, vou agradecer também a nossa equipe técnica que faz tudo acontecer aqui. Meu braço direito e esquerdo, Michel Lopes, na central técnico, Beto Rebeca e o Caiame Martins. No switcher hoje, o Igor Nascimento, que coloca tudo no ar aqui, coloca até a gente onde devemos estar, no digital, Lucas Abude, Marcos Conceição e Marcos Mesquita na externa. Eu sou a Ana Martins, é sempre um prazer estar junto com você. A gente volta a se encontrar no sábado. Tem seleção brasileira feminina no Beira-Rio, em Porto Alegre, a seleção de Arthur Elias, que enfrenta a Argentina pelo primeiro amistoso dessa data FIFA. Você vai acompanhar tudo na Bandeirantes. Aqui deu!
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Atenção, nossos amigos de Itapetininga e toda a região. Está começando pela nossa rádio Subdifusora FM 94,5, o programa Quando o Sertão Fala. Programa que apresentamos diariamente no horário das 5 às 7 horas da manhã, com produção e apresentação do Caboclo de Vicente, fico nós da Mediação do Amigão Rafinha, direção geral, nosso competentíssimo diretor Tuti Abrão. 5 horas e 1 minuto, 5 e 1, dia 9 de outubro de 2026, sexta-feira, fim de semana, meio começo de mês, madrugada um pouquinho fria, mas está gostosa a madrugada. E nós estamos aqui com você para mais um programa, viu gente? Eu quero mandar um bom dia bem carinhoso a todos vocês, da cidade, do campo, toda a região que está ligadão com a nossa supervisora. Um bom dia ao nosso técnico de som, o amigão Rafinha. E vamos começar a parte musical do programa, gente. Às 5 horas e 2 minutão. Para todos vocês que estão pino na audiência aí, quero agradecer aos amigos que já ligaram aqui, daqui a pouco eu atender vocês de acordo com o pedido. E vamos lá primeiro, por um de Deus, fazer o pessoal do pedaço aí, estão pino na audiência, vamos dar a primeira onda do programa. Mandar lá para todo o pessoal da Vila Belo Horizonte, toda a região, vai modão. Teodoro Sampaio, casaco verde.

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1: Agora 5 minutos e meio. Quero agradecer a Maria do Carmo, que comprou aqui do Javira. Só tem um abração para Maria, toda a família dela. Daqui a pouco manda uma dona, viu, Maria? E quero mandar um dia, nosso amigo começa mais cedo a trabalhar. Alguns já amanhã trabalhando, padeiro, leiteiro, confeiteiro. Para todos vocês que estão com a mão na massa no nosso bom dia. E para todos os nossos amigos que estão trabalhando na área da segurança, prendido do posto de gasolina, balconista, que cessa, motorista de ônibus, para todos vocês que estão labutando em todo tipo de função, ganhando honestamente o pão de cada dia, o nosso sincero bom dia. Nosso amigo que trabalha na área de saúde, prendido do posto de gasolina, balconista, todos vocês que estão se virando aí, nosso bom dia. E nós temos uma cartinha aqui do, deixa eu ver aqui, do Carlinho Neve, do bairro Bernardo. Então essa carta chegou atrasada, viu? Então escreve aqui, Zé Vicente, programa Quando Você Tão Fala, Carlinho Neve, irmão de Tio Neve. Então abração pro Carlinho, de Tio Neve aí, irmão de Tio Neve. Queria ouvir Desafio do Curu em Ocerra, pelo Chiquito, como tinha feito já a programação, viu? Você recebeu ontem a cartinha, viu, Carlinho? Então vou atender você semana que vem, na parte do Curu. Na parte do Curu, eu atendo você semana que vem, ó, lá com o Desafio do Curu em Ocerra, pelo Chiquito em Ocerra. Eu ofereço para minha esposa, Júlia, Janaína, filho Jean Carlos, neto Marcelo Aniele, Matia Bernardo, Nora Rosana, aniversário dia 2 de outubro, 74 anos, o Carlinho, que é onde fez aniversário para hoje também, viu? Descuido da mal escrita, letra Gênero Vanderlei Neve, Carlinho Neve, bairro do Bernardo. Então, um abração a você, Carlinho, toda a família aí. Daqui a pouco nós tocamos uma dor que o senhor está pedindo aqui. E queria ouvir duas músicas: Cacique Pajé, Inquilino e Violeiro, Tinha um Carreiro Pardinho, Pagode em Brasília. Nós tocamos as músicas hoje, viu, Carlinho? Já dá para mudar as músicas aqui. Nós tocamos a música e semana que vem nós tocamos o Curu. Curu, porque o Curu já estava feita a programação, viu, Carlinho? Então, vamos ficar devendo o Curu para o senhor hoje. 5 horas e 7 minutos e às 5 e 8. Para todos vocês, um modão de viola aí lá para o Capesado, na Olho d'Água, o João de Rengo, o Cuiarão do Monte Santo, e lá para o Carlinho Neve, Litinho Neve, o pessoal lá, o aniversariante lá, do Vaz Bernardo, para todos vocês vai um modão. E lá para o Alisson, lá no Tupi, para o Alisson, e a Luzinha também no Tupi, no sítio lá, vai uma dona. André e Andrade, Mataria.

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1: Cinco horas e 12 minutos. Quero mandar um dia ao nosso amigo da comunidade Bom Pastor, lá no Cambuí, lá pro pastor, lá pro Frei, Frei Gilson, o padre Fernando, o seu Moisés, Dona Cida, todo o pessoal da comunidade Bom Pastor do Cambuí, nosso bom dia. Ele começa a rosar às 3 horas e 50 minutos. Ele começa a rezar lá, viu, gente? Todos vocês são convidados a conversar e participar também. E quero mandar um dia pro Zé, os pinguim lá no Pilar do Sul também. Toda a família, o companheirão. Para todos vocês que estão ligadão lá pro, no bairro da Varginha, tá, em Sarapuí, lá pro o Gabriel Chupeta, o Rei do Mel. Um abração, Gabriel Chupeta, toda a família e o companheirão também. O Rei do Mel, tem mel lá que não acaba mais. E vamos derrubando música, 5h13. Para todos vocês que estão ouvindo na audiência aí, lá para o Carlinho Neves, que fez aniversário dia 12 de outubro, um abração para todo o pessoal do Bernardo, todo o pessoal do Bairro Espão de Prata, na esquina do Velho, lá para o Lão da Faca, para o Galo, no Bairro Espão de Prata, para todos vocês, Balmodão, Léo Canhoto, Robertinho, Kida, Bocadura.

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1: Cinco horas e 17 minutos, 5:17, quero mandar um dia ao nosso amigo lá da Vila Rosa, lá pro Dom Duracino, Vieira da Silva, toda a família, pra Inês e o Luiz, primo da Dilma, e lá em Sá de Pirapora, lá pro Rogério Leite, toda a família, também com o Poeirão, na padaria Conquista, de Jardim, lá pro Luizinho Cabeleiro, toda a rapaziada, vão caprichando uma boa pra nós aí, na panificadora Avenida, doutor Lobada, pro São Miguel Rogério, Rogério Luiz, toda a rapaziada, vão caprichando um filãozão aí, lá pro Carlos Eduardo, da Lua Jorge Oz, Nilton Peixoto, toda a equipe, toda a família dele, Comercial Peixoto. E lá na Nascida Serola, na Vila São João, também toda a família. E lá na padaria Romana, na Paulo Aida, para o nosso amigão, o Vandão. Abração para o Vandão, toda a equipe, toda a família do Vandão aí. Um bom dia para todos vocês aí. Deus que abençoe muito vocês aí, viu, Vandão? E lá no Bernardo, tem o Neo, o Muriel, o Silveira, o Nercio, o Sardinho, o Gé. Lá para agora tem também o Carlinho Neves, irmão do Ditinho. Passamos o Carlinho Neves, toda a família também, que fez aniversário dia 12 de outubro. E no bairro do Cuitelo, lá pro Elinha, Marisa, Zé Maria e a Luz, todo o pessoal do Cuitelo, região também aí, nosso bom dia. 5:18, mais modão, gente, para todos vocês que estão vendo a audiência aí. Vou trazer outro dia para a Dorga, tá, modão para todos os ouvintes, especialmente lá pro Carlinho Neves, que fez aniversário dia 12 de outubro. De Tio Neto, estou precisando do Bernardo de Região, vai o modão, né, Carlinhos? Trio Parada Dura, o doutor e a empregada.

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1: Cinco horas e 22 minutos. Quero mandar um dia ao nosso amigo do Bar Espão de Praia, na esquina da rodoviária, pro Nego. Pro Nego, pro Senhor, pro Senhorinha, Senhorão. Lá pro João Guilherme. Todo o pessoal que estão moendo o bico e sargando a goela aí. Zé Lu, Coquinho, Paulão da Paca, Geleia, Zé Galinha, o Galo, o Correia Velho, Mala Preta, pro Toninho Correia, o Cateto, ele levou o sargadinho pra rapaziada aí, pra todo o pessoal do pedaço, nosso bom dia, e pra todos os amigos do Jardim Brasil, pra Dona Maria, seu João, Davi, Alina, Gabriela, Paulo Lopes, lá pra Sandra Carrel também, seus pais aí, seu pedido, a Maria Priscila Carrel, pro Jaiminho, sua família no Jardim Paulista, e pro Mineirinho, São Boneiro, lá no Jardim Maricó, também toda a família, companheirão, abração, Mineirinho, toda a família aí. E para todos os ouvintes ligados com nós sobre o difusor, nosso bom dia. E vamos andando na parte musical, gente. Mais um modão para todos vocês que estão. Agora carta, né, rapaz? Carta, mandar abração para Dilma de Pátria, carta Dilma. Então ela fala aqui: a sua voz é muito maravilhosa. E você é muito romântico, que tem gosto para tudo. Eu gostaria de ouvir duas. Tenha paz a dura, não vai embora. E os filhos de Goiás, Barquinho de Ouro. Um beijo para você, para o Libora, para o Rafinha, para o Rafinha lindo, para Maria Rita, para Isaac Siqueira, para Iracema, para Dalva, para o Vladimirzinho, para o Tadeu Melo, para o Edgarzinho, e os primos, Vardomir, Vardemar, Reinaldo, a Mavi, Dito Bolacha, meus filhos, Anso e Luciano, a Nora Júnior, a Tia Helena, aniversariante. Aniversariante Carlinho Nela, no bairro Bernardo, que fez aniversário dia 2. E para todos vindo para as duas, né, Dilma? Já vai a primeira, os filhos de Goiás, Barquinho de Ouro.

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1: 5:27. Para encerrar meia hora já, vamos trazer a segunda moda da Dilma. Para quem a Dilma mandou primeiro na cartinha dela, manda a segunda e vai para o aniversariante de Carlinho Neves lá no bairro do Bernardo. Trio Parada Dura. Não vai embora.

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8: Cinco horas e 37 minutos. Quero mandar um dia ao nosso amigo Sabiaúna Pacheco, na fazenda, toda a família. Santinho Leite, fazer um queijo lá pro cenoura. E podia ser do meu verde, o rei do meu verde, toda a família também, Marilúrio Correia no fundão lá. Marilúrio Correia, toda a família, Deus Carelo, os Carelo, todo o pessoal de Sabiaúna. E para todos os amigos da Olho d'Água, lá para o Rubica Pesar, João de Ringo, Rio do Gatilho, toda a família também. Para o Dito Bolacho, companheirão aí toda a família, para o Tiago Barbudo, toda a família também. Para todos os amigos da Olho d'Água e para todos os amigos da Vila Belo Horizonte, a Bodinera, Rainha Lasanha, toda a família também, o Zarubi, Daiana, Potimbal, Tatiana, toda a criançada aí. Maria Aparecida, Cidinha, Rainha Risório, também toda a família. Para o Deto e Lanchonete, que não cumpre, não promete. Para Nadir Lima, Angélica, o Miguel Turmeiro, todo o pessoal da Belo Horizonte também, nós bom dia. 5h38 e vamos começar o Coruja. Esse Coruja eu quero mandar para o Mar do Carmo, sua família na Vila Sotelo, o Guilherme da Viola, para o Rosana, o Jubran Bar, na Vila Nova Itapetininga, o Carlinho Neves, lá no bairro do Bernardo, Carlinho Neves e Tia Neves, toda a família aí, bairro Curu, o Hamilton, motorista da Câmara, o Jacinto Luiz, o Ângelo aí no final de Engatuba, a todos vocês que estão ligados com nós aqui, firme na aldeia, na nossa programação, que gosta do Curu, vai o Curu. Vamos trazer para desafiar Jonathan Neto cantando a carreira do ar, para todos vocês, Luizinho Rosa.

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1: Cinco horas, 42 minutos e meio, já caiu o dia, hein? Você do Guatambu, da Duas Caras, é, já dá pra pegar reto, hein, companheiro? Pegar o trecho aí, que o mar não dá pra peixe, hein? Brincadeira, né, Zé? 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Mandamos um bonito para o André, da Mica Esteira, companheirão. Abração para o André e toda a equipe também, que está firme lá para atender vocês também com todo carinho, viu, gente? O Andrezão, nosso amigo. E mais uma carreira Curu. Quero mandar para Dilma de Pato, minha rua igual do Curu. Para todo o pessoal lá do bairro Fundo de Prata, na esquina da rodoviária, todo o pessoal do açougue do supermercado Roberto, também lá para Daniel, Gabriel, e lá para o Mário Motorista, pai do Mário, Mariano 4L, e para todos os ouvintes que estão ligados com nós, lá para o Jacinto Luiz e o Anjo, lá no Pedal de Engatuba, para o Buenão, lá em Tatuí, e para todos os ouvintes do bairro Curuana Zé. Vamos trazer agora para responder o Vizinho Rosa, cantando a carreira do Sagrado, para todos vocês, Jonata Neto.

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1: Cinco horas, 48 minutos e meio. 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E vou trazer Macaré Curu, quer mandar lá pro pessoal do Pozito, Pozito é o pessoal do Bar do Zito na Francisco Vale. Vai Pozito, um abração Pozito, nosso bom dia também, vai o Curu, vai lá pro alto, pro Peru, no Alto Capiru do lado aí também. E para todos os amigos de Tatuí, toda a região, Tupi, da Poíndio, pro Zé Piro Costa, para todo pessoal, pro Alisson. Eu precisava do Tupi, para todos os ouvintes que estão ligados com nós aqui, vai com o Buenão lá em Tatuí. Vamos trazer agora para desafiar o Horácio Neto, para todos vocês, cantando a Carreira do Sagrado também, em Ocerra.

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1: Cinco horas e 55 minutos, hein? E a Carreira Dia faz tempo, hein, rapaz? 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está ligadão com nós, lá para os amigos de Langatuba, lá para o Fábio e o Tília. Então tem um leiro para fazer um queijo para o Dr. Valdir Siqueira. E para todos os ouvintes, toda a região que estão ligados com o nosso professor, vou trazer para encerrar o Curu, respondendo em Serra. Para todos vocês, Horácio Neto.

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1: Cinco horas, 59 minutos e meio. 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É Milhas Petrações. 6:30. 6:30. Que coisa, hein, rapaz? Quer mandar um depois Estaque lá na Frascaria Estaque, na Vila Reis. Estaque, o irmão dele, o Renatinho, já tem um lei lá na Larissa do Sirineu também. Toda a família do Estaque, nosso bom dia. E para todos os amigos do Posto Alô do Sul, lá na SP-127 da Conceição. Lá pro Luca. O Luca pediu do Nivaldo Nhoque. Mandei pro Luca, mandei pro Nivaldo Nhoque, também da família, companheirão. E lá no Pastinal do Engatuba, lá pro Jacinto Luiz, o Ângelo. Toda a família, toda a pessoa da região aí que estão vivo na aldeia, nossa programação, nosso bom dia. E 6:01. E vamos atender um pedido aqui, gente. Tem um pedido do nosso amigão Guilherme da Viola, do Gilbran Bar da Vila Nova Itapetininga. Guilherme pede um modão aqui, manda para sua mãe, Rosana Gilbran. Manda para o Zé Moreto, para o João Moreto, para o Imoreto. Dá para o Deus Carreal, manda e o Luiz Carreal Sabiaúna. Na Olho d'Água, lá para o Rubo Capesal, João Neringo, Rei do Gatilho, o Tadeu Mirão, Rei do Gado, e para todo o pessoal do Bar da Ana, Rua Padre Inácio. 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E para todos os ouvintes, estão ligados aqui, o Guilherme da Vela manda um modão. Liviléu, no banquinho,

6:05. Quero mandar um bom dia ao nosso amigo Jardim Casagrande, na Pumiro, Churrasqueiro do Arrepiado, companheirão, Miro, Mavi, seu Daíso, pai do Pingo d'Água, também toda a família, o Rei da Pescaria. E para todos os amigos do Bar da Ana, Rua Parinás, na Vila Oeste, para a Ana. A Ana e as meninas, a Elaine, Maria Alessandra, Alice Maria, Elaine, Maria Clara, tudo tendo até agulha, lá para o Mário Colote, que está queimando o peito lá. Todos vocês da Vila Oeste aí. 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E quero mandar um dia ao nosso amigo do Sérgio Arrepiado, Domingos de Aveira, lá pro Nardo. Leda Paçoca, companheirão, Nardo, a Leda, a Sandra, o Purguinho, o Purgão, todo o pessoal do Arrepiado e para todos os amigos da Casa Sada Moreto, Vila Preci, lá pro Zé Moreto. Toda a equipe dele, Zé Moreto, João Moreto e aí Moreto no açougue. 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E quero mandar um dia também pro Nivaldo Nhoca, o filho dele, já comentei lá no posto. E pro Carlão Bolinheiro, no 4 Aéreo, também toda a família, companheirão. Abração pro Carlão Bolinheiro. 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

Tuba, o cara chegou atrasado aqui. Então ele fala que Carlinho Neves, irmão de Tinho Neves, queria ouvir Desafio de Coruja quando meu Sérgio era perseguido, vou tocar semana que vem, Coruja estava feito, viu, Carlinho? Empresa para minha esposa, Júlia, esposa Júlia, Janaína, o filho Giancarlo, neto Marcelo, Aniele, Matias, Bernardo, a Nora Rosana, aniversário dia 2 de outubro, 74 anos, de idade, Carlinho Neves. Desculpa a mal escrita, peço para o Giro Vanderlei também. Carlinho Neves, Bairro Bernardo. Queria ouvir duas músicas. Cacique Pajé, Querendo e Violeiro. Tem um Carreiro Pardinho, Pagode em Brasília. Então já vou mandar duas músicas. Hoje fiquei no Curupo, semana que vem, viu, Carlinho? Já vai entrar a primeira para vocês aí, em nome do seu nome, para toda pessoa que se ofereceu aí. Cacique Pajé, Inquilino e Violeiro.

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1: Seis horas, 14 minutos, hein? 6h14. 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

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Pensou em telha, Miguel Estelha. 6 horas e 16 minutos e mais um modão, já atendendo ainda o Carlinho Neves, lá do bairro Bernardo. Para quem o Carlinho mandou a primeira, manda a segunda. E vai lá para o Guilherme da Viola e para o Rosano Gilbran, lá no Gilbran Bar, na Vila Nova Itapetininga. E lá para o Maradona, na Sargerinha, no Jardim Fogás também. E para todos os ouvintes, vai o modão, né, Carlinho? Tem um carreiro pardinho, pagode em Brasília.

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1: Seis horas, 19 minutos. Quero mandar um bom dia à nossa amiga da Vila Rocha, lá para a Rua Mazarino, lá para Maria Rita, o Pajé, toda criançada aí. E para todos os amigos da Vila Aurora. Lá para o Zé Carlos, companheirão Zé Carlos, Sandrinho, meu dedo. O comandante da Força Armada e o Napoleão Inês, também toda criançada. E para o Cristiano da Borracharia Marajá, toda a equipe, toda a família, companheirão. Claudinei, na Salaria Metal Forte, também companheirão, também toda a família. Hoje vou levar duas caras para você afinar para mim aí, Claudinei. E quero mandar um bom dia para o Neto, cabeleireiro, tá pingando em concreto. O Neto, a Nenê, o Tetê, toda a criançada. E para baixo da linha, na Vila Rua, para Dilma de Fátima, a rapaziada dela, Luciano, Anza, Nora Júlia, tia Helena. Bem no fundão, lá para Isabelzinha, para o João, para o Carmelo, para o Toninho da Eletricão, para Dioneide, para o Jacar Felipe. Jacar Felipe também desapareceram também, para todos vocês, nosso bom dia. E quero mandar um bom dia para a Grazi, que trabalha na Ita Cosmético, e os filhos dela, Ana Beatriz, a Bianca, o Samuel, toda a família da Grazi, lá na Golden Villa, lá para Dona Cida Aparício, tem companheirona, Dona Cida Aparício, a Viona Maria Rita, cada dia mais bonita. E para Marlene Escrivã, a Delegacia da Defesa da Mulher, também da família, com a esposa Hernani, toda a equipe da Marlene, e nosso bom dia. E lá no Mato Seco, lá para o Cesário Nanino, para o Marco Nanino, também sumiram também, para o Neto aí, o Rafael Bicudo, e para o Jaiminho, o rei da Banana Missora, tem companheirão, o guarda-costa dele lá, o Bendito Masqueto, o Pablo Rosa, o rei da Mandioca, Ivo Rosa, toda a família aí, para o Nania. Anania, hoje não está frio, Anania. Para todos vocês, o nosso bom dia. Vamos ver como está a parte musical aqui, gente. Eles são 6h21. Agora vamos atender o pedido aqui do Luiz Carriel, Sabiaúna. Ele pede um modão aqui, manda para todos os ouvintes, tá ligado? No supervisor, é um modão, né? É, a Bruna Viola. Flor Mato Grossense.

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1: Seis horas, 24 minutos e meio. Quero mandar um bom dia ao nosso amigo lá do Tupi, lá pra Mana Vicentina, toda a família Vicentina, no Fundão, no Cito, lá pro Alisson, a Lucinha, toda a família também, pro Índio, a Cátia, Zé Pedro Costa, a Ivete, toda a criançada, ao sobrinhão Alexandre. Já caiu tudo de Buticaba, né, Alexandre? De Bolichão, toda a família, com o companheirão, já deu olho no meu sítio lá. E no Moquém, lá pelo Mamério, para a filha, pro João, pro Gilmar, toda a família do Pedro, Tocuta, todo o pessoal da região que estão sempre ligados com nós, na Fazenda Boi Gordo, todo o pessoal da Fazenda Boi Gordo, lá na Sete Curvas, lá para a família Roxino, para toda a japonesada lá no nosso fundinho, e lá pro Emerson Queiroz, também caminhoneiro, pro Joaquim, todo o pessoal da Sete Curvas, nosso bom dia. E vamos derrubando música, gente. Mais um modão para encerrar mais meia hora do programa. Tendo um pedido aqui do João de Deus, Cercadinha, Lambari. Meu Deus, pede um modão aqui. Manda para a sua noiva, Cecília, todas as amigas dela lá no Tatetu, para a Célia, criançada lá em Lambari, para o Zé do Pito, todo o pessoal da Prefeitura Lambari. E para todos os ouvintes, tá ligado com nós, sobre o professor, vai um modão. Lá para o Maradona, Salaria, Jardim Fogás, lá para o Guilherme da Viola, para o Rosana e o Brambar. E para o aniversariante, que foi o Carlinho Neve lá no bairro do Bernardo, também que fez aniversário atrasado aí, que chegou a carta, mas tá valendo, né, Carlinho? Que manda boa atenção, vai um modão. Tem um Carreiro Pardinho, Bom Jesus de Iguape.

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1: Seis horas, 35 minutos, hein, rapaziada. Quem não levantou ainda tá ligeiramente atrasado, hein, rapaz. Que coisa, hein, Zé. Chegando no final de semana e o senhor aí... Eu quero mandar um dia a nossa amiga Conceição lá pro Cláudio, delegado Conceição, pro Cláudio, toda a família também, Ricardo Ventura, Parmelés, companheirão, a filha de Luísa, o irmão Davi, toda a família do Ricardão, lá na Água Tubia, lá pro Zé Tubia também, a rapaziada, o Leandro e o Giovanni Tubia, na Jaqueiroz, lá pro nosso amigão, o Naime, dona Zilda, todo o pessoal da... Esse no Gramadão já, né, no Gramadinho, né, o Cabelo de Barco. E lá na... O Zé Bravo, Zé Manso, todo o pessoal da Conceição, nosso bom dia. E lá no Gramadinho para Dona Nilza, São Paulino, para Cacilda, Will, toda a família Cacilda, com o Peron também, para Nádia, toda a família, Guilherme, Francela, o Francisco, toda a família da Nádia. E para o Nair do Nazismo, na Chequeiroz, para o Dirceu, Carriel, na Fazenda, também fazendeiro lá, e todos vocês. E lá no Faxinal dos Almeida, lá para o nosso amigão Renê, do Nascida, toda a família, o Rei do Aio, o Rei da Pimenta. Taninho Caliço, Rei da Seca, Rei do Oito Baixo, João Nadão, Zé Alão, Rei do Gado Confinado, para todos vocês do Paxinal, nosso bom dia. E quero mandar um dia para todos os amigos do dois supermercados Roberto, proprietário dois supermercados Roberto, lá na Vila Celebrada, lá no São João, lá para o Daniel, o Gabriel, os dois irmãos aí, um abração para os dois irmãos, gente fina aí, do pessoal do açougue, lá para Kelly, para o Cauã, todo para a Rosane, que trabalha no caixa, também para a família, companheirona aí. E para todos os amigos do supermercado Mudou no Cambuia também, para todos vocês que já estão trabalhando aí, nosso bom dia. E vamos andando na parte musical, gente, já são 6h36, tem nem um pedido do Simão Bueno lá da cidade de Ribeirão Grande, Simão Bueno pede um modão e manda lá, pô, o Joel Coveiro, tá vivendo mais do que caminhão velho na subida, dá pro Dorvalino Baiano, Zé Baiano, pro Mugango, pro Morango, seu Minigildo, Carlos Manuel, todo o pessoal da cidade de Ribeirão Grande e para todo o pessoal do bairro Espuma de Prata, na esquina da Rodoviária, lá para a rapaziada que estão moendo o beijo lá e sargando a goela, lá para o Corvo, o Paulão da Paca, a Geleia, a Galinha, todo o pessoal da Braba aí, para todos vocês, o Simão Bueno manda um modão. Joel e Japorã no Bico do Urubu.

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1: Seis horas, 40 minutos e meio, hein? 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Que coisa, hein, Zé? Ô, Claudio, como é que tá o passarinho, Claudio? Brincadeira, não, rapaz? Vamos trazer mais um modão. Ontem eu pedi da Maria do Carmo, viu, seu tempo. Maria do Carmo pede um modão e manda pra sua filha, a Ana Paula Mendes, o Amor Doce. Manda pra toda a sua família e pra todo o pessoal do bar Espuma de Prata, na esquina da rodoviária. Lá pro Nego, pro Cenoura e a rapaziada que estão sargando o beijo, moendo a goela lá. E pra todo o pessoal do bar Gilbran Bar, na Vila Nova Itapetininga, lá pro Guilherme da Viola, a sua mãe, Rosana Gilbran, para todos os ouvintes, e vai lá pro Carlinho Neves, que fez aniversário também no bairro do Bernardo, o Carlinho Neves, todo o pessoal do Bernardo, vai também o modão que a Maria do Carmo tá mandando. Goiano e Paranaense, o poder do Criador.

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1: Seis horas e 46 minutos. Quero agradecer o Juninho Baitamar, que tá ligadão com nós lá. Um abração pro Juninho, sua família, com o padre Filipino, com o Maruzinho. Um abração para todos vocês aí. Muito obrigado pela audiência vindo do nosso programa. 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Que coisa, hein, Juninho? Que coisa de louco, hein? 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E vamos derrubar hoje no programa, já são 6h49, lá para especialmente para o Carlinho Neves, para o aniversário. Então, em nome de toda a família de Tinho Neves, toda a família dele, todos os amigos aí, especialmente para o Carlinho Neves. Deus que abençoe muito você, Carlinho. Muitos anos de vida, muita paz, muita saúde. Deus que abençoe muito você também pelo presente que você mandou. O Zé Vicente está precisando aqui lá, viu, Carlinho? O Zé Vicente está numa piaba danada, hein? E estava precisando aqui lá que você mandou, viu? Mas vem em cima da hora, viu, Carlinho? Deus que abençoe muito você, toda a família aí. Muitos anos de vida, muita paz, muita saúde. E especialmente você, Nilo Sérgio. Parabéns a você.

0: Estamos chegando ao final de mais um programa. Eu quero agradecer a audiência e participação de todos vocês. Quem não atendeu hoje, vou atender no próximo, de acordo com o pedido. Agora vocês vão ficar com o jornal Primeira Hora, depois o Pingo d'Água com o Padre Filipino, com o Rando Filipino. E continuo por aí, cada um melhor que o outro. Então nós nos encontrar, se Deus quiser, no próximo programa. Quero dizer a todos vocês um ótimo fim de semana, com muita paz, muita saúde, que nós nos encontremos na terça-feira, viu gente? Um bom dia a todos vocês, nós técnicos, que até agora com nós na mesa, nosso amigão Rafinha. Fiquem com Deus, um bom dia a todos e até o próximo, se Deus quiser já.
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2: Hora. Hora Oficial do Brasil, 7:11.
3: Sexta-feira, 9 de outubro de 2026.
2: Eduardo Paes critica, mas reconhece decisão do TSE e Douglas Ruas deve ser confirmado governador do Rio de Janeiro amanhã.
3: Candidatos à presidência da República têm eventos no fim de semana para fortalecer campanha no segundo turno.
2: Flávio Bolsonaro se reúne hoje com o novo governador do Rio e vai a São Paulo no domingo.
3: Lula fará a caminhada em Brasília e viaja para o Rio Grande do Norte.
2: Luiz Fux pede acesso a inquéritos de Alexandre de Moraes para apurar irregularidades.
3: Palmeiras vence o Bahia e cola no líder Flamengo antes de clássico contra o Corinthians.
2: Fim de semana de Brasileirão também terá Fla-Flu e Grenal. Tempo.
4: A sexta-feira será de temporais no sul, aumento da chuva no centro-oeste, muito calor em parte do país. O Rio Grande do Sul continua com risco de chuva forte e temporais. A instabilidade também aumenta em Santa Catarina e no Paraná. No centro-oeste, atenção principalmente para Mato Grosso do Sul, enquanto Goiás segue quente e seco. No nordeste, muito calor e baixa umidade no interior, com chuva rápida no litoral, enquanto no norte, Acre e Rondônia concentram as principais pancadas de chuvas. Entre as capitais, Belo Horizonte tem calor e predomínio de tempo firme, com chance pequena de chuva isolada. São Paulo chega aos 32 graus, com pancadas de chuvas e trovoadas no período da tarde. Porto Alegre também tem tarde quente, com máxima de 30 graus, com tempo instável e possibilidade de chuva ao longo do dia.
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2: Flávio Bolsonaro vai se reunir hoje com lideranças políticas e religiosas no Rio de Janeiro.
3: E estruturando a campanha para o segundo turno, o candidato do PL à presidência segue acumulando apoios.
2: Ontem foi a vez de Augusto Cury, do Avante, aderir ao senador.
3: O escritor, que teve cerca de 3 milhões e meio de votos no domingo, repassou a Flávio Bolsonaro uma lista de propostas que será incorporada ao plano de governo.
5: Todo mundo que está dando apoio a mim, não é carta em branco para Flávio Bolsonaro, não. Não é carta em branco. Porque eu vou escrever esse livro, essas novas páginas do Brasil, junto com cada um de vocês.
2: Até agora, o candidato Flávio Bolsonaro fechou alianças com 5 partidos. União Brasil, Progressistas, Republicanos, Novo e Podemos.
3: Um dos primeiros desafios da base em um eventual governo dele seria alterar pontos da reforma tributária, já aprovada, e que entram em vigor a partir do ano que vem.
2: O chamado split payment, ou pagamento fracionado, por exemplo, seria retirado do texto.
3: O mecanismo separa automaticamente o valor dos impostos na hora da compra, ou seja, o vendedor só recebe a parcela já descontada.
2: Na avaliação da equipe de Flávio Bolsonaro, isso prejudica principalmente os pequenos e microempresários que ficam com menos dinheiro em caixa.
3: O Ministério da Fazenda argumenta que a medida é importante para diminuir a sonegação.
2: O candidato do PL avalia que, com a economia como está atualmente, não é possível fazer a implementação.
5: Se você implementa o split payment, você vai acabar com esse fluxo de caixa das empresas e na situação financeira que elas estão hoje, vai ser uma quebradeira generalizada.
3: Flávio Bolsonaro participou ontem de um encontro com governadores eleitos entre os partidos que o apoiam.
2: No evento, ele prometeu liderar para todos, inclusive para os que não votaram nele.
3: O candidato do PL recebeu ainda a nova banca de Minas, ao lado do governador eleito Cleitinho Azevedo, do Republicanos.
2: E prometeu negociar a dívida do Estado com a União.
3: Já Lula se reuniu com assessores no Palácio da Alvorada, em Brasília.
2: Ele vai passar a contar na equipe com o ex-ministro da Educação, Camilo Santana.

0: que vai dividir a coordenação da campanha com o presidente do PT, Edinho Silva.
1: O presidente abraçou de vez os vídeos no formato selfie para redes sociais.
0: E o impacto foi imediato no engajamento. Só o primeiro vídeo teve mais de 25 milhões de visualizações.
1: Em uma nova publicação, Lula fez críticas à campanha de Flávio Bolsonaro.
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1: Lula também gravou uma selfie nesta quinta para comemorar o Dia do Nordestino.
0: A região tem recebido atenção especial da campanha, já que o petista teve menos votos agora em 6 dos 9 estados comparado com a eleição de 2022.
1: No fim da noite, o petista voltou a defender o fim da escala de trabalho 6x1.
2: A gente vai derrotar uma jornada de trabalho que já perdura há décadas e décadas, e que faz com que o trabalhador tenha muito pouco tempo para descansar. Então, nós queremos dizer para o povo brasileiro que nós vamos conseguir aprovar uma lei que garanta ao trabalhador e à trabalhadora o direito de ficar 2 dias em casa e trabalhar 5 dias. Esse é o nosso compromisso, sem redução de salário para as pessoas.
0: O deputado federal André Janones, da Rede, também assumiu a frente na internet de Lula.
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1: O ministro do Supremo, Alexandre de Moraes, determina a emissão do mandado de prisão para o ex-deputado Eduardo Bolsonaro, que mora nos Estados Unidos.
0: Condenado pelo STF há 4 anos e 2 meses, em regime inicial, semiaberto pelo crime de coação no curso de processo, o ex-parlamentar vive nos Estados Unidos.
1: Os ministros da primeira turma entenderam que ele atuou para interferir no processo do pai dele, Jair Bolsonaro, sobre a tentativa de golpe nos atos de 8 de janeiro.
0: A condenação se tornou definitiva após o fim dos recursos.
1: Moraes determinou que a Polícia Federal expedisse o mandato e fizesse o registro no Banco Nacional de Monitoramento de Prisões.
0: O ministro também mandou cancelar todos os passaportes do ex-deputado.
1: Além da prisão, foram determinadas a perda do cargo de escrivão da PF e a suspensão dos direitos políticos.
0: Desde julho, Eduardo Bolsonaro tem green card americano.
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1: Bandeirantes 7:20.
0: Após ter um recurso negado pelo ministro do Supremo, Cristiano Zanin, Eduardo Paes, do PSD, reconhece a derrota na disputa pelo governo do Rio.
1: Pelas redes sociais, o ex-prefeito criticou a posição de Zanin, defendeu que houvesse segundo turno, mas disse que vai respeitar a decisão judicial.
0: Ontem, o Tribunal Superior Eleitoral decidiu anular os votos recebidos por Antony Garotinho no primeiro turno da disputa pelo Palácio Guanabara.
1: A chapa de Eduardo Paes recorreu ao Supremo contra a decisão do TSE, mas o recurso foi negado pelo ministro Cristiano Zanin.
0: Com isso, Douglas Ruas deverá ser declarado eleito para comandar o estado fluminense no sábado, quando o Tribunal Regional Eleitoral do Rio vai fazer a retotalização dos votos.
1: A anulação dos mais de 274 mil votos de Antony Garotinho do Republicanos vai garantir a Ruas 50,88% dos votos válidos.
0: O número é suficiente para liquidar a eleição em primeiro turno.
1: Aos 37 anos, o candidato do PL será o governador mais jovem do Rio de Janeiro desde 1959.
0: No primeiro discurso, Douglas Ruas agradeceu aos eleitores e disse que vai comandar o estado para todos.
7: Agradecer aos mais de 4 milhões de cidadãos do estado do Rio de Janeiro que depositaram votos de confiança a mim e a Fernanda, acreditando na mudança do nosso estado. E dizer aos mais de 16 milhões de cidadãos do estado do Rio de Janeiro que a eleição acabou. E nós vamos trabalhar para todos.
1: Douglas Ruas destacou que a prioridade da gestão dele será o combate ao crime organizado.
7: Vamos declarar guerra ao crime organizado e vamos entrar com toda a força e coragem para libertar você desse jugo do crime organizado.
0: Douglas Ruas é policial civil e deputado estadual pelo PL. Em abril, foi eleito presidente da Assembleia Legislativa do Rio.
1: Filho do prefeito de São Gonçalo, Capitão Nelson, ele começou a carreira política como secretário municipal na cidade, indicado pelo pai.
0: Além disso, foi secretário estadual das cidades no governo de Cláudio Castro.
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1: As primeiras pesquisas do segundo turno apontam Flávio Bolsonaro na liderança do segundo turno presidencial.
0: No Poder Data AIA, considerado os votos válidos que excluem os brancos, nulos e indecisos, o candidato do PL está em primeiro, com 53%.
1: O senador é seguido pelo presidente Lula, do PT, com 47%.
0: A margem de erro da pesquisa Poder Data AIA é de 1,8 ponto percentual.
1: Já no Datafolha, também considerando apenas os votos válidos, Flávio Bolsonaro aparece com 52% contra 48% de Lula.
0: A margem de erro do levantamento é de 2 pontos percentuais para mais ou para menos.
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2: Esses 4 pontos de diferença a favor de Flávio na pesquisa Datafolha, mesmo esperando-se mais nas previsões de vários analistas, captam a fase seguinte àquela onda de voto útil que tinha feito Lula recuar na reta final do primeiro turno e que continua aí, desafiando a campanha petista. Flávio tem dedicado grande parte do seu tempo articulando e recebendo adesões, enquanto anuncia algumas ideias programáticas, como na área tributária. Lula reajusta a campanha, mexendo no comando e já gravando para a nova ofensiva nas redes sociais, enquanto investe no projeto do fim da escala de trabalho 6x1. Não faltam desafios para ele no segundo turno, como recuperar perdas no Nordeste, onde Flávio cresceu 32% em relação ao pai. A expectativa do país cresce e aponta para o primeiro confronto entre Lula e Flávio, marcado para o próximo dia 18 na Band. Serão mais ou menos 90 minutos de confronto direto, cada candidato administrando seu tempo, escolhendo seus assuntos e andando à vontade pelo cenário. O Brasil viu isso na Band, entre Lula e Jair Bolsonaro. Agora verá entre Lula e Flávio.
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2: Bandeirantes 728.
3: Vamos a Brasília. Informação chegando com o repórter da Bandeirantes Brasília, Vitor Gomes. Bom dia.
4: Olá, bom dia para você e a todos que nos acompanham. O ministro Luiz Fux determinou que a Secretaria Judiciária do STF forneça acesso integral a 4 procedimentos sigilosos conduzidos pelo ministro Alexandre de Moraes. Um deles desencadeou uma operação em que foram decretadas buscas, apreensões e prisões preventivas contra 23 investigados, incluindo o ex-presidente Jair Bolsonaro. A determinação abrange os inquéritos das fake news e das milícias digitais. Fux ressaltou ainda que o sigilo investigatório protege a eficácia das apurações perante terceiros, mas não pode ser utilizado para subtrair procedimentos do controle do juiz constitucional. Volto com vocês.
3: Obrigada, Vitor, pelas informações direto de Brasília.
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2: 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Bandeirantes, 7:30, hora oficial do Brasil.
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7: Bom dia para você ligado na Superdifusora FM. Eu sou Ednei Beltrame e agora você ouve os destaques regionais. A Prefeitura de Itapeva enviou ontem, quinta-feira, amostras da água que abastece a cidade para análise no Laboratório Adolfo Lutz, em Sorocaba. O objetivo é investigar se há relação entre a qualidade da água e o aumento de casos de virose no município. Em um mês, cerca de 1.700 pacientes procuraram a rede pública de saúde com sintomas da doença. Apenas na Santa Casa do município, foram 300 atendimentos durante todo o mês de setembro, registrando um aumento de quase 200% em comparação ao período anterior. A apuração da administração municipal começou após 700 pessoas apresentarem sintomas semelhantes em apenas 4 dias. Entre os principais relatos estão vômitos e diarreia. O Centro de Vigilância Epidemiológica do Estado de São Paulo informou, em nota, que aguarda informações complementares da Vigilância Epidemiológica Municipal para definir as medidas necessárias e dar continuidade às investigações. Também em nota, a Sabesp informou que fez análises da água nos reservatórios, entretanto, nenhuma anomalia foi identificada. No boletim de notícias da Superdifusora FM, saúde da mulher em Itapetininga. Os detalhes na voz de Antônio Luiz. Bom dia, Antônio.
8: Bom dia, Ednei Beltrame. Bom dia, ouvinte do Primeira Hora. As unidades de saúde de Itapetininga promovem, ao longo de outubro, uma série de ações em alusão à campanha Outubro Rosa. A programação inclui coleta de Papa Nicolau, orientações sobre prevenção dos cânceres de mama e do colo do útero, testes rápidos, solicitação de mamografia e atividades voltadas à saúde da mulher. Em algumas unidades, os atendimentos são feitos por demanda espontânea, ou seja, seja, não é necessário agendamento prévio. Já em outras, é preciso marcar o atendimento antecipadamente. A lista completa das unidades com dias e horários da campanha está no site itapetininga.sp.gov.br. Vale destacar que o exame de Papa Nicolau ajuda a identificar alterações no colo do útero que podem evoluir para câncer, enquanto a mamografia pode detectar tumores de mama antes mesmo que sejam palpáveis. A identificação precoce aumenta as chances de tratamento eficaz e de cura. O exame de Papa Nicolau é indicado para mulheres de 25 a 64 anos. Já a mamografia é indicada para mulheres de 40 a 74 anos. Volto com você, Direi.
7: A Prefeitura de Itapetininga, por meio da Secretaria de Educação, informa que hoje, sexta-feira, é o último dia para inscrições para a Educação Infantil 2026. O prazo vale para novos alunos e transferências. A inscrição deve ser feita na Unidade Escolar de Educação Infantil mais próxima da residência, somente hoje, das 8 às 11 da manhã e de 1 às 4 da tarde. O público-alvo são crianças de 4 meses a 5 anos para as turmas berçário 1 e 2, maternal 1 e 2, primeira e segunda etapas da pré-escola, períodos integral e parcial. As inscrições devem ser feitas pelo responsável legal, que deve apresentar certidão de nascimento ou CPF da criança, RG do responsável, comprovante de endereço atualizado e, caso possua, comprovante de trabalho e de renda e cartão do Bolsa Família. Para mais informações, basta ligar para o setor de gestão e matrícula no telefone 3472-1280. Esse foi o boletim de notícias da Super Difusora, comigo Ednei Beltrame. Eu volto logo mais no Rancho do Felizbino. Continue em 94,5 FM. Segue na Bandeirantes, Jornal Primeira Hora. 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
2: Bandeirantes 7:35.
11: Todo dia a gente fala de finanças nesse horário aqui na programação da Bandeirantes. Hoje é sexta-feira, o assunto é finanças, mas um assunto um pouco mais leve, né, Renata Flores? Bom dia para você.
12: Oi, Pedro. Bom dia para quem nos acompanha. 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
11: Renata Flores, deixando todo mundo com vontade de viajar nessa manhã aqui. 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Bom feriado para você, Renata. A gente volta a se falar aqui na nossa programação.
12: Tchau, tchau. Bom final de semana.
3: 7h37, agora a gente segue com a reportagem da Bandeirantes, que está acompanhando os desdobramentos da morte de um juiz que foi encontrado dentro de um carro carbonizado no interior do estado de São Paulo. Luiz Felipe Nunes, bom dia.
13: Muito bom dia, Ana Paula, Nelson, bom dia para você que nos acompanha na Bandeirantes. O juiz Gustavo Campos, que faleceu na noite de quarta-feira, ele foi encontrado com o corpo carbonizado, estava em um veículo em chamas. Agora a polícia já sabe que o corpo dele não tinha qualquer marca de violência, existia um galão com forte cheiro de gasolina no pedal, ele foi encontrado no banco do motorista. Existem algumas linhas de investigação, o próprio juiz teria comprado o galão, que era um galão de água, porque houve uma recusa para que ele comprasse um galão de gasolina e, posteriormente, ele pode ter colocado gasolina neste galão, mas ainda existe a necessidade de laudos periciais que estão sendo realizados para uma análise posterior. O veículo foi encontrado, em um primeiro momento, ainda em chamas por um funcionário que estava na cidade de São João da Boa Vista, no norte do estado de São Paulo, em uma área rural. Este funcionário estava com uma retroescavadeira e tentou apagar o incêndio, na fala dele para a polícia, colocando terra no carro. Por isso, o veículo foi encontrado já inteiramente com terra. Ele não viu o corpo no próprio depoimento, afirma que chamou os bombeiros e os bombeiros fizeram este encontro para depois registrar para a polícia. O Tribunal de Justiça do Estado de São Paulo já emitiu uma nota de pesar. O juiz trabalhou 12 anos no TJ Paulista, estava trabalhando na cidade de Mococa. Nelson e Ana Paula.
3: Obrigada, Luiz, pelas informações.
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2: Hora oficial do Brasil, 7h40. 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
3: A polícia de São Paulo prendeu agora há pouco o motorista de um carro que atropelou uma pessoa e arrastou essa pessoa por quase um quilômetro na zona sul da cidade. O motorista estava bêbado. Tudo isso aconteceu por volta de 6h15 da manhã na rua Francisco Pita Brito, na zona sul da cidade de São Paulo. Essa via é uma travessa da Avenida Padre José Maria. De acordo com a polícia, o motorista estava numa BMW, num carro de luxo, e foi visto na contramão dessa avenida, que é uma via importante da região de Santo Amaro, a Avenida Padre José Maria. A polícia viu o motorista na contramão e deu ordem de parada. Só que o motorista não respeitou essa ordem, seguiu na contramão e entrou nessa travessa. Ali, ele perdeu o controle e atingiu um homem que estava na calçada, em alta velocidade, e arrastou essa vítima por metros à frente. O homem chegou a ter uma parada cardiorrespiratória, foi ressuscitado pelo corpo de bombeiros e encaminhado para o hospital. O motorista não conseguiu fugir, ficou no local, passou pelo teste do etilômetro, que acabou comprovando que ele estava embriagado, né, que tinha confirmado ali o consumo de álcool. Ele foi preso em flagrante, saiu na viatura da polícia e foi levado para o 11º Distrito, onde a ocorrência será registrada. A polícia não tem ainda mais informações a respeito do estado de saúde desta vítima, que foi encaminhada para o hospital em estado bastante grave. O carro estava no nome do motorista, que foi detido ali no local dessa ocorrência, onde esse atropelamento aconteceu. Motorista bêbado na contramão, mais uma vez um crime de trânsito com motorista bêbado em São Paulo.
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2: Hora Oficial do Brasil, 7h45.
3: Vamos para Brasília. O repórter Felipe Campbell vai falar sobre a tramitação do projeto de lei que acaba com a escala 6x1. Bom dia.
24: Muito bom dia. Com o encerramento da terceira sessão de debates, o plenário do Senado vai continuar discutindo na próxima semana a proposta de emenda à Constituição que acaba com a escala de trabalho 6x1. Em uma sessão semipresencial esvaziada, apenas dois senadores discursaram na tribuna, mesmo que o painel marcasse a presença de 60 parlamentares. Por ser uma PEC, o texto precisa passar por pelo menos 5 sessões de debates antes de ir para a votação no primeiro turno e outras 3 sessões de discussão antes de ir para a votação no segundo. Por isso, a base governista segue trabalhando para apresentar um requerimento de quebra de intercístico, ou seja, um intervalo regimental entre sessões de votação em primeiro e segundo turnos. A ideia dos governistas é que esse requerimento seja apresentado logo após a votação no primeiro turno, para que a segunda votação seja realizada já na semana que vem, por volta do dia 15 de outubro. Para apresentar o requerimento, são necessárias 54 assinaturas individuais de parlamentares ou dos líderes de partidos ou de blocos que representem esses senadores. A oposição, que chama a votação em meio ao segundo turno de oportunista, defende o adiamento da análise para a futura legislatura discuta o tema após as eleições. O texto, que é uma das principais apostas do presidente Lula para virar o resultado eleitoral na campanha do segundo turno, determina a redução da jornada de trabalho de 6 para 5 dias por semana, além da diminuição da carga horária semanal de 44 para para 40 horas sem redução salarial. Em contrapartida, o senador e candidato Flávio Bolsonaro encampou um projeto que prevê um regime flexível de trabalho por hora com remuneração proporcional.
2: Obrigado, Felipe. 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
3: Bandeirantes 7h49, informação chegando de São Paulo com a repórter Maju Arruda Leite. Bom dia, Maju.
4: Oi, Ana Paula, Nelson. Bom dia a vocês, bom dia a todos. A Polícia Militar prendeu um homem suspeito de importunar sexualmente crianças e adolescentes. E o que chama atenção nesse caso é que os policiais conseguiram prender esse homem flagrante depois que uma adolescente de 14 anos fez um gesto que é conhecido internacionalmente como um gesto de pedido de socorro. Você mostra a mão para a pessoa a quem você quer pedir ajuda, coloca o dedão, o polegar, encosta o dedo na palma da mão e coloca os quatro outros dedos em cima do dedão. Essa adolescente fez isso enquanto os policiais faziam um patrulhamento em uma praça e, de acordo com essa menina, esse homem ele passava a mão em crianças e adolescentes, e a Polícia Militar já havia recebido essas denúncias e por isso mesmo estava fazendo esse patrulhamento. A gente tem um momento em que os policiais militares foram conversar com essa menina. Nas imagens de câmeras de corporais, a gente consegue ouvir agora.
5: Quer falar alguma coisa?
6: Então, tem um cara, mano, que ele tá ali no meio. Ele é de bike.
5: Ah, quem é ele?
6: Mano, ele fica passando a mão aqui em gente de menor.
7: E ele tá falando que é tudo mentira.
5: Né? Levanta a mão aí. Põe as coisas no chão aí.
8: Vou tirar a mochila aí. Tira a mochila aí, vai. Coloca a mão na cabeça aí.
4: Segundo as crianças, esse homem de 20 anos importunou sexualmente quatro meninas e um adolescente de 15 anos, e também uma menina de 11 anos contou aos policiais que ela havia sido estuprada por esse homem 2 dias antes. De acordo com a Polícia Militar, esse homem de 20 anos foi preso em flagrante por estupro de vulnerável. Volto com vocês.
3: Obrigada, Maju, pelas informações. Bandeirantes 751.
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15: Bandeirantes 754, Pedro Coim, muito bom dia.
16: Oi, Nelson, bom dia para você, para Ana Paula, todo mundo que nos acompanha aqui no Primeira Hora da Bandeirantes. Fim de rodada do Campeonato Brasileiro com mudanças importantes na tabela. Mudança de posição? Não, mudança de pontuação, porque ontem o Flamengo empatou com a equipe santista 2-2, Santos e Flamengo. Um jogo com polêmica de arbitragem, é verdade. Acho que o segundo pênalti do Santos não aconteceu, mas o Santos, o Peixe, não tem nada a ver com isso. O Neymar converteu e deu assim o ponto para o Peixe. Ponto importante também para o Palmeiras. Por quê? Porque o Flamengo chega a 61 pontos, fica apenas um ponto do Verdão, que venceu ontem na sua arena a equipe do Bahia com gol do Flaco Lopes, pelo placar de 1-0, a vitória do Palmeiras. E agora vai para este fim de semana, clássico contra a equipe do Corinthians, e podendo assumir inclusive a liderança do campeonato. Para que isso aconteça, precisa vencer a equipe corintiana e também torcer para que o Fluminense, que é quem encara o Flamengo, segure a equipe rubro-negra. Não precisa necessariamente vencer o jogo, mas se o Flamengo empatar, chega a 62 pontos, com uma possível vitória do Palmeiras, o Verdão assumiria a liderança com 63 pontos. Dito isso, tem ainda um ponto importante. Nos critérios de desempate, a gente já sabe que o principal deles é o número de vitórias. O Flamengo ainda tem um triunfo a mais do que o Palmeiras no Campeonato Brasileiro. São 18 vitórias contra 17 da equipe alviverde. Por isso é tão importante que o Palmeiras vença o Corinthians no próximo fim de semana. E para o Timão também, claro, essa vitória, esse jogo é muito importante por conta da sua situação na tabela. O 16º colocado a apenas um ponto do Internacional, que é o primeiro time dentro da zona do rebaixamento. Por isso, um fim de semana de muitas emoções aqui na Bandeirantes, que além da transmissão do derby no domingo às 5:30 da tarde, amanhã transmitiremos a partida do São Paulo contra o Vitória às 9 horas da noite, direto do Morumbi. Um pouquinho mais cedo, amistoso da seleção brasileira feminina, Brasil e Argentina, no Beira-Rio. Mais de 20 mil ingressos já vendidos para esta partida, num estádio que será um dos da Copa do Mundo, que acontece aqui no Brasil no ano que vem, 2027, pessoal.
15: Obrigado, Pedro. Um abraço. 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Tempo.
3: Vamos falar sobre a previsão do tempo com a Aline Araújo, já aqui com a gente. Tudo bem, Aline? Bom dia.
17: Olá, muito bom dia para vocês. Bom dia a todos que nos acompanham. Primavera chegou de fato. Aí, o climinha agora é bem primavera-verão para esses próximos dias. E hoje já iniciamos o dia com temperaturas aí mais elevadas, uma manhã bem quente, e até o período da tarde esquenta, até os 32 graus aqui na capital paulista. E o fim de semana e o feriadão prolongado deve ser também de temperaturas mais elevadas. Só que aí a partir de amanhã a gente tem uma condição aí de um pouco mais de nebulosidade no período do fim de tarde e início da noite, que pode trazer pancadas de chuvas. E essas chuvas podem vir até acompanhadas de temporais, mas os volumes não são tão elevados, em torno de 8 a 10 milímetros de chuva, provavelmente no sábado e também no domingo. Na segunda-feira, a mesma condição, previsão também de bastante calor, tempo um pouco mais abafado no período da tarde, e aí sem descartar também pancadas de chuvas. E é o que acontece basicamente em todo o estado de São Paulo ao longo deste feriado, exceto ali no Vale do Ribeira, que pode ter uma chuva um pouco mais intensa por causa da aproximação de um sistema que atua no sul do país, trazendo bastante chuva, mas que pode trazer temporais aí com intensidade um pouco mais elevada para essa região.
3: E o resto do país, como é que fica?
17: Então, no sul a gente segue com o alerta aí por causa desse sistema. Tem chuva muito volumosa prevista para hoje e também para o fim de semana. Essa chuva pode vir com raios, temporais, também com rajadas de vento que podem se aproximar dos 70 até dos 85 km por hora de forma pontual. E essa condição também abrange a região sul do estado do Mato Grosso do Sul. E aí toda a faixa oeste do nosso país também tem condição para temporais aí, mas aí de moderada intensidade, o volume não será tão alto, mas aquela chuva que pode vir uma pancada um pouco mais forte. E a previsão é de um feriado de temperaturas muito elevadas e tempo seco no interior do país.
3: Tá bom, Aline. Obrigada, viu, pelas informações. Vamos ficar de olho, né, na previsão para esses próximos dias de calorão em boa parte do país e a chuva voltando ao sul. É importante a gente ficar alerta com as consequências, principalmente no Rio Grande do Sul. Bom feriado para você.
17: Para vocês também, até segunda-feira.
15: Tchau, tchau. Termina aqui o Jornal Primeira Hora.
3: Apresentação, Nelson Gomes.
15: E Ana Paula Rodrigues.
3: Diretor responsável, João Carlos Saad.
15: Bom dia, Brasil!
3: Bom dia!

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0: Alô! Ué, ué, ué, ué. Alô, alô, cidade! Alô, alô, sertão do meu Brasil! Alô, senhoras e senhores, bom dia! Bom dia com muita alegria, na paz de Jesus e no amor de Maria! Estamos iniciando, através das ondas amigas e gostosas da sua rádio superdifusora de Itapetininga, FM 94,5, feita para você!
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0: Uma rádio do povo! Que está sempre, sempre com o povo, porque esse povoarel de meu Deus está aqui, sempre, sempre ligadaço, na audiência total da minha, da sua, da nossa super difusão.

somos teimosos. 67 anos de rádio. Um bom dia com muita alegria começa aqui com o compadre Felizino. Ou vai o racha, ou nós arrebenta com o tampo da caixa. Mas nem que a vaca tussa e o boi chacoalhe o rabo, nós aqui, alegre, sossegado, levando a alegria no seu rádio. Motorista amigo, motoqueiro, bicicleteiro, cachaceiro desgrenhado, não corra, não mate, não morra. Perca um minuto da vida, mas não perca a vida no minuto. Quem tem muita pressa, chega mais cedo ao cemitério. Hoje, sexta-feira, dia, sabe o que é? Dia da sexta-feira baguala da música gaúcha, de Tatá Parafuso, e que, juntamente com o Ligeirinho, estaremos aqui catituando para você. Então, bom dia, sexta-feira, 9 de outubro de 2026, estamos na lua de quarto crescente, é dia do atletismo, dia da União Postal Universal. Os santos do dia, São Dionísio e Compes, São João Leonardo, Santa Públia e São João Henri Neumann. Oração da manhã.

Senhor, no silêncio deste dia que amanhece, venho pedir-te a paz, a sabedoria, a força. Quero olhar hoje o mundo com olhos cheios de amor, ser paciente, compreensivo, manso e prudente. Ver além das aparências teus filhos como tu mesmo os vê, e assim não ver senão o bem em cada um. Cerra meus ouvidos a toda calúnia, guarda minha língua de toda maldade, que só de bênção se encha meu espírito, que eu seja tão bondoso e alegre, que todos quantos se achegarem a mim sintam tua presença. Reveste-me de tua beleza, Senhor, e que no decurso deste dia eu

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1: É na voz meiga e inocente da criança que nós saudamos todos os nossos queridos e amados ouvintes. Estamos vivos! Maravilha, maravilha! Olha aí a benevolência que Deus nos concede para mais um dia de existência, para que nós possamos dar sequência à caminhada da nossa vida. Mas é preciso, é necessário que se lembremos dos nossos amigos, familiares, muitas pessoas que conhecemos e a maior parte delas que desconhecemos, que estão doentes, precisam.

sendo de oração, porque a fé move montanha. E é através da oração que eles também pedem a Deus misericordioso que restitua a sua saúde o mais breve possível. 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

0: me pingo d'água. Bom dia!
1: Bom dia! Bom dia com muita alegria, compadre Frisbino. Bom dia com muita alegria para você, ouvinte do rancho, do rádio, do site, do aplicativo de Itapetininga, de qualquer lugar da região, do Brasil e do mundo, através do aplicativo é possível também. Bom dia com muita alegria. Ótima sexta-feira, compadre!
0: Tudo joinha?
1: Graças a Deus, tudo bem, tudo certo.
0: E o futebol?
1: Ah, compadre Frisbino, futebol, alegria do povo, a discussão do bar, aquele bate-papo entre amigos, quem ganha, quem leva, quem fatura. 29ª rodada do Brasileirão terminou ontem com 4 jogos, 2 paulistas em campo, e o Santos, na Vila Belmiro, recebeu o líder Flamengo e empatou 2-2. Nessa história, o Flamengo, entre aspas, perde 2 pontos. No Nubank Park, o Palmeiras venceu pelo placar mínimo, 1-0, venceu o Bahia, mas suficiente para mais uma vez colar no Flamengo. A gente passa pela classificação já já. Ontem à noite teve ainda Atlético Paranaense e Atlético Mineiro 2-2, tudo igual no encontro dos Atléticos. O Fluminense bateu o Coritiba por 4-0. Agora sim, classificação após 29 rodadas. Flamengo líder com 61, o Palmeiras colou, é o segundo, 60. Depois, lá longe, o Fluminense é o terceiro colocado com 51 e o Atlético Paranaense fecha o G4 com 50 pontos. Os paulistas, o Santos é o oitavo colocado com 42, o São Paulo abre a segunda metade da tabela, 11º com 36, e o Corinthians tá ali, hein? Tá na beiradinha. Uma escorregada complica a vida do Timão. 16ª posição pro Corinthians, 32 pontos, um ponto a mais que o Internacional, que é o primeiro dentro da zona de rebaixamento, com 31. O outro gaúcho, o Grêmio, é o 18º com 30. O Remo está um pouquinho mais para trás, 24 pontos em 19º. E a Chapecoense, apesar de um jogo a menos, segura a lanterna com apenas 18 pontinhos. Atenção para as transmissões da Superdifusora no fim de semana. Amanhã, sabadão, 21h, nos embalos de sábado à noite, nos embalos do Morumbis, São Paulo e Vitória. Domingão, 16h, na Arena MRV, Atlético Mineiro e Santos. 17h, compadre Frisbino. 17h do domingo, no Nubank Park, Palmeiras e Corinthians. O Palmeiras buscando a liderança, o Corinthians nessa fase complicada, né? Sem técnico, na beira ali da grota. Vamos aguardar esse jogaço. Clássico é clássico, tudo pode acontecer. A 30ª rodada do Brasileirão vai ter ainda Vasco e Remo, Flamengo e Fluminense, Grêmio e Internacional, Bahia e Mirassol, Curitiba e Botafogo, Chapecoense e Atlético Paranaense, Bragantino e Cruzeiro. Para fechar, a gente lembra que amanhã, sabadão, 16h, a Superdifusora, através da Bandeirantes, transmite o amistoso Brasil e Argentina, preparativo da seleção brasileira feminina para a Copa do Mundo do ano que vem, que será no Brasil, compadre.
0: Que hora esse jogo?
1: Brasil e Argentina, 16h amanhã.
0: Beleza, beleza. Olha, lembrando que amanhã, sábado, temos o Bazar Beneficente da Paróquia de São Roque, das 13 às 17 horas, no Salão Paroquial. Então, olha aí, amanhã, dia 10, das 13 às 17 horas, Salão Paroquial, o Bazar Beneficente da Paróquia de São Roque. E hoje, sexta-feira, baguala, sexta-feira, gaúcha, destatar parafusos Então vamos acionar a nossa Rosana Berranteira.
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0: Ana Cristina Bueno, bom dia!
3: Bom dia aos ouvintes da rádio Super Difusora de Tapetininga. Bom dia aos ouvintes do Rancho do Felizbino. Bom dia aos ouvintes da Sexta-feira Gaúcha, do Tatá Parafuso.
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0: Vamos dar início na Porfia e Dinei.
1: 8 horas mais 24 minutos, vai começar o desfile de música regional gaúcha. Especialmente para Neuza Rolim do Jardim Itália, que já está mandando mensagem. Para o Sidney Alves Nova Itapetininga, Rosana de Fátima no Morro do Alto, Tânia Sene no Jardim Fogaça, Claudinei Alves na Nova Itapetininga, Os Monarcas Sonhando na Vaneira.
0: Então faz um favor.
1: Com o maior prazer, Vininho.
0: Soquetei.

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1: Superdifusora FM, Rancho do Filisbino, 8h29. 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Saúde é fundamental, saúde começa pela boca. 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
2: 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Meu amigo Ednei Beltrame, alguma informação do plano familiar Camargo?
3: Nota de falecimento, segundo informações do site do plano familiar Camargo. Atenção, faleceu ontem em Itapetininga com 57 anos, Selma Januário da Silva Matos. Seu corpo está sendo velado na unidade central e o sepultamento será às 9 horas no cemitério São João Batista. Informamos, portanto, o falecimento de Selma Januário da Silva Matos. Nota de falecimento, segundo informações do site do Plano Familiar Camargo Itapetininga. Agora é com você, compadre Felisbino.
2: A família enlutada, as nossas mais sinceras e profundas condolências. E aquele que parte, que Deus conceda o convívio dos eleitos. 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
2: Beleza, maravilha, alô Ferdinando! 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
2: 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Lembrando que amanhã, sábado, amanhã tem bazar beneficente na paróquia de São Roque, no Salão Paroquial, das 13 às 17 horas. 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
3: 8:51, 8:51, a audiência do Rancho se manifestando através do 15 996097213. Bom dia com muita alegria para Helena Amaral no centro de Itapetininga. Alô, Daniele Aparecida, Vida Nova, Itapetininga. Carlão da Piscina na Vila Progresso, bom dia. Bom dia pro Renato Catraca na Vila Rio Branco. Alice Terezinha no Jardim Brasil. Luísa Ferreira na Vila Oliveira. Casal Isabel e Zé da Cataia no Jardim Paulista. Jacinta Góes na Vila Rosa, bom dia. Bom dia pro casal Alcides e Maria Paulino no Pinhal. Sérgio Mariano na Vila Prado. Terezinha Benedita na Vila Rio Branco. Diego Fernando lá no Tupi. Compadre Felisbino, hoje é aniversário da nossa querida Neuza Fadiga. Neuza Fadiga da Vila Hungria, completando mais um ano de vida hoje. Neuza Fadiga, maravilhosa, queridíssima ouvinte aqui do Rancho. Parabéns, felicidades, muitos e muitos anos de vida em nome da família, dos amigos, toda a equipe do Rancho, inclusive o compadre, abraçando a Neuza Fadiga, velhinho.
2: Alô, Neuza, aquele abraço, Deus te abençoe pelo dia de hoje, saúde, paz, felicidade, muito amor no coração. É mesmo, Ednei?
3: Exato, e a gente segue, né, na sexta-feira gaúcha, na sexta-feira baguala, com muito sucesso da música regional gaúcha. E é impossível tocar música gaúcha e não tocar essa, hein? Alô, Libório, Baitaca, do fundo da grota, tchê!
2: Ô, Libório, oi, oi, oi, Rony aí, chegando, só que...

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2: Essa é dedicada às mulheres que vem da nossa vida.

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3: Nosso amigo Xarabe, sempre com alegria. Alô, Xarabe, bom dia!
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0: 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E se você preferir, se desejar que vai entregar, basta ligar que o jovem sai correndo, sai moendo, mas não vai sozinho.
1: Você acha que a mulher do Negão vai deixar o Negão sozinho?
0: De jeito nenhum, ô dona Santinha, gruda no colorede, porque aí a coisa fica ginebre. Tempero do jovem, 3537-1296, WhatsApp 98-13-97-64. Bom dia pro Job, dona Santinha, mestre Eduardo e o Tiago, aquele abraço e um bom dia com muita alegria. 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Quero lembrar a todos que amanhã, sábado, temos o Bazar Beneficente da Paróquia de São Roque. Amanhã, dia 10, das 13 às 17 horas, no Salão Paroquial. Compareça, prestigie, colabore, ajude, porque essa gente precisa de você. 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
1: 9:16. Não perde o compromisso. 9:16. Audiência qualificada da audiência total da Superdifusora com os nossos amigos da Sexta-feira Gaúcha. Gauchito, lá no Jardim Maricota. Geraldo, que é irmão do Gauchito, tá no Jardim Maricota também. E também no Jardim Maricota, a Maria Aparecida, que é mãe do gauchito.

0: Então tá o Gauchito, tá o Geraldo, que é irmão do Gauchito, tá Maria Aparecida, que é mamãe do Gauchito, todo mundo no Jardim Maricota curtindo o melhor da música regional gaúcha. 9h17 no aplicativo da Superdifusora FM, lá em Londrina, na capital do norte do Paraná. Meu filho, João Vitor, tá acompanhando a nossa programação, tá trabalhando, tá ouvindo rádio, tá com todo mundo lá sintonizado, conectado na Superdifusora FM. Alô, João! Beijo pra você, tá vindo pra cá, né? Esse final de semana tem festa na família e o João vem pra cá, se Deus quiser, a gente vai estar junto nesse fim de semana. E abraçar, claro, toda a família Jara aqui em Itapetininga, o Irã, a Michele, o Júlio, a Ana, tem os Nanines também, meu amigo Marcão, a Ivani, o Marquinho, a Maria, a Fia, alô Fia! Coloca a cadeira de um lado, coloca a mesa do outro, que essa é pra você dançar, hein? Os Serranos, namoro de sítio, compadre.
1: Faz um favor.
0: Com maior prazer.
1: Soquetei.

0: Senão o Jango velho ficava muito nervoso e perigava querer ir embora. Lá pelas tantas daquele mundo de doce, o Jango dizia: minha sogra, coisa engraçada.
1: Que houve? Não acredito, tá passando mal?
0: Não.
1: Vamos fazer o seguinte: o senhor flocha a guaiaca lá no fundo, perto do pé da laranjeira. Cuidado, mas o cachorro tá amarrado, não tem problema.
0: Não, não é nada disso.
1: Ah, não

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1: Superdifusora FM, Rancho do Filisbino, e a hora certa, 9 horas mais 23 minutos. Não vai perder o compromisso na sexta-feira, não, hein? 9h23, conexão com a Real, conexão com o Ricardão, pra gente saber das ofertas especiais para esta sexta, para esse fim de semana. Alô, Ricardo, bom dia, com muita alegria.
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2: Um abraço pro nosso amigo querido Atos. 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
1: Atos.
2: É, nome forte.
1: Atos 2, versículo 3, parece isso, né?
2: Esse alô, é o sobrenome.
1: Alô, Atos! Aquele abraço para você aí. Bom trabalho na Real Itapeva. 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
1: Uma curiosidade, quando você fica falando desse jeito aí, no meio de todo mundo aí, tem gente olhando pra você ou não?
2: Às vezes tem, eu acho que sou meio doido.
1: Mas não é?
2: Um pouco, né? Abraço pra dona Dilma de Fátima.
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2: Olha aí, aqui no rancho do Felizbino, na sexta-feira, baguala de tratar parafusos, 9 horas, 32 minutos, informando a hora certa, a rede de farmácia Droga Nossa, porque com a Droga Nossa não há quem possa. 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
2: 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Bom dia, com muita alegria, lá para Dona Cristina Bueno, Maurinho, Tatá, Rosa Maria, Maurinho, o que é que é? 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A Rosana vai trabalhar, nossa querida Rosana Berranteira. O leilão ela vai gritar e se você não falar o dedo você vai chupar. Alô, Rosana!
4: Alô, meu povo de Itapetininga e região. Dia 17 de outubro tem festa de São Francisco de Assis, no bairro do Cerrado e Alambari. No dia 17, sábado, a partir das 9 horas da noite, estarei fazendo leilão de prendas, assados e animais. Compareçam, vale a pena prestigiar nosso evento. Com carinho da Rosana Berranteira.
2: Maravilha, maravilha. Amanhã, dia 10, temos bazar beneficente na paróquia de São Roque, no Salão Paroquial. Amanhã, dia 10, das 13 às 17 horas. Compareça, colabore, ajude. Essa gente precisa de você. 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
2: 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Um abraço e um bom dia com muita alegria lá na Pastelaria Jimena. Alô, Adão Moreira! sempre deixando o rádio tossindo no último pra zucrinar com a moleira da Sandra. Então, agora Adão ou Adão, agora você pode baixar o rádio pra você e a Sandra curtir aqui o programa do Veinho. Bom dia lá no Gramadinho, bom dia lá pra Dona Zeli e também pra Dona Elza, que é a mamãe da Luciana Gimena. Alô, Dona Elza, bom dia com muita alegria. Posso?
5: Claro que pode. Hora de cantar pro casal mais apaixonado da cidade, compadre.

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1: Ednei. 9h42, mais uma vez abraçar a Neuza Fadiga da Vila Hungria, que está completando mais um ano de vida. Neuzinha, parabéns para você, muitas felicidades. A amiga Lisete Siqueira está mandando aquele abração para você, aproveite o seu dia, viu? Laís Ferrarese ouvindo a gente na Vila Rio Branco, Marilene Ferreira em Tatuí, a capital da música, bom dia, com muita alegria. Hora de recordar o nosso queridíssimo Índio Aragano, uma das pessoas extraordinárias que eu tive o prazer de conhecer nessa vida. Mandar um abraço aqui para o Leandrinho, mandar um abraço aqui para o Nego, que são dois dos filhos do nosso querido Índio Aragano, que nos deixou, mas deixou também a sua obra gravada e a gente pode matar a saudade com certeza. Índio Aragano e o clássico Tordilho Negro.
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2: Agora 9:55 e mandar um abraço, um bom dia, com muita alegria, lá na Império Porcelanato, lá pro Nivaldo, Vinícius, a vendedora Yasmin, a Janete, o Alessandro e a Nilcélia. Aquele abraço, bom dia, minha gente. Meu amigo Celelepe, José Carlos Correia, na Correia Moto, Soquetei.
3: Ô, compadre Felizbino, bom dia, com muita alegria. Estamos aqui se encerrando mais esse programa maravilhoso ao vivo. Eu quero dar um abraço aí a todos os nossos clientes, ouvintes da Rádio Difusora Itapetininga, e desejar um final de semana ótimo, feriadão aí, segunda-feira. 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Um bom dia, volta pra você, compadre.
2: Aquele abraço, Ednei. Chegou a hora.
4: 9:57. Especialmente para o casal Thelma e José Abrão. Neste momento, o casal para, eleva o pensamento a Deus e reza com Luiz Neto a oração final do programa.
1: Não perca secular.
4: Opa. É, tivemos uma pequena falha técnica aqui, agora sim, né? Vamos organizar a casa e trazer aqui a oração final com o nosso querido Luiz Neto.
5: Santo anjo do Senhor, meu zeloso guardador, já que a ti me confiou a piedade de... Vila, sempre me rede, me guarde, me ilumine. Amém.
2: Amanhã, sábado, aqui na Comercial Peixoto, a loja aqui da Gosto. Então, só nos resta agradecer a sua amável atenção. Que Nossa Senhora Aparecida proteja a todos e que ela continue cuidando de nós também. Vamos em frente, porque Deus está presente. O Senhor é meu pastor e nada me faltará. Bom dia, Itapetininga. Bom dia, São Paulo. E bom dia, meu
0: Brasil. 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

Desejo que hoje seja um dia de paz e muitos pensamentos e realizações positivos. Por onde passar, distribua sorriso, alegria, paz e muito amor. O amor elimina montanhas de pensamentos negativos que atrapalham a evolução espiritual. Alimente bem os seus pensamentos. Ele conduz e sempre conduzirá a sua vida. Uma ótima sexta-feira para você!

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2: Bora, minha gente! Muita alegria pra você nessa sexta-feira. E a sexta-feira pra gente, além de alegre, também é bem diferenciada. 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Eu já vou direto pra lá de novo, e agora deixo aqui pro Chefia, que tem muita coisa boa, sorteios, atrações e muita música também, né, Chefia? Bom dia!
3: Bom dia, Tuti! Bom dia, bom dia, bom dia pra você, bom dia pra toda a audiência do Manhã Super Difusora. Corre pro Tenda, Chefia! Já, já, a nossa Chitara Rápida Rasteira estará no Tenda trazendo todas as informações, todos os destaques desta super sexta-feira. Isso mesmo, muita música, muita alegria, sua participação é o Manhã Super Difusora, edição especial de sexta que está entrando no ar. A partir de agora até às 11h50 e pouco, a gente segue juntos aqui nos 94,5 da Super Difusora. 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A Tuti tá correndo pro Tenda, já já ela volta contando pra gente o que, que tem nessa sacola, deixando ainda mais atrativa a sua participação através do 15996097213. 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Tá rolando o café da manhã do Tenda, tá rolando o Manhã Super Difusora. Sextou, minha gente! Sexta-feira, 9 de outubro de 2026, Dia Mundial dos Correios, Dia do Açougueiro e Profissionais do Setor. Alô, fofo! Grande abraço pra você, hein? Você que é da área, você que entende do assunto, muito sucesso para você, hein? Hoje também, dia do atletismo. Alô, pessoal que corre, alô, pessoal que vai para lá, que vem para cá, que cuida do corpo através da corrida. Inclusive, a nossa querida Tuti, dia do atletismo. Muito bem, 10 horas mais 10 minutos. 10 e 10. Pode subir o volume do rádio. Pode colocar no máximo, meu amigo, minha amiga, o Manhã Super Difusora, com muita música, informação, prestação de serviço, a sua participação e muito mais, já está no ar!

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1: 10h19, 10 horas mais 19 minutos, manhã Super Difusora, edição especial de sexta. Ednei Beltrame aqui no estúdio, na Quintino Bocaiúva, e a Tuti já chegou no Tenda, hein? Já tá por lá na Rua Padre Albuquerque, agora trazendo os destaques da Sacola Select. Sacola? Não, falei errado. Sacolas, é no plural, são muitas. Tuti, conte-me tudo, conta tudo para nossa audiência, não esconda nada.
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2: 10 horas mais 36 minutos, 10h36. Seguimos no Manhã Super Difusora, edição especial de sexta, com os destaques do Jornal Panorâmico. Parceria do Manhã Super Difusora com o Panorâmico, através da Juliana Cirila. Juliana, bom dia para você.
3: Bom dia, Dinei Beltrame. Bom dia, ouvinte do Manhã Super Difusora. Um homem foi preso ontem, quinta-feira, em Itapetininga, suspeito de se passar por policial civil. Segundo a Polícia Civil, durante a investigação foram encontrados com ele um distintivo, um uniforme e um simulacro de arma de fogo. Os investigadores também constataram que havia um mandado de prisão em aberto. Ele foi preso e permanece à disposição da Justiça. Atenção para o funcionamento dos serviços municipais no feriado de Nossa Senhora Aparecida. Passo Municipal, Postos de Saúde, Prontos Atendimentos Rio Branco e Mesquita, Farmácia Municipal e Posto de Coleta de Sangue ficam fechados de amanhã, sábado, até segunda-feira. Coleta de Lixo, SAMU, Pronto Socorro Municipal, Hospital Dr. Léo Orsi Bernardes e Feira Livre funcionam normalmente. Para mais notícias, acesse jornalpanorâmico.com.br e acompanhe as redes sociais Jornal Panorâmico. Até terça-feira, ouvinte. Até semana que vem, Ednei.
2: Até semana que vem, Juliana. Abraço para você, obrigado sempre. Bom fim de semana para você e para todo o time do Jornal Panorâmico. 10 horas mais 38 minutos. Hora do Zé. Hora da precisão do tempo. Como fica o tempo em Itapetininga nesta sexta-feira, Zé? Bom dia para você.
4: Bom dia, Ednei. Bom dia, ouvintes. Tudo bem com vocês? Hoje, 29 graus com chuvas isoladas. Eu quero mandar um abraço e um ótimo final de semana a todos os ouvintes da Subdifusora. Um abraço a todos. Fiquem com Deus.
2: Valeu, Zé. Grande abraço para você. Obrigado sempre pela sua participação todos os dias nessa brincadeira, entre aspas, né? Com essa característica toda especial de trazer a previsão ou a precisão do tempo aqui no Manhã Super Difusora. 10h38, para você concorrer aos prêmios especiais, basta entrar no nosso aplicativo. 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Aliás, falando em Padaria Conquista, a dona Cristina, que é a mãe da Ditlin da Padaria Conquista, fez aniversário na última terça-feira. Oi, dona Cristina, bom dia para a senhora. Felicidades, viu? Muitos e muitos anos de vida. Obrigado sempre pela audiência, sempre acompanhando a nossa programação. Gosta da Super Difusora, gosta da Tuti. Em nome da Tuti, de toda a família Super Difusora, parabéns para a senhora. Muitos e muitos anos de vida. Alô, dona Cristina. Alô, Ditlin. E também para Silvia dos Santos Silva. Silvia dos Santos Silva, da Chapada Grande. Ouve sempre o programa, tá todo dia acompanhando a nossa programação. É mamãe da Adriana, que trabalha na Conquista. Portanto, Padaria Conquista, já sabe, né? O som ambiente da padaria é a Super Difusora FM. Silvia, na Chapada Grande, a filha Adriana, que trabalha na Conquista. Obrigado aí pelo carinho e obrigado sempre pela audiência. Através do nosso WhatsApp, você manda mensagem 15 996097213 com a palavra SELECT, S-E-L-E-C-T, SELECT, mais o seu nome completo, mais o nome do seu bairro e você concorre no final do programa a várias e várias sacolas lotadas de produtos SELECT. 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
2: 10h57, seguimos no Manhã Super Difusora, edição especial de sexta. Abraçando você que está acompanhando a nossa programação, você que manda mensagem para o nosso WhatsApp e concorre no final do programa Sacola Select. Muitas sacolas socadas, lotadas de produtos Select para você que está ligado aqui, hein? O sorteio é no final do programa. Para você que manda mensagem de texto com a palavra Select no nosso WhatsApp, 15996097213. Através do aplicativo, você concorre ao kit de produtos Santo André Alimentos e também ao Vale Compras da Padaria Conquista. 10h58, reta final da primeira hora. Abraçar a Maria Tereza Vieira da Vila Francisca, completando mais um ano de vida. Dona Maria Tereza, obrigado pelo carinho, obrigado pela audiência. Hoje, aniversário também da Daniele Medeiros da Vila Palmeira. Oi, Daniele, parabéns, feliz aniversário. Tem outra Daniele aqui completando mais um ano de vida. Daniele Cristina Siqueira, lá da Chácara Barro Branco. Parabéns para você, hein? Roselene Bueno de Oliveira. Roselene Bueno de Oliveira. Vila Visaltino Gomes, pessoal que hoje completa mais um ano de vida, faz a festa com a família, com os amigos, todos nós aqui da Super Difusora FM, mandando aquele abraço especial para os aniversariantes do dia. Aproveite muito a sexta-feira, muito o final de semana, fim de semana prolongado, né? Segunda-feira, feriado nacional, Dia da Criança, Dia de Nossa Senhora Aparecida e parte da programação da Super Difusora FM ao vivaça aqui na próxima segunda, viu? Rancho do Filisbino, Manhã Super Difusora, Jornal do Meio-Dia, pessoal firme e forte fazendo companhia para você ao vivo na próxima segunda-feira. O ponteiro do minuto no ponto mais alto do relógio. Não perde o compromisso não, hein? 11 em ponto.
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2: 11 horas mais 5 minutos, 11:05, quando o relógio marca esse minuto. 11:05, é hora de saber das notícias, das manchetes, dos destaques do Jornal do Meio-Dia, que a partir de hoje, durante 2 semanas, começa ao meio-dia e 10, às 12 horas e 10 minutos, por conta do horário eleitoral gratuito que está de volta, né? Ao vivo, diretamente do estúdio de jornalismo da Superdifusora FM, Antônio Luiz. Bom dia para você.
3: Bom dia, Ednei Beltrame. Bom dia também a você ligado no Manhã Superdifusora. É, daqui a pouco no Jornal do Meio-Dia, vamos falar de um curso gratuito de design de sobrancelhas em Itapetininga. Prefeitura divulga o que abre e o que fecha em Itapetininga durante o feriado. No Brasileirão, o Palmeiras aproveita o empate do Flamengo e diminui a diferença para o líder. Vamos receber também as estudantes de design que criaram um aplicativo pensado para aproximar e acolher mulheres que enfrentam ou já enfrentaram o câncer de mama. E no noticiário internacional, vamos falar sobre a jurista sul-africana anunciada como vencedora do Prêmio Nobel da Paz hoje. E ainda sobre denúncias envolvendo o ex-banqueiro Daniel Vorcaro e supostos pagamentos relacionados ao Instituto Lula e a integrantes ligados ao PT. Então, continue ligado, porque daqui a pouco tem Jornal do Meio-Dia, aqui na Superdifusora, a rádio que é feita pra...

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1: 11 e 13, seguimos do Manhã Super Difusora, edição especial de sexta, acionando mais uma vez a Tuti, acionando Tenda Atacado, onde até meio-dia tem o café da manhã da Super Difusora, hein? 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
2: 11h32. Muito bom dia para você ouvindo a Super Difusora FM 94,5, a rádio que é feita para você. Estamos no Manhã Super Difusora, edição especial de sexta. Até meio-dia, muita música, informação, prestação de serviço, a sua participação e muito mais. Meio-dia e 10, a partir de hoje, meio-dia e 10, até o dia 23, Jornal do Meio-Dia. A nossa programação da tarde segue normal, tá? 1 da tarde, Libório e o Show Sertanejo. 3 da tarde, Programa do Juninho. 5 da tarde, Giro Super Difusora com Antônio Rodrigo. E aí, virando, né, o dia pra noite, começamos com o momento de reflexão. Cuidado Idoso, 6h10. Hoje eu dou uma passadinha aqui na programação com as 10 músicas mais tocadas da semana em todo o Brasil. 7h30 da noite, Esporte em Debate, Rede Bandeirantes e Rádio. Inclusive, falando sobre a nossa programação esportiva, muito futebol aqui no fim de semana da Super Difusora através da Bandeirantes. Amanhã, 4h30 da tarde, tem Brasil e Argentina. É, Brasil e Argentina dá pega até em bolinha de gude, né? Imagina no futebol feminino, a mulherada brigando amanhã lá, fazendo valer esse super amistoso preparativo para a Copa do Mundo de Futebol Feminino, que acontece no Brasil em 2027. Aliás, a Rádio Bandeirantes vai transmitir a Copa do Mundo de Futebol Feminino e, claro, a Super Difusora, como afiliada, também mostrará todos esses jogos ano que vem aqui no Brasil. Festa da mulherada no futebol. Amanhã à noite tem o São Paulo e no domingo, 5h30 da tarde, fortes emoções para Palmeiras e Corinthians, hein? Palmeiras aí brigando pela liderança, Corinthians brigando para não cair, mas nada disso entra em campo quando o assunto é clássico, né? Palmeiras e Corinthians, 5h30 da tarde, a transmissão começa às 5 no domingo, para você acompanhar com todas as emoções do rádio. 11 horas mais 34 minutos. 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
2: 11h50, 10 para meio-dia, tá acabando o Manhã Super Difusora, chefia do céu.
3: Chefia, já vamos terminando, né? E eu vou falar para você, sempre maravilhoso o nosso dia de sexta-feira, sempre maravilhoso o nosso café, as pessoas que vêm por aqui, as pessoas que no meio, assim, das minhas entradas aqui vêm cumprimentar. Então, agradeço demais todo mundo. Ainda estarei por aqui, porque eu vou fazer vídeo para falar de aniversário do Tenda. Então, meu muito obrigada a todo mundo que acompanha a gente, todo mundo que vem aqui no café, todo mundo que faz aí acontecer também. A sexta-feira é diferenciada também para quem fica no estúdio da rádio. Então, muito, muito, muito obrigada. Obrigada, Larissa, aqui do Tenda, que sempre me ajuda em tudo para a gente poder fazer acontecer de uma maneira muito especial. É muito diferenciado. Então, ó, meu muito obrigada diferenciado para você também. Fiquem todos com Deus. Agora tem sorteio, tem coisa boa, tem gente que vai ganhar presente da Conquista, Santo André, aqui do Tenda, nessa compra que eu fiz com muito amor e carinho. Então, bora fazer acontecer esse finalzinho de programa. Obrigada, chefia. Beijo, tchau, gente. Brigadão.
2: Valeu, Tuti. Obrigado, viu? Tamo junto. Obrigado sempre aí pela confiança em nosso trabalho. 11h51, hora de sorteio. Quem leva o Vale Compras da Padaria Conquista? Rosângela Carriel, da Vila Carvalho. Alô, Rosângela Carriel, Vila Carvalho. Você fatura o Vale Compras da Padaria Conquista. Kit de produtos Santo André Alimentos para Maria de Lourdes Araújo da Silva, Mato Seco. Alô, Maria de Lourdes Araújo da Silva, Mato Seco. Você conquista, você fatura o kit de produtos Santo André Alimentos. Tem também o ganhador Select, né? Quem leva as sacolas de produtos Select. Cleide Maria Prudente Simão, Vila Belo Horizonte. Alô, Cleide Maria Prudente Simão, Vila Belo Horizonte. Você fatura a sacola Select para ter aí um fim de semana super especial com toda a família, com muito mais sabor. A nossa equipe entra em contato com todo mundo aí, explicando a maneira de retirar todos os prêmios, ok? Forte abraço para todo mundo, excelente final de semana. Tá chegando aí o horário político. Ai, ai, ai, a gente já volta.
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0: Ah, muito boa tarde. Hoje é sexta-feira, 9 de outubro.
1: E 9 de outubro é comemorado o Dia Mundial dos Correios.
0: Hoje é também dia do açougueiro e profissionais do setor.
1: E dia do atletismo.
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0: Apresentação e produção de Juliana Fernandes.
1: Apresentação de Antônio Luiz.
0: Mesa de áudio, Antônio Rodrigo.
1: Diretora responsável, Cristine Abrão Morelli Atuti.
0: Uma realização da Central de Jornalismo da Superdifusora. Confira agora os destaques de hoje.
1: Secretaria de Políticas Públicas para Mulheres abre inscrições para curso gratuito de design de sobrancelha.
0: Itapetininga vai ganhar mais uma rede de atacarejo, com previsão de 118 empregos diretos.

0: Alvorcaro é recusada pela PGR. Relatos do ex-banqueiro envolveriam negociações com fundos de previdência e pagamentos relacionados ao Instituto Lula.
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0: Meio-dia, 13 minutos e meio. Boa tarde, Antônio Rodrigo.
2: Boa tarde, Antônio.
3: Boa tarde, Juliana Fernandes. Boa tarde, Antônio Luiz. Boa tarde também a você, ligado aqui no Jornal do Meio-Dia. Sextou com feriado pela frente e muita gente já está se preparando para aproveitar esse fim de semana prolongado. Mas antes de sair de casa, viajar ou programar alguma atividade ao ar livre, vale a pena saber como o tempo vai se comportar. Hoje em Itapetininga a gente tem uma combinação que já vem se repetindo nos últimos dias. Nas primeiras horas desta sexta-feira, a neblina voltou a aparecer na cidade. Agora o cenário é de sol entre algumas nuvens e a temperatura vai subindo. A mínima foi de 19 graus e a máxima deve chegar aos 32 graus durante a tarde. É mais um dia de bastante calor em Itapetininga. E por que esse calor todo, mesmo com tanta nebulosidade? Ao longo do dia, o sol aquece a superfície e o ar quente e úmido sobe. Com a presença de umidade na atmosfera, esse movimento favorece a formação de nuvens carregadas, que podem provocar pancadas de chuva, principalmente durante a tarde e a noite. Então, esse céu que começa com períodos de sol pode mudar ao longo do dia e a chuva pode chegar em alguns pontos da cidade. A previsão da Climatempo indica cerca de 9 milímetros de chuva para hoje. Não significa que vai chover o tempo todo e nem que a chuva será igual em todos os bairros, mas é um sinal de que vale a pena ficar atento, principalmente se você pretende passar o dia na rua ou pegar a estrada neste começo de feriado prolongado. Outro ponto que merece atenção é a umidade relativa do ar, prevista em 53%. Esse índice não indica por si só uma situação de umidade muito baixa, mas com o calor é importante manter a hidratação. Beba água ao longo do dia, procure ficar em locais mais frescos e evite atividades físicas intensas nos horários de maior temperatura. E para quem vai aproveitar o feriado, fica a dica: não espere a chuva começar para se organizar. Se for viajar, confira as condições da estrada, redobre a atenção em trechos com neblina e, se tiver passeio ao ar livre, tenha uma alternativa caso o tempo mude. E não se esqueça de oferecer água com frequência às crianças e aos idosos, além de manter os animais de estimação hidratados e protegidos do calor. Desejo a você uma excelente tarde, um ótimo começo de feriado prolongado. Eu volto às 5 com o Giro Superdifusora e amanhã com mais informações sobre a previsão do tempo aqui no Jornal do Meio-Dia.
0: Obrigado, Antônio Rodrigo. Agora meio-dia e 16.
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2: A Prefeitura de Itapetininga está com inscrições abertas para um curso gratuito de design de sobrancelhas.
0: As aulas só começam em novembro, mas você que tem interesse em participar precisa fazer a inscrição desde já.
2: A iniciativa é uma parceria com o Sebrae Delas, o Senac e a Secretaria de Políticas Públicas para Mulheres, com a proposta de oferecer qualificação profissional e abrir novas possibilidades de geração de renda.
0: O curso será realizado de 17 de novembro a 1º de dezembro, das 13 às 17 horas, na Casa da Mulher Paulista, que fica a Rua Josué Carrascal Filho, número 86, na Vila Hungria.
2: Durante as aulas, as participantes vão aprender técnica de design de sobrancelhas e receber material para praticar o que aprenderem.
0: As vagas são limitadas e o link para inscrição está disponível no site da Prefeitura, itapetininga.sp.gov.br. E você encontra também em nosso site, radiosuperdifusora.com.br.
2: Jornal do Meio-Dia, agora meio-dia e 18.
0: Itapetininga vai ganhar mais uma rede de atacarejo, o Cash Atacado, que será instalado no prédio.

0: prédio onde funcionava o antigo Vencedor, na Vila Carolina.
1: A previsão é que a nova unidade seja inaugurada em novembro e gere 118 empregos diretos na cidade.
0: O empreendimento ficará na rua Benedita Silva Rosa, número 43, em uma via paralela à Avenida 5 de Novembro.
1: E as vagas de emprego já estão abertas. Há oportunidades para diferentes funções, como chefe de seção, líderes de equipe, operadores e caixas, entre outras. Os salários variam de R$ 2.124 a R$ 3.400, dependendo do cargo.
0: Se você está procurando trabalho, pode se candidatar diretamente no posto de atendimento ao trabalhador, o PAT. É necessário levar um documento oficial com foto e um currículo atualizado.
1: Lembrando que o PAT fica na Monsenhor Soares 251, bem no centro da cidade. Atende de segunda a sexta-feira, das 9 da manhã às 5 da tarde.
0: Meio-dia e 19.
1: E a Prefeitura de Tapetininga divulgou ontem como ficam os serviços públicos durante o feriado de Nossa Senhora Aparecida.
0: Amanhã, que é sábado, né, e também no domingo e segunda-feira, que será dia 12, né, alguns atendimentos serão suspensos e só voltarão ao normal na terça-feira, dia 13.
1: Então funcionam normalmente durante o feriado a coleta de lixo, o Corpo de Bombeiros, o SAMU, o Pronto Socorro Municipal, o Hospital Dr. Léo Orsi Bernardes e a Feira Livre.
0: Já os órgãos públicos municipais, Passo Municipal, Viveiro Municipal, postos de saúde, prontos atendimentos da Rio Branco e Mesquita, a Farmácia Municipal e o Posto de Coleta de Sangue ficam fechados até segunda-feira, com retorno na terça.
1: Já a Farmácia SUS do Posto Genefredo estará aberta amanhã, domingo e segunda-feira, das 13 da 1 da tarde às 7 da noite. Isso para retirada de medicamentos por moradores de Tapetininga que tenham receitas do SUS emitidas pelo Pronto Socorro Municipal.
0: Essa unidade fica na Rua General Carneiro, 211, no centro.
1: A Central de Agendamento de Transportes para Hospitais e Serviços de Saúde da região, ela atende normalmente hoje, daí para amanhã e domingo e também na segunda e retoma as atividades na terça-feira.
0: Já o PEV, Ponto de Entrega Voluntária, funciona normalmente amanhã, ficando fechado no domingo e na segunda-feira, reabrindo na terça.
1: Por isso, se você precisa utilizar algum desses serviços, vale conferir os horários e se programar também para o feriado.
0: Jornal do Meio-Dia, agora meio-dia e 21.
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3: Começamos por Itapetininga com a programação do Teatro SESI com o espetáculo infantil Na Luneta do Tempo, no Calendoscópio da Rua, da Companhia Circo de Ébanos. A obra funciona como uma metáfora da infância nas ruas periféricas, transformando o palco em um grande quintal de memórias e brincadeiras. As apresentações acontecem hoje, das 3 às 4 da tarde, e seguem amanhã e domingo, das 4 às 5 da tarde. O Teatro SESI Itapetininga fica na Avenida Padre Antônio Brunetti, 1360, na Vila Rio Branco. Os ingressos são gratuitos e podem ser retirados pelo site Meu SESI. Ainda em Itapetininga, hoje às 7h30 da noite, tem Os Sete Novelos Fantasmas. A história acompanha personagens corajosos que, enquanto aprendem a trabalhar em equipe para desenrolar os nós de sete novelos misteriosos, descobrem o maior segredo de todos: como virar o jogo e colocar os próprios fantasmas para correr. A entrada é livre e o espetáculo acontece na Casa Kennedy, na Rua Prudente de Moraes, 716, no centro. Em Itapeva, a FAI 2026 continua hoje com o show de Fernando e Sorocaba. Amanhã, a atração será Traia Véia e, no domingo, Bruno e Barreto. A festa reúne atrações musicais, rodeio e opções de diversão para os visitantes. A previsão de início é às 7 da noite, no recinto de exposição de Itapeva. A entrada no recinto é de graça e o camarote pode ser adquirido pelo site yolopes.com.br. Em Tatuí, amanhã tem o especial Dia das Crianças, com uma programação que reúne apresentações culturais, atividades esportivas, oficinas educativas, ações de inclusão, experiências tecnológicas e outras atrações voltadas às crianças e às famílias. O evento acontece das 10 da manhã à 1 da tarde na Praça da Matriz. Em Cerquilho, hoje tem Starlight Concert, com músicas das bandas Queen e Coldplay no Teatro Municipal de Cerquilho. Nesta edição, o público pode desfrutar de uma experiência musical em um ambiente mágico, mergulhando em uma jornada sonora que revisita músicas que moldaram gerações. O concerto terá início às 9 da noite na rua Ângelo Luvisotto, no centro, e os ingressos estão disponíveis pelo site megabilheteria.com. E ainda em Cerquilho, no domingo, tem Sombras do Glamour, uma comédia sombria sobre beleza, vaidade e aquilo que resta quando o brilho acaba. Numa mansão abandonada no alto da colina, um excêntrico clã de vampiros leva uma vida tranquila até que a vaidade fala mais alto. O espetáculo tem classificação indicativa de 16 anos e será apresentado às 7h30 da noite no Teatro Municipal de Cerquilho, na rua Ângelo Luvisotto, no centro. Os ingressos estão disponíveis pelo site megabilheteria.com. Em Capão Bonito, no domingo tem a programação de Dia das Crianças, com diversas atrações para os pequenos e suas famílias, incluindo brinquedos infláveis, entrega de doces, apresentações culturais, contação de histórias e muitas brincadeiras. O evento acontece no Centro Educacional Paulo Freire, de 1h30 às 5h30 da tarde. Eu fico por aqui, mas volto mais tarde no Giro Superdifusora com o Lado B e a história por trás da música Metamorfose Ambulante, de Raul Seixas. Até mais.
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0: Meio-dia. meio-dia e 28. E a 29ª rodada do Campeonato Brasileiro terminou ontem. A disputa pela liderança ficou ainda mais apertada.
1: É que o Flamengo deixou escapar uma vitória contra o Santos, enquanto o Palmeiras venceu o Bahia e diminuiu a diferença para o primeiro colocado para apenas um ponto. Quem traz os detalhes é a repórter Daniela Esperon.
10: O complemento da 29ª rodada do Brasileirão foi nesta quinta-feira, com movimentação na parte de cima da tabela. O líder Flamengo desperdiçou uma vitória que estava muito bem encaminhada diante do Santos na Vila Belmiro. O rubro-negro fez 2-0 com Danilo e Lucas Paquetá no primeiro tempo, mas cedeu o empate após dois pênaltis convertidos por Neymar no fim da partida. Após o jogo, o técnico Leonardo Jardim fez uma avaliação da partida e destacou os pontos que o seu time errou.
11: Nós tivemos talvez 70 minutos, 75 minutos aceitáveis, fizemos dois golos, tivemos mais uma ou duas situações. Depois, a partir desse momento, entregámos o jogo ao adversário. Entregámos, deixámos de ganhar duelos, deixámos de pressionar principalmente nos corredores, onde eles cruzaram com muita facilidade e eles acabam por fazer dois golos de cruzamento, um de cruzamento e outro de bola parada. E isso prejudicou-nos muito naquilo que é o nosso jogo. Se nós não jogarmos, o Flamengo tem que jogar. E foi essa mensagem que deixei aos jogadores. Eu disse que deixamos de jogar e isso permitia que o adversário crescesse. E não tivemos bem.
10: E o tropeço do Flamengo custou uma redução na vantagem na liderança, já que o Palmeiras aproveitou para tirar dois pontos do Flamengo com a vitória diante do Bahia no Nubank Park por 1-0. Agora a desvantagem é de apenas um pontinho. Os outros dois jogos foram com muitos gols. No duelo de Atléticos em Curitiba, o Paranaense por 2-1 até o último lance, quando o Mineiro buscou o empate 2-2. No Maracanã, o Fluminense bateu Curitiba sem sustos, 4-0, com 3 gols de Savarino e 1 de Lúcio Acosta. Com informações do Brasileirão, Daniela Esperon.
0: Agora, meio-dia e meia.
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0: Meio-dia e 33, quando uma mulher recebe o diagnóstico de câncer de mama, começa uma jornada que vai muito além de consultas, exames, tratamentos. Existe uma mudança na rotina, na autoestima, na relação com o próprio corpo e sentimentos que nem sempre são fáceis de compartilhar com quem está por perto. E foi pensando nessa experiência que três estudantes de design da Universidade de Sorocaba desenvolveram o Mira, que é um aplicativo criado para aproximar mulheres que enfrentam ou já enfrentaram o câncer de mama, promovendo acolhimento, autocuidado e troca de experiências. O projeto é o trabalho de conclusão do curso de Alanis Bowen e Gabriela Almeida, de Itapetininga, e também da Beatriz Rodrigues, que é de Sorocaba, que já estão, aliás, aqui no nosso estúdio, né, para conversar conosco e falar sobre esse aplicativo. Então, muito boa tarde, as meninas, sejam bem-vindas ao Jornal do Meio-Dia, a Superdifusora, e eu vou lançar a pergunta aí, quem quiser responder, fica à vontade. Mas antes, vamos dar o boa tarde das meninas. Aqui do meu lado está a
1: Gabriela.
0: Gabriela. No meio,
2: Beatriz.
0: E ali?
3: Eu sou a Alanis.
0: Alanis, muito bem. Prazer imenso tê-las aqui conosco. Então vai lá, pergunta agora. Como é que nasceu a ideia de desenvolver o Mira e por que vocês escolheram o acolhimento de mulheres com câncer de mama como foco do projeto?
3: Então, começou com a Gabi e com a Alanis. Elas eram uma dupla de TCC, antes mesmo de começar as aulas.
0: Certo.
3: E elas já tinham a ideia de fazer algum trabalho relacionado ao câncer. E eu cheguei para elas e falei, como que está sendo o trabalho de vocês? Será que dá para a gente fazer juntos? Porque a gente já tem um histórico de grupo na faculdade, né, de trabalho. E daí elas perguntaram a minha ideia, e eu também estava com a ideia de fazer algo relacionado ao câncer. Porque nós três já tivemos casos na família, então a gente né, sentiu essa dor.
0: Perfeito.
3: E daí começou. A gente falou, nossa, as três estão com a mesma ideia, então a gente se juntou e começou a desenvolver.
0: Isso é recente agora?
3: Foi no começo do ano.
0: Na formatura, né?
3: Isso.
0: Na apresentação ali do projeto?
3: No último ano.
0: Tá, e na prática, como é que funciona o aplicativo e quais recursos ele oferece para conectar essas mulheres?
1: Então, o nosso aplicativo foi, né, trabalhado para pensar na falta que tem na demanda, que as pessoas pensam muito sobre a parte da saúde, mas poucos tratam, de fato, do psicológico, que é uma das áreas mais afetadas no câncer, no geral, do tratamento. Então, a gente pensou em pegar essas mulheres, né, focar no tratamento do câncer de mama e trazer esse acolhimento da forma que elas pudessem ter um espaço seguro para poder conversar, porque, como a gente citou, é muito difícil uma pessoa que está passando pelo tratamento se abrir 100% com a família que não está passando pelo mesmo, né? Por mais que a gente tente entender, é diferente de você estar falando com alguém que está passando pelo mesmo. Então, a ideia do aplicativo, o foco seria a parte da conexão entre elas, que seria um fórum para elas poderem conversar, né? Obviamente, não substitui o cuidado de um profissional, mas seria mais essa rede de apoio que elas teriam entre elas de passarem pelo mesmo. E aí, a gente tem outras funcionalidades, como a parte delas poderem registrar o tratamento delas, para elas terem esse acesso, esse controle, a parte do calendário de consultas, medicamentos, e a parte dos exercícios também, que seria uma sugestão que a gente teve durante as entrevistas, que seria uma forma de auxiliar durante o tratamento em coisas que pudessem facilitar a rotina delas. Então, tipo assim, exercícios que pudessem ajudar, alimentos que pudessem ajudar pós-químio ou durante o tratamento. Essa forma que pudesse transformar a vida delas um pouco mais fácil durante essa trajetória.
0: Certo. Ou seja, vocês propõem, então, um ambiente diferente, né, daqueles espaços tradicionalmente ligados ao tratamento oncológico e tudo mais. Como é que essa proposta aparece no visual e nas funcionalidades do Mira?
3: A proposta do aplicativo, né, igual a Gabi falou, ele é ser um aplicativo mais de suporte, não focando exatamente na parte clínica. Então, para o design, né,
4: já que a gente é do curso, a gente quis propor uma identidade um pouco diferente do que as pessoas normalmente imaginam como uma identidade para aplicativos da área da saúde, que normalmente são aplicativos mais cleans, com tons mais azuis, azuis que remetem à saúde. Então, a gente veio com uma identidade mais colorida, mais vibrante, trazendo cores como o pink, o laranja, o vermelho. E também, das funcionalidades, a gente tem o fórum, que é o ponto central do nosso aplicativo, que seria realmente a parte onde essas mulheres conseguem se comunicar entre elas, e como se fosse uma espécie de Twitter, digamos assim. Elas colocam lá um comentário tipo, hoje passei pela minha primeira sessão de quimioterapia, alguém tem alguma dica pós primeiro tratamento? E daí elas vão conversando sobre isso no decorrer do aplicativo. Então, é um espaço, uma comunidade para que elas se sintam à vontade para falar sobre. E é basicamente isso.
0: Isso já no funcionamento. Agora, como é que foi o processo de desenvolvimento do aplicativo? Vocês tiveram aí muitos desafios para transformar essa ideia em realidade?
3: Então, a gente teve bastante desafio, até porque no começo o foco era... Sempre foi câncer o foco, só que não especificamente câncer de mama. A gente queria algo que fosse acolhedor, uma rede de apoio. Mas conforme a gente foi vendo como as coisas foram andando, a gente decidiu nichar para o câncer de mama. E, bom, por enquanto a gente ainda não tem o aplicativo pronto, né? A gente está fazendo mais a parte visual, mas o nosso projeto mais para frente seria realmente lançar o aplicativo. Então a gente está nessa fase ainda.
0: Bom, e amanhã? Amanhã é dia... 10? 10?
4: Sim, dia 10.
0: Obrigado. Bom, amanhã, dia 10, vocês promovem o Mira, né? O Mira Conexões, aqui em Itapetininga. Como é que surgiu a ideia desse encontro e o que está previsto aí na programação?
4: Bom, o Mira Conexões, ele veio como uma extensão do nosso aplicativo para ajudar a promover a ideia do aplicativo em si, até porque na própria faculdade, né, como a gente está fazendo um projeto acadêmico, a gente precisa passar pelo processo de validação com as usuárias, as possíveis usuárias do nosso aplicativo. Então, o Mira Conexões foi uma forma que a gente achou de conseguir trazer as ideias do nosso aplicativo e, ao mesmo tempo, ter uma troca com essas possíveis usuárias que seriam as mulheres que se inscreveram no nosso evento, que, inclusive, para quem quiser, as inscrições ainda estão abertas. Vou divulgando aqui um pouquinho. As inscrições ainda estão abertas. Está no... Como que é? Na bio do nosso Instagram.
5: Na bio do Instagram.
4: @mira. Procurem lá. E daí veio essa ideia de fazer um evento. Então a gente pensou, vamos usar o Outubro Rosa, né, que já é o mês do câncer de mama. A gente faz um evento aqui na nossa cidade, né, ainda em Itapetininga, mas a gente pretende, claro, se der certo, ter outras edições também em outros anos. E daí a gente pensou em fazer um evento realmente para acolher elas, para propor uma tarde diferente, para apresentar o nosso aplicativo também e ter mais uma troca de conversa para ver se o aplicativo que a gente está propondo é viável para elas também, se elas usariam, o que a gente pode melhorar no nosso aplicativo. E veio basicamente assim. E a gente está muito feliz que é amanhã, estamos extremamente ansiosos.
0: Parabéns, né, pela iniciativa. Vai ser em que local amanhã?
5: Vai ser no EI Cultural, no espaço. A Thaís, ela disponibilizou o espaço para a gente. Então, tipo assim, está sendo uma correria. Mas tudo foi se encaixando para que der certo. A gente conseguiu arrecadar o dinheiro com meios que a gente foi desenvolvendo. A gente chegou a vender bolo de pote, divulgou para meio mundo. E estamos nos últimos detalhes.
0: E o que a programação inclui?
3: Então, de começo, a gente vai receber as mulheres. Vamos ter ali uma troca de conversas, né? A gente vai conhecer elas um pouquinho. E a gente preparou um momento de meditação para elas. Logo após vai ter um coffee break também, para a gente poder conversar mais, ter essa troca de experiência. E no final também a gente preparou alguns brindes, surpresas para essas mulheres, que elas vão descobrir só amanhã no evento.
0: Só quem for lá para saber.
4: Só quem se inscrever. A gente desenvolveu esses brindes na faculdade também, com o apoio dos laboratórios da faculdade.
0: Interessante, mas... quem não se inscreveu ainda, dá tempo?
4: Dá tempo. A gente tem algumas vagas ainda. Pode se inscrever e a gente vai receber com muito amor e carinho, com toda certeza.
0: Tem que pagar alguma taxa?
4: Não, é totalmente gratuito. Você vai lá, tem uma tarde gostosa.
0: Uma tarde gostosa, mesmo, de conversa, de bate-papo, né? Troca de experiências e tudo mais. Agora, depois dessa apresentação, quais são os próximos passos do Mira? Quando é que o aplicativo deve estar efetivamente disponível aí para as mulheres interessadas?
3: Então, a gente, por enquanto, como é um processo acadêmico, a gente está nessa parte mais de prototipagem. Então, para o ano que vem, a gente quer realmente evoluir. Não temos data, enfim, mas ano que vem a gente realmente quer evoluir e colocar para jogo realmente o aplicativo.
0: Muito bem. Eu quero agradecer, então, aqui a presença da Alanis Bowen, da Gabriela Almeida e da Beatriz Rodrigues, falando com a gente sobre o Mira, né? Sobre aí essa experiência, né? Aí o design é que elas estão se especializando, né? E agora com esse projeto aí voltado para mulheres que estão aí enfrentando ou já enfrentaram o câncer de mama. Eu quero agradecer a presença de vocês e, para despedir, fica à vontade para alguma consideração a mais que vocês queiram fazer.
3: Bom, acho que o que mais, assim, é agradecer a oportunidade da gente estar aqui podendo falar desse projeto que é muito importante para nós. E você, mulher, que quer também participar, inscrição gratuita, ainda está aberta, então amanhã a gente espera vocês.
4: É isso aí. Sim.
0: É. Convite feito, então? Pode completar.
1: Convite feito. É, reforçando a importância do projeto, não por ser nosso, mas por toda a causa que a gente luta, né? Apesar da gente separar o mês de outubro, infelizmente, é uma causa que a gente luta o ano inteiro, então deem apoio para a família de vocês, se vocês conhecem pessoas, deem suporte. É, procurem pessoas que possam ajudar. A gente está com o Mira ainda pequeno, mas a gente pretende expandir. E ainda, por mais que tenha ajuda, ainda é um mercado pequeno que precisa de mais e mais suporte. Então, a gente está muito feliz de poder dar voz para essas mulheres através do nosso projeto.
0: Parabéns a vocês pela iniciativa. Muito obrigado, Alanis.
4: Ah, eu agradeço demais o convite para a gente estar aqui hoje falando, né, igual as meninas falaram, sobre essa causa extremamente importante, trazendo um pouco do nosso projeto que a gente vem se dedicando já há um ano. Então, é só realmente agradecer, esperar que daqui para frente dê tudo certo. O nosso evento amanhã também. Eu estou extremamente ansiosa.
0: Dê
4: tudo certo. As inscrições ainda estão abertas de novo, reforçando. Então, fiquem à vontade em se inscrever. E é isso. Muito
0: Vai
4: obrigada.
0: Ser um sucesso. Puxa vida. Obrigada. Parabéns mais uma vez.
3: Obrigada.
0: Agora, meio-dia e 45.
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12: Faleceu ontem em Itapetininga, Tercília Loquete de Oliveira. Tercília contava com 95 anos, era viúva do saudoso Dorival Soares de Oliveira, deixa os filhos Creuza, Odila, Odair, Creonice e Marlene. Seu corpo está sendo velado na unidade central da Camargo e o seu sepultamento acontece hoje, às 15h, no cemitério São João Batista. Essa foi a nota de falecimento de hoje. Os nossos sentimentos à família enlutada.
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0: Meio-dia e 52, a jurista sul-africana Nave Pillay, de 85 anos, foi anunciada hoje como vencedora do Prêmio Nobel da Paz.
12: Ela construiu uma carreira marcada pela defesa dos direitos humanos, desde a luta contra a segregação racial na África do Sul até a atuação em tribunais internacionais.
0: Pillay foi a primeira mulher não branca a integrar a Suprema Corte Sul-Africana. Durante o regime do Apartheid, quando a população era separada por raça e a maioria negra tinha seus direitos limitados, ela atuou contra esse sistema de discriminação.
12: Com o fim do Apartheid, sua trajetória ganhou dimensão internacional. Ela foi juíza do Tribunal Penal Internacional e presidiu o julgamento relacionado ao genocídio de Ruanda, ocorrido em 1994.
0: Também participou de decisões que reconheceram que a violência sexual pode ser considerada crime de genocídio e crime contra a humanidade.
12: Entre 2008 e 2014, Pillay ocupou o cargo de alta comissária das Nações Unidas para os Direitos Humanos, função responsável por acompanhar e denunciar violações de direitos humanos em diferentes países.
0: Atualmente, ela atua como juíza da Corte Internacional de Justiça no caso em que Mianmar é acusado de genocídio contra a minoria Rohingya.
12: Em setembro do ano passado, também supervisionou a publicação de um relatório de uma comissão de inquérito da ONU que acusou Israel de cometer genocídio na faixa de Gaza. Israel rejeitou as acusações.
0: Após o anúncio do prêmio, o Escritório de Direitos Humanos das Nações Unidas comemorou a escolha e destacou a longa trajetória de Navi Pillay na defesa dos direitos humanos.
12: Jornal do Meio-Dia, agora meio-dia e 54.
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0: O ex-banqueiro Daniel Vorcaro teria relatado, em uma tentativa de acordo de delação premiada, negociações com o ex-tesoureiro do PT, João Vaccari Neto, que envolveriam pagamentos em troca de acesso a fundos de previdência de servidores públicos federais.
12: As informações foram publicadas pela revista Veja com base em mensagens e documentos atribuídos ao empresário.
0: Segundo a reportagem, Vorcaro afirmou que cerca de 30 milhões de reais teriam sido pagos em dinheiro vivo para despesas relacionadas a um documentário sobre o presidente Luiz Inácio Lula da Silva e ao Instituto Lula, administrado por Paulo Okamoto.
12: O objetivo, segundo o relato, seria facilitar a entrada do Banco Master em fundos de previdência ligados a instituições como o Banco do Brasil e Caixa Econômica Federal.
0: Ainda de acordo com a publicação, as negociações teriam sido articuladas pelo então sócio de Vorcaro, Augusto Lima, contariam, aliás, com a participação de integrantes ligados ao PT.
12: A reportagem também menciona possíveis cobranças de propina equivalentes a 10% dos recursos que o banco conseguisse captar junto a fundos de previdência de servidores da Caixa, do Banco do Brasil, da Petrobras e dos Correios.
0: Mensagens atribuídas a Vorcaro e a interlocutores indicariam tentativas de agendar reuniões com integrantes do governo federal e de viabilizar negócios com esses fundos.
12: Procurados pela reportagem, o presidente Lula e o ministro Alexandre Padilha negaram envolvimento irregular. Em declaração à revista Veja, Lula afirmou que nunca pediu nem recebeu vantagens financeiras de Vorcaro e que não autorizou terceiros a receber dinheiro em seu nome.
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12: Você fica agora com o Libório e o seu show sertanejo. Uma ótima tarde a todos e até amanhã.
0: É, a gente volta amanhã então com mais um Jornal do Meio-Dia. Boa tarde e até lá.
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1: Cubra-me com seu manto de amor, guarda-me na paz desse olhar.
2: Ó incomparável Senhora da Conceição Aparecida, Mãe de Deus, Rainha dos Anjos, Advogada dos pecadores, refúgio e consolação dos aflitos e atribulados. Ó Virgem Santíssima, cheia de poder e bondade, lançai sobre nós um olhar favorável para que sejamos socorridos em todas as necessidades em que nos acharmos. Lembrai-vos, Clementíssima Mãe Aparecida, que não consta, que de todos os que têm a vós recorrido, invocando o vosso santíssimo nome e implorando vossa singular proteção, fosse por vós alguma vez abandonado. Animado com esta confiança, a vós recorro. Tomo-vos de hoje para sempre por minha mãe, minha protetora, minha consolação e guia, minha esperança e minha luz na hora da morte. Assim, pois, Senhora, livrai-me de tudo o que posso ofender-vos e a vosso Santíssimo Filho, meu Redentor e meu Senhor Jesus Cristo. Virgem bendita, preservai a esse vosso indigno servo, a esta casa e seus habitantes da peste, fome, guerra, assaltos, ruas, tempestades e outros perigos e males que nos possam flagelar. Soberana Senhora, dignai-vos dirigir-vos em todos os negócios espirituais e temporais. Livrai-nos das tentações do demônio, para que, trilhando o caminho da virtude, pelos merecimentos de vossa puríssima virgindade e do preciosíssimo sangue de vosso Filho, vós possamos ver, amar e gozar na eterna glória. Assim sendo, por todos os séculos dos séculos. Amém.

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0: Está começando pela nossa super difusora mais um show de alegria. Mais um show de música bonita, música sertaneja, tem pagode, forró, o melhor da música gaúcha. Um show de audiência total, porque não tem pra ninguém. Você ficou muito bem informado, muito bem informada. Tivemos aí mais uma baita edição do tradicional Jornal do Meio-Dia. O melhor jornal de rádio, sempre com os melhores. Antônio Luiz, Juliana Fernandes, Antônio Rodrigo. Informação de montão, daqui pra frente, meu. Tomba o carrinho de mexerica, só dá show do Liba, show sertanejo, só dá nós.
3: Brasil!
0: Aquele super boa tarde para você que mora pela nossa região, bairros e distritos vizinhos, cidades vizinhas na audiência. Boa tarde e boa tarde para você aqui da nossa querida e grande Itapetininga. É sexta-feira, 9 de outubro, o ano é 2026 e a temperatura tá daquele jeito, hein? Tá caindo fogo do céu. 31 graus neste momento na terra das escolas, hein? 31 graus. Ótima tarde para você aí na lida, na luta. Abençoada tarde de trabalho. Abençoado seja o seu trabalho. Para você que me ouve no seu carro, aqui pela cidade, pela região, tá trabalhando com seu táxi, ônibus, Uber, van, caminhão, obrigado pela carona, pela sintonia certa. Para todos os motoristas, eu sempre mando
4: aquele abraço.
0: E a você, amigão comerciante, na torcida aqui, meu, para que você aí, Semana do Pagode, continue faturando bastante. É sempre bom lembrar que no dia 9 de outubro é comemorado o Dia Mundial do Ovo. Acredite se quiser, hoje é comemorado o Dia Mundial do Ovo. Até o ovo tem mundial, hein? Produção e apresentação, mais uma vez, é do seu amigo Libório.
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0: Programação sempre sua, o ouvinte mais inteligente do rádio, que vai comigo até as 3 da tarde. Ouvir muita moda, moda boa, nova, véia, bem véia. Tem moda mais ou menos por aqui também, moda meia boca. Aqui tem de tudo pra você, o seu zap, o seu áudio, combinando com você aí, ó. Até as 13 horas e 45 minutos você pode mandar o seu recadinho para cá, tá bom? Até esse horário a gente recebe a sua mensagem, áudios com até 15 segundinhos, a gente manda bala, manda pro ar, a gente coloca você no rádio, seu áudio tendo no máximo 15 segundos. No final do programa, Adalto Som traz Padre Zezinho e Padre Alex Nogueira para interceder por todos nós. E já de cara, te mandar um boa tarde todo especial, para o casal do meu coração, firmes e fortes, graças a Deus, ali na nossa Aurora Ville, Caboclão Zé Vicente, minha camomila, firmes e fortes, pai, bença, pai.
5: Deus te abençoe, fião.
0: Mãe, tchutchute, bença, mames poderosa.
6: Deus te abençoe, tchutchute da mãe, bom programa.
0: Obrigado, já tô abençoado, meu povo de Deus, já tô abençoado, prefeitão do povo, Jefferson Brum.
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0: E
7: segue o líder.
0: Segue o líder, garotinho. E já de cara, deixa eu mandar um boa tarde para o nosso querido Sandro Araújo, nosso querido Sumô. Ele tá querendo aqui o Mirosmar, tá querendo Zezé de Camargo e Luciano. Tem Mirosmar no pente aqui, tá bom? O meu querido amigo Sandro Araújo, alô Sumô. tem aí o Zezé para Maria da Conceição Faria, que gosta. A Renata, ali no Orquidário Machado, também gosta. A Dalva Ribeiro, no Alto de Vila Piedade, também é super fã de Zezé de Camargo e Luciano. E tem também já na sequência, deixa eu mandar um boa tarde aqui para o meu amigo Danilo. Apareceu o Danilão, a mensaginha dele aqui. Tô escutando o seu programa, Seco. Manda uma boa aí, deixa comigo, inchado. Tem duas no pente aqui pra você, tá bom, Danilo? Pra Bruna, pra toda a família aí. Obrigado pelo carinho, obrigado pela sintonia, certo? É, os irmãos estão aqui abrindo a sexta-feira.
5: Aí, galera, aqui quem fala é o Zezé de Camargo. E aqui é o Luciano. Vamos embora, rapaz do show sertanejo. Senta uma do Zezé de Camargo e Luciano aí, rapaz. É isso aí, garoto. Tchau, tchau.
0: E a gente começa nessa pegada aqui, ó, Sonho de Amor, na sequência para Dona Neuza Fadiga, aniversariando hoje. Alô, Dona Neuza, parabéns, tem Teodoro Sampaio, telefone no ar é modão, 1:09, simbora meu povo, até às 3, ó, tamo junto e misturadinho. Música.

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11: É, já estamos de volta na tarde mais gostosa de sexta-feira aqui na Melhor. A rádio feita pra você.
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11: 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Já almoçou ou ainda não, Davizinho?
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11: Vamos voltar no tempo agora, trazer duas antigueiraças aí pra você matar a saudade comigo aqui, ó, na maior audiência do rádio nesse horário.
12: Achei a parede da antiga morada.
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3: Tudo preparadinho para mais dois pedidos aqui no nosso programa, muitos ouvintes. Eu quero mandar um abraço também, dedicar o programa de hoje para a Feira, a minha prima querida Fernanda, aniversariando, parabéns do esposo Chiquinho, parabéns dos papais lá, o compadre Neto e a tia Tere, da Rafa, da Bruna, da Ana Luísa, do Caboclão Zé Vicente, da Inha Camomila, do Liba, da Rê, do Gabriel, da Jé. Em nome de toda a nossa família, parabéns para Fernanda, ela tá ligada, mandou um recadinho aqui, né, Fer?
4: Oiê, amor, manda parabéns que eu estou te ouvindo, hein? Beijo, te amo.
3: Valeu, Fer, que Deus te abençoe, querida. Muita paz, muita saúde, que a data se repita sempre. É o que a gente pede ao nosso Deus Pai Todo-Poderoso, tá bom? Para Dona Neuza Fadiga, aniversariando hoje também. Bênçãos de Deus na vida dela, nossa ouvinte de todos os dias. O Osmar Antunes está ligado comigo ali no Distrito do Bom Retiro da Esperança. Alô, Osmar, aquele abraço para você aí, querido. Alô, Zete, o Leco Leco, o pessoal está ouvindo a gente aqui na Vila Rio Branco. Quem é esse cidadão aqui? Ele não se identificou, mas usou o seu zap aí, viu, Zete?
5: Ô, Libório, Oliva, eu tô aqui com o Leco Leco aqui no Bar do Bisteca e curtindo o seu programa aí. Manda um modão pra nós aí, porque, viu, Dono Zete, a imprensa está aberta aqui. Isso aí, e meu irmão também daqui, o Zé Carlos Russo. Tá, tá bom?
6: Zé, um
5: abraço. E um abraço. E segue o líder.
3: Falou, garoto. Falou, é. O Zete tinha que estar no bar, né? Tá no bar do Bisteca, na igreja. É que você não vai encontrar ele na igreja, né? Ele não faz nem o nome do pai na frente, né? Mas boteco aí, é boteco do Bisteca, o cara tá lá firminho. Ó, o Jamilzinho aqui, sextou, Liba. Sextou com sabor internacional hoje. Não, esse sabor internacional já foi ontem, rapaz. Segue o líder, Série B logo ali. É, tá feia a coisa pro lado do Corinthians, viu? Alô, Daniele Choquete, tarde, Liba. Tô aqui de folga e ligadinha com você. Tenham uma ótima tarde de sexta-feira, fiquem com Deus e segue o líder, sextamos. Valeu, querida. Tudo de bom pra você aí, tá bom, Daniele? Meu amigo Emerson, parmeirense do Uber, tá na bota do Mengão, hein, menino?
7: Fala, meu amigo Libório, beleza? Emerson do Uber passando aqui pra desejar uma ótima sexta-feira, um bom final de semana. Mandar um beijo pra esposa Rosângela, dizer que hoje estou bagualado de bom, meu time ganhou e o Flamengo perdeu. Segue o líder e um abraço, meu amigo.
3: Falou, galera. O Flamengo empatou, né? Perdeu dois pontos aí que estavam garantidos, mas empatou. Valeu, Emerson. A Anitta Fischer por aqui. Liba, hoje estou na casa da Neuza Fadiga. Toque aquela moda que ela gosta. Faltam 20 dias para o teu aniversário, né, Liba? É, faltam 20 dias. Ai, ai, ai, ai, ai. Tá chegando 6.0, hein? Jesus, Jesus. E eu já trouxe aqui um Teodoro Sampaio para Dona Neuza e parabéns aí para aniversariante em seu nome, né? Visitando aí a Dona Neuza. O Claudinei Alves está ligado comigo ali na Nova Itapetininga, grande abraço. O Elião Aposentadão está mandando aqui as músicas que a gente vai trazer das antigueiras aqui pro pessoal ali no Bar do Zito, beleza? Alô, Bar do Zito! Ó o Elião Aposentadão mandando moda pra vocês aí, pro meu amigo Zito, garotinho, garotinho! Ele gosta do painho! Alô, meu xará, Dilson Gaúcho, tá por cá!
8: Boa tarde, Libório, Gaúcho por cá! Já estamos aqui sintonizados! Desejo a todos vocês da rádio, a todos os ouvintes, um excelente final de semana! Que Deus abençoe a todos e segue o líder.
3: Opa, a Renata Norquidário Machado mandou bom final de semana a todos aí, Liba. Estamos na sintonia. Povo maravilhoso aí do Sabiaúna, grande abraço. A Lizete por aqui também, Liba. Quero homenagear no seu programa a amiga Neuza Fadiga pelo aniversário. E manda um abraço aí para Anitta Fischer também. Recado da Lizete parabenizando a Dona Neuza e mandando um abraço para Anitta Fischer também. O Diego Fernando ali no Tupi tá ligado, oferecendo músicas aqui para o filho Theo Augusto, pai José Fogaça e a todos os amigos. A Solange tá na Vila Palmeira, ligada comigo. Boa tarde, Liba, tudo bem? Manda moda boa pra nós aí e segue o líder. Valeu, Solange. A Márcia Meira, Vila Santana, soltou a voz.
6: Um ótimo final de semana pra você, Libório. E hoje eu quero dar os meus parabéns para a Neuza Fadiga, que Deus abençoe muito, muito ela. E oferece uma música para mim, para Dilma de Fátima e para o Toninho da Prefeitura. E segue o grande líder.
3: Opa, tá dado o recado do Márcio. Alô, Gerson aí na Varginha, ligado com a gente. Alô, povo maravilhoso do bairro da Varginha. O Gerson já mandou joinha, tá ligado. A Maria de Fátima e Osvaldo na Belo Horizonte, seguindo o líder também. Alô, Maria. Alô, Osvaldo. Carlinho Gancho tá por aqui, meu amigo, meu irmão Carlinho Gancho. Abraço pro Carlinho Gancho aí e pro filho, né? O Carlinho Filho aí, pessoal na lida, na construção civil e acompanhando o show do Liba, né, Carlinho? Tá 100% curado, né, menininho? Só foi passar na tenda do pai Liba. A Sueli Teodoro, boa tarde, grande líder. Deus abençoe seu final de semana. Beijos, valeu, Sueli. A Tânia Sene passou por aqui direto do Jardim Fogaça, Liba. Ótimo final de semana para todos nós, amém, querida. O Sidney Alves na Nova Itapetininga, também seguindo o líder. E o Edilson Carneiro tá querendo, Chiruzinho. O Mengão empatou, ele tá nervoso, tá querendo Duduca e Dalvan.
9: Boa tarde, Liba, belezinha, irmãozinho. Sextou. Manda para nós a música, esse Pinheiro, vai pro Nandão Santista, pro Jeremia e para o Paulo Motorista lá da Belo Horizonte. Segue o líder, garfiar o meu Mengo de novo, louco.
3: Ai, Varmengo, sim. Sentindo farta do VAR, é isso, garotinho. Alô, Conceição Rosa, Margarida Lopes, Liba, ótimo final de semana, abençoado pra você, obrigado, amém, querida, sempre seguindo o líder. Valeu, Conceição, valeu, Margarida Lopes, aquele abraço. Leandrinho Siqueira, Leandrinho Bola, tá ligado comigo, alô, Bola. Aquele abraço pra você, menino. Obrigado pela sintonia. Alô, Kelly Vasconcelos. Aquele abraço aí na Padre Albuquerque. Alô, Tuco, jogador de truco, meu parceiraço. Tarde, xerife. Tamo na escuta. Grande Tuco, tem duas antigueiraças agora pra você também, certo? Pra Dona Nilde, para o seu Paulino ali no Gramadinho, sogros do meu Gabriel. E um abraço para o meu amigo Inácio, meu amigo Inácio tá ligado, mandou a foto do painel do carro aqui, aí sim, hein? Liba, manda um abraço para o meu amigo Josias. Ah, Inácio, rodou com o pneu murcho, né, filho? 6.0 não é fácil não, garotinho. Grande Inácio, sempre, sempre feliz, né, Inácio? Ele gosta do Zé Vicente.
0: Terra de saci, um par de meia dá pra dois, né? Brincadeira, né?
3: Em terra de saci, um par de meia dá pra dois, menino. Brincadeira, hein? Olha o romper da aurora, Liu e Léo, que moda linda. Espinheira na sequência, atendendo o Chiruzinho.

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19: 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Informa a hora no rádio, 13 horas e 52 agora. Oito minutinhos para as 14h. E a gente vai perguntando pra você aí, como é que você acordou hoje, hein? Acordou bagualado, bagualada, tique no Billy. É, acordou igual a pantufinha? Pantufinha tá que tá. Olha só no cigarrinho, ó. É, o importante é que ela tá feliz, acordou de bem, acordou igual o Teco lá, o dono do supermercado Roberto, olha só como é que o cara anda, hein, depois do primeiro turno aí, ó, das eleições.
21: Boa tarde, galera, vamos que vamos! Hadouken! Shoryuken!
19: Tá vendo, olha como é que tá a coisa, o povo tá animado, se você acordou desse jeito, belezinha. Agora, se você acordou meio jururu, ai, Liba, acordei meio jururu, ai, vai no Pedrinho Jaburu, ó o fã-clube do Liba, o Liba tem fã-clube agora, olha só, esse povo tá meio animado aqui, ó.
22: Tem pagode, tem música gaúcha, tem música mais ou menos, e nós estamos aqui, Libório, eu vou ler.
19: Aê, povo animado, aí sim, se tiver em desacordo, chega no Pedrinho que ele resolve a parada. 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
23: 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E segue o líder.
19: 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A gente vai com mais participações. Agradecer ao pessoal que chegou até 15 para as 2 aí, que é o nosso horário combinado, certo? A gente acaba deixando muita gente sempre de fora, hein? Porque chega depois desse horário aí, certo? Mas quem chegou até 15 para as 2 pode ter certeza que a gente vai colocar aqui no rádio, belezinha? Se não for Santo André, pode erguer o coador, mulher. Faça como Liba. Até o filtro de papel tem que ser Santo André. Cadê o Balão? Alô, Balão, Rogério Balão. Fala, menino.
2: Fala, Olibor. Beleza, boa tarde. Beleza, joia. Manda um abraço pra nós lá, do GDR, lá pro pessoal do Pelecano, né? Tem outro grupo Pelecano aqui que dá um dando trabalho também, hein? Ih, tá difícil. E pô, Zé Telecoleco, da prefeitura lá. Um abraço.
19: Você viu, o Zé tá também no outro grupo de pé de cana aí, com o Zé tá parecendo cobra de laboratório, só vive no arco, hein? Rapaz do céu. Ó o Claudião da Vila Ruda, ó a voz de ressaca aqui.
3: Tarde, Libor, tudo bom, Liba? Manda uma moda boa aqui na obra do Claudião aqui pra nós, pra animar essa sexta-feira aí. Vai lá pro Pereirão, pro Maradona, pra Dilma de Fátima, pro Luciano.
4: pra todos que estão ouvindo. E hoje eu toco Fundo da Grota pra animar a sexta pra nós. E segue o líder.
19: Você vai ouvir Fundo da Grota. Fica esperando aí, Bereba. Fica esperando aí. O Rubens Encanador tá ligado com a gente. Alô, Rubens. Mandando música pra toda a turma da DKC Construtora. E oferece aqui, Liba, oferece pro Luiz, pro Vassoura, pro Ari, segue o líder, garotinho. Valeu, Rubens Encanador. Ó o boi da funilaria, trabalha com luva de pelica na funilaria, que coisa, hein?
5: Boa tarde, lindo da buzininha paquerinha. Uma ótima tarde de sexta-feira pra você e um abençoado final de semana. Liba, toca aquela modão que nós gosta, hein? Pra turminha da funilaria do boi. E segue o líder, bibi.
19: É, você vai ver o Bibi a hora que eu passar aí, você vai ver. Ó o Maurílio aqui, o nosso querido Maca.
6: Tarde, Liba, aqui é o Maca. Agora ficou bom o celular, chegou ontem à tarde, agora ficou 100%, valeu a pena ter empregado lá, pra gastar no celular. 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E segue o líder, vamos que vamos, meu querido.
19: Falou, Marco, olha o tatu aqui, direto da oficina do Felipe.
7: Daí, Liba, boa tarde. Boa sexta-feira para você, para todos os ouvintes aí. E sextou. Manda um alô para nós aqui na oficina do Felipe. Para mim, pro Felipe, pro Léo, pro Arley. E para todos os ouvintes seus. E segue o líder.
19: Aí, Tatuzinho. Voltou, Tatu? Voltou, filho? Fale.
7: Ô, Liba, voltei. Manda os parabéns pra Fernanda aí. Muitos anos de vida. Deus abençoe ela, tá bom?
19: Falou, garoto. Aí, Fernanda. Fernandinha aniversariando hoje. Dona Neuza Fadiga. Alô, Josemar. Josemar, aquele abraço, querido. Tá seguindo o líder. Mandou joinha pra cá. Meu amigo Saul Franco de Oliveira. Tá pelos lados ali da Duratex. Tá comigo na campanha. Na campanha de outubro. Alô, Saul. Que Deus te abençoe, meu querido. Bom final de semana. Bom feriado. A Cleide, na Belo Horizonte, também tá comigo na campanha. Alô, Cleide, tudo de bom pra você, querida. Pereirão, no posto de sementes, na Alfredo Maia, comigo na campanha também. Aquele abraço, Pereiraço. Daqui a pouquinho tem o áudio do Pereira aqui, ó. Tem o Haroldo, meu amigo Haroldo, da Auto Mais, tá com a gente na campanha já também. Tarde, Baguá. Tamo aí, hein, na bota do líder de audiência, beleza? Beleza. Maria da Conceição Faria, fala, fia.
24: Neuza Fadiga. Para Rose Paz, né, que aniversariou ontem. Também para o esposo da minha sobrinha, que aniversariou ontem. E mando principalmente para a Neuza Fadiga, né? Que Deus abençoe, que essa data venha se repetir por muitos e muitos anos. Se possível, toca uma com o Teodoro Sampaio para ela.
19: Ih, já foi, filho, já foi.
24: É quando a saudade aperta.
19: Ah, tá bom.
24: Segue o líder.
19: Ah, agora mais um recado,
24: vai. Libório, manda o programa para sua prima também.
19: Tá.
24: Que Deus abençoe ela. E meus parabéns.
19: Tá bom,
24: um abraço.
19: Filho. Gosta de falar, hein? Não sabe o que é 15 segundos, pelo jeito. Não tem relógio lá, né? Eita, nós. Dito Bolacha, nosso eterno centroavante. Fala, Dito.
25: Boa tarde, Libor. Manda musicão do Milionário Zé Rico pra nós. Quero oferecer para o meu amigo Corvinha e também o Maico da Bela Vista. Também lá pro bairro dos Cuitelos, Pomão. O Elinho, o Jaiminho, para todos meus amigos que estão na escuta. Segue o líder e fique com Deus.
19: Amém, Dito Bolacha, aquele abraço, querido. Pereirão tá aqui, aí sim, Pereiraço do meu grupo Escolhidos a Dedo.
26: Boa tarde, amigo Liba. Tô passando para desejar para você uma ótima sexta-feira, um ótimo final de semana para a família, para toda a sua família e família do seu ouvinte. Desculpe chegar essa hora, é que eu estava no médico. Um ótimo fim de semana. Para todos vocês, mandando programação para os Claudio e segue o líder.
19: Falou, Pereiraço, aquele abraço, querido, bom final de semana. O Paulo Vicente, alô Paulo Vicente, ele é do meu grupo Escolhidos a Dedo também. Boa tarde, Liba. Mande um abraço aí pro Ayrton Tomé. Ele tá removendo eucalipto com a máquina e ouvindo o show do Liba. Olha que legal. Alô, Ayrton Tomé, aquele abraço, querido. Quem tá mandando aí em especial é o Paulo Vicente. E o Leandro do Uber tá faceiro agora, hein? Esses dias tava reclamando aí do time e do carro. Agora é só alegria, ô Santista.
27: Fala, patrão. Boa tarde, beleza?
19: Bom.
27: Tamo na lida ouvindo você aí. Viu? Perguntei pro meu pai ontem, viu, pai, o que é derrota? Meu pai falou assim, não sei, filha, nós torcemos para o Santos.
19: Ah, engraçadinho, tá que tá, hein?
27: Valeu, Cego Líder, bom final de semana pra nós.
19: Falou, garoto. Ô, Claudinho da Vila Mazei, por aqui também, Liba. Manda uma pra nós aí, ó, pro Marquinho Saborosa, aquele boca de litro. Deus abençoe e segue o grande líder. Valeu, Claudinho. Ó o Lincoln, Lincoln Pires, da Itacan Diesel.
0: Salve, Libório. Aqui é o Lincoln da Itacan Diesel, beleza?
19: Bom.
0: O Vinícius tá pedindo uma música pra ele aqui. Você toca? Página de Amigos.
19: Olha.
0: E 22. E segue o líder, beleza?
19: Falou, ó, Página de Amigos é modão, hein, é modão. Alô, Rita Teles, Zé Carlos aí no Jardim Itália, aquele abraço pra vocês, é obrigado pela sintonia. Edinho, meu amigo Ed Malvadão, da Ed Car Tapeçaria.
8: Boa tarde, meu amigo Libachon, sextou, bebê. Vamos para mais um final de semana aí. Deus, pátria e família, bora que vamos, né? Pessoal, siga aí no canal do YouTube aí, arroba Ed Malvadão. Bom final de semana pra todos e um forte abraço e seguindo o líder.
19: Aí sim, Edinho, bom final de semana, bom feriado, querido. Valdemar do Ovo mandou a foto aqui, 94.5, Valdemar. Hoje é o dia mundial do ovo, hein? É, acredite se quiser, até o ovo tem mundial, hein? E o do Valdemar, lá, e o que ele vende pela cidade afora aí é dos bons, hein?
9: Venha conferir, dona de casa, que aqui o ovo é grandão.
19: É. É, cowboy, aí se... Rose, pai, Rose, você fica mandando mensagem uma atrás da outra e o seu perfil vai subindo aqui, ó, por isso que eu não consigo atender, ó, agora eu vou aqui colocar a Rose Paz. Eu já era pra ter colocado antes, né, mas ela mandou mensagem, daí vai subindo, vai atualizando, agora é a vez da Rose Paz.
11: Boa tarde, Liba, e aí, chique?
19: Bom.
11: Aqui é a Rose Paz da Vila Prado. Quero agradecer por você ter falado de mim ontem no programa, tá? Do meu nível. E quero oferecer música para dona Neuza Fadiga, que está aniversariando hoje. E para o meu sobrinho Newton Paz, tá? Ótima sexta. E segue o líder.
19: Valeu, querida. Valeu, Rose. Ó, o vereador, com a palavra, o nobre vereador Beto Chico.
12: Ô, Libório. Libório. Como é que você tá, nego velho? Manda uma modona pra nós aí, ó, pra começar já a preparar a rotina. Pau que dá cavaco, tchê. E manda pra todos os gaúchos de Tapetininga. Ah, seus pés vermelhos, tchê. Um abraço, meu querido.
19: Falou, vereador Ed Show, tá aqui também.
13: Oi, Liba, vou falar pra você, viu? Se você trabalha de luva, de pelica, pode saber que a unhinha tá pintada também, viu? Manda um modão pra nós e daquela de partiu a capivara pro meio e segue o líder, meu amigo querido.
19: Falou, meu irmão, é show, sempre de bem com a vida. E sim, garotinho aí do valor, Tatamota, vamos trazer o Chitãozinho lá pro pessoal da Itacan Diesel. O pessoal tá apaixonado, Tatazinho. Cadê o Tatamota aqui? Tá aqui o menininho, o Cascão, o cabelinho do Cascão.
14: Fala, Lima, Tatamota seguindo o líder, sextou, bebê. Hoje tem Rancho Fundo às 10 da noite, sábado Pesqueiro Recanto Fogaça às 2 da tarde, Bar Sem Destino às 7 da noite e Quiosque do Neino Morro do Alto às 10 da noite. Domingo tem Lanchonete da Val às 1 da tarde e tem Bar da Curva na Varginha às 7 da noite. Manda um abraço aí pra minha mãe Carmen Mota, Janete Mota, Doutora Valdiro, Xavier, Nunho Simão do Pastel, Tata Gaguinho, Lona Mota, Jéssica Mota, Fernando Antônio, Marco Bonino, Vareto, Buio Pena, Carlos Sertaia, todos os audiência aí. Manda um modão pra nós e segue o líder!
19: Olha que moda, olha que moda. Ai, ai, ai. O Emerson do Uber chora no volante. Alô, Emerson, Chitão e Chororó, Página de Amigos. É um tal de Rick, né? Um tal de Rick que fez essa letra.

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9: E aí galera, aqui quem fala é o Zezé de Camargo. E aqui é o Luciano. Vamos embora, rapaz do show sertanejo. Senta uma do Zezé de Camargo, Luciano aí, rapaz. É isso aí, garoto, tchau, tchau.
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7: 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Vai informando a hora pra você, 2h17 agora, 14 horas, 17 minutos em Itapetininga. 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
1: Hora certa no rádio, a Big Forte confirma 2h22, agora 14h22, certo? E eu tô recebendo aqui no show do Liba, nesta sexta-feira, este grande amigo, este grande parceiro, o nosso deputado de Itapetininga, Edson Giriboni, que tá passando por aqui para trazer o seu recado, uma mensagem muito especial aos nossos ouvintes, aos seus eleitores aí, e falar um pouquinho com a gente aqui nesta sexta-feira aí, ó, fechando a semana, tem feriado pela frente, mas eu tô aqui com muito carinho recebendo o nosso deputado Edson Giriboni ao vivo aqui no Show do Liba. Boa tarde, meu querido amigo, meu irmão Edson Giriboni.
2: Boa tarde, Libório. Boa tarde a todos que estão acompanhando a Super Difusora aqui, o seu programa. É uma alegria, um prazer para a gente estar nesta tarde de sexta-feira ao lado de todos vocês, Libório.
1: E diz pra gente aí, Giriboni, agora tem aquele sossego um pouco, mas ocorre, foi grande. Não conseguimos novamente, né? Ficamos ali na primeira suplência, mas o futuro a Deus pertence. Conta pra gente.
2: É, exato, Libora. Nós fizemos a nossa parte, a região correspondeu, uma bela votação, né? Mais de 73 mil votos. Sou muito agradecido a todos que confiaram no nosso trabalho. Né? Em relação às últimas eleições, houve um aumento aí de mais de 14 mil votos, o que mostra que nós estávamos no caminho certo, sendo reconhecido pela população. É, houve esse fenômeno de rede social que desequilibrou um pouco a distribuição de cadeiras nos partidos. A nossa federação tinha uma previsão de eleger até 11 deputados, e com esse fenômeno de votação em candidato de rede social, foram 9 cadeiras. Nós estávamos entre os 9 até o finzinho da apuração. Na última hora houve uma virada e a gente acabamos ficando na primeira suplência. Então fizemos a nossa parte, a região correspondeu. E agora é aguardar, né? O primeiro suplente, eu sempre lembro que é que nem jogador de futebol que está no banco de reserva. Tem que estar aquecido para entrar a qualquer momento.
1: Tem que estar preparado.
2: Tem que estar preparado. Então é o nosso papel e se porventura a gente vier a assumir, a gente vai procurar corresponder a toda essa confiança que nós recebemos da população aqui da região.
1: Ô Giriboni, depois que passa a eleição, daí surgem muitas conversas. A gente ouve, saiu aquele candidato, aquele lá saiu para atrapalhar, aquele lá não tinha chance, não sei o que e tal. Eu tenho comigo uma coisa. Quando o candidato é da nossa cidade, Eu acredito que é lógico que ele está saindo com o intuito de tentar se eleger para poder trabalhar pela nossa cidade e pela região. Quando é daqui. Então, eu respeito todos que saíram aqui pela nossa cidade disputando aí uma cadeira. E eu acho muito válido isso aí. Isso é muito importante. Agora, o que eu não entendo é o número de eleitores que votam em candidatos muito distantes, incluindo essa parte aí que você mencionou da internet, teve, pelas minhas contas, me parece que teve mais de 300 nomes de deputados de completamente outras regiões e que receberam voto aqui em nossa cidade. Os daqui eu respeito e torço também, independente de eu estar trabalhando com você, porque eu estava com você, eu vi a sua luta, eu vi aí o quanto você é querido, a resposta que você teve nas urnas foi por pouca coisa, 1.200, 1.300 votos, acredito eu, mas o pessoal também vota em cada um que, pelo amor de Deus, lá dos confins do Judas, é isso aí que me encabula.
2: São votos que não se traduzem em benefício aqui à região, né? São votos em candidatos que não têm compromisso com a região. Então, o voto é uma procuração. Você dá a procuração para alguém que não vai defender seus interesses.
1: Sim.
2: Muitos candidatos que talvez nem conheçam Itapetininga, nem saibam onde fica Itapetininga, onde fica Buri, onde fica Capão Bonito, onde fica São Miguel, e acaba tendo votos das pessoas que não refletem, talvez não dê a devida importância ao voto. Porque o voto para deputado tanto para deputado estadual quanto para deputado federal, é importante que represente a região. Porque os municípios dependem muito do governo do estado, do governo federal. E quem faz essa ligação com mais força, com mais articulação, com poder de negociação, são os deputados. Agora, você vota em deputados que não têm compromisso com a região, é jogar uma oportunidade que você tem de ajudar a região. Na hora que precisa de uma saúde pública melhor, mais recurso para ter mais médicos nos postos de saúde, mais remédio, fazer com que possa ter mais cirurgias, fazer andar a fila, tudo isso depende de recurso. Quem traz os recursos de fora são os deputados. Se não tem um deputado na região, quem paga a conta é a população. E naquele momento que o eleitor tem a oportunidade de ajudar onde mora, de ajudar a sua região, acaba desperdiçando essa oportunidade votando nos candidatos que não têm compromisso com a região. Eu entendo que é muita falta de uma boa parte da população, falta de consciência de saber da importância do voto para ajudar a sua cidade, ajudar a sua região. Né?
1: É, porque agora, queira ou não, não adianta. Teve candidatos que tiveram votos aqui e falam aí em seus discursos que estarão. Não, Itapetininga está na minha lista aqui, não vou esquecer de Itapetininga e tal. Mas a gente sabe, como você mesmo falou aqui, é lógico que ele vai dar prioridade para a cidade dele, para a região dele, né?
2: O que é normal. Eu convivo na Assembleia com os outros 93 deputados. Eu vejo, cada deputado tem as suas prioridades. Então, não quer dizer que um deputado de outra região não possa dar uma mão aqui, mas primeiro vai cuidar da sua região. E depois, se sobrar alguma coisa, você pode ajudar outras regiões. Mas a região perde muito quando não tem uma representação, principalmente o deputado estadual, onde tem um vínculo maior, as prefeituras têm uma interação maior com o governo do estado. E não tendo deputado, os deputados de outra região vão priorizar suas regiões e deixando a nossa para o fim da fila.
1: Agora, voltando no nosso deputado Edson Giriboni, você continua, tem um prazo ainda, né? Que você está como vai até...
2: O nosso mandato vai até 31 de janeiro.
1: Até 31 de janeiro.
2: Continuo como deputado até 31 de janeiro.
1: Certo. Mas vamos torcer porque muita água pode passar embaixo dessa ponte aí.
2: Tudo pode acontecer até lá.
1: E quem sabe aí, né? A gente... O futuro a Deus pertence, mas a gente vai continuar na torcida por você aí, vai continuar o seu trabalho, né? Esse trabalho que você faz brilhantemente aí, não só por nós aqui, mas pela região. Haja vista que você teve mais de 50 mil votos, né? Na região.
2: Foi 51 mil votos na região.
1: É mole? Isso não é brincadeira, não. É uma votação fantástica. Foi uma pena aí, uma pequena diferença aí, que acabou deixando você aí na primeira suplência. Mas continua, vamos estar torcendo por você e depois a gente vai poder perguntar o que será que você estará planejando para o futuro.
2: Tá certo, vamos por etapas, né? Vamos deixar as coisas acontecer, mas sempre com a disposição de ajudar bastante toda a nossa região, que é o nosso dever, é o nosso compromisso como deputado aqui de toda essa grande região do estado de São Paulo.
1: Olha, Giriboni, eu quero agradecer você por tudo o que você já fez pela nossa cidade. A história é grande, o histórico é muito bom do seu trabalho aí. Quero continuar sempre na torcida por você, porque você é uma pessoa muito carismática, você é uma pessoa muito querida e principalmente muito verdadeira. E a gente não pode generalizar isso aí na política, que infelizmente não tem. Mas você é uma pessoa verdadeira e que realmente conquista o eleitor aí passando essa confiança, essa verdade que é muito importante nesse meio, que hoje em dia você sabe que tá brabo, hein? Tá braba a coisa.
2: Você tem que ser correto com as pessoas, né? E principalmente quem ocupa um cargo eletivo, que recebe votos, recebe uma procuração da população. Então você tem o dever de prestar conta, de honrar a confiança que recebe, ser de uma forma transparente, de uma forma honesta. É o que a gente procura fazer, tenho procurado fazer no exercício do meu mandato, né? Então eu acho que essa é a nossa obrigação com as pessoas que confiam em nós.
1: E aquele agradecimento especial aos 73.263 eleitores, hein? Que coisa!
2: Foi bastante voto, eu só tenho que agradecer porque é voto de confiança, né? Dessa dessa grande quantidade de pessoas. E espero poder retribuir trabalhando muito.
1: Eu quero agradecer a Josi de Alambari, que está mandando aqui um abraço para você, povo de Alambari, que esteve também aí confiando no nosso deputado. A Lizete, ali do Turvo dos Rodrigues, também estou torcendo pelo Edson Giriboni. A Rosana Gilbran aqui também está mandando um grande abraço ao querido Giriboni. Né? E é lógico, em nome de todos aí, dessa legião que esteve presente aí no dia 4 de outubro, confirmando o 44001, hein? Esse, tá na, esse não sai da mente, hein?
2: Está guardado. Eu agradecer a todos eles que manifestaram esse carinho. Viu?
1: Giriboni, quero te agradecer mais uma vez. Se você tiver mais algo aí que você queira passar para os ouvintes, fica à vontade. E sabe que sempre vai ter o nosso programa aqui. Tem eu acompanho a internet, eu dou risada. É, tem um locutor aí que não sei o quê, é do Giriboni, comentou lá não sei o quê, mas faltou isso, faltou aqui. Sabe, o pessoal, é bom que eles ouvem outras rádios, mas ouvem o meu programa também. Eu acho legal isso aí, né?
2: É, seu programa já faz parte da cultura e da agenda aqui. Pelo sucesso, você sempre alegre, sempre comunicativo, alegrando a tarde aqui de toda a nossa região.
1: Legal, legal.
2: O que
1: viu?
2: Eu tenho a dizer é que estamos à disposição sempre, né? E o que a gente puder fazer aí para retribuir é nosso dever.
1: Maravilha. Tudo de bom a você, a sua brilhante equipe, ao Tonhão aí, a todos lá que vestiram a camisa. Foi um trabalho árduo aí. A gente sabe que não é fácil esse trabalho aí, porque não começou ontem, não começou em véspera de eleição, já vem há muito tempo. A gente sabe da sua luta e a equipe tem que ser boa também, né? Porque senão...
2: Ah, tem. Ninguém faz nada sozinho.
1: Mandorinha,
2: né?
1: Só.
2: Tem que ter uma boa equipe junto.
1: É. Mas tudo de bom para você é o que eu desejo de coração. E saiba que, ó, você mora no meu coração. Não só você, mas toda a sua família. Vamos estar sempre juntos.
2: Obrigado, Libório. É um prazer poder estar participando do seu programa, agradecê-lo. E um abraço a todos que nos acompanham e todos que confiaram em nosso trabalho.
1: Ah, mas tem um lado bom, né? Tem um lado bom. Tarde Parmeira. Parmeira parece que está querendo fazer graça de novo.
2: Fazer graça. E domingo vai ter um jogo treino também,
1: ai,
2: né?
1: Ai, ai, ai. Não, ai, por que eu fui tocar nesse assunto? Rapaz do céu. Pega o Palmeiras lá em cima... Contra um time que não vai ter o Caio César, não vai ter o Garro e não tem técnico. Eu tava pensando em ir no estádio lá,
2: Vai ter time.
1: Quem sabe eu levar uma chuteira, um carção lá, eles não me colocam para jogar, do que tá assim a coisa, hein, Tonhão? A coisa tá brava, hein? Pegar o Palmeiras lá no Nubank.
2: Eu conversei com o palmeirense ontem, ele falou que o Palmeiras vai ajudar o Corinthians.
1: É.
2: É, ir para a Série B, tem jogo mais fácil para o Corinthians.
1: Vai ajudar a cavocar mais a cova, né? Mas a história do Mundial ainda continua, né?
2: Tá valendo.
1: Tá valendo.
2: Ninguém desmentiu o Maricato.
1: Ninguém desmentiu o Maricato. É, acompanhando o radinho mundial do Palmeiras, hein?
2: Radinho de pilha, lá em Morro do Alto, né?
1: Ai, pai do céu. Bom final de semana, bom feriado também pra você. Vê se descansa um pouco aí, que você tá com uma fisionomia de quem terminou o jogo e vou te contar, hein? Jogaram tudo pra cima de você, hein? Tá parecendo o Memphis batendo pênalti, hein?
2: A campanha é uma maratona, você chega no fim exausto, né?
1: Mas o pessoal não tava acompanhando você, hein? O pessoal não tava, ele falou, o que esse homem anda, meu Deus do céu? Eu falei, meu, o cara treina, rapaz, o cara não para, né? Mas o que o pessoal tava abrindo o bico lá nessas caminhadas, aí eu falei, eu tô no carro aqui por mim, ele pode...
2: Na sua semana passada em Guapiara subimos morro lá.
1: Eu no carro falei, por mim, ele pode tocar daqui a Aparecida do Norte lá, que eu vou junto, filho, não tem problema nenhum, a turma lá tava abrindo o bico, hein? Valeu, Giriboni, bom feriadão, tudo de bom, um abraço a toda a família e a todos os seus eleitores, o qual eu faço parte também, tá bom?
2: Obrigado, Libório, um grande abraço a todos que nos acompanharam.
1: Intervalinho, eu volto já já.
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5: É, reta final já, meu, 19 para as 3 no show do Liba. 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

0: Agradecer a Márcia Meira, tá mandando os parabéns aqui para o Giribone também. Alô, Márcia Meira, a Josi de Alambari. Segunda tem Liba? Não tem Liba, filha. Só terça-feira, minha querida. Comprei.
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0: Deixa eu falar pra você aqui, hora certa, 2h42. 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Esse é o cara.
1: É um pedaço do céu. 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
0: agradecendo falou. Aqui, vamos lá, os últimos recadinhos de hoje. Agradecer a Cleide da Belo Horizonte, mandando as orações para todos os aniversariantes. O Antônio Camargo no Jardim Paulista, ligado Lima. Eu e a Clarice, a Dirce também, ó, ouvindo você. Abraço a todos os ouvintes e segue o líder. Maria Diva oferecendo a saideira aqui para quem, Maria Diva? Fale, fia.
2: Queria felicitar para Nora, Missy, Neto, tudo, meus irmãos.
0: Tá todo mundo no sorteio, fia. Tá todo mundo concorrendo. Pedro Mendes, motorista de aplicativo. Boa tarde, Liba. Deus abençoe. Abraço e segue o líder. Valeu, Pedro Mendes. Adriana Ferreira, da Vila Bart. Boa tarde, tô seguindo o líder. A Maria Neide, em Guareí. Boa tarde, Liba. Bom final de semana a todos. Acho muito bonito seus pais te abençoando. Amém, querida, amém. A Maria dos Santos na Nova Itapetininga, boa tarde, Deus abençoe sempre. Amém, Maria. O Valdemir de Piramboia tá por aqui também, Liba. Ótimo final de semana e segue o líder. O Luiz Miguel de Pilar do Sul, boa tarde, Liba. Tô seguindo o líder. O José Roberto, fala, Zé.
3: Boa tarde, líder Libório. Manda uma moda pra nós no barracão aqui da Bela Vista aqui. Pô, daí, pô, Natan, pô, André, pô, Jean. E a Dair falou que ele tá com dor na garganta. Ele vai passar lá na tenda, sabadão. Até mais, segue o líder.
0: Deixa com nós, né? Já agendamos lá a consulta dele. Júnior Pedalinho.
4: Boa tarde, meu amigo Libório. Tudo bem com você? Espero que sim. É, rapaz, o palco do carregamento hoje aqui na Capela do Alto. Beleza? Manda um abraço pro pessoal da caçamba. Chapéu virado. Beleza, Libório? Aí eu dou valor e... segue o líder, falou. Sextou!
0: Falou, bebê. Pedalinho, valeu, querido Valdir, em Capão Bonito, Liba, Valdir aqui, ó, pedindo orações, daqui a pouquinho tem os padres. O André Pintor também falou.
5: Boa tarde, Liba, o André Pintor, deu um pra nós, um botão aí, pra mim, pro Zé, pro Daê, pro Matão e pro Jean. Leonardo aí, segue o líder.
0: Grande abraço, querido Luiz Cláudio de Oliveira do Casagrande. Liba, tô ligadinho na audiência aí do programa, hein? Ótimo dia a todos os ouvintes e segue o grande líder. Valeu, Luiz Cláudio. Momento batatinha, rapidinho aqui. Ó o Gaguinho tá aqui hoje. Ô, Gaguinho, fale, fio.
6: Bom dia, Libório. É, tudo bem?
0: Tudo.
6: Manda um abraço pra todos os ouvintes. É pro Diegão e pro Lontra. E tenha um ótimo final de semana. Tchau, obrigado. E segue o grande líder.
0: Nossa senhora, tá brava. Continua brava a coisa. Cadê mentor? Mentor, tá por aqui, mentor? Vamos lá, fio. Vamos lá, que estamos em cima da hora, garotinho.
7: Boa tarde, Libório. Que mentor, sexta-feira linda. Ô, Liba, toca hoje pra nós aí, Marcelo Lagarto, da Rede ao Esfregão. Essa é muito legal. Mandar um abraço pro Vareta, um pro Edu Elinho do Império Multimarcas, um pro João e o Miltinho lá da Bodega da Chapadinha, e um pra você, meu querido. E segue o grande líder e ótimo final de semana a todos.
0: Valeu, querido!
8: Fala, seu lindo da buzina, boa tarde, beleza? Manda a música lá pro nosso amigo Paul Mauro, Mortadela, Mr. M, Pepe Datinho, pro do Funileiro, pro Nato Funileiro, pro Pafunço, pro meu amigo pro Sul, pro Daniel, pro Danilo, pro Crisley, pro Marco Funileiro, pro Joãozinho Teles, pro Macarrão Funileiro, Liba, sextou, toca pra nós, Engino e Geno, coração cigano, ai, segue o líder, tchau, obrigado, pressão 12 por 8, bibi.
0: Tá sim, vai puro.
9: Atenção, Cranbeck, vai Liba do Esfrega, um alô pro Cassino, do Mensalinha, Bolsaria, Serra, Lerina, Lindo, Salvador, Marlene, Pronto, Francisco, Nervador, Pai do Panamercado, Cristiano, Eletrônico, pro João, Turpo, pro Afonso. Ô, Liba, toca uma agitada pra essa sexta-feira aí. Ajeita o trem aí, Rio Negro e Sol, Limões, garoto, e segue o líder.
0: Vamos pra fonte, o último da semana.
10: Aí, Libor, bibi. Ai, rapaz do céu, saludo pro suco, já contratou eu com o Boni pra buscar o pessoal pra fazer o programa junto com você aí, rapaz. Acho que era pra começar na segunda, mas como é feriado, começar na terça-feira. Acho que o Bisteca vai tocar o berrante, rapaz. E aí, vai ter uns quatro cantores, vai cantar assim a o Menino da Porteira, a Dona Jandira. E também diz que a Dilma de Fato vai imitar assim a TT Spindler. Ah, meu senhor amado. Mas então é começa a terça, hein? Tá bom, Libório? Terça-feira. Então aí fazendo um forfé no lado que você. É o bistecão, você vai tocar o berrante, fazer fervelho, só pra bem. Ele falou, senhor amado, segue o líder.
0: É o berrante, eu já sei qual berrante que ele vai tocar aqui, rapaz. Já sei. É o chifre do puro suco que ele vai tocar aqui, beleza? Fechando a semana, tá aí. E Leonardo e José Rico, então, vamos atender esse último pedido aí, ó. Nasci pra te amar, 2h52, pra fazer a bandida suspirar.

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1: E as orações de hoje nós dedicamos para aqui para o nosso amigo Emerson do Uber. Ele, a esposa Rosângela, na sintonia, para o Valdemar do Ovo também. As orações a gente dedica com carinho para o nosso amigo Caculé, que já está na casa se recuperando. Nosso querido Lineu, comandante do Auto Elétrico Center, orações para ele e toda a família também. A Cleide, da Belo Horizonte, pede orações para todos os aniversariantes. Quem também pede oração aqui no nosso programa é o Rogério Balão, para ele e toda a equipe. Também orações para o Valdir, na cidade de Capão Bonito, ele pede orações para ele e toda a família. Para o Antônio Camargo e a esposa Clarice, para a dona Dirce Branco também as orações. Para o amigo Jamilzinho, as orações de hoje. Alô, Jamilzinho, meu amigo. Orações para você e toda a sua família aí, tá? Para o pequeno Theo. Para Luísa de Vila Oliveira, orações. Diego Fernando pede orações para o filho Theo Augusto e ao pai José Fogaça. As orações de hoje também para a dona Neuza Fadiga, aniversariando. Muita paz, muita saúde, muitas felicidades. A nossa querida amiga, ouvinte, ela que faz parte do grupo Escolhidos a Dedo aqui, dona Neuza Fadiga. Para o Pereira, ali do Posto de Sementes. Para o Saul Franco de Oliveira e toda a família. Para a Cleide da Belo Horizonte, comigo na campanha também. E para a nossa querida Fernandinha, minha prima Fer, que está aniversariando hoje, né, Fer? Em nome do Chiquinho, da tia Tere, do Neto, de toda a família. Bênçãos de Deus na sua vida, tá bom, Fer? Muita paz, muita saúde, muitos e muitos anos de vida, tá bom? Padre Zezinho intercede por nós.

0: você e toda a sua família, todos tenham um abençoado final de semana em nome do Senhor Jesus.
1: Abençoe.
0: Orações de encerramento para o Caboclão Zé Vicente, para Inha Camomila, Dona Nilde e seu Paulino ali no Gramadinho, Dona Neuza Rolino Jardim Itália e os contemplados desta semana. Uma feijoada para o Rodrigo Carriel. Alô, Rodrigo Carriel, ganhe uma deliciosa feijoada. E a outra para o Gilian. Alô, Gilian, para você aí, ó, projura uma deliciosa feijoada também, tá bom? Padre Alex Nogueira encerra a nossa semana até terça-feira, meu povo de Deus.
2: Em nome do Pai, e do Filho, e do Espírito Santo. Amém. Pai nosso que estais nos céus, santificado seja o vosso nome. Venha a nós o vosso reino. Seja feita a vossa vontade, assim na terra como no céu. O pão nosso de cada dia nos dai hoje. Perdoai-nos as nossas ofensas, assim como nós perdoamos a quem nos tem ofendido. E não nos deixeis cair em tentação, mas livrai-nos do mal. Amém. Ave Maria, cheia de graça, o Senhor é convosco. Bendita sois vós entre as mulheres, e bendito é o fruto do vosso ventre, Jesus. Santa Maria, Mãe de Deus, rogai por nós, pecadores, agora e na hora de nossa morte. Amém. Glória ao Pai, ao Filho e ao Espírito Santo, como era no princípio, agora e sempre. Amém. Jesus, manso e humilde de coração, fazei o nosso coração semelhante ao vosso. O Senhor esteja convosco. Ele está no meio de nós. A nossa proteção está no nome do Senhor, que fez o céu e a terra. O Senhor Jesus Cristo esteja contigo para te proteger. Esteja à tua frente para te conduzir e atrás de ti para te guardar. Olhe por ti, te conserve e te abençoe. Amém. E a bênção de Deus Todo-Poderoso, Pai, Filho e Espírito Santo, desça sobre vós e permaneça para sempre. Amém.
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Let's go, baby! Sexta-feira, 9 de outubro de 2026. Tem muita música, tem a sua participação, óbvio, de grande importância pra gente, através do WhatsApp oficial da SD, a rádio que é feita pra você. Anota aí, 15 996 09 7213. Envia mensagens em áudio, texto, pede sua música, oferece pra quem quiser. O importante é que você participe com a gente. 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O Mala dos Porta-Malas, sobe o som!

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Alô, Carmen! Pediu Diego Vitor Hugo. 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

0: 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Deixa eu mandar um abração especial aqui pro Nilton Peixoto. Nilton, já o Juninho tá aí pra fazer a ligação do equipamento pro Sertão de Outrora de amanhã, hein, Nilton? Tamo chegando! Deixa eu mandar um abraço pro meu grande amigo Edson Bilesco, que tá participando por áudio aqui. Fala aí, Bilescão!
1: Fala, Junião. Esse é a Jaqueline, mandou hoje.
0: Oi, Junião! Ô, Junião, você colocou o áudio errado, Junião! Não é esse! Aí é esse aqui, agora que eu achei aqui, ó.
1: Fala, meu amigo Juninho, tudo bom, parceiro velho? Ah. Juninho, vou mostrar uma palhinha aí de uma música, mais uma música do Tio Bilho. Tem uma Elida Campeira, que sempre, linda campeira, que sempre toca aí nos programas do seu pai aí.
0: Uhum.
1: E agora, em breve, estamos lançando mais uma aí.
0: Opa!
1: É O Sonâmbulo, vou dar uma palhinha dessa.
0: Olha lá, palhinha.
1: Para os seus ouvintes aí, mais uma música do Tio Bilho no mercado aí, parceiro. Saí de casa dormindo, não sei o que aconteceu. Na metade do caminho meu cavalo se perdeu. Me ajude, meu compadre, eu vou perder minha mulher, que ela achou meu cavalo na porta do cabaré.
0: Você tá louco, Bilhascão? Você tá doido? É o gauchão do apartamento.
2: E aí, velho? Tu vai no farrapos hoje?
3: Tá me

0: pouco. Voltamos já! Eita, Peitininga, 3h16. 3h16, meu povo! Vamos que vamos, gente!
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1: E já estamos de volta, ô Bilescão, a vovó Jaqueline lá de São Bento do Sul, é isso? Tá mandando um abração pra você aqui, chega lá na pescaria, fim de ano, Bilescão! Toda mulher, 3h20, minha gente!

Mas acontece cada uma que se for contar, não dá duas, né, Juninho? Mas tá bom demais. Deixa eu mandar abraços aqui. A Raquel e o esposo Flávio. Fala, Juninho, curtindo o seu programa, toca Zé Neto e Cristiano. Calma, calma, vamos tocar o Zé Neto e Cristiano aqui. Tem também o Agnaldo Purussu, que mandou a foto de um rádio. Estamos aqui em QAP, em QAP e outros bichos mais. Agnaldo Purussuco, boa tarde, somos do fã clube do Baita Macho, na audiência, valeu Purussuco, Clauzinha e o esposo Renatinho, olha, estão curtindo o programa de Juninho em Tatuí, alô cidade vizinha de Tatuí, os amigos de Tatuí, com rádio ligado, ótima tarde para todos vocês, vamos lá, vamos chamar o Zé Neto Cristiano então.

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0: voltamos já. Programa do Juninho. Rita Pitininga, 3:30. Muita música, prêmios e alegria. Rita Pitininga, 3:30. Programa do Juninho. Vamos que vamos, gente.
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0: Já estamos de volta em Itapetininga, 3h34. E muita música tem a sua participação. Juntos até às 5 da tarde. E agora o Flash Sertanejo.
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0: Sinônimos.

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0: Voltamos já. Programa do Juninho. Eita, Betininga, 3h45. A melhor hora em seu rádio, 3h45. Vamos que vamos, gente! 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

Já estamos de volta. Quinta Vitininga, 3h49. Quase já 10 para as 4, né, Juninho? Deixa eu chamar os meus amigos Edson e Hudson aqui, oferecer uma música para minha amada Claudinha. Ô Claudinha, Edson e Hudson tem uma dica especial para você. Diz assim, ó: do mundo nada se leva.

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0: 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Jorge Mateus. Logo eu.

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0: Voltamos já! E da Betininga, pontual, 16h.
1: É 4h, hein? 4h, gente. Agora já 4h01, hein?
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E já estamos de volta em Itapetininga 4 e 5. Tem muita música, tem a sua participação. E tem o Matheus e o Cauã. Não recomendo.

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2: Parece que eu já quero sentar aqui num bar em Goiânia mesmo e já começar a beber ouvindo essa. Tô pronto.

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4: E já estamos de volta em Itapetininga, 4:18. Muita música e tem o Gustavo Lima, meu Gustavo Lima! Espetinho!

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0: Voltamos já! Linda Petinga, 4h28. A melhor hora em seu rádio, 4h28. Vamos que vamos, gente!
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0: Estamos de volta para apresentar o Flash Sertanejo, às 4h33. Vamos desfilar as melhores.
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0: No flash de hoje, César Menotti e Fabiano, Estrada do Amor. É, 4h33, 4h33.

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0: voltamos já. Eita, Betininga, 4h44. A melhor hora em seu rádio, 4h44. Vamos que vamos, gente!
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0: Já estamos de volta em Itapetininga, 4h48, e agora tem o pedido da Maria da Conceição Faria, Zezé de Camargo e Luciano. Ô Maria, acabei aumentando aqui, não é o Zezé de Camargo e Luciano, é só o Zezé de Camargo, tá bom?

0: Pois é, minha gente. Amanhã tem o Sertão de Outrora, Instantes de Saudade no seu rádio, diretamente da Comercial Peixoto, a loja aqui da Gosto. Então, já deixamos aqui o convite para você curtir muita música do passado com a gente, tá bom? O programa de Juninho vai ficando por aqui, mas não sai daí não. Tem muitas novidades, tem notícias, tem previsão de tempo, tem tudo isso e muito mais com o meu amigo Antônio Rodrigo. Já tá chegando por aqui com o Giro Super Difusora. O Antônio Rodrigo tá chegando por aqui, o Juninho, eu fui!
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1: Ótima tarde para você, ouvinte Super Difusor, agora 5 horas em ponto. Tudo bem com você? Tudo certo por aí nesta sexta-feira? Sextou. Hoje é dia 9 de outubro de 2026. Neste momento, em Itapetininga, faz 26 graus, com previsão de garoa a seguir. Daqui a pouquinho pode garoar. O tempo deu aquela virada, estava o sol bonito durante a tarde e, de repente, vento e céu fechado. Mas a partir de agora você fica antenado, atualizado comigo, Antônio Rodrigo, aqui no Giro Super Difusora. Nós vamos dar um giro no que aconteceu ou está acontecendo na cidade, na região, no Brasil e no mundo. E lembrando sempre que a sua participação é muito bem-vinda aqui no Giro Super Difusora. É só você mandar mensagem para cá, 15996097213. 15996097213. Você que está pelas ruas da cidade, da região, flagrou alguma obra, alguma intervenção, manda pra cá, assim você me atualiza e atualiza também a grande audiência da Super Difusora FM. No giro de hoje nós vamos ficar sabendo os serviços que vão parar, os serviços que vão continuar funcionando durante o feriado prolongado de 12 de outubro. Ednei Beltrame traz novidades sobre o esporte e Beatriz Abrão vem trazer uma história de uma música incrível. A história tá muito legal. Eu, se eu fosse você, já ficava coladinho com o rádio, aumentava o volume, sabe por quê? O giro está começando.
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1: E a Prefeitura de Itapetininga divulgou os horários de funcionamento dos serviços municipais durante o feriado prolongado de Nossa Senhora Aparecida, Dia das Crianças, celebrado na segunda-feira, dia 12. A coleta de lixo, o Corpo de Bombeiros, o SAMU, o Pronto Socorro Municipal, Hospital Leorce Bernardes e as feiras livres funcionarão normalmente. Já as repartições públicas municipais, os postos de saúde, os pronto atendimentos Rio Branco e Mesquita, a farmácia municipal, o posto de coleta de sangue e o viveiro municipal ficarão fechados de sábado, de amanhã, até a segunda-feira, com o atendimento sendo retomado na terça-feira, dia 13. A farmácia SUS do posto Genefredo Monteiro, no centro, terá atendimento especial durante os 3 dias, funcionando da 1 da tarde até as 7 horas da noite, para pacientes de Itapetininga com receitas do SUS emitidas pelo Pronto Socorro Municipal. A farmácia SUS do posto Genefredo Monteiro fica na rua General Carneiro, número 211, no centro de Itapetininga. A central de agendamento de transportes para hospitais da região ficará fechada durante o feriado, retomando o atendimento na terça-feira. Já o ponto de entrega voluntária, o PEV, funcionará normalmente neste sábado, mas ficará fechado no domingo e na segunda-feira, reabrindo então na terça-feira. Agora 1:03. Agora vamos falar sobre as festas do Dia das Crianças que serão promovidas por cidades da nossa região. Antes, começando por Alambari, que teve a festa marcada para este domingo, dia 11, mas foi adiada por causa da previsão de chuva. A decisão foi tomada para garantir a segurança e o bem-estar das crianças e das famílias que participariam da comemoração. Até o momento, não foi informada uma nova data para a realização do evento, isso em Alambari. Já em Sarapuí, a comemoração do Dia das Crianças começa amanhã com uma edição especial da Feira da Lua. O evento será a partir das 18h30 no Centro de Integração Comunitária, o SIC, e terá atrações para toda a família, incluindo o Big Tom, ônibus Big Tom, brinquedos gratuitos para as crianças e show ao vivo. A entrada é gratuita e o SIC, o Centro de Integração Comunitária, fica na rua Antônio Benedito de Almeida, número 250, na Vila Ana Maria. A Prefeitura de Sarapuí convida você a levar a criançada e aproveitar a noite especial. antecipando as comemorações do Dia das Crianças, que será celebrado na segunda-feira. Agora 5 horas e 4 minutos. Em Angatuba, o feriado prolongado do Dia das Crianças vai ser de muita diversão. A prefeitura preparou uma programação especial e gratuita para a criançada, com destaque para o Big Bus da Alegria. Amanhã, o ônibus estará na Vila Ribeiro, em frente à escola do bairro, da uma até as 2 da tarde. Depois, segue para a Praça do Bom Retiro, isso das 3h30 até as 4h30 da tarde. À noite, a atração chega à Praça da Matriz, no centro, das 7 até as 10 horas da noite. No domingo, o Big Bus da Alegria volta à Praça da Matriz, também das 7 até as 10 da noite. E na segunda-feira, dia 12, a comemoração continua na Praça da Matriz, com pipoca, algodão doce e brinquedos gratuitos, das 2 da tarde até as 6 horas da noite. Depois, das 6 até as 10 da noite, será a vez do ônibus Big Bus da Alegria. É uma oportunidade para reunir a família e aproveitar as atrações preparadas para o Dia das Crianças em Angatuba. Agora 5 horas e 6 minutos. Em Tatuí também terá comemoração do Dia das Crianças. Ela acontecerá junto com o Festival de Burger e Churros, com gastronomia, música ao vivo e atrações para toda a família. O evento está acontecendo na Concha Acústica Maestro Espartaco Rossi, na Praça Antônio Prado, com entrada gratuita. O festival funciona do meio-dia até as 10 horas da noite e reúne diversas opções de hambúrgueres, churros e outras delícias, além de espaço kids e ambiente que aceita animais de estimação. No domingo, Dia das Crianças, a programação especial acontece da 1 da tarde até as 6 horas da noite, com personagens da Patrulha Canina, Turma do Mickey e Toy Story, além de K-pop cover, espaço kids gratuito e distribuição de pipoca. A entrada é gratuita e a programação segue então até o domingo na Praça Antônio Prado, em Tatuí. Agora, 5 horas 7 minutos, a gente começa o Giro da Música.
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1: Agora 5 horas 17 minutos e em Itapetininga a bola volta a rolar neste domingo pelo Campeonato Municipal Varziano. Serão 4 partidas pela 12ª rodada da fase de grupos, todas no campo da Vila Palmeira. A programação começa às 8h30 da manhã com PEE Cristo e Palmeirinha pela primeira divisão. Às 10h15 da manhã, Belo Horizonte enfrenta o Bosch pela segunda divisão. No período da tarde, à 1h da tarde, tem Subvéio contra Veteranos e às 2h30, Águia PTA enfrenta o DKM, ambos pela categoria municipal. O campeonato é promovido pela Prefeitura de Itapetininga por meio da Secretaria de Esporte, Lazer e Juventude e busca incentivar o futebol amador e a integração entre os atletas. Os jogos são abertos ao público e você pode acompanhar as disputas neste domingo no campo da Vila Palmeira. Agora 5 horas 18 minutos.
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1: E agora a gente fala de futebol a nível nacional. O Brasileirão encerrou a 29ª rodada com resultados importantes para os times paulistas. Tem também mudanças na classificação e clássico chegando no fim de semana. Também tem novidade no futebol feminino e quem traz os destaques, os detalhes é Ednei Beltrame aqui no Giro Superdifusora. Ednei, é com você. Boa tarde.
2: Muito boa tarde para você, Antônio Rodrigo. Muito boa tarde para você ligado no Giro Super Difusora. Terminou ontem, quinta-feira, a 29ª rodada do Brasileirão com 2 paulistas em campo. Começamos pela Vila Belmiro, onde o Santos buscou o empate contra o Flamengo. O comentário é de Leandro Quesada, da Bandeirantes.
3: Um jogo histórico aqui na Vila Belmiro com empate por 2-2 entre Santos e Flamengo. Flamengo fez 2-0 e o Santos buscou com 2 gols marcados pelo Neymar em 2 penalidades máximas. Mas esse meu comentário é para falar de um árbitro que, quando despontou, era visto como um dos mais promissores árbitros do futebol brasileiro. Falando do gaúcho Anderson Daronco, que hoje fez algumas lambanças aqui na Vila Belmiro. Não vou tirar o mérito do placar construído pelo Flamengo no primeiro tempo, 2-0, tá? Não vou tirar o mérito. Gols de Danilo e do Paquetá. Ficou uma reclamação aqui dos jogadores do Santos em relação a uma falta que aconteceu do Paquetá no Barreal, né? E aí depois a jogada seguiu com o Danilo e o Pedro para o Danilo fazer 1-0 para o Flamengo. Mas na segunda etapa, uma lambança incrível, 10 minutos para se bater um pênalti, 10 minutos para ir até o VAR, para decidir, para definir, para rever, para realmente entender se houve ou não o pênalti do Jorginho. No meu entendimento, do Ulisses, nós fizemos a transmissão pela Bandeirantes, aconteceu o pênalti. Logo assim que aconteceu, não tivemos dúvida. E a gente não tem todas as imagens, né? A gente só está ali no olhômetro. A gente não tem VAR aqui na cabine, a gente não tem como ver outros 25 lances, outros 25 ângulos, né? E nós, em 1 minuto, então, entendemos que aconteceu o pênalti. O Jorginho cai, toca o braço na bola em cima da linha da grande área. Isso é pênalti porque a linha da grande área configura área, então pênalti. Só que aí demorou 10 minutos nesse período da reclamação, do Daronco ouvir o VAR, de ser chamado pelo VAR, pelo Tosque, que estava no VAR hoje, ir até o VAR e aí depois definir que realmente aconteceu o pênalti. Enfim, um lance muito polêmico, uma demora absurda, né? Não é possível que se demore tanto tempo para definir um lance que, na minha visão, na visão do Ulisses, e acho que na visão de você que está

0: acompanhando o jogo também, seja santista ou não, seja flamenguista ou não, ficou tão fácil de ser observado. Aí depois teve um outro pênalti, também do Luiz Araújo em cima do Gabigol, e o Neymar empataria o jogo. Um lance, mais um lance do Neymar, entrou muito bem no segundo tempo, substituindo o Coutinho que iniciou a partida, e o Santos conseguiu arrancar esse empate heróico, tendo uma campanha igual a do Flamengo nesse segundo turno. Flamengo, Santos e Cruzeiro, os líderes desse segundo turno do Campeonato Brasileiro. E ficou aqui, né, além desse jogo histórico e dos dois gols do Neymar, uma atuação que a gente precisa rever da arbitragem brasileira. Hoje, personificada na figura de Anderson Daronco.
1: Na sequência, no Nubank Park, o Palmeiras venceu o Bahia. O comentário é de Alexandre Pretzel, da Bandeirantes.
2: O Palmeiras fez um grande jogo, 1-0 contra o Bahia, saiu barato para os baianos, foi uma das melhores partidas do Palmeiras na Série A do Brasileiro. Lembrando daquela frase, né? O Palmeiras nunca volta bem da data FIFA com o Abel Ferreira. O Abel cumpriu seu terceiro jogo de suspensão e último, e com o auxiliar João Martins na beira do campo, ele praticamente não teve trabalho. Palmeiras jogando no esquema 3-5-2, mas com muita marcação, com uma compactação muito forte e com domínio total das ações. 1-0 foi um placar mentiroso. O goleiro Ronaldo simplesmente fez 10 defesas no jogo. Foi a maior atuação do Ronaldo, goleiro do Bahia, que é um goleiro nota 5,5-6, mas ele evitou uma goleada histórica. Se o jogo tivesse sido 5-0, porque foram 3 bolas na trave, e ao mesmo tempo também com o Palmeiras chegando com muita naturalidade à frente, não seria nenhum exagero. E até o final, como o Palmeiras não matou o jogo e não fez o segundo gol, ficou naquela expectativa, né? Pô, será que vai acabar tomando um gol no fim? E aí ainda o Bahia teve uma oportunidade, uma boa defesa do Carlos Miguel num chute do Ademir. Então, uma vitória apenas por 1-0, o placar foi muito modesto e foi pequeno, mas a atuação foi gigante. Foi uma grande atuação do Palmeiras, que deixa, pelo menos para o seu torcedor, uma ideia de que no derby o Palmeiras entra como muito favorito, apesar da gente saber da história do derby, mesmo que um time que entre num mau momento, como é o caso do Corinthians, ele possa ganhar dentro da arena do Palmeiras, mas o Palmeiras ganhou, diminuiu a diferença para 1 ponto com o empate do Flamengo diante do Santos e chega ao clássico do final de semana com favoritismo muito grande e com os jogadores realmente bem treinados e muito concentrados para tentar mais uma vitória. Então, na volta da data FIFA, quando se dizia que o Palmeiras não voltava bem, o Palmeiras voltou bem e diminuiu a desvantagem para o Flamengo agora para 1 ponto na briga pelo título da Série A.
1: Outras 2 partidas aconteceram para o encerramento da rodada. Atlético Paranaense e Atlético Mineiro 2-2 e Fluminense 4, Coritiba 0. Bora para a classificação? O Flamengo lidera a competição com 61 pontos, seguido de perto pelo Palmeiras com 60, Fluminense com 51 e Atlético Paranaense com 50, fecham o grupo dos 4 melhores. O Santos é o 8º com 42, o São Paulo é o 11º com 36 e o Corinthians é apenas o 16º com 32 pontos. O Z4 está formado pelos gaúchos Internacional com 31 e Grêmio com 30, além de Remo com 24 e Chapecoense com 18. E a 30ª rodada já começa amanhã, 9 da noite, com transmissão da Super Difusora FM. Através da Bandeirantes, o São Paulo recebe o Vitória no Morumbis com narração de Pedro Martelli. No domingo, 16h, o Santos viaja até Belo Horizonte para enfrentar o Atlético Mineiro na Arena MRV. Às 17h30, Ulisses Costa traz todas as emoções do clássico Palmeiras e Corinthians, que medem forças no Nubank Park. A rodada 30 do Brasileirão vai ter ainda Vasco e Remo, Flamengo e Fluminense, Grêmio e Internacional, Bahia e Mirassol, Coritiba e Botafogo, Chapecoense e Atlético Paranaense, além de Bragantino e Cruzeiro. Virando a chavinha, destaque para o futebol feminino. Amanhã, 16h, tem Brasil e Argentina aqui no Radinho. Destaque de Ana Martins, da Bandeirantes.
3: E amanhã, a seleção brasileira começa a escrever mais uma página na história do futebol feminino, jogando pela primeira vez em Porto Alegre. A primeira das 2 partidas, dos 2 jogos amistosos que faz com a Argentina, nessa data FIFA do mês de outubro, num palco para mais de 20 mil torcedores. E quem tem uma missão especial é Jéssica Leite, que vai auxiliar o técnico Arthur Elias. A Jéssica é treinadora do Grêmio e foi convocada especialmente como auxiliar técnica para essa data FIFA, esses dois jogos com a Argentina. Já recebeu muitos elogios técnicos e pessoais do Arthur Elias. Essa foi uma das medidas da CBF já prospectando todo o trabalho para a Copa do Mundo 2027. O Brasil, que entre as novidades teve as convocações da Yane do Bahia, da Carlinha do São Paulo, que se destacaram nesse Brasileirão feminino. São Paulo, inclusive, ficou com a taça na semana passada. Tem duas partidas, a primeira no Beira-Rio, a segunda na Arena Pernambuco. E você vai acompanhar todas as emoções na Bandeirantes. A bola rola, portanto, amanhã, 16h30, horário de Brasília, no estádio do Beira-Rio em Porto Alegre, com a transmissão da Bandeirantes.
1: Lembrando que a narração de Brasil e Argentina estará a cargo de João Paulo Capelanes. Por hoje é isso, Antônio Rodrigo e ouvinte. Ednei Beltrame falando de futebol aqui no Giro Super Difusora.
4: Valeu, Ednei Beltrame, pelas informações. Valeu, equipe Bandeirantes, também pelas informações, pelos comentários. Enfim, futebol é com a Bandeirantes. 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Agora 5h28, a gente dá mais um giro na música.

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17: Agora é 5 horas e 38 minutos e a Prefeitura de Alambari realiza hoje uma audiência pública para apresentar e discutir a proposta do Orçamento Municipal para 2027. O encontro será daqui a pouco, às 6h30 da noite, no Paço Municipal, e é aberto a toda a população. Durante a audiência, os moradores poderão conhecer como a prefeitura pretende distribuir os recursos públicos no próximo ano e participar das discussões sobre o orçamento. A iniciativa busca garantir transparência e participação popular nas decisões do município, conforme prevê a Lei de Responsabilidade Fiscal. Se você mora em Alambari e quer participar, a audiência acontece então hoje, daqui a pouco, às 18h30 da noite, no Paço Municipal, que fica na rua Dahir Rashid, número 1245, no centro de Alambari. Agora, 5 horas 39 minutos, daqui a pouquinho vira o relógio para 5h40.
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17: Chegou a hora do lado B, o lado das músicas que ninguém te contou ainda. Antes da Beatriz entrar no ar com a gente, eu quero convidar você que quer ouvir uma música que você gosta, uma música que você tem curiosidade sobre a história. Você pode mandar no WhatsApp da Super Difusora a sua sugestão. 15996097213. Você pode também mandar para o Instagram, arroba superdifusoraoficial. Beatriz Apostos, história pronta. Beatriz, é com você. Muito boa tarde.
12: Boa tarde, Antônio. Boa tarde para você que tá ligado aqui com a gente no Giro Super Difusora e agora no Lado B. Hoje o Lado B vai falar de uma música que, de tão conhecida, acabou virando quase uma definição do próprio Raul Seixas. Mas antes de qualquer coisa, eu quero te fazer uma pergunta. Você é daquelas pessoas que muda de opinião ou prefere defender uma ideia até o fim? Porque foi justamente sobre isso que Raul Seixas resolveu cantar. Em 1973, Raul estava começando uma nova fase da sua carreira. Depois de trabalhar como produtor musical e participar de diferentes projetos, ele finalmente chegava ao seu primeiro álbum solo, Krieg Rabandolo. O disco foi lançado pela Philips e trouxe algumas das músicas que se tornariam fundamentais na carreira de Raul Seixas, como Mosca na Sopa, Ouro de Tolo e, claro, Metamorfose Ambulante. E tem uma coisa interessante. Metamorfose Ambulante é uma composição só do Raul. Não tem Paulo Coelho, não tem outro parceiro. É Raul colocando em música uma ideia que combinava muito com a personalidade artística que ele começava a apresentar ao público. A música fala sobre não querer ter uma opinião definitiva sobre tudo. E isso aparece justamente na ideia central da canção. Raul prefere estar em transformação, podendo mudar de ideia, rever conceitos e enxergar as coisas de outra maneira. Uma pesquisa acadêmica sobre a obra interpreta a música como uma reflexão sobre o pensamento em movimento e sobre as próprias contradições do ser humano. Ou seja, mudar não necessariamente significa ser incoerente. Às vezes, significa simplesmente continuar pensando. Talvez seja justamente por isso que essa música continue tão atual. Porque todo mundo muda. A gente muda de gosto, muda de planos, muda de opinião, conhece pessoas novas, aprende coisas novas e aquilo que parecia definitivo ontem pode não fazer mais sentido amanhã. Raul transformou essa ideia em uma das músicas mais marcantes de sua carreira. E o curioso é que em uma entrevista publicada ainda em 1973, no auge do sucesso inicial, ele dizia que sua música buscava uma visão nova das coisas e que queria fazer músicas que pudessem ser entendidas por todo mundo. Então, pode ser que a grande mensagem de Metamorfose Ambulante seja justamente essa. Não existe problema em não ter todas as respostas. Às vezes, o mais interessante é continuar mudando enquanto a vida acontece. E agora, sem ter medo de mudar de ideia, vamos ouvir um dos maiores clássicos de 1973, Metamorfose Ambulante, de Raul Seixas.

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1: Agora 5 horas e 55 minutos e a Via Raposo preparou uma operação especial para o feriado prolongado de Nossa Senhora Aparecida. A expectativa é de aproximadamente 163 mil veículos nas rodovias administradas pela concessionária entre Itapetininga e Ourinhos. Para facilitar o trânsito, as obras que exigem interdição de pistas estão suspensas desde o meio-dia de hoje. A medida vale também para todo sábado e a segunda-feira, além da manhã de terça-feira, dia 13. Durante o feriadão, 26 equipes estarão disponíveis 24 horas por dia para atendimento médico, socorro mecânico e outras emergências. Se você vai pegar a estrada, respeite os limites de velocidade e redobre a atenção. Em caso de necessidade, o telefone gratuito da Via Raposo é o 0800-270-2700. 0800-270-2700. Agora quase 5h57, eu quero agradecer aqui pela sua audiência, pela sua companhia. Estaremos juntos em mais uma edição do Giro Super Difusora na terça-feira. Até lá!
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1: Boa noite, amigos ouvintes da Super Difusora FM. A alegria não se compra em farmácias. A felicidade exige um preço, o dever cumprido, um favor prestado, sem exigir recompensa material. Uma canção pode mudar um momento, uma ideia pode mudar o mundo, um passo pode mudar uma jornada, mas uma oração pode alterar até mesmo o impossível. Pensem nisso. A reflexão da palavra de hoje foi tirada do Evangelho de São Lucas, capítulo 11, versículos de 15 a 26, que assim diz: Mas alguns deles disseram a Jesus: Ele expele os demônios por Betsebu, príncipe dos demônios, e para pô-lo à prova, outros lhe pediam um sinal do céu. Penetrando nos seus pensamentos, disse-lhe Jesus: Todo reino dividido contra si mesmo será destruído, e seus edifícios cairão uns sobre os outros. Se, pois, Satanás está dividido contra si mesmo, como subsistirá o seu reino? Pois dizeis que expulsa os demônios por Beelzebu. Ora, se por Beelzebu que expulso os demônios, por quem os expulsam vossos filhos? Por isso eles mesmos serão os vossos juízes. Não se expulso os demônios por dedo de Deus. Certamente é chegado a vós o reino de Deus. Quando um homem forte guarda armado a sua casa, estão em segurança os bens que possui. Mas se sobreviver outro mais forte do que ele e o vencer, este lhe tirará todas as armas em que confiava e repartirá os seus despojos. Quem não está comigo está contra mim. Quem não recolhe comigo, espalha. Amigos ouvintes, ouçamos agora a reflexão pelo Padre Elcio Roberto.
2: Queridos irmãos e irmãs, sintonizados na Rádio Super Difusora, aqui estamos dia 9 de outubro, ou seja, nesse mês das missões, já se aproxima também o grande dia de Nossa Senhora Aparecida, ela que é a rainha e a padroeira do Brasil. Enfim, aqui estamos nesta hora do Ângelus, nesta hora da Ave Maria. Partilhando a palavra de hoje, trazemos a seguinte reflexão: Jesus é mais forte do que o demônio, que na Bíblia recebe muitos nomes, como Beelzebu e Satanás. Beelzebu é uma variação sarcástica do falso deus Baal, senhor ou dono, originalmente chamado Baal Zebul, Baal, o príncipe, mas que os israelitas passaram a chamar de Baal Zebub, senhor das moscas. Baal se tornou, ainda no Antigo Testamento, sinônimo de ídolo, de falso deus. Daí, a associação do seu nome no Novo Testamento com o demônio ou as forças do mal que tentam impedir a ação de Deus no mundo. Após verem a ação de Jesus, as pessoas devem se decidir qual força seguir. Quem não está comigo está contra mim, e quem não recolhe comigo espalha. Ou seja, queridos irmãos e irmãs, A nossa opção é por Cristo Jesus. E a força que age nele é o próprio Deus. Ou seja, ele é o Emmanuel, que significa Deus conosco. Então é Deus agindo entre nós. Claro que existe o espírito do mal nos seus mais diversos nomes, como aqui apresentado no texto de hoje, e como nós assim denominamos. Mas, como nos diz a palavra, quem tem Deus no coração, quem pode agir nele? Ninguém, né? Se Deus é por nós, quem será contra nós? Ninguém. Então, com a força de Deus também, nós vencemos todos os males presentes no mundo. Rezemos. O anjo do Senhor anunciou a Maria, e ela concebeu do Espírito Santo. Ave Maria, cheia de graça, o Senhor é convosco. Bendita sois vós entre as mulheres, bendito é o fruto do vosso ventre, Jesus. Santa Maria, Mãe de Deus, rogai por nós, pecadores, agora e na hora de nossa morte. Amém. Eis aqui a serva do Senhor, faça-se em mim segundo a vossa palavra. Ave Maria, cheia de graça, o Senhor é convosco. Bendita sois vós entre as mulheres, bendito é o fruto do vosso ventre, Jesus. Santa Maria, Mãe de Deus, rogai por nós, pecadores, agora e na hora de nossa morte. Amém. E o Verbo de Deus se fez carne e habitou entre nós. Ave Maria, cheia de graça, o Senhor é convosco. Bendita sois vós entre as mulheres, bendito é o fruto do vosso ventre, Jesus. Santa Maria, Mãe de Deus, rogai por nós, pecadores, agora e na hora de nossa morte. Amém. Rogai por nós, Santa Mãe de Deus, para que sejamos dignos das promessas de Cristo. Oremos. Derramai, ó Deus, a vossa graça em nossos corações, para que, conhecendo pela mensagem do anjo a encarnação do vosso Filho, cheguemos por sua paixão e cruz à glória da ressurreição. Por Cristo nosso Senhor. Amém. E que desça sobre você a bênção do Deus Todo-Poderoso, Pai, Filho e Espírito Santo. Amém.
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4: Olá, boa noite. Sexta-feira chegou e estamos encerrando mais uma semana do Cuidado Idoso. Eu sou Antônio Luiz e nesta série especial contamos com a participação da doutora Jaqueline Scanavaca Maia, especialista em catarata, glaucoma clínico e cirúrgico e em MIGS, a cirurgia minimamente invasiva para glaucoma. Em entrevista a Juliana Fernandes, Jaqueline deixou uma mensagem importante sobre a importância de cuidar da visão, lembrando que ela é um verdadeiro patrimônio e que informação pode salvar a visão.
5: Informação salva a visão, né? Eu tenho colocado bastante isso até nas minhas redes sociais, porque pela importância mesmo que é de você multiplicar o conhecimento, espalhar a informação, porque muitas vezes a falta de informação é que faz a gente não procurar, né? Não é nenhum uma resistência ou não querer, é porque não sabe que existem essas doenças que são graves, que podem levar à cegueira caso não haja esse acompanhamento regular. Então é muito importante realmente que haja, que se espalhe a informação, né? Então acho que a minha mensagem é isso: visão é um patrimônio, né, da nossa qualidade de vida, é independência, é autonomia, então a gente não pode tratar ela como secundária, precisa cuidar dela de forma primorosa.
4: Lembrando que aqui, essa entrevista completa com a doutora Jaqueline está disponível em nosso canal do YouTube, @superdifusoraoficial. Ver bem é viver bem. E eu vejo você na próxima semana em mais um tema de grande importância no cuidado com os nossos queridos idosos. Agora, quem assume o comando dessa caixinha mágica que é o rádio é Ednei Beltrame, com o Top 10 Brasil e as 10 músicas mais tocadas na semana. Continue sintonizado, pois começa em 15 segundos aqui na Super Difusora FM, a rádio que é feita pra você.

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1: Muito obrigado e boa noite, Antônio Luiz, no comando do Cuidado Idoso. Muito obrigado pela audiência e boa noite para você ligado na Super Difusora FM. Eu sou o Ednei Beltrame e apresento a partir de agora o desfile das 10 músicas mais tocadas da semana em todo o Brasil. Pode subir o volume do rádio, porque tem 10 músicas na sequência, sem intervalo. É a nossa viagem por mais de 5 mil emissoras em todo o território nacional. 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Sexta-feira, 9 de outubro de 2026. Tá começando o feriadão prolongado, hein? Aumente o volume da caixinha. Tá começando!
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2: Décima posição.
3: Existe uma teoria que se chama 90-10, onde uma pessoa tem 90% daquilo que você procura em alguém. Só que você foca naqueles 10% que falta. Aí você sai pra rua, se aventura, e realmente você encontra aqueles 10%, mas não se deu conta que perdeu os 90%.

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2: Nona posição.
3: Banda Guilherme, pensa com isso aqui, ó.

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2: Respira fundo. O melhor tá por vir.

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2: Sexta posição.
3: O nome dela é Flash, hein?

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1: 7h32, um abraço para você, ouvinte, telespectador, internauta, todo mundo ligado no futebol da Bandeirantes. Começa agora mais um Esporte em Debate, nessa sexta-feira maravilhosa, já diria Ricardo Capriotti. Sexta-feira, o que, Capri?
2: Coisa linda!
1: Coisa boa, de rodada cheia de campeonato brasileiro, clássicos por todo o país ao longo do fim de semana e toda a projeção de mais uma rodada que vem aí. E olha, falaremos muito desse meio de semana, pra variar, polêmica de arbitragem, tem muito debate, muita opinião, muita informação, e o Coringão, hein? Que fase do Corinthians, vai pro derby sem treinador.
3: Alvio Corinthians.
1: E vem de 7 derrotas consecutivas. Falaremos do São Paulo aqui, que tomou um vareio de bola contra o Cruzeiro, jogaço de bola na Vila entre Santos e Flamengo, pra muita gente polêmica aqui, polêmica ali, e assim vai. E também o Palmeiras, que fez um dos melhores jogos dele no Campeonato Brasileiro, mas venceu apenas por 1-0. Alexandre Pretzel e Leandro Quesada estão presentes no estúdio principal da Bandeirantes. Denis Gavazzi, para variar, sexta-feira ele cesta, ele tem batizado. E Ricardo Capriotti, que vidão, hein, Capri?
2: Coisa linda!
1: Nas suas infindáveis férias. Tudo bem, Pretzel? Tudo bem, Quesada? Boa noite, pessoal.
4: Tudo bem.
5: Boa noite a todos.
4: Boa noite.
5: Corinthians vai pro clássico com o treinador do Sub-20. Eu não conheço o William Batista.
1: Nem eu.
5: Não conheço, eu vi agora a publicação do Vessone, Rodrigo Vessone, no Instagram, que o Batista falou com eles ali, dizendo que a relação com os jogadores é boa e tal. Mas eu queria ser uma formiga para ver o vestiário do Corinthians nesse momento e como que os jogadores enxergam essa questão. De irem pro derby com o treinador do Sub-20 treinando. Eu não, nada contra o rapaz. Certo, eu vou repetir que eu não conheço, só que...
1: Os jogadores conhecem, certo?
5: Pois é uma boa pergunta.
1: Curioso para saber.
5: Agora, o Corinthians, se o Corinthians perder o derby e houver um ganhador no Grenal, certo? O Corinthians entra na zona de rebaixamento numa pressão gigantesca para a reta final do Brasileiro. E por que aconteceu isso? Porque a diretoria, mais uma vez, ela foi muito mal. O Diniz tinha que ter caído depois do jogo contra o Fluminense. Nós já comentamos isso, mas eles perderam simplesmente 14 dias de treinamentos para atender pedido dos jogadores, porque os jogadores queriam jogar pelo treinador. E nenhum jogador joga pelo treinador, com exceção do Barcelona, do Messi com Guardiola, com exceção do Liverpool com Klopp, tu não enxerga muita gente, muito jogador jogando pelo técnico. Então, eu acho que a diretoria do Corinthians errou demais e agora está pagando o preço de ir pro derby com o treinador do Sub-20.
6: O João, o Diniz, boa noite a você, ao Pretzel, o Diniz caiu, mas o azar do Corinthians é que não tem ninguém, né, para demitir o Osmar Stabile nem o, nem o Marcelo Paes, né? Porque, e também a gente não vai esperar que eles se demitam, né, que eles sejam demissionários, porque o que eles fizeram, as lambanças que essa dupla fez nesses últimos dias de Corinthians foi um negócio...
1: Não, estrondoso.
6: Uma coisa que é bom pontuar, muita gente falou assim, mas depois da Copa já podia ter mudado. Não, depois da Copa não. Porque os 16 jogos anteriores do Diniz, antes da Copa, e a gente fez a Copa juntos aí, esses 16 jogos foram muito bons.
5: Não, ele estava bem antes da Copa.
6: Muito bom.
5: Ele estava bem.
6: O pós-Copa que é ruim, desses 17, né? Que ele
5: primeiro
6: fez
5: 16 jogo, antes, o primeiro jogo até não foi ruim.
6: E fez 17.
5: 3-0 no Remo.
6: E fez 17 pós-Copa do Mundo. Então, isso não foi ruim. O pré-Copa. O pós-Copa, ele tinha que ter saído logo depois do jogo contra o Fluminense. Porque aí o Corinthians teria 17 dias para trabalhar.
1: Afogou 5 também, né?
6: Afogou 5, mas tudo bem.
1: Tá. Teria quase 2 semanas.
6: Vamos concordar, aí sobraria quanto? 11 dias para o novo treinador.
1: Isso.
6: É melhor 11 dias do que você não ter um treinador à véspera de um jogo contra o Palmeiras.
1: Claro que sim.
6: Será que ninguém pegou a tabela, essa maldita tabela para o Corinthians no Campeonato Brasileiro e enxergou o seguinte? O time vai chegar contra o Internacional com 6 derrotas. Se perder para o Internacional, vai para 7. E aí ninguém vai conseguir segurar o Diniz.
5: Foram oito, porque tem a derrota do Estudiantes também.
6: É, eu tô falando só do brasileiro. Claro,
5: mas oito derrotas.
6: Um ponto da zona.
5: Vocês que eu tô falando é só o brasileiro.
6: Cara, será que ninguém percebeu o seguinte? Aí a gente não consegue segurar aqui depois da derrota contra o Inter, que na minha visão era algo muito possível de acontecer e aconteceu, porque muita gente tirou sarro do Internacional, que tá jogando nada. Mas eliminou o Corinthians recentemente aí também, parece que os caras esqueceram. Internacional.
5: Ganhou três vezes
6: o Corinthians. Tirou o Corinthians da Copa do Brasil. Venceu o Corinthians no Campeonato Brasileiro em casa e no primeiro turno na casa do Corinthians.
5: Três vitórias em quatro
6: jogos. E os caras tiraram o sarro do Internacional. O Internacional é time grande. Tá uma baba. Tá uma... É o Corinthians lá do Rio Grande do Sul.
5: Não, é pior que o Corinthians.
6: Ou que então, seja pior. Sim,
5: viu? Mas, pô, não... Pra te ver a situação
1: do tu Corinthians. Tu falaste que o Inter ia perder do Corinthians.
5: Falei, acho que o Inter não vai escapar. Continuo com a minha ideia. Tomara que escape. Se escapar, vai ser um milagre, eu vou ficar muito feliz.
1: E pode falar um negócio? O time do Eduardo Batista.
5: Vai escapar.
1: Eu fiquei assustado quando eu peguei a escalação. Porque ele mudou tudo, cara. Quem coloca o Carbonero no banco? Mas ele queria um time guerreiro, competitivo.
5: Não, ele mudou em nomes.
1: Ele mudou em nomes, claro, né?
5: Funcionou em termos, porque foi um amasso.
1: Alguém acha que o Inter vai jogar bem na temporada? O Corinthians, o Grêmio vão jogar bem?
5: O que importa é ganhar agora.
1: Agora é resultado. Agora que se exploda. 6-0 gol de mão, dane-se. O VAR não
5: viu. Se o Inter for amassado no Grenal e ganhar, ok. É assim que funciona essa reta final de campeonato. Isso é fato. Agora,
1: falar, Xandão.
5: Mas eu não vejo o Inter, do jeito que o Inter está, mesmo que eu goste muito do Eduardo, eu não vejo o Inter escapando. Porque a tabela é dificílima.
1: Eu também acho.
5: E o Inter tem Vasco e Fluminense fora. É muito pior que os dois. O Inter tem o Cruzeiro na última rodada. Ah, mas até lá o Cruzeiro não tem o que fazer. Não interessa.
1: Não, sempre é
5: o que interessa. Fazer. O Cruzeiro pode olhar e fazer o seguinte debate interno. O Arthur Jorge lá com o Pedro Lourenço. A gente prefere enfrentar o Inter na primeira divisão? Né? Ou prefere enfrentar a Chapecoense, né?
1: O próprio Juventude.
5: Juventude, eu prefiro enfrentar a Chapecoense, então vamos rebaixar o Inter. Evidente, não tem essa conversa.
1: Mas
5: então,
1: eu queria fazer uma pergunta para vocês
6: dois. Só uma parte, qual é o sobrenome do técnico do Inter?
5: Como Batista. Assim?
1: Eduardo Batista?
6: Qual é o nome do técnico?
5: William Batista.
6: Do... Então, os Batistas estão
5: mas
6: ali.
5: Mas não tem parentesco.
6: E podem... Um é Baptista, o outro é... Mas é tudo Batista.
1: Traz o Nelsinho.
6: Não logo, importa a grafia, né?
5: Tinha aquele personagem Cala a Boca Batista.
1: Né? Entenderam? Mas eu queria fazer uma pergunta para vocês dois.
6: Faz e pergunta assim, fácil, hoje é sexta-feira.
1: Hein? Telespectador, internauta e ouvinte, prestem atenção. Será que existe alguma coerência do Osmar Stable e principalmente do Marcelo Paz? Porque assim... Os caras foram atrás do Ramon Dias, não rolou. Do Zubeldia, não rolou. Do Silvinho, não rolou. Querem o Carille agora, que tem uma multa rescisória de mais de 10 milhões de reais na Arábia Saudita e ganhou uma fortuna
5: por salário lá. $1,5 milhão.
1: Pois é.
5: A multa, no Alfeira, assim, o Carille.
6: Dá pra tirar o Carille.
1: Mas eu queria saber
5: o seguinte. O Carille estava no Damac, tá? Que é um time pequeno.
1: Mudou agora há pouco, né?
5: E salvou o Damac do rebaixamento. Aí terminou a Liga Saudita. Ele saiu do Damac e foi contratado pelo Alfeira. Então ele tem contrato de um ano. Então ele fez um contrato de um ano e está ganhando bem. O futebol árabe paga muito bem. E ele tem contrato até junho de 27. Até junho de 27. Tem uma multa de $1,5 milhão. Certo? A gente conhece o Fábio Carille. Eu conheço bem como é que o Carille pensa futebol. Ele quer estar sempre empregado. Tu sair do Alfeira para o Corinthians em termos de peso... Evidente que é uma diferença
1: ainda
5: brutal.
1: Ainda mais se ele salva o Corinthians.
5: A diferença brutal do Corinthians para o Alfeira. Ponto. Agora, no Alfeira, tu só tem um objetivo, que é ficar em 16º e botar o dinheiro no bolso, certo? Lá na Liga Saudita. Porque só cai em 2, não cai em 4. Aqui não. Aqui tu vai pegar um clube destruído, falido, com uma gestão nota zero.
1: Com uma eleição que vem aí,
5: com a torcida botando o dedo na tua cara... Com o clube sendo aberto para os uniformizados invadirem. E tu tem 9 jogos, um tu tá fora. Tu vai ter 8 na realidade. Porque o do Derby agora tu tá fora. Só incomodação. Então se ele trocar o paraíso árabe com salário em dia, com tudo certo, né? Ninguém para te encher o saco. Com contrato até o meio do ano. Ele é um cara jovem, ele nasceu em 73, ele tem 53 anos. Ainda com 30, 25 anos de futebol aqui no Brasil. Se ele fizer isso agora, com todo o respeito, se eu sou primo dele, né, ou amigo dele, ou assessor dele, eu digo assim pra ele, ó, pô, tu é burro, hein, irmão?
6: Mas o senhor não entendi a tua pergunta, qual era
1: a tua pergunta? A minha pergunta era a seguinte, há coerência na diretoria do Corinthians, porque ela vai buscar polos totalmente distintos. Coerência.
6: Mas, João,
1: porque pelo amor de Deus. Eu sei, é o Fantástico Mundo, mas atenção, gente.
6: Música aí,
1: mas verdade.
6: Vinheta,
1: vai o Ramon Dias, cara. Aí o Zubeldia, aí o Silvinho, aí agora o Carilli, aí sondaram o Vojvoda. Cara, são estilos completamente diferentes. O que vocês querem para futebol? O Marcelo Paz, se ele sentar aqui, eu acho que ele não teria peito para hoje enfrentar um único microfone da imprensa brasileira.
5: Ele é
1: brasileira.
5: Gente boa, nunca mais deu uma entrevista.
1: Maravilhoso, ele é maravilhoso.
5: Nunca mais deu uma entrevista.
1: Ele é um cidadão, cara educado, altíssimo nível. Mas vocês, cara, estão completamente perdidos aí no Parque São Jorge. Vocês não sabem nada. Vocês não conseguem nem mirar o treinador. Ah, existem poucas opções boas. Ok, só que coloca pelo menos três no mesmo nível de futebol que vocês acreditam. Porque um é o retranqueiro, o outro é ofensivista, o outro é meia bomba, o outro é sanguíneo, o outro é meio morto. O que vocês querem de futebol aí dentro?
6: Ô João, o comando do Corinthians, ele é frouxo. Quem é que comanda o Corinthians? Ou quem comandava até recentemente o Corinthians? O presidente é o Osmar. O diretor de futebol é o Paz. E o técnico era o Diniz. Certo? Certo?
1: Sim.
6: O Osmar fica ouvindo a internet. Ele renovou o contrato com o Memphis porque a internet caiu matando em cima dele. Aí ele foi lá e renovou um contrato que ele, você, Pretzel, eu e toda a fiel torcida corintiana, além de Memphis e o staff dele,
5: impagável,
6: reconhecem que é impossível de pagar. Não pagou o primeiro contrato e ofereceu um segundo. Com essa mentira que muitos, infelizmente, da crônica esportiva ajudaram a reproduzir. Não, acerta agora, porque senão não vai ter dinheiro. Se mandar embora, tem que pagar tudo no dia seguinte. Não tem que pagar tudo no dia seguinte. E o fato é o seguinte, o Corinthians só protelou esse problema, porque o contrato do seu Memphis Depay vai até metade de 2028.
1: Isso.
6: Não é isso?
1: Isso.
6: E o Corinthians vai ter que pagar de 150 a 180 milhões para o holandês. Vai tirar esse dinheiro da onde? Bom, a internet pediu, aí o presidente foi lá e fez. A internet também pediu a demissão do Diniz. E o que eles fizeram? Eles demitiram o Diniz. Eles demitiram o Diniz.
5: Sim.
6: Você acha certo demitir o Diniz faltando 3, 4 dias para um duelo mais importante que o Corinthians tem no ano, que é contra o Palmeiras? Cara, sinceramente, olha, o Osmar para mim é uma decepção. Mas está na conta, porque qualquer um seria uma decepção nesse momento do Corinthians. Não tenho nada contra você, viu, Osmar? Mas uma decepção. Até acho que você poderia ter feito coisa melhor e não fez.
5: Mas eles poderiam ter mantido pro derby mesmo. Porque a próxima semana, o Corinthians não tem jogo na próxima semana.
6: Então, e o Marcelo, para concluir, e o Marcelo Paz? Poxa, Marcelo Paz, eu te defendi na seleção brasileira. Você tá ouvindo muito esses caras que andam com o Osmar aí, tem muita gente de conselho, sabe, enchendo a orelha de vocês. Vocês têm que fechar, tenham convicção, sejam criticados pela convicção de vocês. Mas vamos lá, manter um treinador depois de 17 dias de trabalho porque perdeu uma partida? Não, Quesada, foi a sétima. Não, foi a primeira partida desse episódio. Sinceramente, olha, os caras estão brincando. Muita gente acha que o Corinthians tem uma camisa fortíssima e tem, isso é suficiente para escapar do rebaixamento. Mas em 2007, viu, galera? Parece que eu estava lá, acompanhou aquele jogo lá do Grêmio, eu estava lá também.
5: Não, tu estava lá, eu estava aqui.
6: Você estava aqui, né?
5: Eu estava em Palmeiras e Galo, certo? Você
6: estava em Palmeiras e Galo, Eu vi aquela derrota e sabe o que a gente falou na semana toda?
5: Mas nós estávamos na mesma transmissão, que todos os jogos foram no mesmo horário.
6: Não basta a camisa, porque outros também têm camisa. Aí fica aquele mantra, não, time grande não cai, não sei o quê. E o Corinthians caiu naquela oportunidade.
5: Vocês podem me
6: chamar de louco. E esse time de hoje é melhor do que aquele, hein? Aquele era ruim demais,
5: não,
6: hein?
5: Não, aquele é um dos piores times da história do Corinthians. Vocês podem me chamar de louco. O que que o Inter fez? O Inter tentou o Zubeldia, certo? O Zubeldia falou para 10 jogos, não. Como ele recusou o Corinthians agora, que é coerente. Não aceita pegar para ser bombeiro por 10 jogos. E eu acho que ele tá certo.
6: Tudo bem.
5: Sabe onde é que o Inter foi? Na Série B, que é onde o Corinthians tem que ir. O Inter foi buscar um treinador que tem um desafio gigantesco, que é um cara jovem, o Eduardo Batista, certo? Que não tem nada a perder. Eu acho que ele não vai livrar o Inter, mas ele já mudou o ambiente. Ele não tem nada a perder. Saiu da onde? Saiu do Criciúma, para pegar o Internacional. Sabe qual é o técnico que eu contrataria agora? Podem me chamar de louco, me ironizarem e botar a vinheta, faça o que vocês quiserem, certo? Um treinador para agora. Para 9 jogos no Corinthians. Para 8, infelizmente, que hoje a gente já está na sexta-feira. Mas que viria até para 9. Porque se ligasse para ele agora, amanhã à noite ele estava aqui. Sim,
1: tô curioso.
5: Certo? Porque ele pode vir de carro para cá, certo? Terceiro lugar da Série B, vice-campeão paulista. Eu contrataria Enderson Moreira para os 9 jogos. Enderson Moreira para os 9 jogos. É? Então, Osmar, ele está perdendo tempo. Já perdeu um jogo, tá? Faça o que o Inter fez. Foi buscar um treinador na Série B que não tem nada a perder. O que, que o Enderson tem a perder? Nunca trabalhou em time grande. Não, trabalhou no Santos.
1: Trabalhou no Santos.
5: No Santos, foi mal. Certo? E caiu por causa de uma entrevista para mim. Caiu por causa de uma entrevista para mim, lembra, no Sport Debate, porque ele reclamou do Geovane e do Gabigol.
1: Aí os caras fritaram ele.
5: Ouviram a entrevista e mandaram ele embora. O presidente era o.
1: Modesto Roma.
5: Não, não era Odílio Modesto? Rodrigues.
1: Ah, era Odílio.
5: Odílio Rodrigues. Tem razão. Então é o seguinte, ó. Enderson Moreira para 9 jogos, para livrar o Corinthians. O Corinthians precisa de 4 vitórias. Certo? E tem confrontos contra, ó. Vitória aqui. Mirassol aqui, Remo lá, mas já rebaixado, que é na penúltima rodada, e tem mais um jogo que é ganhável aqui também.
1: Vitória.
5: Certo? Eu já falei.
1: Falou.
5: Tem mais um agora que é pra pegar a tabela aí. Então é o seguinte, Botafogo. Grêmio, confronto direto.
1: Grêmio.
5: É lá, então assim, ó, tu tem 4 jogos, traz o Enderson Moreira, que é um cara experiente, é o vice-campeão paulista, eliminou o Corinthians, eliminou o Santos
1: e o Corinthians tá no Paulistão.
5: Sim, é o terceiro lugar. E outro é rápido.
6: E o do Juventude?
5: Não, Maurício Barbieri não sai de lá. E o Guto Ferreira não sai do Vila também.
6: Eu tô com a lista aqui dos caras da Série B. Vamos ver quem
1: que sai. Faz a lista daqui a pouco, essa dia.
5: Não sai.
1: É que assim, a gente tem uns parceiros...
6: Não, você me burrifou. Na hora que eu fui falar, você foi
1: pro comercial. Eu vou explicar pro ouvinte, pro internauta, pro espectador, é o seguinte. Voltaram os breaks políticos, que vem aí segundo turno, tem debate da Band, tudo aquilo que é importante. Então, o Quesada, separa a lista dos treinadores. Na volta, o Prédio já deu o pitaco dele. O Corinthians tinha que contratar o Enderson Moreira. Ok. Você, corintiano, concorda, discorda, comenta aí no chat, daqui a pouquinho a gente coloca a participação e o Leandro Quesada vai fazer um levantamento dos técnicos da Série B do Campeonato Brasileiro que poderiam, quem sabe, assumir o Corinthians essa reta final calamitosa de Brasileirão 2026. 7h49, daqui a pouquinho a gente volta com Esporte e Debate, até já!
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1: Bandeirantes. 7h52, de volta com Esporte e Debate, Rádio Bandeirantes. Ó, atenção, estamos em busca da informação. quem será o novo técnico do Corinthians. Daqui a pouquinho, análise do jogo entre Santos e Flamengo, empate, jogaço 2x2, derrota do São Paulo e a projeção para o jogo desse fim de semana. E, claro, a vitória do Palmeiras, que segue a caça do líder do futebol do Brasil, o Flamengo. Prédio já cravou aqui, traria Enderson Moreira para ser o técnico do Corinthians
5: para a sequência do ano. E o Edson Silva concorda comigo.
1: Concorda com você.
5: Gostaria da contratação do Enderson. Eu acho que ele não sai do Novo Horizontino, viu? É que recusar Corinthians recusar hoje... Corinthians, não, aí é que tá. Mais. E outra, eu tenho certeza que ele viria com o bônus de salvar o Corinthians.
1: É aquela coisa. Um bônus. Salvou, fica pro próximo ano, independentemente do novo presidente.
5: Não, eu acho até que fica. Ele vem para 9 jogos. Eu tenho, ó, quem sou eu,
1: mas
5: né?
1: Mas ele resgata a carreira, hein?
5: Tô pensando pela cabeça dele. Porque vice-campeão paulista com o Novo Horizontino, isso dá currículo. Isso dá currículo. Eu sei que ele é um cara um pouco revoltado conosco da mídia, que ele não é muito valorizado, ele se sente desvalorizado, que ele já tem trabalhos por vários times grandes, né? Mas dessa vez ele se recuperou, levando o Novo Horizonte. Eliminou o Santos do Neymar e do Gabigol e eliminou o Corinthians. É o vice-campeão paulista. E outra, e tá na terceira posição. Hoje ele jogaria o play-off da Série B para colocar o Novo Horizontino na Série A.
1: É.
5: E é o seguinte, esses caras, eu não tô falando por eles, mas vocês não acham que eles fazem um contrato assim, ó? Se eu subir, eu quero 5 milhões. É assim que funciona, 2 milhões no Pix. E o Corinthians faz, porque não adianta trazer o William Batista, eu não conheço o trabalho dele, mas o derby de domingo, com todo o respeito, é para perder de pouco, né? Ainda que o Corinthians possa ganhar o jogo.
1: É isso aí. Queçada segue fazendo a sua lista, o seu levantamento. Não, depois
5: tá aqui, tá prontinho.
1: Tá prontinho? Então vou fazer o seguinte, Queçadinha, tem um recadinho importante aqui. Na volta, Leandro, Queçada... Tudo bem, Queçada, quer passar a lista agora? Pode passar.
0: Não, irmão. Eu queria falar, mas vocês não deixam falar, só vocês querem falar.
1: Pode tocar, então. Pode tocar,
5: Queçada. Não, mas se tu tá com pouco conteúdo, eu te ajudo.
0: Não, eu tenho aqui a lista, só queria ver se eu falo.
5: Então dá a lista.
1: Agora eu vou explanar.
0: Você me cortou na volta, aí quando eu volto eu não consigo falar. Lá, falei, tem mais um comercial, aí, sei
1: vou
0: lá,
1: colocar,
0: né, cara?
1: Um recadinho aqui,
0: eu faço,
1: tem os compromissos políticos.
0: Eu consigo fazer o programa sozinho também,
1: aí,
0: mas não é o caso.
1: Você,
0: né,
1: volta com a lista. Aí ele pega e fica bravo com uma tromba desse tamanho. Então passe a lista, Leandro Queçada. Vamos atrasar os breaks políticos.
0: A lista
1: políticos,
0: é longa, vamos lá.
1: O Queçada tem que colocar a lista.
5: Fala
1: dele.
5: A lista, eu dou a nota pro treinador.
0: A lista é longa, vai lá.
5: O Alex tá na lista, né? Mas com o diploma original,
0: vamos,
5: né?
0: Vamos aí pro horário político aí, depois eu falo.
5: É, o Alex tá com o diploma original, né? Técnico Queçada, do Atlético.
1: Queçada,
5: né?
1: eu fiquei realmente impressionado ontem. Leandro Queçada, na fila para fazer o credenciamento na Vila Belmiro, tinham duas credenciais esperando por Leandro Queçada lá. Uma coisa realmente tocante. Então, na volta do break, a gente vai com a lista de Leandro Queçada, que é uma lista longa. E aí você vai fazer aí a análise se você contrataria ou não algum treinador
5: só
1: que atualmente está na
5: aqui,
1: Série
5: ó.
1: B do Campeonato Brasileiro. No pique.
5: Ó, o Eduardo aqui, ó. Tá de brincadeira, Prete, viajando na maionese. Quem é o Enderson para treinar o Corinthians? Quem é o Enderson? Mas quem é alguém hoje para que tá todo mundo recusando o Corinthians?
1: Pois é.
5: Tem que ter respeito pelo cara. O cara é vice-campeão paulista. Só isso.
1: Atenção, tem um recado importante para você. Daqui a pouquinho a lista de Leandro Queçada. Imperdível, hein? 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
3: 7h59, de volta com o Esporte em Debate. Você que nos acompanha em 107.3, aplicativo Bandplay, radiobandeirantes.com.br, pela Fast TV, LG Channel e também na TCL. Daqui a pouquinho mais novidades para que você nos acompanhe em outras plataformas também. Além disso, quero mandar um beijo no coração do ouvinte internauta, youtube.com/radiobandeirantesoficial. Volto a dizer, infelizmente, voltaram os breaks políticos, então a gente tem aí esse compromisso comercial a ser colocado no ar. Então vamos esperar passar o segundo turno para voltarmos com a nossa programação normal. Enquanto isso, a gente volta a falar sobre a lista que o Leandro Quezada levantou aqui. Você que está chegando agora, Pretzel acha que o Enderson Moreira seria o nome ideal para comandar o Corinthians, faltando aí 9 jogos, 8 no caso, né? Porque nesse final de semana ele não vai estar, ninguém vai estar, né? Vai estar um treinador do sub-20 do Corinthians e agora tem que projetar a sequência do ano. Leandro Quezada levantou os nomes dos treinadores que estão disputando a Série B do Campeonato Brasileiro. E aí, Leandro Quezada, fala o nome, a gente fala se é bom ou se é ruim, o ouvinte participa conosco também.
4: Sem ironia nenhuma, mas eu vou falar o que eu disse aqui em off com o Pretzel e com o João, para você que está ligado agora, né? Que a gente estava aí no comercial. Seria até interessante trazer um técnico de Série B, né? Porque ele já trabalha esse final de temporada já preparando
5: para o... Mas tu acha que o Eduardo... se o Eduardo Batista salvar o Inter, ele não vai ser o técnico.
4: Vou falar para você, hoje, se ele tivesse empregado, eu acho que o Internacional fez o melhor movimento que poderia fazer. Eu acho o Eduardo Batista muito bom, cara.
5: Mas o Inter...
4: Muito bom. Agora já era, né?
5: O Inter também foi atrás de treinadores maiores do que o Eduardo, que não quiseram pegar. E eu falei com o Eduardo... Por exemplo, o Eduardo hoje, se não tivesse vindo para o Inter, não seria bom para o Corinthians? Talvez fosse para esse momento.
3: Mas você acha muito talvez. Bom também? Você acha
5: ele não, muito bom? Não, eu mas um viu, eu tô deixando, okay, eu deixo bem claro a situação. A situação é dramática. Tu precisa de um profissional com uma certa experiência de vida e de futebol para 9 jogos. E outra, para terminar em 16º. É básico isso.
3: É
5: básico. O Eduardo Batista salvar o Inter, certo? Atenção. Não vai ficar no Inter, pessoal. Porque o Inter vai ter eleição, certo? E os candidatos, ninguém vai ficar com o Eduardo Batista.
4: Olha,
5: hoje... Eu acho que ele sabe disso. Então, se o Corinthians trouxer o Enderson Moreira, eu sei que tu deu uma ironizada nos nomes, e é normal, porque Série B é uma divisão menor.
4: Não,
5: não estou
4: ironizando
5: menor.
4: Só o que você falou.
5: Nos nomes dos treinadores.
4: Eu acho que nenhum serve, na minha visão.
5: Sim, é isso. Enfim, Mas tu acha que, por exemplo, se tu traz o Guto Ferreira, tô dando um exemplo, que eu acho que é um bom técnico.
3: Eu gosto.
5: E ele vai... O Vila Nova não joga a Série A desde 1986.
3: Ele vai subir com o Vila Nova.
5: Há 40 anos que o Vila não joga. Se ele subir o Vila, ele subiu o Remo. Ele subiu o Remo e se ele subir o Vila, ele vai voltar para o pro cartaz bom da Série A. Ponto. O Guto hoje, para 9 jogos, não seria um nome, de repente, para arrumar o time do Corinthians? Eu acho que sim, é apenas isso.
4: Olha, tem uma informação de bastidor aí, tá? Essa informação é muito importante. E apesar disso, a gente vai trazer a lista dos 20 técnicos que estão empregados na Série B. A dupla Osmar e Paz entende que o técnico tem que ser um técnico que não esteja na Série B, tá? Só que com a negativa de um, com a negativa do outro, com a negativa do terceiro, do quarto, do quinto, do sexto, do sétimo, daqui a pouco...
5: Não tem.
4: Não tem, aí vai ter que ir para a Série B. Não. Mas vamos lá.
3: Vamos lá, vamos com a lista aqui, Sada, vamos lá.
4: O Eduardo Batista saiu do Criciúma. Sim. Aí entrou Humberto Louser.
5: Está emprestado, né? Sabia? É. Ele está emprestado, porque depois ele volta para
4: o time que ele estava. O que é Louser mesmo em inglês?
3: Loser, né?
4: Loser, né?
5: É. Sabia dessa? Humberto Loser, ele vem pro Criciúma, tá? Fecha o campeonato pelo Criciúma. Sim. E volta em janeiro pro Guarani. Esse é o acerto, pra SAF do Guarani.
4: Sim, e agora tá no Criciúma outra vez.
3: Bom, vamos com a
4: Humberto
3: lista.
4: Loser.
3: Você vai falando o nome e a gente fala bom ou ruim pro Corinthians. Vamos lá. E o
4: Humberto Loser também.
5: Sem chance.
3: Não, ruim.
4: Sem chance. É, eu não traria. Mariano Sosso, do Sport Recife.
3: Não.
5: Argentino, sem ruim. Chance.
4: Não. Eu também não. Fábio Matias, do CRB.
3: Não, não.
5: O Matias treinou quem? A Chape e treinou a Portuguesa.
4: Não dá.
5: Esse ano, no Paulistão.
3: Ele não passou pelo Botafogo?
5: Passou pelo Botafogo, pela base. Foi campeão da Copa São Paulo. Isso. Pelo Inter e treinou a Portuguesa. Quase eliminou o Corinthians.
4: Fora.
5: Quase eliminou o Corinthians. Fora.
4: Eu vou tentar escolher 3 dessa lista,
3: vamos tentar,
4: tá?
3: Vamos fazer uma força, vai.
4: Fora. Eu escolho os três só lá no final. O Roger Silva. Roger, esse atacante. Sim. Roger.
3: Não.
4: Tá Atlético Goianiense.
3: Não está pronto ainda.
5: E está para subir com o Atlético,
4: não
5: talvez.
4: Não dá. Esse tem história, hein? Paulo Altuori.
3: Não, cara. O Altuori, sabe por que não? Vou te dizer o porquê não. Porque ele não sabe o que ele quer da vida.
5: Eu tinha esquecido
3: o Altuori. Não, mas ele não sabe o que ele quer da vida.
5: Mas ele seria
3: ele
5: um bom nome
3: para o Corinthians. Ele quer ser diretor de futebol, ele quer ser manager, ele quer ser treinador. Não dá, ele está com um discurso muito atrasado. Seria péssimo para
5: o
3: Corinthians.
5: Mas ele, nesse momento, o Fortaleza jogaria o playoff.
4: Eu tô ficando maluco? Não, mas é ele mesmo, é isso
5: mesmo.
4: É ele mesmo.
5: Eu vi ele, eu tô vendo ele nos jogos.
3: Ficou bravo com a eliminação contra o Palmeiras da Copa do Brasil.
5: Sinceramente.
4: Esqueceu o Paulo Altuori.
5: Sinceramente. Seria um bom nome pro Corinthians.
4: Está com 70 anos no técnico.
3: Eu lembrei dele, anos, tô falando sério, os últimos trabalhos do Altuori foram catastróficos. Seria péssimo, na minha opinião.
4: O já citado Guto Ferreira.
3: Eu gostaria. Mas não sairia do Vila agora, vai subir, campeão
5: pode ser.
4: Guto Ferreira.
5: Se ele quisesse, eu pegaria.
3: Eu pegaria também.
4: Eu vou colocar o Guto aqui, vai.
5: O Altuori não pegaria?
4: O Altuori nesse momento não.
5: Eu pegaria para 9 jogos.
4: Maurício Barbieri do...
3: Não.
5: Juventude.
4: Juventude.
5: Não. Vai ser campeão da
4: Série B. Eu vou colocar um asterisco no Barbieri aqui, depois eu tiro.
5: Tá fazendo um belo trabalho.
4: Tá, vou colocar um asterisco. Anderson Moreira, já falado aqui.
5: Eu pegaria
3: eu
5: também.
3: Não.
5: Para esses 9... Repito, qual é o teu critério, Preto? Para 8 jogos, que o 9 agora não vai dar. O critério é salvar o Corinthians. E para salvar o Corinthians pode ser um técnico para 8 jogos, um técnico que dê um gás. É isso.
3: Mas acho que não tem o tamanho do Corinthians.
4: Eduardo Barros do Cuiabá. Não traria também.
5: Foi auxiliar do Diniz,
3: por
5: anos,
3: a vida inteira.
5: Por anos.
3: Que comparou o Diniz com o Guardiola ainda. Isso. Não.
4: Vinícius Bergantin, do São Bernardo.
5: Trabalhou na comissão técnica do Tite.
4: Também não.
3: O Vinícius Bergantin, para mim, ele cometeu um grande erro na carreira dele, que foi sair do cargo de treinador do Ituano para assumir essa carreira na comissão técnica do Tite.
5: Treinador de defesa.
3: Agora ele está retomando as origens. Eu acho que ele cometeu um erro, mas não tem o tamanho do Corinthians. Fica aí.
5: O Tite convidou ele para ser treinador de defesa, para treinar só a defesa
3: dos times. Mas você dá um retrocesso, né? É um passo atrás muito grande.
4: Próximo da lista. Tem uma história no Sport Recife, né? Hoje está no Ceará. Daniel Paulista.
3: Não.
5: Gente boa também demais. Não, gosto dele. Mas...
3: Jogou no Corinthians?
5: Jogou. Mas sim, não é o momento, eu acho.
4: Meia.
5: Mas eu gosto dele.
4: Próximo nome da lista, Moser, do Goiás.
5: Tá mal no Goiás.
4: Não.
5: Eu vi o jogo agora, Goiás e Atlético, mas o Goiás precisa de um milagre para conseguir subir.
4: Mas os trabalhos anteriores dele foram até...
5: Então, Curitiba
3: sabe,
5: foi bom.
3: Sabe o que é? Ele começa num time, aí ele vai bem, depois ele sai, ele fica pingando de galho em galho também, é ruim para ele.
5: Não, ele pediu, vocês lembram, ele subiu o Curitiba.
3: E voltou pro Mirassol.
5: Aí ele pediu, o Curitiba quis renovar com ele, ele falou, deu uma entrevista, eu pedi 500 mil por mês. E o Curitiba não quis pagar. Quanto é que o Curitiba paga no Seabra? Vocês acham que não é isso? Não, acho que paga isso. Acho que paga isso.
3: Por aí. E aí?
4: Eu só estou na dúvida se está o Bonfatti ou o Moacir Júnior lá no América. Já eu tiro.
5: Moacir Júnior, assumiu.
4: Moacir, porque o Bonfatti
5: Moacir chegou
4: saiu.
5: Agora.
4: Tá, vai, Moacir também fora.
3: Até porque a América caiu, né?
4: O do Operário é o Alberto Valentim.
3: Alberto Valentim está no Operário.
5: Não.
3: Como não?
5: Não
4: é mais ele.
5: O Operário caiu agora, o Luizinho Lopes.
4: Ah, é o Luizinho.
3: Saiu o Valentim? Não, Valentim assumiu um time agora, gente.
5: Tá tudo bem.
3: Qual foi o time dele?
5: O Luizinho Lopes foi demitido ontem, certo?
3: Cara, o Valentim acabou de assumir um time, não lembro qual foi.
5: Eu não sei qual é o time, qual é o time que o Valentim
4: assumiu. Não sei, eu tava com essa notícia.
5: Foi o Operário?
4: Hoje.
5: O Operário. Foi, então tá, que o Luizinho Lopes foi demitido ontem. Então tá aí, ó.
4: Não, Valentim. É o Operário mesmo. Minha lista tá. É isso mesmo.
5: Vocês viram a entrevista do Valentim essa semana?
4: Tá, sim. Fora, né?
5: Que
4: fora,
5: Valentim. Que a beleza dele
3: eu vi.
5: Atrapalhou o trabalho. Não, eu tô falando sério, atenção. Alberto Valentim usou a seguinte frase: a minha beleza, certo, atrapalhou a minha trajetória.
3: É que ele foi questionado no assunto do Cuiabá lá e tal. E, bom, enfim, águas passadas, né?
4: Gente, para fechar aqui, falei do Márcio Goiano?
3: Não. Mas acho que seria uma ruim.
5: Márcio Goiano tá onde? Treinou o Sport.
4: Márcio Goiano. Ele tava no Remo, né? Ele tinha saído do Remo, né?
5: Márcio?
4: Ele tava no Sport, ele tava no Sport e saiu. Tá 3 meses no Remo, não é isso?
5: Não, o Remo é o Carpini agora.
4: É o Carpini, isso. Tá bom, tudo bem. O Bonfatti já foi. Gilson Kleina, nós falamos.
5: Caiu.
4: Cláudio Tencati.
5: Tá no Botafogo.
4: Botafogo. Não, também não.
3: Não.
4: Também não.
5: O Tencati nunca treinou um time grande.
4: Bruno Pivetti, eu falei?
5: Não.
4: Bruno Pivetti, não. Náutico.
5: Náutico. Assumiu agora.
4: Também
5: assumiu
4: fora. Vou agilizar aqui.
5: Assumiu agora.
4: Alex Cabeção.
3: Não.
5: Oh, um dia eu acho que ele vai treinar um time grande. Um dia.
3: Mas acho que não sei se o rival, por exemplo, não vai treinar um Galo, um Corinthians, um São Paulo.
5: Eu acho que o grande erro do Alex, o Alex é nosso ouvinte, né? Foi não ter esperado na base do São Paulo. Ele ficou pouco tempo na base do São Paulo. Por quê? Porque ele achou que ele ia ser o técnico do time principal e o São Paulo não deu uma luz que ele seria técnico do time principal. Ele resolveu sair. E agora ele treinou o Avaí já, né? Avaí, Operário, e agora tá no Athletic.
4: É. E sabe o que é o Alex? Alex, não vai nessa não. Dá uma segurada. O Alex acha que tem muito futuro pela frente.
3: Eu
4: aí,
3: também, cara, acho.
4: Vai pegar um negócio que é quase insolúvel, que é salvar o Corinthians. Bom, só para fechar aqui...
3: Marquinhos Santos?
5: Inteligentíssimo.
4: Marquinhos Santos, Alex. Não falei.
3: Marquinhos Santos tá no Avaí, né?
4: Também não.
3: Não.
4: E falei do... E o Micali, né?
3: E o Rogério Micali, exatamente.
4: Micali é campeão olímpico.
5: Mas vai, olha, cair com Londrina. Hein, Londrina tem...
4: Gente, tá, não sei se faltou um outro nome, mas enfim, são nomes aqui.
3: Como é que você cita um Rogério Micali, por exemplo? Imagina um Rogério Micali, por mais que há 10 anos ele tenha conquistado o ouro olímpico do Brasil, sendo que ele tá caindo pra Série C com um time disputando a Série B.
5: Não, mas a gente só tá relatando ele na lista, porque
3: sim,
5: não
3: sim,
5: tem
3: sim,
5: a menor
3: mas...
5: condição.
3: Então,
5: não
3: é isso que eu penso condição. Também. Não
5: assim,
3: tem
5: ó,
3: condição.
5: Desses nomes que a gente divulgou aqui, pra mim, eu particularmente, eu contrataria 3 treinadores, um desses 3. Guto Ferreira, se ele quisesse. Paulo Autuori, se ele quisesse.
3: Esse não.
5: E Enderson Moreira.
3: Esse também não.
5: É um desses 3, para esses 9 jogos, se eles quisessem, eu contrataria.
3: Eu tentaria só o Guto.
4: É, eu muito respeitosamente vou dizer para você uma coisa, cara.
3: Respeito, não contrataria ninguém, né?
4: Eu não contrataria nenhum desses nomes.
3: Mas aí que essa dia faz o quê, velho?
4: É, então, mas o Corinthians...
3: Vai deixar como é que é? O Fernando Lázaro
4: 2.0 lá? Veja só, nós estamos fazendo um favor pro Corinthians. Eu não ganho para ficar indicando, sim, e nem você, nem o Prétio. A gente tá fazendo um favor. Esses caras é que fizeram a lambança, para não falar outra coisa, para não tirar aqui a Bandeirantes do ar.
5: E eles não sabem para onde é que eles vão.
4: E eles
5: vão
4: não sabem para onde vão. Por quê? Sabe. Porque fizeram a lambança.
3: Posso
4: e outra,
3: falar que eles tinham que fazer?
4: Querem oferecer um contrato até dezembro. Quem é que vai pegar um negócio
3: eu
4: desse?
3: Eu te falo, cara? Quem vai pegar um negócio desse. Eu
4: o Voivoda.
3: O Voivoda.
4: É, eu já tinha falado, eu também acho.
3: Gente, será? É o Voivoda.
4: Barça do Paz.
5: Claro! Eu tenho dúvidas que ele pega.
3: Não, eu tenho certeza.
5: Só para 9 pega. Jogos?
3: Posso falar? Ô, Xanão, eu tenho certeza que ele pega. Certeza. Ele, até por informação.
5: E ele foi engolido no Santos.
3: Foi engolido.
5: Engolido no Santos.
3: E não conseguiu fazer 10 jogos do Racing. Então seria uma possibilidade de recuperação de carreira para o Voivoda. Porque na Argentina se queimou.
5: Sim.
3: No futebol brasileiro se queimou com um trabalho horroroso no Santos. Ele está sendo visto como um treinador de uma nota só. Um trabalho só na carreira, que foi no Fortaleza, que foi muito bom. Hoje, o que é o Voivoda no mercado brasileiro? Tá por baixo.
5: Tá por baixo.
3: Se o cara, ele tem ainda a prepotência, no meu ponto de vista, de achar que não vou pegar o Corinthians para 9 jogos, pô, você vai treinar quem, Voivoda?
5: Pô,
3: quem você vai treinar?
5: O Domingos, que nos ouve todos os dias, Jorge Sampaoli, foi procurado, Sampaoli?
3: Foi. Sondado.
4: Sampaoli e Carilli.
5: Mas nenhuma chance. O Sampaoli, nesse momento, seria a queda para a segunda divisão.
3: Totalmente.
5: Sei, não, pra mim,
3: imagina ele e o Memphis no mesmo vestiário.
5: Tá louco.
4: Que isso? Não, aqui, ó. Se o Corinthians trouxer o Jorge Sampaoli, o Corinthians vai para a Série C do Campeonato Brasileiro. Já salta direto.
3: Não, meu irmão.
4: Não, você tá louco.
5: Esse Rodrigo...
4: cara. Esse cara é um dos caras
5: não dá mais,
4: mais difíceis
5: não dá mais.
4: Olha o que ele.
5: O Tadieres. Ele ficou 9 jogos.
4: Não, Preto, antes, vamos lá na Argentina. Tadieres. Esse cara conseguiu brigar com o Messi, velho. O Becacessi, lembra?
3: Lembro. Auxiliar dele.
4: Becacessi. Onde anda o Becacessi?
3: Becacessi tá na seleção equatoriana.
5: Não. Marcelo Gagliardo é o novo técnico. Estreou agora.
3: Becacessi tem toda a razão.
5: Estreou aí, na data desculpa, FIFA e foi aí, amassado.
3: Becacessi tá desempregado. Na Copa do Mundo com o Equador, aí ele sai da seleção equatoriana pra entrar do Gagliardo.
5: Foi eliminado pelo México e
3: é
5: saiu.
3: É isso aí mesmo.
4: Becacessi, jovem.
5: Mas cara, não é o momento. Não é o momento.
3: Claro.
5: O Rodrigo Margotti sugere o Lisca, que eu também acho que não. Eu também acho.
3: Rebaixou
5: que
3: o Inter, né? Coitado, não. Pegou 3 jogos.
4: Tem outros nomes que passaram recentemente no futebol brasileiro, a gente fez essa lista. Olan, empregados ou não, tá?
3: Ariel Olan.
4: É, aquele que era do Santos.
3: Caixinha.
5: O Caixinha, cara, tem que tomar cuidado, que toda a comissão técnica dele está processando o Santos.
4: É.
5: Hoje o Santos teve
4: o transfer ban foi por causa dele.
5: Hoje, todos da comissão técnica do Caixinha.
4: E o outro português?
3: Gesualdo.
4: Nossa Senhora.
3: Gesualdo.
4: O outro lá que passou no Corinthians, o Antônio Oliveira.
3: Antônio Oliveira.
4: Ah, esse. E o outro lá que foi lá pra Inglaterra, o da avó.
3: Vitor Pereira.
4: Da sogra lá.
3: Vitor Pereira.
4: Vou falar um negócio pra vocês. O Corinthians tá seguindo a cartilha.
3: Tá.
4: Pra... Vai ser difícil, gente. Sério mesmo.
5: Vai parar na Série B. Quer apostar? Certo? Segunda-feira o Corinthians tá atrás de um treinador que está na Série B. Pode ficar certo.
3: Os ouvintes estão mandando aqui, ó. Luiz Castro está disponível no mercado.
5: 2 milhões por mês.
3: Pois é. Estão falando
5: do Odair Helman.
3: Não, o Odair Helman não sairia do Atlético nem
5: a pau. Nós falamos do Léo Condé?
3: Léo Condé.
5: Léo Condé, não falamos.
3: Sempre gostei do Léo Condé.
5: Citado aqui no chat.
3: Sempre gostei.
5: Mas vem cá, se vocês não querem o Anderson, o Léo Condé é do mesmo nível, pessoal. Ou até inferior.
3: Acho que ele é um pouquinho
4: melhor. Não, eu não quero, não. Eu só estou dando os nomes aí.
5: Sim. Sim.
4: Por exemplo, se oferecesse um Guardiola para o Corinthians, eu acho que não ia dar certo também. Inclusive, para ver se o Guardiola é bom. Ô, Guardiola, vou dar um recado para você, Guardiola. Você é bom mesmo? Eu acho que você é bom, mas será que você é bom mesmo? Aquele bom mesmo? Porque você só treinou time seleção até hoje, né? Barcelona, Bayern de Munique e City, que está num rolo desgraçado lá na Premier League. Queria ver o Guardiola trabalhar no Corinthians com salário atrasado, com o Memphis chutando a porta, mandando em tudo.
5: Tem um que pegaria aqui que é teu amigo, sabe?
4: Quem?
5: Eu sou obrigado a brincar também, que é o Jorginho.
3: Lateral?
5: Tá louco. Ainda é técnico.
3: Ah, não, péssimo.
4: Um também pegaria, que é seu amigo.
5: Quem?
4: O Dunga.
5: pior que a gente já se deu muito bem.
4: Posso falar? Né? Entre Dunga e Jorginho, ainda sou o Dunga, cara.
3: Cara, entre Dunga e Jorginho, eu sou mais trazer o Diniz de volta, velho. Mas Diniz, o Dunga... porque faz que nem que fez
4: com Mendes. Só uma pergunta para dar um molho aqui.
3: A gente errou, volta.
5: O Dunga para 9 jogos, para 8, né? 8, né?
3: Não, aí pode ser. Agora.
4: Vou falar para vocês.
3: Para 8 jogos, para dar um chute
5: já na jogou, do vestiário, já jogou no Corinthians.
3: Passou pelo Corinthians.
5: Jogou no Corinthians, foi campeão do mundo como jogador, treinou a seleção 2 vezes. Esse cara, ele tem lastro para chegar no vestiário e salvar o Corinthians.
4: Entre um técnico da Série B e o Dunga, o Dunga já há muito tempo não treina.
3: Aí eu sou Dunga.
4: Porque é o choque da realidade.
3: É isso aí.
4: Vai chegar ali...
3: Cara grande no vestiário.
4: Um tetracampeão do mundo. Os caras vão olhar e vão falar assim, Cacilda, meu, aqui tá o Dunga. Agora, tem outros nomes que trabalharam recentemente no Corinthians, né?
3: Luxemburgo.
4: O assistente lá do Tite.
5: O Luxemburgo fez 4% como candidato ao Senado.
3: Não. No Tocantins, né?
5: Ô, Luxa.
3: Foi no Tocantins.
5: Ô, Luxa. Ele tá fazendo campanha há 2 anos pro Senado. Ele fez 4... Ô, Luxa, onde é que tu tava com a cabeça em se meter com política, com essas raposas, né? Quem é candidato hoje no Brasil é tudo raposão. Os caras com experiência já... O Lucha foi ser candidato ao Senado. Ele fez 4%. Sabe quantos votos ele fez? 67 mil.
4: Pouco.
5: E o Senado.
4: Tocantins abraçou
5: ele. Isso pro Senado, né? É ridículo, cara.
4: O Kleber Xavier foi assistente do Tite. Não conhece dá. O Corinthians.
5: Tá na Venezuela.
3: Trabalha no Santos. Também foi amassado.
4: Tá lá na Venezuela. E o Mano Menezes? Não dá pra tirar lá do
3: Peru?
5: Por sinal, também o Peru foi amassado.
4: Você pegaria o Mano no Peru, não?
3: Eu pegaria o... Quer dizer, eu pegaria que o isso? treinador
4: tô
3: do caso.
4: Você pegaria o Mano que não, tá no Peru? Não,
3: tentaria o Mano, né? Quem sabe?
5: E a data FIFA amassou o Peru. A data FIFA.
4: Amassou? Derrubou o Peru?
5: Sim, o Peru foi mal. Perdeu pra Colômbia, perdeu pros Estados Unidos. Perdeu pro Canadá, aí, viu? Perdeu os 3 jogos.
4: Cara, eu acho
3: que... Tem um jogador bom que joga no Inter que pode ajudar a seleção peruana.
4: Como que é? Vidiagra. O Vidiagra poderia ser o técnico do Peru, né? Pra tentar erguer o Peru, né?
5: Aí os caras começam a ironizar com os nomes aqui no chat, ó. Nada a ver, né? Seu Evaristo tem 91 anos, pessoal. Não dá. Seu Evaristo, que é uma grande figura.
3: Seu Evaristo. Mas tá lúcido, viu?
5: Tá lúcido. Tá lúcido.
4: E vem cá rapidinho. E da portuguesada que saiu, voltou e tal, será que não tem ninguém aí, né? Não.
3: Traz o Vitor Pereira de volta.
5: Thiago Nunes, não. Thiago Nunes nunca mais treina o Corinthians.
3: Treinador rock'n'roll. Esquece. Cara, já falei. Corinthians, resolve seus problemas rápido e traga logo o Vojvoda. Traga o Vojvoda. Salário compatível, pega para 8 jogos, conhece o Marcelo Paz, tem respaldo do diretor que ainda manda, ou acho que manda em alguma coisa, departamento de futebol, e resolve. Olha só, o Corinthians, cara, não vai ter um treinador na beira do campo no fim de semana num derby desse tamanho que pode entrar na zona de rebaixamento. Olha isso que vocês fizeram com o clube, velho.
4: Tem um técnico que foi demitido há 2 dias, cara. Será que não dá
3: quem?
4: Pra...
3: Quem?
4: Ah, o Diniz, pô. Tenta ali,
3: acabei de falar, traz o Diniz de volta.
4: Volta
3: não trouxe o Memphis de volta depois da nota oficial?
4: Traz o Memphis não poderia ser...

0: Lista da Série B, tudo isso e muito mais. Na volta dos parceiros comerciais, falaremos da vitória do Palmeiras, o empate polêmico em Santos e Flamengo e, claro, o amasso Cruzeiro 2, São Paulo 0.
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2: De volta Esporte Debate 8h22, Leandro Queçada, Alexandre Pretz, ouvintes, telespectadores e internautas. Falamos muito sobre o Corinthians, queria que vocês falassem sobre Santos Futebol Clube 2, Flamengo também 2. Eu não sei se vocês viram, acredito que sim. Flamengo emitiu agora há pouco um comunicado oficial. Eu não leio mais comunicado oficial aqui na rádio, se vocês quiserem ler, fiquem à vontade. Eu não leio mais, eu só dou a notícia, que é sobre tal coisa. E o Palmeiras também respondeu, que assim... O Flamengo emitiu um comunicado oficial repudiando a arbitragem do Anderson Darunco.
3: Mas minutos só sobre um lance, curiosa nota, porque o Flamengo não reclama do segundo pênalti. Para mim, o segundo pênalti é uma vergonha.
2: Você não marcaria.
3: Não foi nada, o Gabigol se atira quando ele sente o toque no calcanhar. Mas
2: muita gente marcaria, viu, Pretzel?
3: Eu sei, e muita gente também não marcaria.
2: Eu fui foguete único, porque eu falei pra mim, não foi nada.
3: Nada, se
2: atira. Há um contato de fato
3: embaixo. E ele se atira com delay.
2: O Luiz Araújo também cai.

0: Mas assim, o
1: ele Gabigol atira,
0: vê, ele o Gabigol atira. Pra mim, ele vê que ele tá indo pra linha de fundo, tem nada pra fazer, ele pega e se arrisca a jogar no chão pra tentar um pênalti. Aí a arbitragem vai no pênalti e marca, ok, lance interpretativo. E tem o lance de 10 minutos até a expulsão do Jorginho, a marcação do pênalti. Cara, 9 minutos e 53 segundos o Daronco ficou no VAR.
1: Eu acho que a expulsão foi um absurdo. A expulsão foi um absurdo.
0: Eu daria o pênalti, mas a expulsão achei. Vamos deixar claro aqui. O jogo, tecnicamente falando, foi do caramba. Quem sabe tava na Vila Belmiro, acompanhou literalmente de perto. Jogaço.
2: Eu gostei.
0: Mas e a arbitragem? Debatam sobre
2: o tema. Não, não gostei. Não, primeiro que eu acho o seguinte. O Flamengo tá reclamando.
0: Desculpa, se a gente tiver as imagens pra rodar aí, pode rodar, viu, Igão? Coloca aí, pênalti, expulsão, caramba, 4 aí, vamos
2: lá. Pro corte pra rapaziada, acho que vale um corte, eu vou falar 1 minutinho e meio aqui, rapidinho. O Flamengo tá no direito dele de reclamar, faz parte, tem que jogar muito pra torcida também. O Santos também reclama do primeiro gol, de uma possível falta do Paquetá em cima... Deixa eu concluir, pera. Deixa eu falar, deixa eu explicar.
1: Não, mas
2: tudo... No meu entendimento, pode ter acontecido a falta.
1: Corta meu microfone.
2: No meu entendimento, poderia ter acontecido a falta. Inclusive, um abraço para os diretores de televisão, porque eles não estão conseguindo mostrar nenhum replay legal, bacana, para a gente ver. Né? Inclusive, ontem, do Jorginho, demorou um tempão para mostrar uma imagem diferente daquela que a gente viu ali. Eu estava a 60 metros do lance com o Ulisses, na hora que aconteceu, eu já apontei. Eu falei, opa, tem o braço do jogador do Flamengo aí, em cima da área... E para mim foi pênalti, porque na linha da grande área, você contextualiza, é dentro da área, portanto é pênalti. E um recado para o pessoal do Flamengo. Ontem, para mim, foi pênalti do Jorginho. Alguns árbitros dizem, isso divide também opiniões, que como o jogador Neymar ia ficar, ele e o goleiro, então poderia dar o cartão vermelho, tá? Poderia, no entendimento de alguns, poderia ter dado o cartão vermelho, como aconteceu. Eu teria dado só o cartão amarelo e tá ok, mas enfim, foi expulso. Para mim foi pênalti embaixo e não em cima, tem muita gente vendo em cima do Luiz Araújo em relação ao Gabigol, vê o pé lá embaixo, hoje a gente viu uma cena lá na placar, que é embaixo o pênalti, então para mim também foi pênalti. E tem um outro lance já no finalzinho do jogo, que foi muito rápido e seguiu, que é uma chegada do Léo Pereira no Neymar. Ele acerta o Neymar dentro da área. E aí o lance já seguiu. Na hora eu achei, mas deixamos rolar. Hoje tem uma imagem de alguém que está numa perspectiva. Aquilo ali, para mim, é até mais pênalti do que aquele que foi marcado em cima do Gabigol. Então, para mim, é o seguinte. Se alguém tem que reclamar, rubro-negros do Brasil, aproveitando a grande audiência do Flamengo, se alguém poderia fazer algum tipo de reclamação lá para a arbitragem da CBF, seria o Santos. Tá? Então é isso. Minha opinião.
0: Acho forte, eu discordo de boa parte, sempre respeitando.
2: Pode discordar,
0: então, vamos fazer uma brincadeira aqui. Eu vi durante a sua fala, porque ele é um ditador, não deixou a gente nem dar tesourada. Não,
2: é só, né? Para concluir. Mas o que eu tô falando.
0: Faz parte. Então vamos lá. Vamos lance a lance, então. O pênalti marcado para o Santos envolvendo o Jorginho. Foi falta no Jorginho, Pretzel, Quesada, ouvintes e internautas. Foi
1: falta no Jorginho.
0: Não. Foi falta no Jorginho.
1: Daria para marcar a falta,
0: mas logo certo? Você marcar essa falta não, no seu não, futebol?
1: Não, que... não, mas então deixa eu terminar. Vai. Para muita gente foi falta no Jorginho. Eu não marcaria a falta.
0: Eu também não.
1: Certo? Mas daria o pênalti, mas não expulsaria o Jorginho. Daria só o cartão amarelo. E aí é uma interferência da arbitragem brutal. Tu tirar um jogador naquela altura... Né? O Flamengo ficou com 10, o Santos foi para cima e conseguiu empatar o jogo. Mas eu não expulsaria o Jorginho.
0: Eu acho que você tem, através do Dogson, né, que são os 4Ds, distância, etc e tal. Se você não marca falta, certo?
1: O Neymar, ele chega na bola depois de uns 5 segundos. Claro, depois de uns 5 segundos que ele chega,
0: a bola chegaria
1: em condições. O próprio Rossi chegaria no Neymar se estivesse valendo o lance.
0: Só é o Rossi, né? Aí é o goleiro. Se fosse um defensor, tudo bem.
1: Mas o Daronco já tinha pitado, certo? Quando o Neymar pega a bola e a imagem mostra o Neymar chegando na cara do gol,
0: então vamos lá.
1: O lance já estava parado.
0: Você marcaria falta?
1: Falta?
0: Do Rony no Jorginho.
1: Eu marcaria? Não, eu não marcaria.
0: Não marcaria. Eu também não marcaria.
1: Mas
0: você marcaria o pênalti.
1: Marcaria
0: o pênalti. Eu também marcaria o pênalti.
1: Mas não expulsaria o Jorginho.
0: Então esse lance do Jorginho eu não acho um absurdo. Eu acho que cabe a expulsão justamente pela regra que eu vou me embasar nela, dos 4Ds. Que o Rony domina a bola, estaria ele e o goleiro praticamente com o Neymar chegando livre na cara do gol. Então era uma chance clara de gol que o cara interrompe colocando a bola na mão.
1: O mestre Zaidan hoje...
2: X1.
1: O mestre Zaidan marcaria a falta do Rony... Tá. E não achou que não foi pênalti, porque então, o Rony chuta a bola no
0: braço dele. Olha só que loucura.
1: E não expulsaria o Jorginho.
0: Olha só que loucura. Certo? Então você vê que dá pra gente isentar a arbitragem nesse caso. Quesada pra você. Foi falta do... Não, vamos não, por não. Partes. Foi falta do Rony no Jorginho?
2: Diretamente. Já tô até passando na frente. Pênalti.
0: E o vermelho?
2: O vermelho, o jogador pode ficar no 1-1 com o... A regra diz isso.
0: Como aconteceu?
2: Esse negócio de último homem não tem nada escrito. Não, não existe. A gente popularizou regra, essa isso. coisa. Ficaria Neymar, a bola e o goleiro Rossi.
0: Então você expulsaria?
2: Não, eu acho que...
0: Não, não, mas é... eu não, que
2: sabe saber não se é... expulsaria ou não, pô. Não é errado expulsar o jogador. Não,
0: eu quero saber a sua opinião.
2: Eu teria dado o amarelo, mas não tá errado. O que tô dizendo é que na regra não diz que tá errado dar vermelho. Mas
0: feito o quê, então? O que você teria feito, cara? Pare.
2: Eu falei pra você, lá, amarelo. Você, eu acabei de falar 2 minutos, pô, você não tá ouvindo.
0: Divagando.
1: Posso te dar uma sugestão? Não quer. Não tá olhando. Não tá ouvindo. Sugestão, não,
2: gente, vocês querem fazer graça?
1: Eu também não é fazer graça.
2: Eu expliquei 2 minutos aqui. Eu expliquei aqui que teve 3.
1: Era,
2: não adianta gritar. Eu também sei gritar. Calma, gente.
0: Grita, pô.
2: Tem 3 pênaltis. Não, mas isso daí, deixa os outros gritarem. A gente tem capacidade pra fazer um pouco melhor, né? Não, tem.
0: A gente
2: tem. Tem. Deixa outros programas que gritam aí, em outros lugares. Pra mim, aconteceram 3 pênaltis. Eu acabei de dizer pra vocês.
0: Não, vamos antes a lance, que essa.
2: Tá bom, não foi falta. Não foi falta no Jorginho. Caramba, o Jorginho, velho, colocou o braço na bola. Tá. E aí o Neymar ficaria cara a cara com o goleiro, okay, para fazer o gol. A regra diz que nesse caso dá o vermelho. Tá. Mas é a interpretação do árbitro. Eu, se eu fosse o árbitro, teria dado o amarelo.
0: Beleza.
2: Lance, mas isso para mim é o menos importante.
1: Okay. Não, só quero dizer que quando eu fazia programa contigo, quando eu cheguei aqui em 2007, tu usava fone no programa. Era mais fácil da gente se comunicar. Parece que tu não escuta de, sim, vez em quando o que
2: vocês
1: eu tô falando.
2: Não,
1: o que eu tô falando, só isso. Apenas
2: vocês,
1: isso.
2: Não, vocês deram a opinião de vocês, eu tô dando a minha.
0: Isso. Tá bom.
2: E minha opinião não é definitiva, tá, não é só uma opinião.
0: Por isso que estamos debatendo.
2: E eu não tô. E eu não tô criando uma nova forma de apitar. Eu tô falando em cima, sim, da regra. Sim, então, a regra diz que é vermelho.
0: Mas eu não quero saber de regra, então, quero saber a sua opinião e da do Pretzel.
1: O mestre Zaidan.
0: Dane-se a regra.
1: O mestre Zaidan não daria pênalti, certo? Nós 3 daríamos pênalti.
2: Isso.
1: Ponto. Eu não expulsaria o Jorginho. O mestre Zaidan também não. Você expulsaria o, sim, Jorginho.
2: O Simon, que apitou, também não teria dado vermelho.
0: Tudo bem.
2: Simon, cara, é um monstro.
1: O Paulo César, tá, Oliveira, sim.
2: Deu, pois então.
0: É,
2: então,
0: olha só como é
2: dúvida. Cada um tem uma opinião, ótimo.
0: Vamos lá, rapidinho então. Lance do Barreal. Que o Barreal dá um carrinho violento no jogador do Flamengo.
1: Eu vi no jogo, eu não tinha visto.
0: Eu daria vermelho, você é Pretzel.
1: Vermelho, expulso.
0: Quesada.
2: É, essa entrada foi dura.
0: Vermelho.
1: Então, olha como o jogo poderia mudar.
0: Claro que
1: nós,
0: sim.
1: Nós estamos falando do primeiro tempo, estava 0-0.
0: Isso.
1: E se o Santos pudesse ficar com o jogador a menos.
2: Vocês viram o lance do Paquetá no Barreal? Na falta?
1: Nada pra mim.
0: Nada.
2: Mas não tem nenhuma imagem que mostra, é só você pegar a transmissão.
0: Exato.
2: A gente estava lá na Vila, eu vi, mas fiquei com dúvida. Fui ver na TV depois. Não mostram.
1: Tem nada.
2: Os caras não mostram, então, o replay. E essa foi uma reclamação assintosa dos jogadores do Santos. Tudo bem,
0: então vamos lá. Lance a lance. Barreal no Paquetá, na origem do primeiro gol do Flamengo. Pretzel, marcaria falta ou não?
1: Expulso.
0: Não, irmão.
1: O Paquetá no Barreal.
0: Isso.
1: Não, 0.
0: 0, eu também 0. Quesada?
2: Eu fiquei na dúvida, isso que eu tô falando. Eu queria ter visto a imagem, sim, porque,
0: irmão, você viu,
2: ele despenca de nada. Ele despenca do nada. Muito estranho o cara despencar do nada ali. Tem coisas que a gente tem a sacada do jogo. Como é que um jogador que tá com o domínio da bola se joga?
0: Os caras fazem
2: isso. Não, mas imagine. Podia dar o ataque do Santos. Tudo um lance super, super estranho. Eu queria ter ido ao VAR, né? Já que ele demorou 10 minutos para ir ao VAR. Pô, João, deixa eu terminar de falar, caraca.
0: Cara, mas você tá demorando muito.
2: Pô, mas eu tô 10 segundos pra explicar. Cara. Você tá me perguntando, eu tô falando. Você quer que eu responda o que você quer ouvir ou o que eu
0: quero,
2: tô falando?
0: Velho, eu só quero que você entenda a dinâmica do programa.
2: Tá,
0: só
2: então, isso, então, velho. Pronto, eu já falei tudo já que tinha que falar. Pronto.
0: Não, bem, então tá bom. Então já falou, já tá falado. Tem mais algum lance polêmico que vocês falarem? Você fica uma hora falando, falei, aí, velho, é pra ser rápido.
2: Tá bom.
0: Pô, não tem que falar isso no ar, tem que falar fora, mas também demora muito. Tem mais algum lance polêmico que eu pulei?
2: Agora tem o sommelier de quanto eu falo no programa.
1: Uau, incrível.
2: Segundo pênalti.
0: Segundo pênalti,
2: vamos lá. É a linguiça
1: comendo. Ouvindo o mestre Zaidan hoje, ele também não daria. Eu também não daria. O Gabigol, pra mim, se atira, apesar do toque inicial, ele se atira. Pra mim, não daria o pênalti.
0: Eu penso igual. E aí, Quesada, meia hora.
2: Pênalti embaixo.
0: É. Só isso?
1: Aí, e o lance que tu fala do Léo Pereira no Neymar, né? Tu falasse sobre isso, né? Pra isso. Mim não foi
2: pênalti. Chegou na lombar dele pra sem bola. Visou o corpo e não a bola. Pra isso é pênalti.
0: Pra mim não foi pênalti.
2: E outra, chega depois também o Pulga, que vai no corpo do Neymar. São 2 chegadas. Cadê a bola? Cadê a bola sendo disputada aí?
1: Na Copa do Mundo esses lances seriam um pênalti, na tua opinião?
2: Ah, não sei. A gente tem que falar só do brasileiro. A Copa já foi, né? Ah,
1: tá, então desculpa.
2: O árbitro te perguntar de... Não, mas é que os árbitros de lá pensam de uma forma diferente. O jogador se processa de forma diferente. Lá não tem 10 minutos de VAR. A gente viu na Copa.
1: Nós elogiamos a arbitragem na Copa porque eles deixaram o jogo correr, né?
2: É.
1: E aqui o Daronco. Aliás. Como é que é o nome dele? Sandro Merahit, né? Ele divulgou a escala de arbitragem. Ele tá divulgando, viu? Com 10 dias de antecedência.
2: Ótimo.
1: Tu acha ótimo?
2: Ótimo que ele faça isso.
1: O Daronco vai apitar o derby. É, não então, poderia apitar o derby.
2: Aí não é o problema da escala.
1: Pela atuação dele ontem. A atuação dele ontem é catastrófica. Sim, e ele ganha como prêmio apitar o derby.
2: Mas se ele não tá bem, bota ele na geladeira. Aí é uma prerrogativa da
1: comissão. Ele tinha que trocar a arbitragem hoje. Põe o Klaus e tira o Daronco.
0: Claro. Poderia colocar o Klaus. Ah. Né?
2: Eu acho que o problema não é você antecipar uma escala em 10 dias. Isso não é o problema. O problema é, se o árbitro estiver mal, foi mal. Vocês acham que ele foi muito mal? Eu também acho. Eu, por exemplo, tiraria o Daronco para o resto do ano. Ele só voltaria em 2000. Não, é verdade. Eu faria isso. Mas e por que não faz? Faz. Não tem problema nenhum. Daronco, desculpa, você foi muito mal no jogo ontem, tá? Só pelos 10 minutos do VAR aí você tá fora. E coloca
1: por,
2: outro.
1: Por isso que é ruim tu publicar uma escala com 10 dias de antecedência, porque tu acaba pagando esse vale.
2: Tem que comprar passagem, sincero, tem hotel, tem toda uma logística que os caras precisam fazer.
0: Óbvio, e tem razão. Agora, vem cá, o Daronco fez uma arbitragem péssima ontem. Péssima? Só do cara ter ficado quase 10 minutos
1: no VAR. O Rodolfo Marques é uma vergonha.
0: Mas aí ele ganha realmente como prêmio apitar um derby... do absurdo, século, se absurdo. Você for ver que
1: o Grenal,
2: pode... É diferente. Eu acho ele péssimo, mas vamos lá. Qual é o bom hoje no Brasil?
0: Não, Rafael tem Klaus. Melhores que ele, né?
1: O Davi Lacerda, pra mim, é um bom árbitro.
0: Rodrigo Pereira.
1: Que vai apitar o Grenal.
0: Vai apitar o Grenal?
1: Quem é que vai apitar o Fla-Flu aí? Dá uma olhada pra mim aqui, acabou a minha bateria. Quem vai apitar o Fla-Flu, faz favor?
2: Vou falar pra você.
1: Não, olha, vai ser, não vai ser o Bruno difícil. Arleu. Porque eles não botaram árbitro do mesmo estado.
0: Exato.
1: Então, quem apita o Fla-Flu? Só pra esclarecer aí.
0: Fla-Flu?
1: São os três clássicos. Rodrigo Pereira de Lima no Grenal. Anderson Daronco no derby. Então, um pernambucano no Grenal. Um gaúcho no derby.
2: Rafael Rodrigo Klein.
1: E um, dois, e um gaúcho no Fla-Flu. Olha.
0: Fortes emoções pela
1: não,
0: frente.
1: O Sandro Merahit, com todo o respeito, tá mal.
2: Será que é isso mesmo? Pera aí, não sei não, cara.
0: Levanta a arbitragem aqui, Sadinho. 8h35, primeiro. Preciso pra mais uma pausa aqui.
2: É dia 11, né, Maracanã? É isso mesmo, ó. Flamengo e Fluminense. Rafael Rodrigo Klein.
1: Nada a ver. Nada a ver. Esse jogo era pro Hilton.
2: O VAR? Acho. Ah, o VAR é bom, hein? Daniel Nobre Bins.
1: Nossa, também gaúcho.
0: Queria saber onde o Wagner Hewey vai apitar, porque ele é um dos piores VARs do Brasil, sem dúvida alguma.
2: Eu vou ver.
0: 8h35, vamos fazer mais uma pausa. Na volta falaremos do Palmeiras. Tem palpitômetro, aliás, a gente tem que palpitar e fazer a conferência, afinal de contas. Viu, Quessado? Eu sei porque que você tá bravo hoje. Você
2: tô bravo com nada,
0: bravo,
2: não.
0: Tá bravo, sim. Perdeu a vice-liderança do palpitômetro do futebol do Brasil. Vai tentar recuperar pra essa rodada. Daqui a pouquinho a gente volta com palpitômetro.
2: Só que no grito não vai ganhar de mim.
0: Do Palmeiras. Chato.
2: No grito não vai ganhar de mim, não. Eu também sei gritar.
3: Chato. 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
4: O Flamengo trabalha para contar com o seu camisa 10, Georgiano e Arrascaeta, quem sabe para a final da Copa Libertadores em Montevidéu. Isso porque o jogador sofreu uma fratura no punho e é desfalque confirmado para os dois jogos de semifinais contra o Estudiantes. Por conta desta lesão, o jogador teve que passar por uma cirurgia, colocando uma placa e parafusos para estabilização no local. Ele se machucou num amistoso pela seleção uruguaia contra a Coreia do Sul no dia 28 de setembro. A possibilidade de retorno é trabalhada justamente para uma eventual final e o jogador já se manifestou dizendo que está focado na recuperação, visando o retorno a tempo da conquista da Copa Libertadores.
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0: De volta com o Esporte Debate 8h39. Seguinte, falamos aqui do Corinthians bastante, inclusive projeção de novo treinador, informação. Há pouco, muita polêmica no jogaço entre Santos 2, Flamengo 2. Palmeiras vence o Bahia por 1-0, magrinho, famoso resultado mentiroso. Concordam? Palmeiras não mata o jogo e quase na reta final, Carlos Miguel salva o Palmeiras. Não, e aí, Preto? E aí, que sabe?
1: Um jogaço ontem do Palmeiras. Palmeiras, olha, eu gosto do Bahia, gosto do Rogério Ceni, mas o jogo foi um vareio de bola. O Ronaldo, que é um goleiro nota 5,5.
0: Jogo da vida,
1: 5,5, 6. O Ronaldo fez 10 defesas no jogo. A gente contou aqui, eu e o Léo James, 10 defesas. 10. E ele é um goleiro normal. Isso diz muito sobre ele também ou sobre a ineficiência do ataque do Palmeiras, né? Ontem eu valorizo mais o goleiro. Ontem o goleiro foi muito bem. Então ele fez defesas difíceis também. E era para ter sido 5-0. Foi só um. E para vocês terem uma ideia, aos 40 do segundo tempo, o Bahia não tinha chegado na área do Palmeiras. Quase que empata o jogo. Seria um crime, assim, só o futebol para explicar isso.
0: Lembrou o jogo contra o Grêmio,
1: lembrou,
0: lembra?
1: Lembrou. Então o Rogério Ceni, que eu gosto como técnico, né? O time dele só ataca. E não defende bem. Isso eu acho que ele tem que melhorar, porque ele é um treinador jovem ainda. Mas ontem, para mim, sinceramente, foi um dos grandes jogos do Palmeiras no ano. E o placar foi uma mentira, porque foi o Palmeiras jogou muita bola. Muita bola.
2: É, agora, na hora que pegar um adversário com poder de ataque maior, não vai poder desperdiçar isso daí, né? Para falar a verdade, eu acho o Bahia bem... Eu acho muito bom, Rogério, mas o time do Bahia é bem... Não,
1: foi mal ontem.
2: Bem mais ou menos também. Até nos grandes momentos. É um time médio, né? Vamos também, não vou forçar a barra aqui.
1: E outra, que negócio da data FIFA, né? Geralmente o Palmeiras volta
2: fez
1: mal
2: nada
1: da
2: nada de
1: data
2: diferente, FIFA, Rogério.
1: Exatamente.
2: O Rogério não fez nada de diferente.
1: O Bahia teve 14 dias de treinos e o time ontem foi uma paçoca do meio pra trás.
2: Agora, o time tem que se agradecer nessa rodada é o Santos, né? Porque o Santos, ao arrancar esse empate do Flamengo, ele conseguiu dar um molho super especial ao campeonato, né? Sim. A partir de agora, o Palmeiras volta a estar na situação de depender só dele, né? O Flamengo também só continua dependendo dele. E é o que
1: tem Palmeiras e Flamengo.
2: É o que vai acontecer. Esse jogo acontece na 36ª, né? Antepenúltima rodada. Esse é o jogo, cara. Aliás,
1: uma curiosidade que eu coloquei no Band
2: Sports. E diminui, né? Para uma vitória, uma vitória menos.
1: 18 a 17.
2: Isso é importante.
1: Tem uma curiosidade hoje. Quem me alertou foi o professor Marcelo, certo? Que é ouvinte da gente. Ele disse assim: Preto, dá uma olhada que a tabela dos três últimos anos, tabela do brasileiro, ela foi feita para Palmeiras e para Flamengo. Eu fiquei, será? E aí ele me manda os jogos da reta final. E ele tem razão.
0: Como é que é isso?
1: As duas, a antepenúltima rodada, Palmeiras versus Flamengo, tá? Acho que eles ficaram envergonhados, aí eles botaram Palmeiras e Flamengo na 36ª. Os dois últimos jogos de Palmeiras e Flamengo, você sabe contra...
0: Posso chutar? Eu não sei, mas vou chutar. Remo e Chapecoense?
1: Curitiba e Chape. Dos dois. Na penúltima, o Palmeiras pega a Chape em Chape e o Flamengo pega o Curitiba. Na última, o Palmeiras pega o Curitiba, o Flamengo pega a Chape. Ah, pessoal.
0: O que isso quer dizer? Vamos lá.
1: Dois times que vieram da Série B. Aí tu faz a tabela, tu olha lá no final e tu põe esses dois confrontos na reta final, para os dois candidatos ao título. E no ano passado, 37ª, Palmeiras e Vitória, que estava para cair, Flamengo e Ceará. 38ª.
0: Palmeiras-Ceará.
1: Flamengo e Mirassol.
0: Que era só o Ceará empatar que rebaixava o Inter.
1: Não,
0: o Palmeiras foi lá e ganhou.
1: Que não valia mais nada. Então assim, ó. A tabela também. É. Isso aí eu fui alertado hoje. Dá uma olhada lá, Prédio. Dei uma olhada. Os caras na CBF ficam pensando na tabela para Palmeiras e para Flamengo. Tá aí a prova. Tá aí a prova para a reta final.
2: Não, e Palmeiras isso, né? E Flamengo, além disso, de enfrentar os adversários mais frágeis, nos últimos anos, com raras exceções aí, sempre eles disputam já no final do turno, entendeu? Por quê? Aquela expectativa. Pô, faltar 5 rodadas, no segundo turno você vai ter um Flamengo e Palmeiras. Nesse ano, é praticamente uma decisão faltando 3 rodadas para fechar. Né? Eu sugeriria um negócio pros caras. Coloca na última rodada no próximo campeonato Flamengo e Palmeiras, porque aí a gente pode ter uma decisão de campeonato mesmo.
0: Ou pode, não valeu nada, né?
1: Não, e os clássicos?
0: Vem cá, faça um levantamento aí.
1: Os clássicos estaduais, quando eles criaram, que eles duraram 3 anos, lembram? 2011, 2012 e 2013. Exato. Aí pararam. Era muito bom.
0: Eu adorava ali. Isso.
1: Ah, mas não valia nada algum jogo. Azar. É
0: isso.
1: Azar, não vale nada em pontos. Ó. Mas valia. O Corinthians perdeu pro São Paulo antes de ir para Tóquio. O Palmeiras enfrentou o Corinthians na decisão do título pro Corinthians. Foi 0-0 no dia que o Sócrates faleceu.
0: Exatamente.
1: Dia 4 de dezembro de 2011. O Grenal em 2013, o Inter tava morto. Evitou que o Grêmio fosse para Libertadores. Num 0-0, o Luxo era o técnico do Grêmio. Só jogão nas duas últimas rodadas. Ai, vamos acabar. Os clubes pediram pra acabar porque não estavam valendo nada.
0: É. Me responde uma coisa. Quantas edições de pontos corridos nós temos?
1: De 2003 pra agora.
0: Exatamente. São façam 24, as contas aí.
1: 24.
0: Então nós temos 24 edições. Façam as contas que eu duvido que vocês tenham de cabeça. Na volta do break a gente vai com o palpitômetro e vai responder essa pergunta. De 24 edições, é isso?
1: Conta.
0: Vamos 3, lá.
1: 3, 4, 5, 6, 7, 8, 9, 10. Mais 16?
0: 26. 26 edições?
1: Não, tá errado. 8, irmão. Não.
0: 24 edições.
1: 24 edições.
0: Quantas edições nós tivemos a última rodada como determinante para falar quem seria o campeão brasileiro?
1: Na última.
0: Façam as contas na volta
1: 2009,
0: do break.
1: 2009 foi histórico.
0: Não.
1: Aquele,
0: faz,
1: né,
0: a
1: lembra?
0: Conta aí, Pretz.
1: 2009
0: vamos lembrar.
1: Nós fizemos 4 jogos ao mesmo tempo.
0: Isso,
1: lembra?
0: Tudo bem.
1: 2009 foi histórico.
0: Mas tudo bem.
2: Flamengo
0: vamos
2: campeão.
0: Vamos fazer. Porque daqui a pouco eles colocam aí, vamos lá, Palmeiras e Flamengo na última rodada. A maior parte das vezes eu me arrisco a dizer, não, tenho certeza disso, que nós tivemos mais o Campeonato Brasileiro decidido na 36ª, 7ª, 5ª, do que na 38ª rodada do Brasileiro. 8h46, daqui a pouquinho a gente volta para conferir o palpitômetro. E, obviamente, palpitar para a rodada cheia do fim de semana de muito clássico pela frente que vem aí.
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1: 8h50, de volta, Esporte Debate, Rádio Bandeirantes 107.3, aplicativo Bandplay, Fast TV, LG Channel, estamos também na TCL TV, youtube.com/Rádio Bandeirantes Oficial, daqui a pouquinho a conferência do palpitômetro, Denis Gavazzi. Olha o elefante da árvore, daqui a pouquinho entrega a paçoca. E vamos palpitar para essa rodada cheia de fim de semana que vem aí. E daqui a pouquinho mandando um forte abraço para todos vocês que nos acompanham no youtube.com/Rádio Bandeirantes Oficial. Tem uma informação importante para você, atenção, fim de semana vem aí. 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
1: E é bom... conferência do palpitômetro. Quem será que foi mal? Quem será que foi bem nessa rodada? Vambora!
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1: Vamos lá, nessa quarta-feira, primeiro jogo da rodada, vou começar com o de importância, mas menor que Corinthians e Inter, Inter e Corinthians. Bragantino e Mirassol, o nosso líder Denis Gavazzi palpita primeiro.
3: Bragantino 2-0.
1: O próximo é Leandro Quesada.
4: Ô, rapaz, deixa eu ver que eu fiz a colinha aqui, meu. Estudei isso daqui o dia todo.
1: Tempo.
4: Enche o saco.
1: Vai, meu. Pula, Capriotti.
4: Qual foi o jogo?
1: Ah, presta atenção, meu. Não, desculpa.
4: Qual foi o jogo?
1: Bragantino e Mirassol.
4: Qual foi o jogo? Bragantino e Mirassol, né? 2-1 pro Bragantino.
1: Ricardo Capriotti tá atrás da gente.
5: Não, eu sou o próximo.
1: Você é o próximo, vai,
4: presta. Lista,
1: presta atenção, João.
4: Pela pontuação.
1: Você é roteiro, cara, não tem roteiro.
5: Bragantino e Mirassol. 1-1.
1: Pra mim vai ser...
4: Cara, vamos embora, pô.
1: Não, agora eu vou com o meu tempo. Eu acho que o Mirassol vai ganhar o jogo.
4: O ritmo do rádio.
1: 1-2. Ricardo Capriotti.
6: Bragantino e Mirassol. 2-1 Bragantino.
1: Pra você, Lucas Bueno.
7: 2-1 Bragantino também.
1: 2-1 Bragantino. Vamos pro próximo jogo. Atenção, jogo gigante esse aqui. Internacional e Corinthians, transmissão da Bandeirantes, narração dele, Ulisses Costa. Começo com você, Denis Gavazzi.
8: Internacional vence o Corinthians 2-1.
2: Golaço!
1: Olha só. Leandro Quesada.
4: É o jogo do desespero, da alta tensão, e esse jogo termina com um belíssimo empate por 1-1.
5: Olha, o meu voto vai em homenagem ao presidente Alessandro Hard Barcelos, né? 0-1.
1: Eu acho que o Corinthians vai perder esse jogo. O Inter vai ganhar na estreia do Eduardo Batista e o Diniz vai cair. 1-0 Colorado. Pra você, Ricardo Capriotti.
6: Internacional e Corinthians, 1-1.
1: Lucas Bueno, a nossa produção.
7: 2-0 Inter.
1: Olha só. Próximo jogo, atenção, marque aí. Amanhã, quarta-feira, 9:30 da noite, no Mineirão, Cruzeiro e São Paulo. Denis Gavazzi, duvido que ele fale que o São Paulo vai ganhar.
4: Duvido,
1: vamos ver.
8: 1-1 São Paulo e Cruzeiro.
1: Aí, ó. Mas também não fala que vai perder, né? 1-1.
4: Não, com o Denis, o São Paulo nunca perde.
1: Exatamente. E aí, Quesadinha?
4: Comigo, São Paulo perde. Inclusive, acertei, cravei Santos e São Paulo, né? Dessa vez, Cruzeiro 2, São Paulo 1.
1: Ah, vai dormir. Pois é.
4: Pô, o que você quer que eu faça?
1: E aí, Preto, vai repetir?
5: 2-0, Cruzeiro.
2: Ah, pegou.
4: Você pegou o quê?
1: Ai, pegou o meu palpite.
4: Entendeu?
1: Eu vou de 1-0, Cruzeiro, pra não repetir. E aí, Ricardo Capriotti, o seu palpite, Capriotti?
6: Cruzeiro e São Paulo. Cruzeiro 2, São Paulo 0.
1: Lucas Bueno.
7: 1-0 Cruzeiro.
1: Denis Gavaz, e aí, Santos e Flamengo?
8: Santos 2-1 no Flamengo.
1: Quesada.
4: Santos e Flamengo na Vila Famosa empatam por 1-1.
1: Errou! Pretzel.
5: 1-2.
1: Não sei o que palpitar agora.
4: Então no palpite. 0.
1: Eu vou de 1-1. Eu vou ter que ir de 1-1. E aí, Ricardo Capriotti?
6: Flamengo vai vencer o Santos. 2-1.
1: Fechando nossa produção. E aí, Bueno?
7: 1-0 Santos.
1: 1-0 pro Santos. E nós teremos também, para fechar a rodada, quinta-feira, 9:30 da noite, na Arena do Verde, Palmeiras e Bahia, jogo importante na retomada do futebol brasileiro. Jogaço de bola.
5: Jogaço.
1: Vamos com o Denis Gavazzi, o líder do palpitômetro, por enquanto.
8: Palmeiras e Bahia, vai dar 2-2.
1: E aí, Quesada?
4: Palmeiras e Bahia, o Palmeiras e Abel Ferreira vence 2-1 Bahia de Rogério Ceni.
1: Era meu palpite também.
5: Pelo amor de Deus.
1: E aí, Fred?
5: Pegou o teu palpite. Ah, nessa eu vou repetir. 2-1 Palmeiras.
1: Esse jogo aí vai ser 1-0 Palmeiras.
2: Golaço!
1: E aí, Bueno?
7: Vou ficar por primeiro.
1: Meu Deus do céu, tô sabendo legal.
6: E o Palmeiras vence o Bahia. 1-0.
1: Ah, pegou meu palpite. E aí, Bueno?
7: Vou de 2-0 Palmeiras.
2: Errei sim.
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1: Atenção, depois da conferência do palpitômetro, temos aqui Denis Gavazzi. Olha o elefante na árvore aí, ó. 96 pontos, ainda é o líder, mas o Pretzel tá com 91, assumiu a vice-liderança. 5 pontinhos só de diferença, hein? Quesada tem a mesma pontuação, mas perde no critério. Eu apareço na quarta colocação com 86 pontos. Capriotti, vice-lanterna, 84. E o nosso... Ei, Lucas Bueno, a produção, tá todo 79
5: mundo... Olha,
1: pontos.
5: Olha, tá todo mundo vivo, hein?
1: Não, o Bueno não, o Bueno tá morto.
5: Opa, se ele faz... Nós temos agora 5 jogos... Se ele faz 10 pontos, por exemplo, 8 pontos ali, já embola.
4: Não é hoje, não, palpite, né?
1: Agora. É hoje, agora. Agora vamos palpitar, agora, claro agora. Que sim. Atenção, vamos com o palpitômetro, Brasil.
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1: Atenção, começando com Morumbi, São Paulo e Vitória neste sábado, 9 horas da noite. Denis Gavazzi é o primeiro a palpitar. Fala aí, Denisão.
8: São Paulo 2-1.
1: São Paulo 2-1. Pretzel, você é o vice-líder.
5: Vitória nunca ganhou do São Paulo na história no Morumbi. E não vai ganhar de novo. 1-1.
1: Leandro Quesada.
4: O Denis falou 2-1, né?
1: Isso.
4: É, agora tem que fazer diferente pra, né? 2-0 São Paulo.
1: 2-0 São Paulo. Ah, cara. Tá com um cheiro de 2-1 pro São Paulo, mas eu também vou mudar. São Paulo e Vitória vão empatar por 1-1.
4: Bom resultado.
1: 1-1. Vamos lá. Quem palpita agora é o nosso querido Ricardo Tadeu Capriotti Sanches. Fala aí, Capri.
6: São Paulo e Vitória. São Paulo vai vencer. 1-0.
1: Maravilha. E fechando com o Lucas Bueno, a nossa produção. Solta a voz do palpite aí, Buenão.
7: 2-1, São Paulo.
1: 2-1, São Paulo. Maravilha. Palpitamos para São Paulo e Vitória.
5: Neymar joga?
1: Neymar não, né? Joga? Acho que não. Não, né? Até não, porque a Arena tapetinho, MRV, né? Tapetinha, aquela história toda, né? Vamos pra Arena MRV. Domingo, 4 horas da tarde, Atlético Mineiro e Santos, provavelmente sem o menino Ney. E aí, Denis Gavazzi?
8: 1-1, Galo e Santos.
1: Pretzel.
5: Tá, não vou mudar, 1-1.
1: Leandro Quesada.
4: 2-1, Galo.
1: Era o meu palpite.
4: Porque o Neymar não vai jogar, tá? É, por isso.
1: Cara, eu acho que não vai ser um jogo de muitos gols, não. Então, até por isso, o Galo vence por 1-0. Ricardo Capriotti, com você.
6: Atlético Mineiro e Santos vão empatar 2-2.
1: Lucas Bueno, nosso lanterninha,
7: 1-1.
1: 1-1, maravilha. Vamos pro domingo, derby, na Arena do Verde. Palmeiras e Corinthians, 5:30 da tarde, transmissão da Rádio Bandeirantes com ele. Ulisses Costa pra todo o Brasil. E aí, Denizão, dá Palmeiras ou Coringão?
8: Palmeiras vence por 2-0.
1: E aí, Pretzel?
5: 2-1, Palmeiras.
1: Leandro Quesada.
4: É, o Corinthians não vai vencer esse jogo, óbvio, né? Óbvio que não. Tá tão na cara, mas tá tão na cara que vai dar o Palmeiras, que vai acontecer o quê? Vai dar Palmeiras, né?
1: É.
4: Eu vou de... 2-1 Palmeiras.
1: Eu vou de 1-0 Porco. E aí, Bueno?
7: É o Capri.
1: Ah, Capri, desculpa, Capri. Sempre pulo Capri. Vamos lá, Caprizão. Vai Corinthians, hein, Capri?
6: Palmeiras vai vencer o Corinthians 1-0.
1: Aí, tá copiando meus palpites, o Capriote. E aí, Bueno?
7: Lembrando o jogo do empréstimo pra negativado, 4-0 Palmeiras.
1: Nossa, 4-0 pro... Aí caiu o Stabile, sem dúvida alguma. Vamos pro outro jogo, que é no domingo. 7:30 da noite, tem Bahia e Mirassol na Arena Fonte Nova. E aí, Denis Gavazzi, seu palpite?
3: 2-0 Bahia.
1: E aí, Preto, seu?
9: 2-1 Bahia.
1: Leandro Quesada.
4: 3-1 Bahia.
1: O Bahia vai ficar com a vitória em cima do Mirassol e vai vencer por 2-0. E aí, Capri?
6: Bahia vai derrotar o Mirassol 2-1.
1: E aí, Lucas Bueno?
7: 2-1 Bahia.
1: E fechando, nós teremos o jogo na segunda-feira, 9 horas da noite, entre Bragantino e Cruzeiro no estádio Cícero de Souza Marques. E aí, Denizão?
3: 1-2 Cruzeiro.
1: Ah. 1-2 Cruzeiro. Cruzeiro vence pra ele. E aí, Preto, você copia?
9: Bragantino tá numa fase ruim, né, cara?
1: Copia?
9: Não, 0-1.
1: 0-1. E aí, Leandro Quesada?
4: Bragantino 0, Cruzeiro 2.
1: Pra mim vai ser Bragantino e Cruzeiro 1-1. E aí, Ricardo Capriotti?
6: Bragantino e Cruzeiro vão empatar por 1-1.
1: Pra fechar, Lucas Bueno, seu palpite.
7: 2-1 Cruzeiro.
1: Então, senhores, é o seguinte, eu acho que todo mundo vai rodar nessa rodada. Eu acho que a gente não vai acertar nada. O que a gente foi bem nessa rodada passada, essa de final de semana, a chance de muita gente zerar. No caso, minha, a chance é imensa. E o Quesada também não tá muito positivo, né?
4: Não, Cruzeria? Eu tive que fazer um negócio diferente, porque também se a gente ficar repetindo o placar... Tamo morto. Aí não tem. Agora é o seguinte, vitória empata com o São Paulo, eu já dancei aqui. O Santos é capaz de vencer o Atlético, eu já dancei. O Corinthians arranca o empate do Palmeiras, dancei. Pô,
9: mas ó, vida ou Celso também,
1: né? Pois é, né?
9: Pelo amor de Deus. Bom fim de semana pra ti, Quesada.
1: Não, para o inferno,
4: esse,
1: né?
4: Esse negócio de ser o terceiro é difícil. De agora que eu vi como é difícil ser terceiro.
1: Tá vendo?
4: Mas, mas é o que o Pretzel falou. Você viu que o Pretzel foi no passado? Ele era 2-1 como eu, mas ele foi no 2-0 pra não repetir. Entendi. Acertou. Qual jogo foi?
9: Cruzeiro e São Paulo.
1: Então. Só pra fechar rápido, Quesada, no pique 9-2, já estouramos tudo aqui. Vasco da Gama, então, já tem palco pra jogar na Sul-Americana.
4: Justiça do Rio, desembargador lá, definiu, né? E aí, numa conversa...
9: Parabéns.
4: Numa conversa que tem a ver com Flamengo e Fluminense, né? Que são os clubes que comandam ali a gestão do Maracanã. Que o estádio está liberado pra receber o jogo da volta dia 20 de outubro. Vasco e Boca Juniors no maior estádio do mundo.
9: Não teria sentido nenhum não ser no Maracanã esse jogo. Parabéns.
1: A concessão ia bater de frente, né? Justiça. O Vasco, parabéns, conseguiu, a justiça liberou e é isso aí.
4: Justiça.
1: Jogo desse tamanho justiça. Aí, Maracanã confirmado, então, jogo de volta Sul-Americana.
4: É isso.
1: Teremos Boca e Vasco da Gama no Maracanã. Você fica agora no Daio com a Voz do Brasil, mas sugiro que vocês migrem pro youtube.com/radiobandeirantesoficial e na Fast TV, porque vem aí o Resenha Segunda Edição com o Lucas Bueno, com o Guilherme Agrela, e hoje o desafio é de futevôlei. Com o professor Gustavo, um abraço pra galera do Pouso 011 também, que recebeu todos os meninos lá, e é o seguinte, os caras nunca tocaram numa bola de futevôlei na vida, e eles tentaram dar um shark attack, que é um lance que até atleta profissional de futevôlei tem dificuldade em fazer. Por isso que os caras estão mancando, Bueno, aqui, vocês vão acompanhar tudo isso daqui a pouquinho.
9: O Bueno deu uma manchete pra mim hoje, que eu dei boa tarde pra ele, né? Falou bem assim, ó. Nosso programa